0: envolvendo crianças ou adolescentes. Rafael Ramos, da Advocacia Geral da União, explicou que essas plataformas já têm ferramentas para coibir esses tipos de crimes.
1: Há mecanismos nas formas de detecção, seja por vídeos, seja por ícones, seja por textos, seja por chamados metadados, né, correlações de comportamento de determinados usuários conversando com outros, os chamados sinais, né, esses marcadores, as empresas têm condição de fazer esse acompanhamento e é uma avaliação de risco, né?
0: O Discord também deve comprovar a capacidade de operar em língua portuguesa para segurança, moderação e recebimento de denúncias no Brasil. Caso não cumpra a determinação judicial, a plataforma ficará sujeita à multa diária de R$100 mil. Reportagem Luana Karen.
2: O Google removeu do YouTube 46 canais e 11 vídeos criados por meio de inteligência artificial com falsos médicos para disseminar desinformação, promessas de curas e tratamentos sem comprovação científica.
3: Outros 32 canais e 4 vídeos já estavam disponíveis quando a notificação chegou à empresa. 2 canais foram desmonetizados.
2: Segundo o Google, os canais foram excluídos por violações às políticas da plataforma, fraude e roubo de identidade.
3: O pedido para retirada do conteúdo foi feito pela Advocacia Geral da União.
2: Centro Nacional que vai centralizar notificações sobre possíveis crimes cibernéticos contra crianças e adolescentes.
3: A estrutura ligada à Polícia Federal vai receber, analisar e encaminhar os casos às autoridades responsáveis.
2: Saiba mais com Graziela Mendonça.
4: O Ministério da Justiça e Segurança Pública publicou uma portaria que estabelece como serão recebidas e encaminhadas as notificações sobre possíveis crimes contra crianças e adolescentes no ambiente digital. A Polícia Federal vai centralizar esse trabalho por meio do Centro Nacional de Proteção à Criança e ao Adolescente. As empresas de tecnologia deverão comunicar situações de risco crível, iminente ou em andamento em até 12 horas. Casos onde há indícios de material de violência contra criança e adolescente terão prazo de 72 horas ou de até 7 dias, dependendo da ocorrência. A empresa também terá que retirar o conteúdo do ar imediatamente e guardar o material e os registros necessários para ajudar nas investigações. Os relatórios serão analisados e encaminhados às autoridades responsáveis, como as polícias, o Ministério Público e a Agência Nacional de Proteção de Dados. A portaria também autoriza a criação de uma força integrada para combater o crime organizado no ambiente cibernético, inclusive casos de violência sexual contra crianças e adolescentes. Graziela Mendonça, para a Voz do Brasil.
2: Autoridades brasileiras se reuniram hoje com o representante de comércio dos Estados Unidos para mais uma tentativa de diálogo sobre as tarifas impostas pelo governo norte-americano.
3: Com presença do ministro do Desenvolvimento, Indústria, Comércio e Serviços, Márcio Elias Rosa, e do ministro das Relações Exteriores, Mauro Vieira, o encontro ocorreu durante a reunião de ministros do Comércio do G20, grupo que reúne nações desenvolvidas e emergentes, e também a União Europeia e a União Africana.
2: Durante a reunião, os ministros reafirmaram a disposição do Brasil de avançar nas soluções que afetam o comércio bilateral.
3: O governo norte-americano deve encaminhar nas próximas semanas um documento com uma proposta para possível acordo, como explica o ministro do Desenvolvimento, Márcio Elias Rosa.
5: Apresentamos de novo para eles nossos argumentos, quão injustas e indevidas são as tarifas que são impostas ao Brasil na atualidade e a necessidade de superá-las. Eles assumiram o compromisso de nos encaminhar nas próximas semanas um documento das discussões daqui para frente. Conseguimos alcançar um ponto de convergência. É necessário que tenhamos um escopo definido para aquilo que possa vir a ser, no futuro, um acordo comercial entre Brasil e Estados Unidos.
2: De 3 mil moradias poderão ser construídas em 3 estados a partir da destinação de 28 imóveis da União para projetos habitacionais.
3: Os imóveis são prédios para serem revitalizados ou terrenos para construção de moradias localizados em 12 estados e no Distrito Federal.
2: São Paulo é o estado com maior número de concessões. São 7 para a construção de 1.325 unidades.
3: A ministra da Gestão e da Inovação e Serviços Públicos, Esther Dweck, que fez a entrega nesta quarta-feira, comentou a iniciativa.
6: A gente conseguiu mapear vários imóveis, terrenos ou prédios que tinham um potencial de habitação e colocamos à disposição a partir de um edital específico do Minha Casa Minha Vida Entidades com a oferta desses imóveis. E a partir disso houve todo o processo de seleção. São várias etapas, né? A seleção já foi anunciada alguns meses atrás, mas agora é uma etapa importantíssima que nesses 28 imóveis a gente faz a cessão do direito real de uso, que é justamente para começar agora o processo de, se for um prédio, fazer o retrofit, se for um terreno, começar a construção.
2: Populações de comunidades quilombolas de todo o país passam a ter atendimento dentro do Sistema Único de Saúde com foco em necessidades específicas.
3: Já estão valendo as regras da nova Política Nacional de Saúde Integral da População Quilombola.
2: A medida tem o objetivo de combater as desigualdades históricas no acesso aos serviços e garantir direito à saúde nesses territórios.
4: Política de Proteção à Saúde da População Quilombola avança com a assinatura da portaria que institui a Política Nacional de Saúde Integral da População Quilombola no último dia 15 de setembro. A norma é mais um passo na atenção integral e para o enfrentamento das desigualdades em saúde da população quilombola. Com a portaria publicada, a política de saúde será integrada ao SUS. Agora, ela será implementada nos territórios. Para isso, é preciso elaborar o Plano Operativo Nacional, que deverá detalhar prioridades, metas, indicadores, responsabilidades e mecanismos de acompanhamento e avaliação. A norma garante ainda que o reconhecimento da população quilombola para fins de atenção à saúde independe da situação de regularização fundiária ou de titulação do território. Daniele Popov para a Voz do Brasil.
3: O subsistema de saúde indígena, responsável por atender os povos originários diretamente nas comunidades e aldeias, está completando 27 anos.
2: É por ele que são realizados, por exemplo, mutirões de atendimento para consultas e exames.
3: A experiência foi levada recentemente por uma comitiva brasileira ao México, país que pretende adotar modelo semelhante no Sistema Único de Saúde.
2: Nós conversamos sobre tudo isso com a secretária especial de saúde indígena, Lucinha Tremembé, hoje mais cedo. Acompanhe. Secretária, bem-vinda à Voz do Brasil, é um prazer ter a senhora conosco. A senhora participou, né, secretária, da comitiva brasileira que esteve no México apresentando o nosso modelo aí de saúde indígena. Conta pra gente, então, o que o Brasil mostrou aos mexicanos e por que esse encontro aconteceu?
7: Eu que agradeço o convite. Sim, estive compondo a comitiva do ministro na semana passada e a gente foi apresentar o SUS, o Sistema Único de Saúde. O México vai implantar, vai ser o segundo país que vai implantar um Sistema Único de Saúde, né? Assim, a exemplo do nosso SUS. E a gente também apresentou o nosso SASI-SUS. Que já é uma, o SIL-SUS já é uma iniciativa, algo que é único, imagina um subsistema específico para os povos indígenas. Então a gente fez essa apresentação e saímos de lá com vários compromissos, inclusive de compartilhamento de mais informações, que o México ficou muito interessado de também implantar algo semelhante a um subsistema. Eles disseram que não do formato, porque realmente como vai ser um sistema único agora lá, eles disseram, não, a gente não vai fazer algo tão grande, mas ter uma secretaria, aliás, um departamento que vai tratar de todas as políticas e a saúde estará dentro.
3: Pois é, assim como o Brasil, o México é um país com uma população indígena grande e com grande influência em diversas áreas da sociedade, né? A troca de experiências com mexicanos pode nos ajudar? De que forma?
7: Pode sim. A gente até falou isso na nossa apresentação, que a gente tinha algo muito parecido, que era a população, evidentemente, né? A gente tem população indígena aqui, tem população indígena lá, e a gente tinha coisas distintas que a gente poderia se compartilhar. No caso do Brasil, a gente tem um subsistema específico hoje, que já atua com política específica para a assistência à saúde dos povos indígenas do Brasil. E o México, mesmo não tendo um subsistema, mesmo não tendo um sistema único, mas eles atuam com a medicina tradicional. Então, eles têm várias estratégias, várias expertises, experiência. Inclusive, eu tive a oportunidade de ir visitar um dos centros tradicionais, muito interessantes. Trabalham com parteiras tradicionais, trabalham com a medicina alternativa. Então, isso é que a gente quer agregar entre os dois países.
8: Vamos falar um pouquinho, secretária, dos mutirões de atendimento à saúde indígena. Então, a gente teve um agora sobre os Yanomami, né? Com consultas, exames especializados lá na terra indígena Yanomami. A CESAI tem feito ações assim em outras terras indígenas também. Como é que são os resultados desses mutirões?
7: Sim, sim. A CESAI tem feito, fez um cronograma para fazer mutirões em vários DSEIs de todas as regiões do Brasil.
8: DSEIs são os distritos de saúde indígena, né?
7: Isso, os distritos sanitários especiais indígenas. Nós temos 34 no Brasil. Então, a gente fez um cronograma que abrangesse aí todas as 5 regiões do Brasil, olhando principalmente para a fila de espera e para o que os mutirões iriam ofertar: saúde da mulher, a oftalmologia, exames. Então, a gente olha para essa fila e aí a gente organiza esse cronograma. A gente já fez em vários outros de 6. Agora a gente encerra amanhã. Hoje a gente está encerrando no Yanomami, trazendo aí várias estratégias para um território que a gente tem um primeiro centro de referência também, que inclusive a ação está sendo realizada nesse centro de referência no meio da Amazônia.
3: Como a senhora falou, né, tem ocorrido ações específicas para a saúde da mulher também, inclusive com rastreio de câncer de colo de útero. Essas ações costumam ser bem recebidas pelas indígenas? Os mutirões ajudam a prevenir e tratar doenças?
7: Muito bem recebido. Eu tenho participado, inclusive, de algumas ações, tenho ido lá, conversado com as lideranças, com os profissionais, e o quanto a gente sai satisfeito de ouvir dos usuários que estão lá, deles terem recebido o serviço, e isso mitiga realmente o tempo de espera, mas também deles estarem saindo de suas aldeias para poderem ir para a cidade grande, que é esse o propósito também da gente levar assistência para dentro desses territórios, para que eles se desloquem menos ainda para as cidades grande.
8: Agora, o Sistema de Atenção à Saúde Indígena está completando 27 anos, né, secretária? Ao longo desse período, o que a senhora destacaria como as políticas mais importantes e os aprimoramentos que ocorreram aí nessas quase 3 décadas?
7: Nosso subsistema de atenção à saúde indígena, 27 anos. A gente olha para trás e vê realmente que é muito tempo e que temos muitos avanços, né? O subsistema foi realmente um grande avanço de ter se criado um subsistema específico dentro do Sistema Único de Saúde, porque mesmo o nosso Sistema Único de Saúde, ele traz a integralidade, a universalidade, mas a gente olha para a questão da equidade. Então, por isso que foi pensado, trazido, né, ser criado um subsistema, e aí esse subsistema ele trouxe políticas específicas, embora que a gente aplique os programas que usuais do Sistema Único de Saúde, mas quando eles são aplicados dentro dos territórios indígenas, eles trazem um outro formato.
8: Sofrem adaptações, né?
7: Adaptações, porque aí ele se adapta a questões territorial, a questão cultural, a forma de organização dessa população. Então, isso já é um diferencial muito grande. Não é à toa que é uma saúde diferenciada, que tem um subsistema específico para isso.
3: Muito bem, nós conversamos com a secretária de Saúde Indígena do Ministério da Saúde, Lucinha Tremembé. Muito obrigado por sua entrevista aqui à Voz do Brasil.
7: Eu que agradeço.
2: Receitas de medicamentos que até então eram emitidas apenas em papel, agora também poderão ser feitas de forma digital a partir desta quarta-feira.
3: A novidade faz parte de uma nova etapa do Sistema Nacional de Controle de Receituários da Anvisa, que passa a oferecer funcionalidades para a emissão e o controle digital das receitas.
2: A mudança amplia as opções de prescrição e mantém o controle sobre medicamentos sujeitos a regras especiais. Confira na reportagem.
9: Algumas receitas que antes eram feitas somente em papel, agora também poderão ser emitidas eletronicamente. A mudança não significa o fim das receitas físicas, nem torna obrigatória a versão digital. A nova etapa amplia as opções de prescrição nas farmácias e drogarias. Entre as principais novidades está a emissão eletrônica das notificações de receita, como as de cor azul e amarela, que eram emitidas somente em papel. O analista de pesquisa João Paulo Ribeiro conta que foi atendido em uma teleconsulta e recebeu uma receita eletrônica e fala sobre as vantagens desse tipo de prescrição.
10: No fim das contas, eu achei super prático, porque diminui a quantidade de papel para carregar depois da consulta, né? Diminui a quantidade de documento para guardar.
9: O novo Sistema Nacional de Controle de Receituários foi criado pela Agência Nacional de Vigilância Sanitária, Anvisa, para centralizar a gestão da numeração e ampliar o controle das receitas utilizadas na prescrição de medicamentos sujeito a controle especial, como explica o diretor da Anvisa, Tiago Campos.
11: Reúne a gestão da numeração dos receituários em uma base nacional única. Isso permite acompanhar o percurso da receita desde a sua emissão até o registro da utilização pela farmácia ou drogaria, com base padronização e rastreabilidade.
9: Para a coordenadora do Grupo Técnico de Vigilância do Conselho Federal de Farmácia, Luciana Calil, o novo sistema de prescrição vai ajudar a evitar a falsificação de receitas e melhorar o acesso das farmácias às informações.
12: Nós temos muitas receitas falsificadas que são feitas de forma ilegal e de forma eletrônica. Isso não vai ser possível, porque essa numeração ela é controlada pela vigilância e ela é associada ao CPF e ao número de registro do prescritor.
9: É bom lembrar que as receitas em papel continuam válidas e podem ser utilizadas de acordo com as regras aplicáveis a cada tipo de medicamento. A implementação do Sistema Nacional de Controle de Receituários, o SNCR, acontece de forma gradual até 29 de outubro de 2026. Mais informações sobre o novo sistema de receituários podem ser obtidas em gov.br/Anvisa. Reportagem Cleide Lopes.
2: Neste mês, o Inmetro promoveu uma operação para a fiscalização de produtos infantis em lojas físicas e virtuais.
3: O objetivo é que a diversão seja segura e não acabe em acidente.
2: Conheça agora algumas dicas dos critérios que devem ser observados e o que fazer em caso de dúvidas ou denúncias.
13: Na hora de escolher um brinquedo, a segurança das crianças deve vir em primeiro lugar. Para prevenir riscos, o Inmetro, Instituto Nacional de Metrologia, Qualidade e Tecnologia, realizou durante o mês de setembro a Operação Criança Segura, que fiscaliza produtos infantis em lojas físicas e virtuais. O assessor da Diretoria de Avaliação da Conformidade do Inmetro, Leonardo Rocha, orienta os pais a verificarem a presença do selo de identificação da conformidade antes da compra.
14: Se aquele selinho que tem a marca do Inmetro, junto com a marca do organismo de certificação responsável pela avaliação de conformidade daqueles brinquedos. Então, os pais, ao observarem a presença daquele selo, podem ter a tranquilidade de que aquele produto passou por um processo de avaliação com foco no cumprimento dos requisitos de segurança. Essa avaliação contempla auditoria da fábrica, onde o produto foi produzido, bem como a realização de testes, realização de ensaios em laboratório para verificar o cumprimento dos requisitos de segurança.
13: Entre os itens verificados estão brinquedos, berços e bicicletas, entre outros produtos infantis. Mas a atenção não deve parar no selo. É importante observar também se as informações estão em português e a classificação etária indicada na embalagem. O assessor do Inmetro, Leonardo Rocha, alerta para a diferença entre a indicação e a restrição de idade.
14: A indicação, ela tem relação com aspectos cognitivos. A criança, ela tem uma idade que vai permitir a ela aproveitar ao máximo aquele brinquedo. É diferente da restrição, que tem relação com segurança da criança. Aquele brinquedo, ele é restrito, ele é proibido para crianças naquela faixa etária.
13: Outra dica é dar preferência ao comércio formal. Nas compras pela internet, o consumidor pode solicitar imagens do produto ou da embalagem, bem como o número de registro, quando for o caso. Denúncias podem ser feitas ao Inmetro por meio da plataforma Fala BR ou pelo telefone 0800-285-1818. Já os acidentes de consumo podem ser registrados no endereço SIMAC, com S e C mudo no final, .inmetro.gov.br. Reportagem Pablo Mundim.
3: Até 18 de outubro é possível contribuir com as regras do programa Selo Verde, que certifica produtos e serviços quanto à sustentabilidade ambiental.
2: A iniciativa também ajuda a garantir a competitividade dos produtos brasileiros no mercado internacional.
3: Podem participar fabricantes, prestadores de serviços, entidades representativas, especialistas, consumidores, órgãos públicos e demais interessados.
2: As sugestões podem ser enviadas por meio da plataforma brasilparticipativo.presidencia.gov.br.
3: E essas foram as notícias do Governo Federal.
2: Uma realização da Secretaria de Comunicação Social da Presidência da República.
3: Com produção da empresa Brasil de Comunicação.
2: Fique agora com o Minuto do TCU. Em seguida, as notícias do Poder Judiciário e do Congresso Nacional. Boa noite.
3: Boa noite para você. Até amanhã.
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17: O Tribunal de Contas da União analisou as medidas para melhorar o controle e o rastreamento de armas de fogo no Brasil. A auditoria monitorou ações do Ministério da Justiça, Polícia Federal, Exército e Secretaria Nacional de Segurança Pública. A fiscalização aponta problemas na integração dos sistemas e no acompanhamento de armas apreendidas, furtadas, roubadas ou extraviadas. O ministro relator do processo, Éder de Oliveira, falou sobre os resultados do trabalho.
18: A conclusão, senhor presidente, é que essa matéria de alta relevância ainda necessita de ações mais incisivas dos ministérios e órgãos correspondentes para melhorar o controle e a rastreabilidade das armas de fogo no Brasil.
17: O tribunal vai continuar acompanhando o cumprimento das medidas. Saiba mais em tcu.gov.br.
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19: Ministro Gilmar Mendes destaca imparcialidade do ministro Fachin no primeiro ano à frente do STF.
20: Justiça Eleitoral explica como consultar o local de votação para o pleito de domingo.
19: WhatsApp é citado como meio de assédio eleitoral em 37% das ações na Justiça do Trabalho.
20: Boa noite, eu sou Marcela Luiza.
19: E eu sou Walter Lima.
20: No início da sessão plenária de hoje, o ministro Gilmar Mendes, decano do Supremo Tribunal Federal, homenageou o ministro Edson Fachin pelo primeiro ano à frente da corte.
19: Gilmar Mendes destacou como marcas da gestão do ministro Fachin a imparcialidade, a serenidade e o compromisso com a preservação da estabilidade e da identidade institucional do tribunal. Vamos ouvir um trecho.
21: Em um ambiente de temperatura elevada, Vossa Excelência tem mantido o tom sóbrio, a palavra medida e o comprometimento integral com a manutenção da constância, da tranquilidade e do ethos decisório do Supremo Tribunal Federal.
19: O decano do STF também ressaltou que a gestão de Fachin tem se pautado pela Constituição e que essa diretriz tem orientado a atuação do ministro na condução da corte.
20: O plenário do Supremo decidiu hoje, por unanimidade, que servidores que assumem cargo público em outro ente federativo, sem interrupção do vínculo com a administração, têm direito de optar entre o regime de previdência complementar e o regime previdenciário anterior.
19: O tema servirá de parâmetro para casos semelhantes em todo o país. Marcelo Della Libera.
22: O caso concreto diz respeito a um servidor público municipal do Rio Grande do Sul. Ele questionava uma decisão da Justiça Federal que negou o direito de permanecer na sistemática previdenciária anterior à instituição do regime de previdência complementar dos servidores federais. O servidor alegava que deveria ter o direito de opção reconhecido porque já havia ingressado no serviço público municipal em fevereiro de 2008 e não houve interrupção do vínculo com o serviço público. O relator é o ministro Edson Fachin, que decidiu atender ao pedido feito pelo servidor. Os demais ministros seguiram o entendimento do relator. Assim, o plenário, por unanimidade, decidiu que servidores municipais, estaduais e distritais que ingressaram no Serviço Público Federal após a instituição da Previdência Complementar têm o direito de optar pelo regime anterior.
20: O primeiro turno das eleições 2026 é neste domingo. Você já sabe onde vai votar?
19: O repórter Fábio Ruas explica como consultar o local de votação.
23: Pode ser de forma presencial ou pela internet. Pela internet, dá para consultar pelo aplicativo e-título. É só acessar a opção Onde Votar. Vai aparecer o local de votação com endereço, zona e seção eleitoral.
20: STJ decide que Justiça Brasileira não pode julgar pedido de indenização de ex-jogador de futebol argentino contra produtoras do jogo eletrônico FIFA Soccer.
19: O atleta alegava uso indevido da imagem dele no jogo, que também é vendido no Brasil. Fátima Uchoa.
0: Para o STJ, a simples comercialização do jogo no varejo brasileiro não torna o Judiciário Nacional competente para resolver o caso, já que o ex-jogador mora fora, nunca atuou por clubes brasileiros e as empresas que criaram o jogo eletrônico são sediadas na Holanda e no Reino Unido. A relatora foi a ministra Nancy Andrighi.
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20: Uma boa noite.
19: E até amanhã.
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1: Eu sou Humberto Pinheiro e estes são os destaques de hoje do Jornal do Senado que começa agora. Medida provisória do Desenrola 3.0 começa a tramitar no Congresso. Senado pode votar confisco de bens usados em crimes sexuais e tráfico de menores. Estatuto do Ribeirinho será tema de debate na Comissão de Meio Ambiente. Boa noite. O Congresso Nacional vai analisar a medida provisória que criou o programa Desenrola 3.0. Serão beneficiados os brasileiros que tiverem dívida não paga com banco, órgão público, comércio ou prestador de serviço em geral. O programa vai durar até o dia 30 de junho de 2028 e tem como objetivo facilitar a quitação desses débitos e limpar o nome dos consumidores. Repórter Alexandre Campos.
2: De acordo com a MP, serão destinados 15 bilhões de reais para que a União compre a dívida dos credores originários com pelo menos 90% de desconto e renegocie diretamente com os devedores, repassando o mesmo abatimento recebido. O senador Oriovisto Guimarães, do PSDB do Paraná, lembrou que a medida vai ser boa para os credores, que irão receber um valor por uma dívida difícil de ser recuperada, e para os devedores, que ficarão com o nome limpo na praça.
3: É claro que isso vai atingir um número enorme de pessoas, se estima que vai facilitar a vida em torno de 15 milhões de pessoas.
2: O texto editado também prevê medidas do Conselho Monetário Nacional para garantir a transparência de produtos financeiros ofertados no mercado e a melhor tomada de decisão pelos consumidores quando vão contratar algum empréstimo ou comprar um bem ou serviço, por exemplo.
1: A Comissão de Segurança Pública pode votar, após as eleições, o projeto de lei que autoriza o confisco e a destinação de bens móveis e imóveis utilizados na prática de crimes de tráfico e contra a dignidade sexual de crianças e adolescentes. A matéria também pune quem cede imóveis ou apoia esses abusos. A reportagem é de Bruno Lourenço.
4: A proposta diz que veículos, embarcações e imóveis de quem comete ou colabora com delitos de exploração sexual e tráfico infanto-juvenil, poderão ser apreendidos, confiscados e revertidos para fundos públicos de assistência e proteção à infância. A senadora Damaris Alves, do Republicanos do Distrito Federal, ressaltou durante a análise do projeto de lei na Comissão de Direitos Humanos a importância de agir contra o patrimônio de quem pratica ou contribui para a exploração de crianças e adolescentes.
5: A responsabilidade por esses crimes não recai somente nos atores, mas alcança os partícipes, como medida dissuasória, aqueles que prestam auxílio na prática delituosa. Por exemplo, aquele que empresta a casa para que uma criança seja explorada sexualmente, que empresta o hotel para que uma criança seja explorada sexualmente.
4: Depois da Comissão de Segurança Pública, a proposta, que surgiu da CPI dos Maus-Tratos, segue para a Comissão de Constituição e Justiça.
1: Já a Comissão de Meio Ambiente pode realizar um debate antes de votar o projeto que cria o Estatuto do Ribeirinho. O pedido do debate ainda precisa ser aprovado pelos senadores. Repórter César Mendes.
6: O Estatuto do Ribeirinho busca assegurar políticas públicas em áreas como saúde, infraestrutura e atividades produtivas para as comunidades tradicionais do Brasil que vivem às margens de rios, lagos e igarapés. Mas o senador Zequinha Marinho, do Podemos do Pará, pediu um debate antes da votação para analisar os critérios de identificação dessas áreas, a forma de comprovar o uso tradicional e os procedimentos de cadastro das comunidades. Para o senador Jaime Bagatoli, do PL de Rondônia, o debate pode reunir informações técnicas, jurídicas e administrativas para definir critérios mais claros, evitando futuros conflitos.
7: Nós temos diversos proprietários com documentos de área, nós temos que dar segurança jurídica também às pessoas, mas sabemos o direito que os nossos ribeirinhos têm.
6: O pedido do debate sobre a criação do Estatuto do Ribeirinho precisa ainda ser aprovado na Comissão de Meio Ambiente.
1: Um novo projeto em análise no Senado propõe a criação do programa Jovem Aprendiz Digital. O texto prioriza estudantes da rede pública e jovens em situação de vulnerabilidade. Repórter Pedro Pincer.
8: A formação deverá abranger ferramentas de trabalho e comunicação, análise de dados, fundamentos de programação, segurança da informação, comércio digital e uso responsável da inteligência artificial. Os conteúdos serão adaptados às atividades e ao nível de desenvolvimento do aprendiz. Terão prioridade estudantes e ex-alunos de escolas públicas, jovens em situação de vulnerabilidade social ou de famílias inscritas no Cadastro Único, pessoas com deficiência e grupos com menor participação nas ocupações digitais. O projeto prevê o aproveitamento de laboratórios, unidades móveis, plataformas de ensino e instrutores do sistema S, inclusive em municípios do interior. Os contratos do programa contarão para o cumprimento da cota de aprendizagem já prevista na CLT. Microempresas e empresas de pequeno porte poderão aderir voluntariamente.
1: E uma nova lei sancionada pelo presidente da República reduz os tributos das empresas que oferecem proteção às seguradoras. A primeira fase da implementação das regras será em 2027, com outra etapa prevista para 2030. Repórter Marcela Cunha.
9: As seguradoras podem contratar outras empresas para dividir os custos das indenizações que precisam pagar aos clientes. São as chamadas resseguradoras, que ajudam a cobrir esses gastos, por exemplo, quando uma enchente atinge muitos imóveis segurados ao mesmo tempo. Uma nova lei reduz a tributação das resseguradoras sediadas no Brasil. A intenção é melhorar as condições dessas empresas para competir com as estrangeiras e fortalecer o setor no país. A partir de janeiro de 2027, a contribuição social sobre o lucro líquido, a CSLL, cai de 15% para 9%. Relator do projeto no Senado, o senador Camilo Santana, do PT do Ceará, explicou que a diferença de tributação favorece a contratação de resseguradoras no exterior.
10: As resseguradoras estrangeiras muitas vezes operam em jurisdições com regimes tributários mais competitivos. Essa assimetria desestimula a manutenção do capital no Brasil e incentiva o envio de prêmios de resseguro para o exterior, gerando saída de divisas.
9: A partir de janeiro de 2030, as resseguradoras também deixarão de pagar o adicional de 10% do imposto de renda.
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1: A Justiça Eleitoral e a Polícia Civil de Santa Catarina tomaram uma iniciativa pioneira para garantir o voto livre e seguro das mulheres vítimas de violência doméstica. Nas eleições de 2026, quem tiver medida protetiva poderá votar numa sessão diferente da conhecida pelo agressor. Quem explica essa mudança é a repórter Raíssa Abreu.
14: O Tribunal Regional Eleitoral de Santa Catarina entendeu que a regra da transferência temporária de eleitores, o voto em trânsito, poderia valer para que mulheres com medida protetiva mudassem temporariamente seus locais de votação. É o que explica o coordenador de gestão do cadastro eleitoral, Carlos Gerber.
15: Houve uma interpretação que a mulher com medida protetiva, ela tem a sua liberdade, a sua acessibilidade, acesso aos locais mais restritos, e isso poderia impedir por uma razão de segurança pessoal dela de deixar de votar.
14: De acordo com Gerber, a ideia está sendo levada ao Tribunal Superior Eleitoral, que pode estender a possibilidade a todo o país nas próximas eleições. Se você precisa de apoio ou orientação sobre medidas protetivas, a Central de Atendimento à Mulher funciona 24 horas pelo telefone 180. Em caso de emergência, ligue 190.
1: Com trabalhos técnicos de Eliseu Caires, o Jornal do Senado fica por aqui. Acompanhe agora as notícias da Câmara dos Deputados. Boa noite e até amanhã.
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12: Câmara aprova prioridade para mães solo no Sistema Nacional de Empregos.
16: Proposta institui política para ampliar ações de saúde nas escolas públicas.
12: Projeto de lei busca melhorar condições de emprego para jovens indígenas.
16: Boa noite. Avança na Câmara a proposta que visa aprimorar as condições de emprego para jovens indígenas. A repórter Maria Neves traz mais informações sobre a iniciativa.
17: A Comissão da Amazônia e dos Povos Originários e Tradicionais da Câmara aprovou o projeto do deputado defensor Estélio Denner, do União de Roraima, que institui programa de emprego e formação para jovens indígenas. Dentre as vantagens previstas para empresas que contratarem indígenas entre 19 e 29 anos, está a redução de 50% na contribuição para a Previdência Social sobre o salário do novo empregado. O benefício será concedido por até 36 meses. Empresas que aderirem ao programa terão outras vantagens, como prioridade na participação em programas e editais federais de inovação e desenvolvimento regional. A contratação de jovens indígenas também contará como critério de desempate em licitações públicas. O texto aprovado determina que o poder público deverá promover a qualificação técnica e profissional de jovens indígenas por meio de cursos gratuitos. Para isso, prevê parcerias com órgãos e entidades públicas de educação e com o chamado Sistema S, que inclui, por exemplo, SESI e SEBRAE. A execução do programa terá de contar com organizações indígenas registradas. O projeto também prevê que as empresas forneçam aos trabalhadores indígenas informações claras sobre seus direitos trabalhistas com respeito às suas especificidades culturais e linguísticas. Sempre que possível, o programa deverá utilizar materiais bilíngues. O projeto que institui o Programa de Emprego e Formação para Jovens Indígenas ainda será avaliado pelas Comissões de Finanças e Tributação e de Constituição e Justiça. Se aprovado, poderá seguir para o Senado. Da Rádio Câmara de Brasília, Maria Neves.
11: Direitos Humanos.
12: Jefferson Rodrigues, do PSDB de Goiás, defende a aprovação de proposta que reforça a proteção à liberdade religiosa e aos locais de culto. Autor da matéria, ele assinala que o objetivo é impedir interferências indevidas do poder público no funcionamento interno de igrejas.
16: Jefferson Rodrigues cita decisões judiciais recentes que teriam limitado o conteúdo de pregações, situação que o deputado caracteriza como censura prévia. Ele afirma que manifestações baseadas na doutrina de cada religião não podem ser consideradas ilegais sem análise de eventual abuso.
12: Doutor Ismael Alexandrino, do PSD de Goiás, é autor de projeto que cria classificação etária específica para desenhos animados e animações digitais para crianças. A proposta estabelece faixas para menores de 2 anos, de 2 a 4 anos e de 4 a 6 anos.
16: Segundo o doutor Ismael Alexandrino, o objetivo é proteger as crianças dos riscos de conteúdos inadequados e orientar pais e responsáveis. O projeto também obriga plataformas digitais a verificar a idade dos usuários, auditar conteúdos infantis e ajustar os sistemas de recomendação.
12: Rui Falcão, do PT de São Paulo, sugere a realização de audiência pública para discutir relatos de perseguição a ativistas e dirigentes que defendem os direitos do povo palestino. O deputado é um dos autores de requerimento apresentado à Comissão de Direitos Humanos da Câmara.
16: Rui Falcão assinala que o encontro deve abordar denúncias de censura e intimidação contra pessoas que se manifestam sobre o conflito entre Israel e Palestina. Ele ressalta a importância da liberdade de expressão e da preservação do debate sobre violações de direitos humanos.
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11: Relações Exteriores.
12: Dani Cunha, do PL do Rio de Janeiro, destaca a importância da Frente Parlamentar Mista em apoio à integração União Europeia-Mercosul para o acompanhamento da implementação do acordo comercial entre os dois blocos. A deputada avalia que o grupo tem contribuído para o avanço do tratado.
16: Dani Cunha lembra que o acordo reduz tarifas de importação e amplia as oportunidades de comércio entre os países do Mercosul e da União Europeia. Ela defende que o Congresso siga de perto os efeitos das novas regras sobre os setores produtivos brasileiros.
12: Nicolette, do PL, pede ao governo melhorias na infraestrutura e na capacidade operacional dos postos de fronteira de Roraima. O deputado entende que a iniciativa vai melhorar o comércio exterior e ampliar a integração econômica de Roraima com a Venezuela e a Guiana.
16: Nicolette observa que o crescimento da produção agropecuária e agroindustrial roraimense causa gargalos que dificultam a expansão das exportações. Entre as medidas sugeridas por ele, estão a modernização dos postos de fiscalização e a desburocratização para a liberação de cargas.
11: Transportes.
12: Comissão mista aprova a medida provisória que institui linha de crédito para entregadores e motoristas, incluindo o transporte escolar. A reportagem é de Emanuele Brasil.
20: A comissão mista, que analisa a medida provisória que institui linha de financiamento para entregadores, motociclistas e ciclistas, aprovou o relatório da deputada Amanda Gentil, do PP do Maranhão. A proposta alcança profissionais cadastrados em plataformas digitais há pelo menos 6 meses e que tenham feito no mínimo 100 corridas ou entregas. A linha de crédito também vale para motociclistas profissionais com vínculo empregatício formal e pelo menos 6 meses de exercício da atividade. O financiamento poderá ser usado para comprar motocicletas, motonetas, ciclomotores, flex e bicicletas elétricas produzidas no Brasil ou vinculadas a projetos de investimento produtivo nacional. Caberá ao Ministério do Desenvolvimento, Indústria, Comércio e Serviços definir os fabricantes e a lista de marcas e modelos. O texto aprovado autoriza o uso de recursos do Fundo de Investimento de Infraestrutura Social para financiar a renovação da frota e investimentos relacionados ao transporte urbano e para reduzir os riscos das operações e ampliar a oferta de crédito. O arranjo prevê a cobertura de garantia do Fundo Garantidor de Operações e do Fundo Garantidor para Investimentos. A relatora acolheu 6 das 14 emendas apresentadas ao projeto do Poder Executivo. Entre as alterações está a que inclui os profissionais do transporte escolar entre os beneficiários da linha de crédito. O relatório também autoriza os bancos a adotarem sistema de pagamento flexível para as operações. A regra permite a cobrança de parcelas com valores diferentes no início e no final do financiamento, com o objetivo de facilitar o acesso ao crédito pelos trabalhadores. A deputada Amanda Gentil explicou o objetivo das alterações.
21: A gente tem um espaço para poder trazer uma análise de crédito um pouco mais sensível para o trabalhador que está ali na ponta e para que ele consiga fazer o uso desse financiamento.
20: O texto segue agora para análise dos plenários da Câmara dos Deputados e do Senado. Da Rádio Câmara de Brasília, Emanuele Brasil.
16: Milton Vieira, do Republicanos de São Paulo, pretende tornar obrigatório o uso de lacre físico de segurança nas placas de motocicletas, ciclomotores, triciclos e quadriciclos. Ele acredita que a medida dificulta a remoção e a clonagem das placas, facilitando a identificação dos veículos.
12: O projeto de Milton Vieira determina que o lacre seja

0: policiais e judiciais nas ocorrências mais graves.
1: Trabalho.
2: A Câmara aprovou um projeto que garante atenção especial à mãe solo no Sistema Nacional de Emprego. A repórter Paula Bittar acompanhou a votação.
3: A Comissão de Constituição e Justiça da Câmara dos Deputados aprovou um projeto que garante atenção especial às demandas das mães solo no Sistema Nacional de Emprego, SINE. O texto aprovado estabelece o atendimento especial para viabilizar a participação dessas mulheres em oportunidades de trabalho, emprego, renda e empreendedorismo. O projeto também define que, caso não sejam preenchidas as vagas reservadas a mulheres em situação de violência doméstica e familiar, o saldo deverá ser destinado sucessivamente a mães solo, mulheres em geral e público em geral. De acordo com a autora da proposta, a deputada Laura Carneiro, do PSD do Rio de Janeiro, as mães solo enfrentam dificuldades estruturais no mercado de trabalho e muitas acabam recorrendo à informalidade. A proposta que garante atenção especial às demandas das mães solo no Sistema Nacional de Emprego segue agora para análise do Senado. Da Rádio Câmara de Brasília, Paula Bittar.
1: Previdência.
0: Fábio Macedo, do Podemos do Maranhão, defende a aprovação de proposta que regulamenta a aposentadoria especial dos agentes comunitários de saúde e de combate às endemias. O texto estabelece idade mínima de 52 anos para homens e 50 para mulheres, com pelo menos 20 anos de atividade na função.
2: Fábio Macedo ressalta que a medida assegura a integralidade para que o benefício corresponda à remuneração recebida no momento da aposentadoria, além de paridade com os profissionais da ativa. A proposta também considera o período de readaptação funcional como tempo de efetivo exercício.
1: Consumidor.
0: Paulo Teixeira, do PT de São Paulo, pretende estabelecer novas regras para rótulos, embalagens e publicidade que façam referência a frutas para torná-los mais claros. Ele acredita que os produtos precisam indicar a quantidade de cada fruta efetivamente utilizada em sua composição.
2: Paulo Teixeira explica que quando a imagem ou a divulgação destacar uma fruta que não esteja presente no produto, deve haver um aviso informando essa ausência. A iniciativa pretende evitar que a apresentação dos alimentos crie uma percepção diferente de sua composição real.
1: Desenvolvimento regional.
0: Samuel Viana, do União de Minas Gerais, recomenda a aprovação do texto que aperfeiçoa a Política Nacional de Proteção e Defesa Civil. O projeto reforça o monitoramento de desastres, a integração de dados entre os entes da federação e a coordenação das ações de prevenção e resposta.
2: Relator da matéria, Samuel Viana, avalia que as mudanças devem ser incorporadas à legislação já existente para evitar a criação de normas com funções semelhantes. A matéria também prevê um cadastro nacional de voluntários para atuação em situações de desastre.
0: Júlio César, do PSD do Piauí, propõe proteger os incentivos fiscais do imposto de renda para empresas que investem nas regiões Norte e Nordeste. O texto busca garantir a continuidade dos projetos de desenvolvimento nas regiões da Sudã e da Sudene.
2: De acordo com Júlio César, os incentivos regionais são fundamentais para atrair novos investimentos, gerar empregos e reduzir as desigualdades no país. Para ele, o corte nesses benefícios compromete a segurança jurídica e a competitividade dessas regiões.
0: Carlos Chiodini, do MDB de Santa Catarina, apoia a criação de concursos especiais de loteria para ajudar municípios em estado de calamidade pública. Pela proposta, a maior parte da arrecadação seria destinada às cidades afetadas proporcionalmente à população atingida.
2: Carlos Chiodini argumenta que a medida pode acelerar a chegada de recursos às comunidades atingidas por desastres naturais. O projeto também prevê transparência e prestação de contas sobre a aplicação do dinheiro recebido pelos municípios.
1: Economia.
0: Yandra Moura, do União de Sergipe, é autora de projeto que visa combater o superendividamento no país. O projeto estabelece câmaras municipais de renegociação de dívidas e teto de 30% da renda familiar para novos empréstimos de consumo.
2: Yandra Moura argumenta que a medida restaura a dignidade financeira de milhões de brasileiros e contém os altos juros do

0: cartão e do crédito rotativo. Ela acrescenta que a proposta prioriza famílias chefiadas por mulheres, idosos e pessoas com deficiência.
1: Educação.
2: Deu o primeiro passo na Câmara a proposta de uma política nacional para ampliar ações de saúde nas escolas. A repórter Kate Nayane tem mais detalhes.
3: A Comissão de Educação da Câmara dos Deputados aprovou o projeto que cria a Política Nacional de Saúde na Escola e transforma em lei as principais diretrizes do atual Programa de Saúde na Escola. A proposta consolida iniciativas desenvolvidas nas escolas públicas em parceria com o Sistema Único de Saúde, o SUS. Segundo a relatora da proposta, deputada Nelly Aquino, do Podemos de Minas Gerais, a criação deste programa deve ajudar na promoção da saúde e prevenção de doenças no ambiente escolar, além de estimular o protagonismo de crianças e adolescentes em ações de saúde. Outros objetivos são o enfrentamento de vulnerabilidades que possam comprometer o desenvolvimento escolar e fortalecer a participação da comunidade. A proposta que cria a Política Nacional de Saúde na Escola será analisada em seguida pela Comissão de Saúde. Da Rádio Câmara de Brasília, Kate Nayane.
0: Delegado Matheus Laiola, do União do Paraná, é autor de projeto que amplia os direitos das estagiárias gestantes. A proposta prevê 30 dias de licença maternidade com manutenção do vínculo e da bolsa auxílio, quando houver, além de indenização pelo recesso não usufruído.
2: O projeto de delegado Matheus Laiola também amplia de 2 para 3 anos o prazo máximo de estágio na mesma instituição. A proposta estabelece ainda prazo de 15 dias para que as instituições de ensino se manifestem sobre a renovação do estágio.
1: Saúde.
0: Euclides Petersen, do Republicanos de Minas Gerais, pede informações ao Ministério da Saúde sobre o uso do ácido folínico no tratamento de pessoas com transtorno do espectro autista. Ele quer saber se o governo estuda a possibilidade de oferecer o medicamento pelo SUS.
2: O deputado também questiona se existem estudos sobre os possíveis benefícios do ácido folínico para pessoas com TEA e se há pedidos para que o tratamento seja avaliado pelo SUS. Euclides Petersen pergunta ainda se o governo pretende criar projetos para testar o uso do medicamento em casos específicos.
1: Esporte.
0: Danley de Deus Hinterholtz, do PSD do Rio Grande do Sul, destaca o papel do esporte no desenvolvimento e na inclusão de pessoas com síndrome de Down e com autismo. O deputado reitera que a prática esportiva contribui para a saúde, a autonomia, a convivência e a participação social.
2: Danley de Deus Hinterholtz propõe um debate com especialistas, educadores, associações e familiares sobre os desafios e as experiências de inclusão por meio do esporte. Ele explica que o objetivo é fortalecer políticas públicas que integrem o esporte, a educação e os direitos dessas pessoas.
0: Helena Lima, do PSD de Roraima, defende proposta que inclui entidades esportivas sem fins lucrativos entre as instituições que podem ter imunidade de impostos. A medida abrange organizações certificadas dos movimentos olímpico, paralímpico, clubístico e educacional.
2: Na opinião de Helena Lima, a imunidade pode fortalecer projetos esportivos voltados à inclusão social, à educação e à formação de atletas. Ela argumenta que o alívio tributário ajuda a manter o funcionamento dessas entidades e a continuidade de ações de interesse público.
0: Termina agora o Jornal Câmara dos Deputados, produzido pela Rádio Câmara, com trabalhos técnicos de Wellington Teles e a apresentação de Val Monteiro e Luciana Vieira. Uma boa noite para você.
2: A Voz do Brasil volta amanhã. Boa noite.
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1: 21 horas e 59 minutos.
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1: 22 horas e 32 minutos.
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1: 23 horas e 1 minuto.
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1: 23 horas e 29 minutos.
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0: Creio em um só Deus, Pai Todo-Poderoso, Criador do céu e da terra, de todas as coisas visíveis e invisíveis. Creio em um só Senhor, Jesus Cristo, Filho Unigênito de Deus, nascido do Pai antes de todos os séculos. Deus de Deus, Luz da Luz, Deus verdadeiro de Deus verdadeiro, gerado, não criado, consubstancial ao Pai. Por Ele todas as coisas foram feitas e por nós homens, e para nossa salvação, desceu dos céus, encarnou pelo Espírito Santo no seio da Virgem Maria, e se fez homem. Também por nós foi crucificado sob Pôncio Pilatos, padeceu e foi sepultado. Ressuscitou ao terceiro dia conforme as Escrituras e subiu aos céus, onde está sentado à direita do Pai. E de novo há de vir em sua glória, para julgar os vivos e os mortos, e o seu reino não terá fim. Creio no Espírito Santo, Senhor que dá a vida e procede do Pai e do Filho. Igual Pai e Filho é adorado e glorificado. Ele é que falou pelos profetas. Creio na Igreja Una Santa Católica e Apostólica. Confesso um só batismo para a remissão dos pecados e espero a ressurreição dos mortos e a vida do mundo que há de vir. Amém.
1: Zero hora e 3 minutos.
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1: Hoje a Igreja Católica celebra a memória de Nossa Senhora do Rosário. Essa memória está ligada à vitória de Lepanto em 1571, atribuída à oração do povo à Nossa Senhora do Rosário. Rezando o Rosário, oferecemos a Maria uma coroa de rosas, que recorda e contempla os mistérios gozosos, luminosos, dolorosos e gloriosos da sua vida e da vida de Jesus. O Evangelho do Dia da Memória de Nossa Senhora do Rosário traz presente a anunciação do anjo Gabriel, enviado por Deus a Maria de Nazaré, que ela seria a mãe do Filho de Deus, o Salvador da humanidade. Deus a escolheu e só queria dela o seu sim, mesmo contra todas as evidências ao contrário. E esse sim foi dado por Maria. Eis aqui a serva do Senhor, faça-se em mim segundo a tua palavra. O sim de Maria é e deve ser inspiração também para o nosso sim. Há um canto devocional que deveríamos sempre mais cantar. Um dia Maria deu o seu sim, mudou-se a face da terra, porque pelo sim nasceu o Senhor e veio morar entre nós o amor. Maria do sim, ensina-nos a viver meu sim. Ó, roga por nós que eu seja fiel até o fim. Com a bênção do Deus misericordioso, o Pai, o Filho e o Espírito Santo. Amém.
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Olá, gente amiga, de volta aí com o nosso Falando de Bíblia, divulgando as mensagens da Bíblia do Novo Testamento para toda a região de Pelotas e hoje por internet, né, para o mundo inteiro. E seguindo com o nosso estudo do Apocalipse, estamos vendo que o sétimo selo do livro da vida foi aberto pelo Cordeiro Imolado, por Jesus, e ao abrir o sétimo selo apareceram sete anjos com trombetas. E cada trombeta que ia sendo tocada ia acontecendo uma calamidade. Ia se destruindo um terço da terra, um terço do mar, um terço das águas potáveis, rios, etc. Um terço do firmamento, sol, lua, etc. Aí tocaram-se as quatro primeiras trombetas. E agora, no capítulo 9, a partir do versículo 1, livro do Apocalipse, capítulo 9, a partir do versículo 1, vamos ver a quinto anjo, a quinta trombeta. E o quinto anjo tocou. Vi então uma estrela que tinha caído do céu sobre a terra, e foi-lhe dada a chave do poço do abismo. Ela abriu o poço do abismo, e do poço do abismo saiu fumaça, como a fumaça de uma grande fornalha. E o sol e o ar se escureceram por causa da fumaça que saía do poço. Da fumaça espalharam-se gafanhotos sobre a terra e receberam poder igual ao dos escorpiões da terra. Foi-lhes dito que não danificassem a vegetação da terra, nem as ervas, nem as árvores, mas somente as pessoas que não levassem na fronte a marca do selo de Deus. Não lhes foi permitido matá-las, mas sim atormentá-las durante 5 meses. E a dor que causavam era semelhante à dor da picada de escorpião quando morde alguém. Naqueles dias, as pessoas vão procurar a morte e não a encontrarão. Vão desejar morrer, mas a morte fugirá delas. Os gafanhotos tinham a aparência de cavalos preparados para a guerra. Levavam na cabeça coroas que pareciam de ouro, e as caras deles pareciam rostos humanos. Tinham cabelo semelhante ao cabelo das mulheres, e os seus dentes eram como dos leões. Tinham couraças como couraças de ferro, e o barulho das suas asas parecia o barulho de uma multidão de carros e cavalos correndo para o combate. Tinham caudas como os escorpiões com ferrões, e na sua cauda estava o poder de atormentar as pessoas durante 5 meses. Tinham por rei o anjo do abismo, que em hebraico se chama Abaddon, e em grego Apolion. Passou o primeiro ai, mas depois vem ainda outros dois ais. Então, na quinta trombeta, a coisa já vai ficando muito pior. Porque isso não é mais destruição de natureza e tal, agora já é a vinda do demônio. Então cai uma estrela, abre a tampa do abismo, e de lá então vem esse enxame de demônios, que são, parece um gafanhoto, tamanho de cavalo, com coroa na cabeça, dente de leão, cabelo de mulher e etc, e cauda de escorpião e tal. Só que então esses demônios, que são capitaneados, né, que são mandados pelo demônio principal, esses demônios vêm destruir todos aqueles que não têm a marca do Cordeiro, aqueles que não se converteram ao Cordeiro. E é muito interessante, porque não mata eles, tortura. Durante 5 meses eles vão sofrer e não vão deixar eles morrer. Eles querem morrer, mas não conseguem morrer, porque estão sendo torturados. O que diz mesmo a quinta trombeta? Que aqueles que não se converterem ao Cristo, que não se converterem à realidade nova da vida, estão fadados a sofrer. Sofrer muito, atacados pelo mal. E queria só fazer um pequeno paralelo que me parece interessante quando fala que vem uma grande fumaça que escurece o mundo inteiro e tal, tal, e tal, e tal. E em seguida vem esse enxame de gafanhotos e doenças, etc, etc.
façam a leitura que quiser. Mas o nosso país está pegando fogo. Escureceu e choveu cinzas. Estão voltando doenças. Voltam pelas mãos daqueles que querem fazer o mal. Daqueles que espalham por aí notícias e fakes. Daqueles que querem nos enganar. Prestem atenção. Os sinais estão aí. Pergunta. No quinto selo, qual é a grande

bases, etc. Destruir todo mundo que não tinha o sinal do Cordeiro. Os que não eram convertidos. Aqueles que se deixam enganar pelo demônio. Pois é. E hoje, estamos aí. Livro do Apocalipse, capítulo 9. Lá no versículo 13. Vamos abrir. Vamos tocar a sexta trombeta. Livro do Apocalipse, capítulo 9, versículo 13. O sexto anjo tocou, e eu ouvi uma única voz, vinda dos quatro cantos do altar de ouro que está diante de Deus. A voz dizia ao sexto anjo, aquele que segurava a trombeta, solta os quatro anjos que se encontram algemados no grande rio, o Eufrates. E foram soltos os quatro anjos que estavam com a hora, o dia, o mês e o ano marcados para matar a terça parte da humanidade. Sempre essa ideia de que matar um terço, destruir um terço, é sinal de que tem ainda recuperação para o resto. O número das tropas de cavalaria, lá no versículo 16, o número das tropas de cavalaria era de 20 mil vezes 10 mil. Eu ouvi bem o seu número. E na minha visão, vi os cavalos e os cavaleiros do seguinte modo. Tinham couraças de fogo, jacinto e enxofre. As cabeças dos cavalos pareciam cabeças de leões, e de suas bocas saía fogo, fumaça e enxofre. A terça parte da humanidade morreu por causa dessas três pragas. Fogo, fumaça e enxofre, que saíam das bocas dos cavalos, pois o poder desses cavalos estava na boca e na cauda. Suas caudas pareciam serpentes com cabeças, e com essas causavam dano. As demais pessoas, as que não morreram devido a essas pragas, mesmo assim, não se converteram das obras de suas mãos. Não deixaram de adorar os demônios, os ídolos de ouro e de prata e de bronze, de pedra e de madeira, que não podem ver, nem ouvir, nem caminhar. Também não se converteram de seus homicídios, nem das suas magias, nem da sua prostituição, nem dos seus roubos. Então vamos lá. Olha bem o que está acontecendo. Sexta trombeta. Liberar os quatro anjos presos no Eufrates. Lembrando que o rio Eufrates, aquela grande importância ali, né? Como fonte de vida ali para toda aquela região da Ásia, etc. A região, e lá na região do Eufrates, era a região que habitavam guerreiros sanguinários, um povo, os partos, que eram uma tribo guerreira que até os romanos temiam, que já tinham enfrentado os romanos muitas vezes. E eles tinham uma cavalaria destruidora. Então, o João, aqui no seu Apocalipse, ele anuncia que esse tipo de exército é capaz de enfrentar os romanos, mas que mesmo destruindo esse um terço, ainda o restante não se converteu. Mas o que eu acho muito interessante nesse trecho é ele dizer que o que dizimou as pessoas não foram a espada, não foram as lanças, foi o quê? Foram as bocas. Interessante demais, né? Quando eles diziam lá assim, ó, a terça parte da humanidade morreram por causa dessas três pragas, fogo, fumaça e enxofre, que saíam das bocas dos cavalos, pois o poder desses cavalos estava na sua boca, também na cauda, mas principalmente na boca. Não parece para vocês absolutamente similar com o que está acontecendo hoje? O poder do mal que é transmitido por essa brigaiada na qual nós fomos jogados por esses dois grupos políticos, e nós brigando entre nós, os fake news que hoje são a transmissão da mensagem, ou seja, que simbolizam a boca. Então vamos cuidar, gente, vamos cuidar, não vamos ser participantes do mal que assola a nossa sociedade. Olha o livro do Apocalipse, é São João já prevendo isso por volta aí do ano 90. Nós estamos no ano 2019, 2000 anos atrás, São João já prevendo o grande mal
que viria através das bocas, da maledicência, do mal espalhado. Pergunta. No livro do Apocalipse, aí no capítulo 9, nos versículos 18 e 19, João narra três pragas que saíam da boca dos cavalos. Que pragas são essas?

os sete selos, que lacravam o livro. No sétimo selo, anjos tocando sete trombetas. Cada trombeta que tocava, acontecia uma catástrofe. E agora nós estamos na sétima trombeta. Mas antes de ouvirmos a sétima trombeta, que vinha lá do anjo do sétimo selo, vamos lembrar aqui para quem que João está escrevendo. João está narrando o livro da história, né? A história do passado, do presente e do futuro. Ou seja, a nossa história também. O Cordeiro já abriu seis selos. E agora, quando ele abre o sétimo selo, aparecem sete anjos com as sete trombetas. A cada trombeta que o anjo toca, vem uma praga sobre a terra. As cinco primeiras trombetas são cinco pragas clássicas. Granizo sobre a terra, sangue, água amarga, água envenenada, escuridão, gafanhoto. Se lembrar, parecem muitos com as próprias pragas do Egito, né? Quando libertam os judeus lá, os hebreus do Egito. Na sexta trombeta, vem essa cavalaria demoníaca, né, que mata um terço dos homens. É um castigo de Deus, mas referência ao povo guerreiro que vivia perto ali de Eufrates, que não havia se rendido aos romanos. Mas, mesmo com essas seis pragas, com tudo isso que aconteceu até hoje, destruição de um terço sobre a terra e a possibilidade da conversão dos outros dois terços, mesmo assim, os opressores do povo não se convertem. Matam, roubam, perseguem os fracos, blasfemam, esparramam fake news, enganam o povo, compram as empresas, os jornais das empresas de televisão para esparramar mentiras, adoram ídolos, mentem, causam julgamentos parciais no judiciário, não praticam a justiça, pelo contrário, praticam a injustiça. E ainda se omitem frente a todo o mal que está por aí. A gente podia se fazer a seguinte pergunta. Aliás, vamos deixar com a pergunta de hoje. De quem mesmo João está

Apocalipse. Só para a gente lembrar, então, o Apocalipse, aquele grande livro da revelação de São João, né? São João está preso na ilha de Patmos e tem uma grande revelação. Ele vê uma porta de entrada para o céu e aí ele entra por essa porta e lá, então, ele vê o grande trono com aquele que é capaz de tudo e esse trono cercado por vários outros tronos com os anciãos de roupa branca, com os quatro elementos, com os quatro seres vivos em volta. E aí depois aparece então na mão daquele que tudo pode um livro, um rolo. É, o rolo da vida, aquele que contém tudo, a história, o presente, o futuro, aquele que contém a solução dos problemas que os cristãos estão vivendo naquele tempo. Perseguição do Nero. Cê, lembrando que naquele tempo, no início do cristianismo, os cristãos eram perseguidos, eram presos, torturados, eram muitas vezes colocados na arena lá com leões para lutarem, né? Lutarem entre si, etc, etc. Tá. Então, o que que acontece? Nesse livro está a solução dos problemas, só que o livro está lacrado. O livro está lacrado com 7 selos. Lembrando que o número 7 é aquele número que dá a enormidade, o completo. Então o livro está completamente lacrado. E aí São João chora, porque não encontra ninguém com a capacidade de abrir os selos. Até que ele percebe a presença do Cordeiro, o Cordeiro imolado, aquele que é capaz de abrir os 7 selos. Jesus, aquele que foi imolado por nós. E aí então, o Cordeiro começa a abrir os selos, vai abrindo os selos um a um, e na hora então em que ele vai abrir o último selo, este último selo, ele é composto de várias trombetas. Isso é interessante, porque aí ele tem 7 anjos com 7 trombetas. Realmente é uma liturgia, né? É uma celebração. E a cada trombeta que ele vai abrindo, vai acontecendo algo de fantástico, né? Então na primeira trombeta cai granizo, fogo e 1/3 da terra é destruído. Na segunda trombeta vem uma bola de fogo, né? Ou, aliás, uma montanha de fogo, né? Que cai no mar e 1/3 de tudo que tem no mar é destruído. Na terceira trombeta cai do céu uma estrela grandiosa e ela envenena 1/3 de todas as águas doces do mundo. Depois, na quarta trombeta, então 1/3 do sol, da lua, das estrelas tal se apaga. Na quinta trombeta vem o próprio demônio, abre o inferno e saem de lá as pragas, a destruição. Na sexta trombeta, então aparecem os 4 anjos presos nas 4 regiões onde habitavam os pardos, né? Aqueles que são os guerreiros sanguinários e tal. E de novo, 1/3 de todo é destruído, até que então vai aparecer o 7º selo, no 7º selo, a 7ª trombeta. Então, lembrando que João está narrando o livro da história, o livro que é o passado, o presente e o futuro, que já abriu 6 selos. E agora, no 7º selo, aparecem então os 7 anjos com as 7 trombetas. A cada trombeta que o anjo toca, vai caindo todas essas pragas. As 5 primeiras, então, são as pragas: granizo, sangue, água envenenada, escuridão, gafanhoto, etc. Na 6ª trombeta, a cavalaria demoníaca, que mata 1/3 dos homens. Castigo de Deus, que vem vindo, e os homens ainda não se convertem. E finalmente, vamos ver, a partir do próximo programa, a sequência com a 7ª trombeta. Pergunta: ao abrir o 7º selo, o Cordeiro se depara com anjos, cada um deles com trombetas. E a cada toque de trombeta vai acontecer uma catástrofe. A pergunta é: quantos anjos com quantas trombetas é a visão de João?

0: Bíblia, no livro do Apocalipse, capítulo 10. Vamos lá? Livro do Apocalipse, capítulo 10. Abriu? Então vamos lá, vamos pegar a partir do versículo 1. Eu vi ainda outro anjo poderoso descer do céu, vestido com uma nuvem. Sobre a sua cabeça estava o arco-íris, seu rosto era como o sol, suas pernas pareciam colunas de fogo. Tinha na mão um livrinho aberto. Colocou o pé direito sobre o mar e o esquerdo sobre a terra e gritou com voz forte como um leão que ruge. Quando gritou, os sete trovões fizeram ouvir suas vozes. Veja bem, continua a liturgia. Sete, sete, sete. Sete trovões fizeram ouvir suas vozes. E quando os sete trovões acabaram de falar, preparei-me para escrever. Mas ouvi uma voz do céu que me dizia: guarda sob sigilo o que os sete trovões falaram, e não o ponhas por escrito. Então vamos lá. No comecinho aí do capítulo 10, estamos abrindo então finalmente no sétimo selo, o sétimo anjo vai tocar a trombeta. E esse anjo grandioso, com o livrinho aberto e não mais selado, porque o cordeiro já abriu os selos, esse anjo grandioso vai fazer a grande revelação. Agora vai deixar de ser o segredo, vai ser a revelação. Então vamos lá, versículo 5. E o anjo que eu vi de pé sobre o mar e a terra levantou a mão direita ao céu e jurou por aquele que vive para todo sempre, e criou o céu e tudo que nele existe, a terra e tudo que nela existe, o mar e tudo que nele existe. Não haverá mais tempo. Nos dias da voz do sétimo anjo, quando ele tocar a trombeta, vai se realizar o plano secreto de Deus que ele anunciou aos seus servos, os profetas. Então vamos lá. Acabou a chance. Agora é o tempo da conversão. É agora. Então o livro faz a revelação que com a vinda de Jesus, com ele abrindo os selos, mostrando todas as catástrofes, todo o mal, toda a desgraça, agora com a vinda dele, é a nossa chance de nos convertermos. É agora o tempo. Pergunta: qual é a citação no finalzinho do versículo 6 do capítulo 10 de Apocalipse?
1: Tua palavra é luz do meu caminho, luz do meu caminho.
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0: Olá, queridos amigos, sejam bem-vindos a mais uma edição do nosso Porta Aberta. E o nosso especial desta semana certamente é dedicado à viagem apostólica do Santo Padre à França, que acaba de se concluir. A acolhida do povo francês impressionou não só Santo Padre, mas a todos nós fiéis. E começamos justamente em Paris, com a Santa Missa na Praça da Concórdia. Vamos ouvir Silvana e José.
1: Em um dos lugares mais emblemáticos da capital da França, o Santo Padre centrou a homilia na imagem da água viva e na sede de Deus presente no coração humano. Se alguém tem sede, vem a mim. Partindo das palavras de Jesus no Evangelho, Leão XIV recordou que Cristo é a fonte capaz de responder à busca mais profunda do ser humano. Não se trata tanto de uma sede material, mas, antes, de uma sede de sentido, de verdade e de realização que habita no coração de cada um. O Papa convidou os fiéis a olharem para o próprio coração e a reconhecerem que nenhuma realidade deste mundo é capaz de satisfazer plenamente o ser humano. Mesmo depois de alcançar objetivos ou ver recompensados os próprios esforços, observou, pode reaparecer um vazio interior que se tenta preencher com novos prazeres, bens ou distrações. Em seguida, propôs algumas perguntas para ajudar nessa reflexão. Qual é a nossa sede mais profunda? O que procuramos realmente na vida? Todos aspiramos à felicidade, ao amor, à realização. Mas em que fonte procuramos saciar a nossa sede? Contentamos-nos com os bens materiais, com satisfações imediatas, com tantos pequenos ídolos que prometem mundos e fundos, deixando o nosso coração vazio? Com o batismo, recebemos a água viva de que fala o Evangelho. Mas será que, na verdade, encontramos pessoalmente Cristo? Na sua essência, o ser humano é um ser que deseja, e só Deus pode preencher esse vazio interior. Leão XIV apresentou então Jesus como o bom pastor que conhece cada pessoa pelo nome, inclusive em suas fragilidades, intenções e fraquezas. Para ele, nenhum de nós é um simples número no bilhete de identidade ou um código de identificação, mas uma pessoa única e insubstituível. Dirigindo-se particularmente aos franceses, o Santo Padre evocou a longa história cristã do país e pediu que essa herança continue a produzir frutos no presente. Não guardeis a fé em Jesus Cristo só para vós mesmos, disse, mas deixai-a transbordar para saciar e preencher as pessoas que encontrardes. A vós cabe levar a esperança onde reinam o desânimo e a aridez espiritual. O Papa recordou os numerosos santos e testemunhas que marcaram a história da França, dos primeiros mártires, como Blandina, Putino e Irineu, a São Martinho de Tours, São Francisco de Sales, São Vicente de Paulo. Uma fecundidade que, segundo Leão XIV, continua hoje naqueles que trabalham em favor da vida, da família, da verdade, da paz, da fraternidade e da justiça. Na capital francesa, o pontífice elevou uma oração para que a água viva do Espírito Santo se espalhe em toda a França e dirigiu palavras especiais às famílias que perseveraram em sua missão, apesar das dificuldades cotidianas. Aos jovens, Leão XIV afirmou: sois a igreja de hoje, manifestando alegria pelo entusiasmo e pelo compromisso deles nas comunidades cristãs. O pensamento do Papa voltou-se ainda aos catecúmenos e neófitos, chamados a prosseguir no caminho da fé, da conversão e da iniciação cristã, e a se tornarem testemunhas da civilização do amor. Ao concluir, Leão XIV confiou à França a intercessão de Nossa Senhora. Irmãos e irmãs, recorramos à Mãe de Deus, fonte de salvação, aquela que guia as nossas vidas para o seu Filho, autor de toda a graça. Com o seu sim, livre e confiante, tornou-se a arca, humilde e desejada por Deus, na qual o amor do Pai encarnou para se doar ao mundo. Invoquemo-la com confiança para que, pela sua intercessão, jorrem fontes de água viva no seio do povo de Deus, fazendo florescer em toda a França os rebentos da fé, da esperança e da caridade. Amém.

0: Mas o coração da viagem certamente foi a visita a Lourdes. No santuário, Leão XIV presidiu a Santa Missa. Vamos ouvir Silvana e José.
1: No segundo compromisso de seu penúltimo dia na França, o Santo Padre presidiu este domingo a Santa Missa no Santuário de Nossa Senhora de Lourdes, cujo centro mariano recebe todos os anos milhões de visitantes provenientes de mais de 140 países do mundo inteiro, partilhando histórias e esperanças. Dos mais de 7 mil dossiês de curas depositados após as aparições de Nossa Senhora a Santa Bernadette Subiru em 1858, a Igreja reconhece 72 casos como milagres ocorridos neste lugar. Apoiados pela oração dos doentes e pelo amor da Nossa Mãe, caminhai com confiança rumo ao futuro. Não temais as tempestades do mundo. A Santa Mãe de Deus vigia sobre o vosso caminho. Envolve a Igreja no seu manto de ternura e, como estrela radiosa da manhã, guia os vossos passos para vos gerar com alegria na própria vida do seu Filho Jesus, disse o Papa na homilia da celebração, dirigindo-se aos peregrinos.
2: Frères et sœurs, pèlerins venus de France et du monde entier, en vous regardant ce matin, réunis dans la maison de notre mère, je vois le visage universel de l'Église.
1: Irmãos e irmãs, peregrinos vindos da França e de todo o mundo, ao olhar para vós esta manhã, reunidos na casa da Nossa Mãe, vejo o rosto universal da Igreja. Alguns de vós atravessastes continentes, superastes fadigas, trouxestes as vossas alegrias e os vossos fardos até esta gruta sagrada. Que felicidade estarmos juntos, um só coração, uma única família. O pontífice ressaltou que os textos propostos pela liturgia dominical abordam um aspecto central da mensagem que a Virgem Maria veio confiar a Santa Bernadette e sobre o qual Leão XIV desenvolveu boa parte de sua reflexão, ou seja, o convite à conversão, ao mesmo tempo terno e urgente. É hoje, não amanhã, que é preciso converter-se. É hoje o momento favorável, o dia da salvação. Sim, observou, Deus deseja que o homem viva, que abra os olhos e volte para ele. Converter-se é abandonar os caminhos do erro para seguir o caminho da vida, abrindo assim o nosso coração à única alegria que não passa, acrescentou o Papa. O próprio Jesus não mede palavras quando exorta à penitência, como nos relata, por exemplo, São Lucas. Se não vos converterdes, perecereis todos. Mas ele alarga o horizonte da vida terrena ao da vida eterna. Enquanto a felicidade aqui na Terra é uma realidade efêmera, relativa e, por vezes, infelizmente, inacessível para alguns, a verdadeira felicidade é prometida a todos na esperança e deve ser o principal objeto da nossa busca, dos nossos esforços, das nossas escolhas, destacou o Papa. O Santo Padre afirmou que, neste momento da história, no seio de uma sociedade em busca de progresso e bem-estar material, mas por vezes tentada a esquecer o horizonte da eternidade, Maria vem lembrar-nos a grandeza e a amplitude da nossa salvação para a vida eterna.
2: Face ao corrente atual que cherche a redefinir a valeur de la vie humaine devant la maladie, la souffrance ou la vieillesse, la grotte Massavier se dresse como um santuário de l'espérance chrétienne.
1: Perante as correntes atuais que procuram redefinir o valor da vida humana face à doença, ao sofrimento ou à velhice, a gruta de Massabielle ergue-se como um santuário da esperança cristã. Aqui nenhuma fragilidade é rejeitada. As vossas muletas, as vossas cadeiras de rodas, as vossas lágrimas escondidas não são obstáculos. São o lugar por excelência onde sois plenamente respeitados, acolhidos e transcendidos pelo amor infinito de Deus. Leão XIV lembrou que encontramos o apelo insistente à conversão nas palavras que Maria proferiu ali mesmo. Penitência, penitência, penitência. Ressaltou em seguida que esta exigência de conversão envolve a própria Igreja na sua peregrinação terrena. Ela deve ter a coragem de viver essa conversão em primeiro lugar, para curar as feridas profundas, as infidelidades e os dolorosos desvios cometidos no seu seio. Devemos submeter-nos humildemente ao olhar purificador do Senhor. O apelo da nossa mãe ao nosso dever de oração e conversão enche-nos de grande esperança, pois ela indica-nos o meio de mudar o curso das coisas, meio esse que não é outro senão o de nos associarmos à paixão de Cristo, prosseguiu o pontífice. Peregrinos, irmãos e irmãs, não partireis de Lourdes como chegastes, partireis como missionários da esperança. Foi a exortação do Santo Padre antes de concluir sua reflexão, um olhar voltado para a Virgem Maria, Nossa Mãe Santíssima.
2: Tel est le miracle de ce lieu. Suscitez la joie de l'espérance au cœur même de l'épreuve et de la peine.
1: Eis o milagre deste lugar. Suscitar a alegria da esperança, mesmo no meio das provações e da dor. A Virgem Maria cura os nossos olhares e transfigura os nossos corações, dando-lhes a paz. Sede testemunhas ativas desta força e desta ternura divinas, que nos permitem continuar o caminho e alcançar a meta, nos vossos países, dioceses e famílias. Apoiados pela oração dos doentes e pelo amor da Nossa Mãe, caminhai com confiança rumo ao futuro. Não temais as tempestades do mundo. A Santa Mãe de Deus vigia sobre o vosso caminho. Envolve a Igreja no seu manto de ternura. E como estrela radiosa da manhã, guia os vossos passos para vos gerar, com alegria, na própria vida do seu Filho Jesus.

0: Outro momento marcante da visita do Papa à França foi o encontro com vítimas de abusos. A reportagem é de Andressa Collet.
1: Na tarde de domingo, na Casa Episcopal de Lourdes, o Papa Leão XIV recebeu 7 pessoas, 4 homens e 3 mulheres, vítimas de abusos por parte de membros do clero e da igreja na França, acompanhadas por Dom Gerard Lestang, bispo de Amiens e presidente do Conselho para a Prevenção e o Combate à Pedofilia da Conferência Episcopal da França. O Papa se reuniu individualmente e em particular com cada um deles, ouvindo suas histórias, a dor e o sofrimento vivido, às vezes, infelizmente, com a cumplicidade ou silêncio daqueles que poderiam tê-los ajudado, e também suas propostas para que isso não se repita. Com alguns, ele permaneceu por alguns instantes em oração. Ao final do encontro, o Papa se reuniu com todos em uma sala da Casa Episcopal e lhes dirigiu algumas palavras, agradecendo pelo doloroso testemunho e reafirmando seu compromisso para que o mal sofrido não se repita com outras pessoas. O Papa Leão expressou solidariedade a eles e, por meio deles, a todos aqueles que sofreram e ainda sofrem pelas feridas causadas pelos abusos infligidos. Por fim, expressando o desejo de poder trabalhar em conjunto para que a comunidade dos fiéis seja cada vez mais um lugar onde homens e mulheres de todas as idades possam encontrar consolação e cura, o Papa pediu aos presentes que rezem por ele e os

De permitir uma troca genuína, conforme solicitado pelo próprio Leão XIV. O grupo, no entanto, entregou ao Papa cartas de alguns dos grupos ou indivíduos contatados pelo Serviço de Proteção aos Menores da Conferência Episcopal. Ainda na manhã de domingo, Leão XIV fez referência ao doloroso flagelo dos abusos contra menores cometidos por membros do clero ou no âmbito eclesial durante o discurso aos bispos com quem se reuniu antes da missa em Lourdes. O Papa pediu vigilância máxima, lembrando ao mesmo tempo a determinação com a qual a Conferência Episcopal adotou medidas corajosas para responder às vítimas, uma referência ao processo de transparência, reformas e indenizações que foi iniciado pelos bispos franceses. De acordo com um relatório do ano de 2021, mais de 210 mil menores foram vítimas de abusos por parte de quase 3 mil padres e religiosos entre os anos de 1950 e 2020. Os bispos abordaram a questão dos abusos em todas as últimas assembleias plenárias e procuraram garantir que as vítimas que no ano passado denunciavam indiferença por parte da igreja também fossem ouvidas.

0: Mas agora vamos saber do próprio Papa como ele viveu esta experiência desta viagem à França. Os detalhes da coletiva no voo de regresso são de Silvana e José.
1: No voo de retorno a Roma, após 4 dias de viagem apostólica à França, Leão XIV conversou com os jornalistas que o acompanharam durante a visita. Em um balanço da peregrinação, o Papa destacou os momentos vividos em Lourdes e o encontro com 80 mil jovens no Stade de France, em Paris, como experiências marcadas pela esperança, pela fé e pela proximidade com pessoas que sofrem. Os 4 dias foram literalmente repletos de muitas bênçãos, afirmou, recordando especialmente os doentes, os idosos e aqueles que são marginalizados pela sociedade. Na conversa, Leão XIV também respondeu a questões sobre os abusos sexuais na Igreja, a defesa da vida e o fim da vida, o problema da habitação, as guerras entre Rússia e Ucrânia, os gastos com armamentos, os riscos relacionados à inteligência artificial e à situação da Igreja na Alemanha. Ao longo das respostas, o Papa reafirmou a missão da Igreja de anunciar o Evangelho, defender a dignidade humana e promover o diálogo, a paz e o cuidado com os mais vulneráveis. Antes de tudo, disse o Papa aos jornalistas, mais uma vez obrigado pelo trabalho que vocês realizaram. Penso que estiveram bastante ocupados nesses dias e, de certo modo, foi um programa muito intenso. Os 4 dias foram literalmente repletos de muitas bênçãos. Eu diria até quase de milagres, especialmente o tempo passado em Lourdes, caminhando com tantas pessoas doentes e sofredoras, acompanhando-as e vendo como a graça da presença de Deus se manifestou de tantas maneiras diferentes, tocando o coração das pessoas, transformando suas vidas e, para usar uma expressão que mencionei ali, devolvendo dignidade aos doentes, aos idosos e àqueles que, em algumas partes da sociedade, são descartados. Assim, foram muitos os sinais, as expressões e os símbolos ao longo desses 4 dias. Falando sobre a questão dos abusos sexuais dentro da Igreja, a pergunta de um jornalista: o senhor considera que os abusos sexuais na Igreja são sistêmicos? Eu diria, antes de tudo, respondeu o Papa, sem querer contradizer ninguém, porque considero isso muito importante, que ao me encontrar com aquelas 7 vítimas, pedi a elas que também me ajudassem a transmitir a outras vítimas a disposição, tanto minha quanto da Igreja, de escutá-las e de caminhar com elas enquanto buscam a cura, reconhecendo a dor que as situações de abuso causaram em suas vidas. Várias delas falaram de abuso sistêmico. Pessoalmente, prefiro expressá-lo de outra maneira, embora tenha falado de algumas organizações dentro da Igreja que, em determinados

0: momentos, agiram, por assim dizer, de modo abusivo como sistema. Mas penso que é importante fazer uma distinção. O abuso sexual é, antes de tudo, um problema humano. Quando acontece dentro da igreja, porém, acrescenta-se uma dimensão completamente diferente, porque a vida de fé das pessoas é profundamente ferida e, às vezes, até destruída. Existe uma responsabilidade particular da igreja de caminhar com essas pessoas e ajudá-las a buscar a cura. Nesse sentido, falei com elas sobre como a igreja, de certas maneiras, tenha sido vista como responsável, mas ao mesmo tempo, penso que a própria igreja tem um papel importante a desempenhar para ajudá-las a encontrar o caminho da cura. Um dos jornalistas, na sua pergunta, falou que durante 4 dias, ele era francês, nosso país viveu ao ritmo do entusiasmo geral provocado pela sua visita. O que na França é um feito. Muito obrigado, disse Santo Padre. O lema de sua viagem apostólica foi para que o mundo tenha vida. O tema dos cuidados no fim da vida apareceu repetidamente em seus discursos. Na França, disse o jornalista, temos o princípio da laicidade, que estabelece uma separação entre religião e política. O senhor considera que, quando algo é importante, quando os interesses em jogo são elevados, essa fronteira, essa linha, deve ser ultrapassada em nome da primazia da consciência? O senhor ultrapassou essa linha? Obrigado pela sua pergunta, respondeu o Papa. Eu diria que, segundo a compreensão que a Igreja tem da separação entre igreja e política, ou entre igreja e Estado, eu não ultrapassei essa linha. E convido vocês a lerem ou relerem Magnifica Humanitas, onde falo sobre a doutrina social da igreja na primeira sessão, nos 2 primeiros capítulos, e afirmo que, quando a igreja fala sobre a defesa da vida ou sobre questões da doutrina social, não está entrando na política, está aplicando o evangelho à vida das pessoas. E podem existir políticos, se assim quisermos dizer, tanto de esquerda quanto de direita, que afirmam a religião deve permanecer apenas na esfera privada, que cada um faça o que quiser em sua vida pessoal, mas, enquanto Estado, precisamos manter essa separação. Ora, justamente por isso, quando fui à França, fui principalmente para anunciar o Evangelho, para proclamar a Boa Nova, para reafirmar aquilo que o próprio Jesus Cristo diz quando afirma: eu sou o caminho, a verdade e a vida. Ou seja, para proclamar a verdade que Jesus nos oferece. A defesa da vida é algo que, como todos vocês sabem, a Igreja ensina e no qual acredita profundamente. Por isso, por um lado, evidentemente, sabendo que na França uma lei foi recentemente aprovada e que também em outros países da Europa, assim como em outras partes do mundo, há um amplo debate sobre as questões relacionadas ao fim da vida, é preciso considerar essa realidade. Mas estar em um lugar como Lourdes, onde as pessoas estão em busca de algo muito mais profundo, significa compreender que suas vidas, mesmo em meio à doença, à deficiência ou a diferentes formas de sofrimento, têm um sentido. A Igreja, por causa do próprio Jesus, quer estar próxima dessas pessoas e afirmar os valores que a própria vida, penso eu, representa para todos nós.
1: E assim chegamos ao final da edição desta semana do nosso Porta Aberta. Obrigada pela companhia, obrigada pela sintonia. Estaremos de volta na próxima semana. Até lá!

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1: 1:03. 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
4: Estamos iniciando o nosso programa A Voz do Pastor. A Rádio Universidade, a nossa RU, está possibilitando este momento de encontro do pastor com as suas ovelhas. Portanto, um bom dia a todos e a todas e façamos deste programa o nosso encontro semanal do pastor com as suas ovelhas. Nós que formamos a Igreja Particular de Pelotas, a Arquidiocese de Pelotas. E como é bom sempre lembrar que nós somos a Arquidiocese de Pelotas, nós batizados e batizadas, nós crismados e crismadas, nós eucaristizados e eucaristizadas, nós somos a Arquidiocese de Pelotas. Nós somos a Igreja de Cristo localizada nesta nossa região. Como já estamos acostumados, nós temos sempre no programa A Voz do Pastor dois momentos. O primeiro momento é a acolhida da Palavra de Deus do final de semana. E também um segundo momento, a partilha da nossa ação evangelizadora como Igreja Particular de Pelotas, a Arquidiocese de Pelotas. Portanto, já iniciando o nosso primeiro momento, gostaria então de proclamar a antífona da entrada do 27º domingo do tempo comum, pois estamos vivendo neste final de semana, este 27º domingo do tempo comum. Ao vosso poder, Senhor, tudo está sujeito, e não há quem possa resistir à vossa vontade, porque sois o Criador de todas as coisas, do céu e da terra, e de tudo o que eles contêm. Vós sois o Senhor do universo. Com esta antífona da entrada, vamos iniciar a nossa liturgia da Palavra e a liturgia da Eucaristia neste final de semana em todas as nossas comunidades. Portanto, estamos neste final de semana, irmãos e irmãs, reunidos no dia do Senhor, para celebrar a memória do sacrifício pascal do Filho de Deus, o verdadeiro herdeiro da vinha. Iniciamos com toda a Igreja neste final de semana o mês missionário 2026. E o tema do mês missionário 2026 é Um em Cristo, Unidos na Missão. Portanto, em profunda comunhão, celebremos a palavra do Senhor e a presença eucarística neste final de semana em todas as nossas comunidades. A palavra de Deus oferecida pela Igreja para o 27º domingo do tempo comum está presente nas seguintes leituras. A primeira leitura é um trecho tirado do livro profético de Isaías, capítulo 5, primeiros versículos do capítulo 5, 1 a 7. O salmo responsorial são estrofes do salmo 79. A segunda leitura é um trecho da carta de São Paulo aos Filipenses, capítulo 4, versículos 6 a 9. E o evangelho é tirado do evangelho de Mateus, capítulo 21, versículos 33 a 43. São essas as leituras que a Igreja nos oferece e elas trazem a palavra de Deus para o final de semana no qual nós vivemos o 27º domingo do tempo comum.

preparando-nos para acolher as leituras que contém a Palavra de Deus para este 27º Domingo do Tempo Comum, vamos rezar juntos a oração da coleta, a grande oração da Igreja, a oração que todos os presidentes das celebrações, desde o Papa até os diáconos, rezam. Deus eterno e todo-poderoso, que no vosso imenso amor de Pai nos concedeis mais do que merecemos e pedimos, infundi em nós vossa misericórdia para perdoar o que nos pesa na consciência e para nos dar mais do que a oração ousa pedir. Por nosso Senhor Jesus Cristo, vosso Filho, que é Deus e convosco vive e reina na unidade do Espírito Santo por todos os séculos dos séculos. Amém. A primeira leitura é tirada do livro profético de Isaías. Leitura do livro do profeta Isaías. Vou cantar para o meu amado o cântico da vinha de um amigo meu. Um amigo meu possuía uma vinha infértil em Costa. Cercou-a, limpou-a de pedras, plantou videiras escolhidas, edificou uma torre no meio e construiu um lagar. Esperava que ela produzisse uvas boas, mas produziu uvas selvagens. Agora, habitantes de Jerusalém e cidadãos de Judá, julgai a minha situação e a de minha vinha. O que poderia eu ter feito a mais por minha vinha e não fiz? Eu contava com uvas de verdade, mas por que produziu ela uvas selvagens? Pois agora vou mostrar-vos o que farei com minha vinha. Vou desmanchar a cerca e ela será devastada. Vou derrubar o muro e ela será pisoteada. Vou deixá-la inculta e selvagem. Ela não será podada nem lavrada. Espinhos e sarças tomarão conta dela. Não deixarei as nuvens derramar a chuva sobre ela. Pois bem, a vinha do Senhor dos Exércitos é a casa de Israel e o povo de Judá sua dileta plantação. Eu esperava deles frutos de justiça e eis injustiça. Esperava obras de bondade e eis iniquidade. Palavra do Senhor. Glória a vós, Senhor. O Salmo responsorial tem como refrão: a vinha do Senhor é a casa de Israel. A vinha do Senhor é a casa de Israel. Arrancastes do Egito esta videira e expulsastes as nações para plantá-la. Até o mar se estenderam seus sarmentos, até o rio os seus rebentos se espalharam. A vinha do Senhor é a casa de Israel. Por que razão vós destruísteis sua cerca, para que todos os passantes a vindimem, o javali da mata virgem a devaste, e os animais do descampado nela pastem? A vinha do Senhor é a casa de Israel. Voltai-vos para nós, Deus do universo, olhai dos altos céus e observai. Visitai a vossa vinha e protegei-a. Foi a vossa mão direita que a plantou.
protegei-a e ao rebento que firmastes. A vinha do Senhor é a casa de Israel. E nunca mais vos deixaremos, Senhor Deus. Dai-nos vida e louvaremos vosso nome. Convertei-nos, ó Senhor Deus do universo, e sobre nós iluminai a vossa face. Se voltardes para nós, seremos salvos. A vinha do Senhor é a casa de Israel. A segunda leitura que a Igreja nos oferece para este 27º domingo do tempo comum é tirada da carta de São Paulo aos Filipenses. Leitura da carta de São Paulo aos Filipenses. Irmãos, não vos inquieteis com coisa alguma, mas apresentai as vossas necessidades a Deus em orações e súplicas, acompanhadas de ação de graças. A paz de Deus, que ultrapassa todo o entendimento, guardará os vossos corações e pensamentos em Cristo Jesus. Quanto ao mais, irmãos, ocupai-vos com tudo o que é verdadeiro, respeitável, justo, puro, amável, honroso, tudo o que é virtude ou, de qualquer modo, mereça louvor. Praticai o que aprendestes e recebestes de mim, ou que de mim vistes e ouvistes. Assim, o Deus da paz estará convosco. Palavra do Senhor. Graças a Deus. E chegamos ao Evangelho do 27º domingo do tempo comum. Aclamemos o Evangelho. Aleluia, aleluia, aleluia. Aleluia, aleluia, aleluia. Eu vos escolhi, foi do meio do mundo, a fim de que deis um fruto que dure. Eu vos escolhi, foi do meio do mundo. Amém. Aleluia, aleluia, aleluia. Aleluia, aleluia, aleluia. O Senhor esteja convosco. Ele está no meio de nós. Proclamação do Evangelho de Jesus Cristo segundo Mateus. Naquele tempo, Jesus disse aos sumos sacerdotes e aos anciãos do povo: escutai esta outra parábola. Certo proprietário plantou uma vinha, pôs uma cerca em volta, fez nela um lagar para esmagar as uvas e construiu uma torre de guarda. Depois arrendou-a a vinhateiros e viajou para o estrangeiro. Quando chegou o tempo da colheita, o proprietário mandou seus empregados aos vinhateiros para receber seus frutos. Os vinhateiros, porém, agarraram os empregados, espancaram a um, mataram a outro e ao terceiro apedrejaram. O proprietário mandou de novo outros empregados, em maior número do que os primeiros, mas eles os trataram da mesma forma. Finalmente, o proprietário enviou-lhes o seu filho, pensando: ao meu filho eles vão respeitar. Os vinhateiros, porém, ao verem o filho, disseram entre si: este é o herdeiro, vinde, vamos matá-lo e tomar posse da sua herança. Então agarraram o filho, jogaram-no para fora da vinha e o mataram. Pois bem,
Quando o dono da vinha voltar, o que fará com esses vinhateiros? Os sumos sacerdotes e os anciãos do povo responderam: com certeza mandará matar de modo violento esses perversos e arrendará a vinha a outros vinhateiros que lhe entregarão os frutos no tempo certo. Então Jesus lhes disse: vós nunca lestes nas Escrituras: a pedra que os construtores rejeitaram tornou-se a pedra angular? Isto foi feito pelo Senhor e é maravilhoso aos nossos olhos. Por isso, eu vos digo, o reino de Deus vos será tirado e será entregue a um povo que produzirá frutos. Palavra da salvação. Glória a vós, Senhor. E para concluir esta primeira parte do nosso programa A Voz do Pastor, que é o momento da acolhida da Palavra de Deus, vamos também ainda colocar alguns pontos para a nossa meditação. As leituras deste domingo apresentam a fidelidade de Deus e a responsabilidade do povo diante da aliança. Na primeira leitura, Isaías apresenta a vinha, imagem de Israel, que recebeu cuidados e proteção, mas produziu frutos selvagens, sinal de injustiça e infidelidade. O salmo responsorial reza que tudo vem do Senhor e que sua proteção sustenta a vida e a renova com esperança. Paulo aos Filipenses reflete que a paz é a verdadeira consequência prática do que é justo, verdadeiro e honroso. Assim demonstra que a fidelidade a Cristo Jesus gera comunhão e frutos concretos. No Evangelho, a parábola da vinha nos leva a refletir que o projeto de Deus não depende do poder humano, mas da fidelidade ao Filho. O Filho é enviado, jogado para fora da vinha e morto, simboliza Cristo, cuja entrega da vida dá testemunho da obediência que torna possível colher os frutos do reino. A pedra rejeitada é o próprio Jesus, que se torna fundamento firme e pilastra inabalável de um povo renovado, chamado a cultivar justiça e amor. No início do mês missionário, ser um em Cristo é viver em comunhão, é assumir a missão com coragem, é dar frutos que irradiem o amor de Deus, frutos que façam circular entre nós e entre todos os povos a misericórdia e a fraternidade. Chegamos ao segundo momento do nosso programa, que é a partilha da nossa vida eclesial. Como igreja particular de Pelotas, como arquidiocese de Pelotas, olhando um pouco para trás, nesta semana que estamos passando, gostaria em primeiro lugar de partilhar que vamos receber, e já recebemos uma parte, uma ajuda tanto da CNBB Nacional como da CNBB Regional Sul 3. Uma ajuda para
ajudarmos as comunidades atingidas pelo último vendaval. Então, por parte da CNBB Nacional, estamos recebendo uma boa quantia de dinheiro para ajudarmos algumas comunidades, especialmente também as capelas que foram destruídas, as casas paroquiais que foram também atingidas, mas, claro, especialmente também fiéis das nossas comunidades que perderam praticamente tudo de sua habitação, casas totalmente destruídas. E uma parte da CNBB Regional Sul 3 também já recebemos. Foram 115 mil reais para nós, então, ajudarmos essas pessoas atingidas. Da parte do nosso economato, o padre Marcos está agilizando um grupo para, então, levar especialmente telhas para cobrirem seus telhados com este dinheiro que veio do Regional Sul 3. Quero manifestar aqui minha gratidão tanto à CNBB Nacional quanto à CNBB Regional Sul 3 por esta generosidade ajudando o nosso povo de Deus atingido pela ventania tão forte que aconteceu na virada do domingo para segunda-feira da semana passada, retrasada, olhando hoje para trás. Ainda com o olhar para a semana que está passando, nós tivemos então a grande alegria de sexta-feira, dia 2 de outubro, termos a ordenação diaconal do nosso seminarista Erickson, mais conhecido por Eric. Esta ordenação diaconal aconteceu na paróquia do Senhor Ressuscitado, na capela Nossa Senhora da Imaculada, e foi realmente um grande momento vivido pela paróquia, mas pela arquidiocese e também tantos familiares e amigos que participaram desta ordenação diaconal. Também estava presente a mãe do Eric, a dona Demel. Obrigado pela sua presença e pelo apoio que deu ao seu filho. Também tivemos presbíteros do Rio de Janeiro, de outros lugares, onde o nosso agora neodiácono Eric passou e criou laços. A ordenação foi muito ungida e muito intensamente vivida pelo nosso neodiácono Eric. Parabéns, Eric, por esse grande momento da sua vida. Obrigado pelo seu sim dado a Deus e à Igreja. Desejamos que realmente você possa sempre deixar que Cristo lhe ajude a descobrir e viver o coração manso e humilde de coração que Jesus tem. Jesus tem um coração manso e humilde e por isso ele pede para nós aprendermos dele. Que você seja sempre um grande aprendiz do coração manso e humilde de Jesus. Olhando agora já para a semana na qual estamos entrando, nós temos nesta próxima semana também a visita pastoral à paróquia Santo Antônio do Laranjal. Será
na próxima quinta-feira, dia 8 de outubro. E também nesta próxima semana vai acontecer, já no final de semana, dois grandes momentos de evangelização. O primeiro momento, dia 9, 10 e 11, o Emaús, mais um retiro para jovens, e também o Homens de Fé, que já é o terceiro Homens de Fé que realizaremos. Portanto, será já uma semana intensa de preparação para esses dois grandes momentos. Claro que também, já olhando para a frente, no próximo domingo, dia 11, então teremos a Romaria de Nossa Senhora de Fátima, da Diocese de Rio Grande. Tivemos já a Romaria de Nossa Senhora Conquistadora, da Diocese de Bagé, no domingo passado, dia 28, né? E agora, no próximo domingo, dia 11, teremos então a Romaria de Nossa Senhora de Fátima. E também no dia 11 de outubro, nós teremos a quarta caminhada das crianças. Portanto, é a quarta caminhada arquidiocesana de nossas crianças. Essa caminhada começou com as crianças mais das paróquias ao redor do Santuário Nossa Senhora de Guadalupe, e ela foi crescendo e já tornamos agora com a quarta caminhada das crianças, ela arquidiocesana. Portanto, todos os que quiserem participar, especialmente as crianças, começando pelas crianças que estão se preparando para a primeira comunhão, até os nossos coroinhas, e todas as paróquias, vamos participar dessa quarta caminhada das crianças, que este ano ainda será dia 11 de outubro, portanto, domingo, dia anterior do dia 12 de outubro, que é o dia de Nossa Senhora Aparecida e dia das crianças. Então, a partir do ano que vem, sempre a caminhada das crianças acontecerá no dia 12 de outubro, que é o dia próprio das crianças, uma vez que também é um feriado nacional, por ser o dia nacional em honra de Nossa Senhora Aparecida, a padroeira do Brasil.

0: Iniciei esta partilha da nossa vida eclesial como Arquidiocese de Pelotas com a ordenação diaconal do Eric, que aconteceu nesta sexta-feira que passou na paróquia Operários Senhor Ressuscitado. E a próxima ordenação diaconal, por isso assim termino esta segunda parte do nosso programa, nós teremos então no próximo dia 12 de outubro, dia feriado nacional, por honrarmos a Nossa Senhora Aparecida, também dia das crianças. Então, neste dia 12 de outubro, teremos a ordenação diaconal do nosso seminarista Bruno. Será às 10 horas na matriz da paróquia Santana da Colônia Maciel. Vamos também participar dessa ordenação diaconal e assim realizarmos o grande chamado de Deus e a resposta que estamos dando a Deus nos chamando. O Eric disse seu sim e o Bruno está dando o seu sim. Chegando ao final do nosso programa A Voz do Pastor, quero, antes de concluir com a bênção de Deus sobre todos e sobre todas, lembrar que neste domingo, dia 4 de outubro, nós estaremos realizando o primeiro turno das eleições nacionais. Será um grande dia da nossa cidadania. Nós, cristãos, católicos, temos consciência que devemos sempre cumprir o nosso direito de ser cidadão, mas também dever de ser cidadão. É o dia em que cada um de nós, cada uma de nós, deposita o seu voto para aquele que de fato nós queremos que seja o nosso representante como homem público. Homem público porque, né, a própria palavra política significa se preocupar com a coisa comum. O bem comum está em jogo, por isso cada um de nós, como cristãos católicos, temos essa consciência e também temos os nossos critérios de eleição. Os nossos critérios sempre partem da palavra de Deus, especialmente da palavra do próprio Cristo, o Verbo de Deus que se fez carne. São esses os critérios que nos movem no coração para que cada um faça o seu dever, mas também o seu direito de ser cidadão, de ser cidadã neste domingo, primeiro turno das eleições. Por isso eu desejo um bom domingo de vivência, de cidadania, e para isso também invoco a bênção de Deus sobre todos e sobre todas. Abençoe-vos, ó Deus Todo-Poderoso e Todo-Misericordioso, o Pai, o Filho e o Espírito Santo. Amém.
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2: Alô, amigos de todo o Brasil e demais países lusófonos, está no ar o programa em língua portuguesa da Rádio Vaticano Vatican News desta terça-feira, 6 de outubro. Traremos para você que está sintonizado conosco as últimas notícias sobre as atividades do Papa, da Santa Sé e da Igreja no mundo. Nos estúdios, Raimundo Lima, a assessoria técnica de hoje é de Alberto Giovanetti. passamos ao pensamento bíblico que escolhemos para você. Mas a cada um foi dada a graça segundo a medida do dom de Cristo. Da carta de São Paulo Apóstolo aos Efésios, capítulo 4, versículo 7. E vamos aos destaques do nosso programa de hoje. O Papa Leão XIV, não tenham medo, Deus chama os jovens ao grande amor do matrimônio. Tutela dos menores, concluída a plenária, nova fase de trabalho para a comissão. Movimento Laudato Si, concluído o primeiro encontro hispano-americano. Guarda Suíça, preparativos para os 500 anos do saque de Roma. Cardeal Ouellet, aprofundar a reflexão sobre os carismas para uma igreja sinodal e missionária. E ainda Rússia, Alemanha alerta para o risco de confronto com Moscou. Essas e outras notícias a partir de agora. O programa em língua portuguesa da Rádio Vaticano Vatican News desta terça-feira está apenas começando. O Papa, não tenham medo, Deus chama os jovens ao grande amor do matrimônio. Vamos ouvir com o colega Silvone José.
3: O Papa Leão XIV escreveu o prefácio do novo UCAT, Amor para Sempre, Love Forever, uma obra destinada a acompanhar os jovens na reflexão sobre o amor, os relacionamentos e o matrimônio à luz da fé católica. A apresentação internacional será nesta terça-feira, 6 de outubro, no Centro Internacional São Lourenço, de Roma, com a presença de representantes da Igreja e colaboradores envolvidos no projeto UCAT. Na programação da noite, celebração da missa, presidida por Dom John Joseph Kennedy, secretário do Dicastério para a Doutrina da Fé. A apresentação de testemunhos e do próprio livro com o prólogo do Santo Padre em formato audiovisual. Queridos jovens amigos, escreve Leão XIV. O coração de vocês anseia por amor. Um amor que seja profundo, apaixonado e duradouro. Esse anseio não é por acaso. É sinal de que vocês foram criados para o amor. Santo Agostinho, cujo coração ardente, trespassado por uma seta, está representado no seu brasão, expressou-o desta forma: inquieto está o nosso coração, enquanto não repousar em ti, ó Deus. Assim ele expressou o anseio pelo amor divino que Deus realmente derrama em nossa alma quando estamos unidos a ele. De fato, o próprio Deus pode estar presente no amor humano e transformá-lo. Então, ele nos concede a capacidade de amar como ele ama. No serviço, na generosa entrega de si mesmo e, quando necessário, no perdão. Pois Deus é amor e nos criou para amar a ele e as pessoas ao nosso lado. Entre todas as formas de amor humano, continua o texto do Santo Padre, o amor que existe entre homem e mulher ocupa um lugar especial. Ele pode atingir o coração como uma flecha, de forma intensa e rápida. Mas o amor verdadeiro não para por aí. Não é simplesmente um sentimento fugaz que se acende só por um instante. É mais do que isso. É um sim profundo ao outro, uma decisão, um caminho e uma aliança para a vida toda. O amor é autêntico e pode durar para sempre apenas quando reflete o esplendor eterno de Deus, que é amor. Relacionamentos sólidos e fecundos constroem-se juntos, com base na confiança mútua, neste para sempre, que palpita em cada vocação à vida familiar e à consagração religiosa. Esse amor pergunta, em primeiro lugar, como posso amar como Cristo amou? E coloca em segundo plano a pergunta: o que recebo em troca? No matrimônio, destaca o Santo Padre no seu texto, algo do próprio mistério de Deus se revela. Quando um homem e uma mulher se entregam totalmente um ao outro no amor, Deus ganha vida no meio deles. Sua fidelidade, seu perdão e sua luta diária pelo bem são um reflexo do amor de Cristo pela sua igreja. Pode parecer um exagero romântico, mas é uma verdade profunda sobre a realidade. Naquele que é um, somos um. Deus chama vocês, queridos jovens, a esse grande amor. Não tenham medo da sua profundidade, pois o amor para o qual vocês são chamados é forte o suficiente para vencer as dificuldades, e grande o suficiente para sustentá-los por toda a vida. Não é perfeito, mas cresce à luz da fé. O amor verdadeiro é um dom de Deus, e não podemos simplesmente criá-lo. Enquanto o amor humano muitas vezes é manchado por desejos egoístas, o amor de Deus, pelo contrário, é altruísta, longâmine, paciente e possui todas as maravilhosas qualidades que Paulo elenca na carta aos Coríntios. A imagem mais bela do amor verdadeiro, destaca o Papa Leão XIV, é vista quando contemplamos a cruz de Jesus Cristo. Ele nos amou tanto que se dispôs a morrer por nós. Esse é o DNA do cristianismo, o mandamento de Cristo. Amem-se uns aos outros, assim como eu amei a vocês. Ninguém tem amor maior do que alguém que dá vida pelos amigos. Este livro, You Can't, Amor para Sempre, quer acompanhá-los nesse caminho. Jovens como vocês, de mais de 30 países diferentes, deram aqui testemunho de que o ideal para o qual Cristo nos chama é um tesouro fascinante. O livro convida vocês a abrirem o coração a um projeto que é maior do que qualquer sonho humano. Ele serve como preparação para um sim que não é para apenas um dia, mas para a vida toda. Um sim que, como o amor de Deus, é incansável e fiel. E conclui o Santo Padre: rezo por vocês que leem este livro, uma obra inspirada pelo nosso amado Papa Francisco. Que Jesus Cristo agite o coração de vocês, até que nele encontrem descanso. Que o Espírito Santo seja a luz e a força de vocês. E que, como Maria, a mãe do belo amor, vocês respondam com confiança e coragem à mais bela de todas as vocações, a vocação ao amor. A Pontifícia Comissão para a Tutela dos Menores concluiu no último fim de semana, em Roma, sua Assembleia Plenária de Outubro, após 5 dias de trabalhos centrados na responsabilização, no envolvimento das vítimas e sobreviventes e no fortalecimento das estruturas de proteção em toda a Igreja Universal. Reunida de 28 de setembro a 2 de outubro, a comissão examinou o próximo terceiro relatório anual sobre as políticas e os procedimentos de proteção das igrejas, a implementação do novo estatuto da comissão, as prioridades regionais e a sustentabilidade das iniciativas de proteção em todo o mundo. Os membros da comissão aprovaram o instrumento Labores, do quarto relatório anual, cuja publicação está prevista para 2027, e ressaltaram que a participação significativa das vítimas e sobreviventes no processo de elaboração do relatório anual continua sendo essencial para compreender as respostas institucionais aos abusos e definir políticas capazes de impedir que se repitam. A comissão examinou a próxima fase do Quadro Universal para a Proteção, já finalizado, incluindo os planos para sua divulgação e implementação nos diferentes contextos eclesiais. A discussão concentrou-se na necessidade de tornar as diretrizes facilmente acessíveis, valorizando, ao mesmo tempo, as estruturas eclesiais e regionais já existentes para apoiar sua implementação em nível local. Uma parte significativa dos trabalhos da comissão foi dedicada à vida consagrada. A Assembleia Plenária examinou a proteção no âmbito das comunidades religiosas e as experiências específicas das religiosas, incluindo formas de abuso de poder, de consciência e de autoridade espiritual, além dos abusos sexuais. Os membros também analisaram as barreiras estruturais e culturais que podem desencorajar as denúncias e tornar mais complexas respostas eficazes. A comissão realizará em Roma, de 9 a 11 de dezembro de 2026, o segundo encontro anual sobre a prevenção dos abusos na vida consagrada, com o tema Comunhão, Cuidado e Justiça, Relações Recíprocas para uma Missão Compartilhada. O Laboratório Sinodal de Aprendizagem reunirá cerca de 300 participantes provenientes dos 5 continentes e será concluído com uma audiência com o Papa. A Assembleia abordou também a compreensão da vulnerabilidade, incluindo situações determinadas por relações, circunstâncias e desequilíbrios de poder que afetam a dignidade da pessoa humana. O grupo de estudo sobre a vulnerabilidade recebeu apoio unânime para um programa de trabalho revisado. Um compêndio final será apresentado à Assembleia Plenária na sessão de março de 2027 e publicado ao longo do mesmo ano. Com base no amplo trabalho desenvolvido pelo grupo de estudo sobre os abusos online e inspirando-se na encíclica Magnifica Humanitas do Papa Leão XIV, a comissão também reforçou seu compromisso em enfrentar o crescente desafio da exploração e dos abusos de menores, facilitados pela tecnologia. A comissão examinou como as tecnologias digitais, a inteligência artificial e as plataformas online são utilizadas na pastoral de crianças e adolescentes, com o objetivo de compreender os riscos relacionados e fornecer a pais, paróquias e instituições católicas os instrumentos necessários para enfrentá-los. A comissão também acolheu favoravelmente uma colaboração mais ampla com parceiros internacionais e com os organismos da Cúria, que estão explorando a inteligência artificial, a fim de que a dignidade, a segurança e o bem-estar dos menores permaneçam no centro do desenvolvimento e da governança tecnológica. A comissão concluiu a Assembleia renovando seu compromisso com a escuta, a transparência, a responsabilização e o apoio constante às igrejas locais, reconhecendo a proteção como parte integrante da vida da igreja e da responsabilidade institucional. Movimento Laudato Si. Concluído o primeiro encontro hispano-americano. De 2 a 4 de outubro, realizou-se em Bogotá o primeiro encontro hispano-americano do movimento Laudato Si, Caminhar Juntos para Cuidar da Nossa Casa Comum, com a participação de voluntários provenientes de 19 países, reunidos com o objetivo de discernir e

0: voz humana, mas também da terra e dos pobres. A partir de um espaço de escuta que convidou os participantes a fortalecer seu caminho sinodal como movimento na região, foi possível viver uma experiência que evidenciou um dos propósitos mais profundos do encontro: não sair apenas com novas ideias, mas começar a praticar uma maneira diferente de nos escutarmos, discernirmos e construirmos juntos, segundo o comunicado de imprensa da Rede Global. Durante o evento, a prefeita do Dicastério para o Serviço do Desenvolvimento Humano Integral, irmã Alessandra Smerilli, dirigiu de Roma uma calorosa mensagem aos participantes e propôs 3 verbos para orientar o caminho: medir, caminhar e semear. A prefeita também recordou aos animadores que as questões relacionadas ao meio ambiente, à justiça social, à paz, ao trabalho digno e aos direitos humanos não são caixas separadas, mas fios de um mesmo tecido. Nossa vocação de cuidar da pessoa e da casa comum. Por isso, proteger a criação e os pobres não constitui 2 missões distintas, mas uma única missão. Antes de concluir, a religiosa convidou os presentes a não desanimarem e a recordarem que cada gesto de amor, cada decisão justa, cada semente de diálogo e de paz conta. Nenhuma se perde. E reiterou o caminho proposto: medir com a medida da ecologia integral, caminhar juntos com os últimos, semear sem se cansar. O encontro chegou ao seu momento culminante com a publicação do manifesto regional do primeiro encontro hispano-americano do movimento Laudato Si, que reúne as vozes, prioridades e compromissos que foram surgindo das conversas, painéis, oficinas, momentos de oração e espaços de discernimento compartilhados durante esses dias, e propõe um caminho sinodal, fortalecido para enfrentar os desafios socioecológicos da região. Coincidindo com a festa de São Francisco de Assis e com o encerramento do Tempo da Criação 2026, em 4 de outubro, o evento chegou ao fim, enviando os participantes de volta às suas comunidades com o propósito de dar continuidade aos processos de conversão ecológica e de ação em favor da nossa casa comum.
1: Guarda Suíça, preparativos para os 500 anos do saque de Roma. Vamos ouvir com a colega Mariângela Jaguraba.
2: Valores que perduram: fidelidade, confiabilidade, profissionalismo e coesão é o tema escolhido para comemorar o aniversário de 500 anos em 2027 do saque de Roma. Em 6 de maio de 1527, a Guarda Suíça Pontifícia defendeu o Papa Clemente VII com extraordinária coragem e lealdade inabalável. 147 guardas perderam a vida naquela ocasião, enquanto seus 42 companheiros conduziram o Papa em segurança ao Castelo de Santo Ângelo. O saque de Roma em 1527 é o evento mais significativo da nossa história. Este ano comemorativo recorda a disposição para o sacrifício e a fidelidade dos nossos antecessores. Ao mesmo tempo, queremos demonstrar que os valores daquela época ainda estão vivos hoje e moldam a missão da nossa guarda a serviço do Papa. É um ano de digna lembrança, encontro e gratidão, afirmou o coronel Christoph Graf, comandante da Guarda Suíça Pontifícia, em comunicado. A abertura será feita em 23 de janeiro com uma conferência de historiadores em Brig, na Suíça. Será publicada uma obra dedicada ao contexto político, militar e religioso dos eventos da época e suas consequências, bem como a questões de memória, responsabilidade e mito, segundo o comunicado de imprensa. De 16 a 19 de abril de 2027, a Guarda Suíça Pontifícia participará do Festival da Primavera de Zurique, a convite do Comitê Central das Guildas de Zurique. Isso destacará, entre outras coisas, a ligação histórica entre a cidade de Zurique e Caspar Heust, então comandante.

0: comandante da guarda em Zurique, que liderou a guarda durante o saque de Roma em 1527 e perdeu a vida. O ponto alto serão as celebrações de 5 a 7 de maio de 2027 no Vaticano. O programa inclui as vésperas e a inauguração de uma nova placa comemorativa em homenagem aos guardas falecidos, a Santa Missa na Basílica de São Pedro, o juramento dos novos guardas na Praça São Pedro, uma projeção de arte luminosa do artista suíço Jerry Hofstadter e outros eventos com representantes da igreja, da política, da sociedade e da grande família da guarda. No próximo ano, a Peregrinação Nacional dos Antigos Guardas Suíços se realizará em Eisenden, na Suíça, no dia 4 de setembro. Além das celebrações religiosas, está prevista a estreia mundial de um filme dedicado ao ano comemorativo e uma projeção de arte luminosa. A Guarda Suíça Pontifícia não deseja apenas comemorar um evento histórico significativo. O foco também está nas pessoas de uniforme e nos valores que marcam o serviço há séculos, conclui o comunicado. O ano comemorativo também visa fortalecer a compreensão do papel da Guarda Suíça hoje, despertar o interesse entre os jovens suíços para o serviço no Vaticano e destacar a ligação da Suíça com esta instituição rica em tradição.
1: A sinodalidade não consiste apenas em conceber e implementar uma forma inclusiva de organizar as comunidades eclesiais. Não é apenas uma tarefa burocrática, mas é uma maneira de viver e sentir a Igreja que pressupõe a redescoberta de uma dimensão sacramental até agora não suficientemente destacada. Partindo dessa premissa, o cardeal Marc Ouellet, prefeito emérito do Dicastério para os Bispos, apresentou na quinta-feira, 1º de outubro, no Dicastério para a Comunicação e em diálogo com Andrea Tornielli, diretor editorial da Mídia Vaticana, o Simpósio Internacional Vocações e Carismas, Teologia dos Dons para uma Igreja Missionária e Sinodal, que vai se realizar no próximo mês de abril no Vaticano e terá como abertura uma intervenção de Leão XIV. A iniciativa é organizada pelo CRAVE, Centro de Pesquisas e Antropologia das Vocações, órgão criado em 2020 após o sínodo sobre a Amazônia, com o incentivo do Papa Francisco. Alguns teólogos perceberam, de fato, a urgência de aprofundar uma reflexão sobre o sacerdócio para promover a harmonia entre pastores e fiéis, entre consagrados e leigos. Os 3 dias, de 15 a 17 de abril, em que se desenvolverá o evento acadêmico, abordarão os fundamentos bíblicos, antropológicos e históricos dos carismas, a teologia dos dons de Deus a partir do Concílio Vaticano II e a teologia e a pastoral vocacional missionária. A necessidade de uma ampla reflexão sobre os carismas surgiu, precisou o purpurado, da constatação de que ela não foi integrada à eclesiologia geral. Assim, acabamos nos concentrando mais nos aspectos sociológicos da ação sinodal, admitiu o cardeal. É preciso refletir mais, ressaltou Ouellet, sobre os dons do Espírito Santo. Por um lado, os carismas não são ad libitum e, por outro, são coessenciais tanto no âmbito hierárquico quanto entre os fiéis. Essa é uma novidade fundamental do Concílio Vaticano II. O cardeal insistiu no despertar da corresponsabilidade pela missão da Igreja, promovido pela sinodalidade. Todos participamos da mediação de Cristo. Queremos nos concentrar na vocação para colocar Deus no centro. Vocação significa, de fato, chamado divino, não é apenas um serviço social. Falar de vocação nos coloca em um âmbito teologal, em aliança com Deus, que é o fundamento de toda a Igreja. Os agentes secretos alemães enxergam um horizonte sombrio para a Alemanha, que poderia entrar em rota de colisão com a Rússia. O cenário de alerta foi traçado durante uma audiência pública dos chefes dos serviços de inteligência perante a comissão parlamentar. Moscou estaria conduzindo, segundo relatos, uma guerra na sombra contra Berlim. Segundo o presidente da Comissão Parlamentar Alemã, Martin Jäger, a tentativa de atentado em Leipzig é apenas um exemplo do clima de pressão russa contra a Alemanha. De nenhum outro país, acrescentou Jäger, provém atualmente uma ameaça tão direta, ampla e concreta contra o nosso país. Isso ocorre porque Berlim está se tornando o maior obstáculo à projeção hegemônica da Rússia e, consequentemente, um alvo das ações russas. Os temores da Alemanha surgiram justamente nas horas em que o Financial Times revelava que a Estônia está deslocando tropas da OTAN para as fronteiras com a Rússia, devido ao risco de um possível ataque futuro. Uma iniciativa à qual o Kremlin respondeu, esclarecendo que dispõe de meios para monitorar as fronteiras. Moscou está nos colocando à prova, acrescentou o chanceler alemão Friedrich Merz, não apenas com ataques híbridos, mas também por meio da propaganda que difunde na Alemanha e em outros países europeus, apoiada por partidos extremistas. Nesse cenário, Jäger confirmou a necessidade de envidar todos os esforços para apoiar a Ucrânia, onde continuam ininterruptos os intensos ataques russos contra infraestruturas civis e energéticas. Somente na segunda-feira houve 6 mortos e 59 feridos nos ataques à zona industrial de Kharkiv. A contraofensiva das forças ucranianas, por sua vez, causou uma morte na região de Moscou. Registrado um depósito de petróleo na área em chamas. E assim, amigo ouvinte, chegamos ao final do nosso programa de hoje. Como sempre, agradecendo pelo carinho da sintonia, prometemos estar de volta amanhã neste mesmo horário, se Deus quiser. Você, como sempre, o nosso forte abraço e até lá.
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3: 2:05. 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

0: dia, são 8 horas e começa o programa Palavra Viva, programa de leigos consagrados da comunidade Fonte Nova. E estaremos ligadinhos com vocês até as 9 da manhã. Grande bom dia, né? Esse dia tá bonito hoje, né? Dia quando a gente levanta alegre, né? Com a nossa alegria, alegria de viver na palavra de Deus, né? De buscar as coisas do alto, né? A gente tem que ter uma grande alegria, né? Por mais que a gente esteja passando por algo que não, né, não nos deixa alegre, mas que a gente possa lembrar que a gente tem o Senhor, né, como proteção, como escudo. Então, que a gente possa abrir o nosso coração nessa manhã de sábado, sábado de Maria, né, sábado que a gente possa abrir o nosso coração, deixar que o Senhor venha hoje falar conosco, né, com cada um de nós. Hoje Ele prepara, né, o nosso coração, né? Então, que a gente possa abrir o nosso coração, né? Deixar o nosso coração livre para que a graça aconteça na nossa vida, né? E aquilo que Ele quer para nós, né? Já colocando aqui a nossa perguntinha de hoje também, já para você ficar aí, né, no seu coração, pensando, né? Como estão as suas emoções? Como estão as suas emoções? É a nossa pergunta de hoje. Então fica para você aí, né, que está ligadinho conosco, você que está entrando pelo Face. Um grande bom dia a todos vocês. Dá um bom dia aqui para a nossa mesa. Bom dia, Patrícia.
1: Bom dia, Aninha. Bom dia, nossa mesa toda, nossos ouvintes, você que nos escuta pela rádio, você que vai nos escutando pelo Facebook, não só aqui ao vivo, né, mas durante toda a programação e a replicagem desse programa. Não importa que horas você nos escute, o importante é que estamos unidos, né, no amor de Cristo, no mesmo coração que é a nossa igreja. Hoje, esse lindo sábado de Nossa Senhora, antecipando um tempo muito importante do nosso país, né, que são essas eleições que acontecem amanhã, começam a acontecer amanhã. Então, nós vamos, eu acho que hoje, rezar, né, especialmente por isso, pedir muito a Nossa Senhora, Nossa Senhora Aparecida, padroeira do Brasil, que conduza esse momento, né, com serenidade, né, que as pessoas tenham paz no coração e, acima de tudo, que seja feita a vontade do seu Filho, nosso Senhor Jesus Cristo. Reze Amém. Conosco por essa intenção.
0: Amém. Bom dia, Andréia.
2: Bom dia, Aninha. Bom dia a todos que estão aqui, que estão em casa, né? Uma graça, uma bênção estar mais um sábado realmente reunidos, né? Peço a graça e a bênção para quem está em casa, né? Que possa também participar conosco, né? Nos mandar aqui uma mensagem, né? Partilhar a palavra que em seguida o Otávio vai trazer aqui para nós. E que possamos realmente fazer dessa palavra de hoje viva, né? Viva nos corações de quem está em casa. E dos nossos que estão aqui, né? Que queremos partilhar com vocês esse dia.
0: E a André fica ansiosa ali, né? A André aguardando, né? Para depois a gente saber, sim, né? Esperando, coisa boa, né? Coisa boa essa participação de vocês aqui, né? Conosco, né? Pela rádio, pelo Face, né? Vocês participem, né? Pega, né? Trouxe o telefone, André, para a gente passar o número?
2: Não, tava sem bateria que, quando tava... foi pegar, infelizmente.
0: Então tá. Mas quiser deixar igual, né? A sua mensagem,
2: sim,
0: né?
2: Com
0: pedido de oração. Então é 999-3738-82 999-3738-82 Esse é o nosso número. Se você quiser deixar, a Andréia tem certeza que depois vai estar vendo, né, sua mensagem ali.
2: Com certeza. Então,
0: bom dia, Otávio.
3: Bom dia, Ana. Bom dia, Patrícia. Bom dia, Andréia. Bom dia, Daniel. Bom dia a todo o povo de Deus que está nos escutando aqui pela Rádio Universidade, a nossa querida rádio aqui que fica bem no coração de Pelotas aqui, né? Lá da nossa universidade. Nós queremos desejar a você um grande dia. Já estamos. Deixa eu dar uma foto. Nós estamos. Começando de novo, então, aqui, desejando um bom dia. Estava com um problema no microfone aqui. Bom dia, Pelotas. Bom dia, região. Bom dia, mesa. Bom dia, Daniel. Bom dia, todo o povo de Deus que está nos escutando. É uma alegria muito grande nós estarmos aqui mais uma vez. Essa semana foi semana de muita missão, né? Tivemos em muitos lugares. Ontem eu estava lá com um grupo jovem da Igreja da Luz. Um grande abraço ao Padre Flávio, ao Padre Aldo, que é nossos párocos lá na Igreja da Luz. E ontem foi um momento de ágape muito forte com a juventude. 36 jovens lá, né? Que são servos que vão trabalhar para o grupo juvenil. Então, um momento de muita graça. E quero mandar um abraço para Bagé, lá para Filomena também, o pessoal que nos escuta de Bagé, o pessoal de Pedro Osório, lá que às vezes
2: tem pessoal de Jaguarão, ó, na área
3: Jaguarão, de nossos queridos irmãos, né? Às vezes a gente tá ligado lá na empresa, o Radinho. Então, um grande abraço para todos. Tenho certeza que hoje Deus vai nos dar uma palavra de direção muito forte nesse tempo em que as nossas emoções estão tão latentes, né? Que nós lidamos muito com a geração da imagem, com a geração das redes sociais. E devemos, hoje nós vamos fazer uma meditaçãozinha, Ana. Como vive, como estão as nossas emoções? E como é importante nosso campo emocional, né? Então, fica ligado, acorda alguém, para que o nosso grupo de oração hoje se cumpra aquela profecia, né? Onde dois ou mais estiverem reunidos em meu nome, eu estarei lá.
0: Que coisa boa, né? Que a gente possa estar rezando, né, com vocês, né, nesse tempo que a gente espera tanto, né, pelos resultados nas nossas eleições. Então, que a gente possa pedir para o Senhor, né, neste momento, que a gente possa preparar nosso coração para tudo aquilo que a gente vai fazer, que a gente possa pedir para o Senhor: Senhor, é da Tua vontade que eu faça isso? Senhor, é da Tua vontade que eu, né, que eu me coloque à disposição de algo? Então, a gente possa perguntar tudo para o Senhor e escutar, aprender a escutar o Senhor, né, daquilo que Ele quer. Porque Ele sempre quer o melhor para nós. Então, que a gente possa preparar nosso coração neste momento, que é um coração, né, abrir o nosso coração quando a gente prepara, né? Como a gente prepara, né? Prepara um almoço, um jantar, uma mesa bonita, como a gente prepara a nossa casa, assim a gente prepara o nosso coração para receber a palavra de Deus. Então, eu te convido neste momento a escutar essa música para a gente preparar o nosso coração.
1: Então, colocando-nos todos debaixo da proteção da Mãe, principalmente o nosso país, mas também as nossas famílias, o nosso coração, nós precisamos desse amparo e confiamos a ela

0: que nós possamos pedir, né? Para que Nossa Senhora nos abrace, nos esconda neste manto, né? Este manto de amor, de carinho, que só uma mãe sabe dar aos seus filhos. Aquele carinho, aquele consolo. E no Salmo 5, 2 e 3, no Salmo 5, 2 e 3, vai nos falar: Senhor, ouve minhas palavras, escutais meus gemidos, atendei a voz de minha prece, ó meu Rei, ó meu Deus. Que nós possamos pedir ao Senhor sempre, quando estamos na alegria, na tristeza, que a gente possa abrir o nosso coração e pedir para o Senhor que Ele venha agir na nossa vida. Momentos alegres, devemos louvar ao Senhor. Louvar e glorificar pelas bênçãos, pelas graças. Mas nos momentos difíceis, que nós possamos pedir socorro, auxílio, Senhor. Porque estamos abatidos, fracos. E eu te convido, meu irmão, neste momento, o que você está passando? Que momento você está passando? Louvando ao Senhor ou pedindo socorro, pedindo auxílio ao Senhor? Abre o teu coração neste momento, você que está precisando de um socorro, de um auxílio. Você que está precisando se livrar de algo que está te incomodando. Vá entregando ao Senhor, vá dizendo para o Senhor: Senhor, hoje meu coração está endurecido, meu coração está sofrendo, porque estou passando por dificuldades, dificuldades financeiras, falta de trabalho, com angústias, com depressão, vícios que você não consegue largar. Quais são as suas emoções que você precisa colocar para o Senhor? Aquilo que você está no teu coração que não está te deixando viver, ser uma pessoa feliz, uma pessoa que tem uma alegria no olhar, uma alegria de encontrar seus irmãos, uma alegria de buscar a Santa Missa, porque você não abriu teu coração para o Senhor ainda. Mas hoje eu te convido, abres o teu coração para o Senhor, coloca as suas emoções. Se está sofrendo, coloca os seus sofrimentos, aquilo que você está vivendo neste momento. Porque o Senhor conhece os teus sofrimentos. Ele sabe o que você tem vivido, mas Ele quer escutar de ti. Muitas vezes um pai sabe aquilo que os filhos estão passando, mas o pai está esperando que você abra o seu coração, que você seja um filho obediente e consiga abrir o seu coração, que confie nele. Que tenha essa confiança, essa esperança, que Ele possa te ajudar com uma palavra. E assim é o Pai, é o nosso Pai do céu. Ele quer nos escutar, Ele quer nos escutar abrindo o nosso coração, e Ele quer também que nós possamos escutar a Sua palavra, aquilo que Ele guardou para cada um de nós nessa manhã. Prepara, meu irmão, teus ouvidos, prepara o teu coração, porque o Senhor hoje quer falar contigo. Mas Ele precisa que você esteja com seu coração aberto, para que possa a graça acontecer na tua vida. Tantas coisas que você está passando, que não tem acontecido nada, mas deixa o Senhor agir. Deixa o Senhor agir nas suas emoções, no teu coração, na tua vida, na tua família. Quanta coisa você tem buscado e não tem conseguido alcançar, porque você está só no seu humano. Não tem deixado que o divino tenha vir no seu coração, adentrar. Hoje eu te peço, Senhor, quantas pessoas sofrendo, Senhor. Quantas pessoas que ainda não abriram o seu coração, mas tenho certeza, Senhor, que neste momento, cada um que nos assiste, cada um que nos escuta, Senhor Jesus, estão abrindo o seu coração, deixando que a Tua palavra, Senhor, vai adentrar na sua vida, na sua casa, no seu trabalho, até mesmo, Senhor Jesus, nos hospitais, nas creches, Senhor Jesus. Tenho certeza, Senhor, no presídio. Quantos lugares, Senhor Jesus, que Tu consegues entrar através do Espírito Santo. E a Tua palavra pode chegar, Senhor, e fazer uma grande mudança, Senhor. Uma vida nova, famílias restauradas, serviços, trabalhos, Senhor Jesus, modificados. É o que queremos te pedir nesta manhã, Senhor. Adentra, Senhor, no coração daqueles que neste momento abrem. Mas não desiste, Senhor Jesus, daqueles que ainda se veem em cima do muro, Senhor, que não se decidiram ainda, Senhor. É o que eu quero te pedir nessa manhã, Senhor. Glória ao Pai, ao Filho e ao Espírito Santo, como era no princípio, agora e sempre. Amém. E a gente está sempre pedindo, né, Otávio, por aqueles também que não se decidiram ainda, né, que estão em cima do muro, né, que estão mornos ainda, né.
1: Que perdem muito, né? Porque a gente, quando faz uma experiência com o Senhor Jesus Cristo, a gente muda porque a gente encontra um amor tão grande que a gente não consegue mais parar de procurar esse amor depois. Seja na oração, na adoração, na missa, no grupo, no nosso movimento. É sempre que a gente vai buscando mais desse amor, né?
0: Sim.
1: É incrível, é uma graça tão grande. Só quem experimentou pode falar. Então vamos falar, né? Como que a gente pode curar? Nós estamos numa geração que as emoções estão muito doentes, né? As pessoas estão muito doentes emocionalmente falando. Então vamos meditar um pouquinho juntos, pelo sinal da Santa Cruz. Livrai-nos, Deus, nosso Senhor, dos nossos inimigos. Em nome do Pai, do Filho e do Espírito Santo.
0: Amém.
1: Então, quando a gente vai falar das nossas emoções, quando nós vamos falar desse campo tão importante da nossa vida, tão decisivo para nós, que é as nossas emoções, a primeira coisa que a gente tem que pensar é que nós temos que mudar as nossas reações, né? Porque uma pessoa que tem problema emocional, ela reage fazendo uma analogia, assim, é como um balde, né? Às vezes a gente tropeça num balde, esperando até dentro da igreja isso, né? Tem um balde de água doce que vai nos adoçar ali. E quantas vezes a gente esbarra numa pessoa que o balde é de ácido, né? Encontra com aquela pessoa ali, espera receber uma palavra e recebe um chumbo, né? Quantas pessoas são assim? E às vezes as pessoas nem se dão conta que são assim, né? Que em vez de dar uma água doce pro irmão, em vez de dar um acalento, ser aquela experiência de Cristo, não. A pessoa dentro da igreja é uma pessoa que é um balde de ácido. Ela queima as pessoas. E isso muitas vezes passa por nós desapercebidamente. Porque as nossas emoções estão estragadas. Eu lembro do padre Léo, né, que dizia que como a gente pegar um pedaço de carne e deixar fora da geladeira guardado no armário, uns 3 dias. O que acontece depois, né? Vai estar verde, né? Que nem o vizinho do pai da Andréia, ela comia carne verde. Não vou entrar no mérito aqui, porque não tô com o estômago meio fraco hoje. Mas a carne, quando estraga, a gente sabe que cheiro ruim, né? Fica com bicho, fica feia. É as nossas emoções, quando a gente guarda mal as nossas emoções, quando a gente não cuida delas, a gente começa a expelir as pessoas de perto de nós. E criamos um ambiente na nossa vida tão nocivo, tão doente, e às vezes não percebemos isso. Então as nossas emoções, elas precisam ser cuidadas. Nós precisamos vigiar sobre as nossas emoções. E nós temos dois extremos emocionais que têm que ser vigiados na nossa vida. O extremo do emocionalismo, que é quando a gente vive no extremo emocional, né? Qualquer coisa nos emociona, a gente diz assim, um dos sintomas da pessoa muito emocional, diz assim, eu sinto vontade de fazer, eu vou fazer. Ninguém tem nada a ver com a minha vida, né? Eu tenho que falar, eu falo, né? Não tem pessoas que dizem assim pra gente. Eu sou daquelas que falo. Eu pensei, eu falo. Eu quero fazer, eu faço. Ninguém tem nada a ver com a minha vida. Vocês conhecem pessoas assim ou não?
0: Sim.
1: É o extremo agudo do emocionalismo. E tem um outro extremo também, não menos perigoso, que é aquelas pessoas que não são tão emocionalistas, não vivem esse emocionalismo tão profundo, mas são alienados. O que, que é essa alienação emocional? É aquela pessoa que diz assim, não me importo com nada, por mim, não me afetando, né? Eu boto tudo para baixo do tapete, faço o que não é comigo, me faço de bobo. Outro problema sério, outro extremo sério. Porque a pessoa vai guardando, até que apodrece, né? E a gente já sabe, né? Quem é aquela pessoa que limpa a casa e põe tudo para baixo do tapete, né? É mais... né? Vem uma visita aqui, vamos botar para baixo do tapete, né? Um dia, aquele tapetinho vai estar... Assim é a nossa vida. Nós temos que cuidar os dois extremos, o emocionalismo, e nós temos que cuidar também a alienação. Não dá para esconder as coisas emocionais, não dá para jogar lá para dentro e fingir que não aconteceu. Nós temos que aprender a enfrentar as realidades da nossa vida. E nesse ponto, Deus deseja agir nas nossas emoções. Jesus, muitos psicólogos cristãos estudaram os evangelhos e perceberam quanto Jesus agiu muito forte nesse campo, principalmente na vida daqueles 12 homens problemáticos. Então veja, nós não podemos viver de dois modos, que são esses dois extremos. Um deles, ser refém das nossas emoções, porque se nós não cuidamos do emocionalismo, nós vamos ficando reféns das nossas emoções. E o outro extremo, que é a alienação, nós vamos ficando pessoas anestesiadas. De tanto guardar, a gente já não se importa, já não sente, já não tem mais sensibilidade, já não consegue mais, está completamente anestesiado. Então, fingindo que não tem emoções. E isso é muito grave. Porque chega um ponto que a pessoa já não discerne mais seus sentimentos, já não sabe mais se ela está sendo verdadeira. Aquilo que eu falava do balde de ácido, ela já não sabe mais se está ofendendo. E nós vamos ver adiante o quanto isso é nocivo para uma comunidade, para uma paróquia, para uma família. Então, de fato, Deus nos deu a capacidade dos sentimentos, das emoções, da alegria, do medo, da tristeza, de chorar, de se alegrar, de gargalhar, né? Quem está perto do Volney conhece essa emoção, né? Então, assim, Deus nos deu essas emoções, são nossas, mas elas precisam estar no centro, elas não podem ser extremas. Não podemos viver esse emocionalismo ou viver aquela alienação das coisas todas. E hoje eu quero pegar um personagem para a gente assim dar um exemplo, mais ou menos, né? Desses extremos. E quando a gente fala de personagem emoção, quem é que vocês lembram? Personagem assim muito emocionado.
2: Pedro.
1: Não tem como fugir, né? Eu gosto muito de falar de Pedro, porque Pedro é um expoente disso aí, né? É uma pessoa que era extremamente... Pedro era pura emoção, né? E Pedro é aquele sanguíneo que se motivava por qualquer coisa, que qualquer coisa saltava, era o primeiro a falar, era o primeiro a se manifestar. Era muitas vezes manifestações negativas, mas Jesus escolheu Pedro, talvez para nos mostrar o quanto é importante nós deixarmos Jesus ir trabalhando, né? Editando a nossa mente, editando aquelas memórias que nós temos estragadas, que nós fomos guardando baixo do tapete, ou fomos nos alienando. Então, de fato, não importa se nós somos introvertidos ou extrovertidos. O que importa é que nós possamos ser pessoas bem resolvidas. Não importa se eu sou muito extrovertido, porque às vezes a gente fica pensando, aquela pessoa é muito saliente. O que importa para nós é deixar que Jesus vá entrando nas nossas emoções. E Pedro é muito engraçado, né? Porque Pedro, ele ia de uma emoção extrema até a outra. Eu lembro quando Jesus foi falar assim, eu vou morrer, você entregue, o filho do homem vai ser entregue. E quando Jesus ia dizer, mas Pedro já saltou, né? Ele nem conseguiu dizer que ia ressuscitar, porque Pedro já disse assim, tu não vai fazer isso. Isso não vai acontecer, eu não vou deixar. Jesus ia dizer, mas eu vou ressuscitar, mas não pôde, né? Porque Pedro não deixou. Então veja, quanto na nossa vida nós vamos cortando as próprias graças de Deus pela nossa precipitação, pela nossa ansiedade, né? Nós vamos desenvolvendo síndromes por causa das emoções desequilibradas. Então, Pedro tem um nome em aramaico que é Simeon. Há uma tradução de uma Bíblia de inglês que pesquisando eles acharam uma raiz que em Simeon quer dizer areia movediça. Ou seja, não segura nada. Tudo que fica ali afunda. É as emoções desequilibradas. São as emoções desequilibradas. A gente não consegue segurar um relacionamento. A gente não consegue ter estabilidade no contato social com as pessoas. Nós não conseguimos nem nos mostrar quem somos. E Petros quer dizer rocha, pedra. Jesus diz assim para Simeão: tu serás Petros. Transformou aquele homem que é uma areia movediça numa pedra. Olha que bonito isso, né? Então, o amor de Deus, nós chamamos, nós trabalhamos muito com cura interior e chamamos isso de oração de amorização. É quando nós vamos trabalhando reiteradas vezes com uma pessoa, orando por ela, fazendo oração de amorização. Aquela pessoa vai se sentindo amada, vai restaurando a sua pertença a Deus, sentindo que ela é amada por Deus. Porque muito do nosso descontrole emocional vem de nós não nos sentirmos amados. Pessoas que tiveram rejeição de pai, de mãe, pessoas que no momento do nascimento, pai disse: eu não quero essa mulher, eu queria um guri. Tu não vai interromper essa gravidez? Né? Daí vem muito dos nossos descontroles emocionais. Então, nós precisamos viver essa experiência pessoal com Jesus Cristo, que vai curando as nossas emoções, que vai amorizando a nossa história, vai nos consola, o Deus de toda consolação, né? Diz a palavra de Deus. Então, veja, essa impulsividade, esse Pedro falante, esse Pedro que bota quase tudo a perder. Teve uma ocasião que Jesus estava no Getsêmani e Pedro disse assim: nada vai acontecer contigo. E com a espada ali, né? Imagina, papa de espada. Aí chegou os sumos sacerdotes com a guarda dos sumos sacerdotes. E a guarda dos sumos sacerdotes é aqueles que seriam os próximos sacerdotes, eram homens que eram sendo treinados no templo a ser os próximos sacerdotes. E um deles, chamado Malco, chegou perto ali para pegar Jesus. Pedro se enfureceu, pegou a espada e cortou a orelha de Malco. E me chamava sempre muito a atenção que Jesus foi lá, pegou a orelha e botou de novo no lugar, né? Por que que Jesus fez isso? O livro do Levítico, capítulo 21, de 16 a 23, diz que aquele que vai ser ofertante a Deus, que vai ser sacerdote no judaísmo, não pode ter defeito físico nenhum. Jesus sabia do sonho de Malco. Foi lá, pegou a orelha e botou de novo para que ele não perdesse o sonho. Veja que nós, descontroladamente nas nossas emoções, nós somos capazes de tirar o sonho das pessoas. O sonho e o plano de Deus da vida das pessoas. O quanto importa que nós sejamos pessoas centradas. O quanto importa que nós deixemos que o amor de Deus vá nos curando, né? Lembra aquela música: enquanto eu te adoro, você vai me curando, né? Jesus vai nos curando, mas é preciso entrar no processo de cura de Jesus. E Pedro, eu vou pegar até um texto de Pedro para ver o que Pedro disse lá adiante. Escuta essa, está lá em 1 Pedro, capítulo 2, diz assim: portanto, despojai-vos de toda maldade, de toda mentira, hipocrisia e inveja, e de toda calúnia. Olha o que Pedro era. Ele está falando dele aqui, né? Como as emoções nos levam às vezes a falar mal, como as emoções às vezes nos levam a ser hipócrita, quanto as emoções às vezes nos levam a ter inveja das pessoas, a mentir para nos defender, porque o emocionalismo desregrado faz isso. Aí ele diz assim, ó: como criancinhas recém-nascidas, desejai o leite legítimo e puro, que vos vai fazer crescer na salvação, pois já provastes que o Senhor é bom, ou seja, o amor. Quem experimenta o amor de Deus vai curando essas emoções, esses extremos que nós temos. Esse extremo de ser, não, comigo é assim, eu falo na cara. Não, o que está pensando? Eu digo na cara das pessoas, eu sou assim. Ninguém viu gente assim, né? Ou o outro, não, eu faço que não é comigo, boto debaixo do tapete, anulo, deleto. Nunca mais quero ver aquela pessoa. Ou finge que está tudo bem. Extremos. Não, nós temos que ser. Olha o que Pedro diz aqui: pois já provastes que o Senhor é bom. Aproximai-vos do Senhor, pedra viva. rejeitada pelos homens, mas escolhida e valiosa aos olhos de Deus. Desse modo, também vós, como pedras vivas, formai um edifício espiritual, um sacerdócio santo, aquele que ele cortou a orelha, a fim de que oferecer sacrifício espiritual. Isso aqui é o texto legítimo, do Levítico. Agradável a Deus por Jesus Cristo, com efeito, nas Escrituras se lê: eis que ponho em Sião uma pedra angular escolhida, honrosa. Quem nela confiar não será confundido. O confundido Pedro diz: bebe desse leite, por favor. Né? Então veja, a experiência eucarística, a experiência da confissão, a experiência da Santa Missa, a experiência da vida comunitária, do amor ágape, fraterno entre os irmãos, vai curando essas emoções. Até porque a gente que vive ali em comunidade, quando um chega já abençoado, todo mundo diz assim: tem coisa errada aí, né? A gente tenta disfarçar, né? Dá um sorriso meio falso, assim. Né? Parece que os irmãos vão ver que a gente tá bem, mas é ou não é? A gente sabe um do outro. Sabe, não sabe? Tem os mais salientes. Eu tô citando o Volney aqui, porque todo mundo diz: o que que houve, Volney? Que o Volney senta num canto e fica assim, ó.
0: Burrado.
1: Todo mundo rindo e Volney assim. Daqui a pouco ele faz uma cara, né? E a gente já se conhece, né? Por quê? Porque as emoções falam de nós. São a nossa leitura de vida. Olha o que Pedro falou aqui. Bebe desse leite, irmão. Né? Então, queridos, que nós não sejamos um mau retrato de nós mesmos, da própria igreja. Que nós deixemos que Jesus vá entrando nas nossas almas e vá fazendo de nós novos homens, novas mulheres. Isso precisa de confiança. Para entregar as nossas emoções, nós precisamos de confiança. Então, vejam, um homem que era impulsivo, que era raivoso, foi se transformando. A gente lê depois nos textos que Pedro chorava, né? Pedro chorava, era um homem piedoso, as pessoas amavam. Quando ele chegava nas comunidades, as pessoas queriam tocar Pedro, porque ele era o rosto do amor. Aquele homem que era impulsivo, aquele homem sanguíneo, emocionado, se transformou num homem equilibrado. E a pergunta fica, né? Como estão as suas emoções? Como você tem vivido? Senhor, eu quero te pedir nessa manhã que o teu Espírito Santo venha derramando amor nos nossos corações, na nossa história estragada, nas nossas feridas familiares. Quantos de nós sentimos rejeição de pai, rejeição de mãe, e vivemos nos extremos, ou alienados, ou emocionalismo extremo, e desequilibramos e às vezes aferimos, cortamos a orelha daqueles que estão próximos de nós, desequilibramos a nossa família, a comunidade, a igreja, vamos nos tornando aqueles que vão roubando sonhos das pessoas, porque estragados, às vezes estamos na frente, estamos servindo. Que não sejamos um balde de ácido, mas um balde de uma água doce. Que aqueles que esbarram em nós encontrem o amor de Deus. Nos cura nessa manhã, Senhor. Pelo teu sangue redentor, vai lavando as nossas feridas emocionais. Vem nos curando agora, Senhor, dos extremos. Vem nos curando agora das alienações dessa vida, desse tempo da história da salvação, em que nós nos deixamos levar por tantas figuras que aparecem nas mídias, tantos consultores, tantos youtubers que vão nos ensinando caminhos errados, tantos filmes, tantas novelas, que nós possamos hoje, Senhor, experimentar esse leite que Pedro falou, que ele bebeu, esse leite do amor de Deus, que nós possamos hoje ser curados e na autenticidade do que somos, no profundo do nosso ser, aquilo que realmente Deus nos formou a ser, possamos nos realizar como homens, como mulheres maduros, de uma igreja madura. Tudo isso nós te pedimos em nome de Jesus. Amém.

0: 8:35 e este é o programa Palavra Viva, o programa de leigos consagrados da comunidade Fonte Nova. E nós vamos estar ligadinho, né, agora com você aqui na nossa partilha que a gente espera tanto, né, e a nossa pergunta é: como estão as suas emoções? Né, o Otávio ia falando e aí eu lembrando lá da infância, né, quanta coisa, né? Eu tenho uma irmã que ela sempre nunca pensou o que ela ia falar para os outros, ela simplesmente
1: fala.
0: Chegava a fala, sabe? Agora ela está mais controlada, né? Mas ela falava assim, né? Ah, vou falar. Então, aquilo machucava as pessoas, né? Então, falando, me vinha muito forte quantas pessoas, né, foram machucadas, né, por essas palavras, né? Eu já era aquela de guardar embaixo do tapete.
2: O tapetinho. Família grande é bom, que tem todos os tipos, né?
0: Tapetinho cheio. Aí, enchendo. Cheguei a imaginar o tapete cheio de coisinha. Alto, né? Já dava pra subir, assim. Então, a gente vai lembrando, né? De quantas coisas, né, a gente machucou nas pessoas. Quantas coisas a gente se machucou, né? Porque guardando embaixo do tapete, quantas coisas eu me machuquei, né? Quantas pessoas a gente machucou também, né? A gente vai vendo que as nossas emoções têm que ser colocadas para fora, né? Tem que colocar, tem que falar, né? Tem que ver que o irmão não está bem, né? Conversar com o irmão, né? Por que não está bem? Ajudar o irmão também, né? Quando a gente vê que está difícil, né? Às vezes mesmo quando fala, né, que o Volney chega assim, né? A gente fica perguntando para ele, daqui a pouco ele já está rindo, já está, né? Já saiu aquilo, já fala para a gente, né? Por que aconteceu. Então a gente vai vendo que como é importante a gente colocar as nossas emoções e entregar para Deus, né? E eu fui mudando... Depois que eu conheci este amor de Deus, foi que eu fui mudando, né? Foi vendo que a graça de Deus foi acontecendo na minha vida, este amor, né? Sabendo que Deus me ama, a gente vai mudando, né? E como é bom a gente saber, né, que a gente tem esse Deus que nos ama tanto, né? E que nos muda, né? Que nos transforma. E acho que é assim, né, Patrícia, que o Senhor vai fazendo a nossa vida, né?
2: A irmã Maria Eunice, para quem não sabe, é missionária da Canção Nova, já teve 3 vezes em Pelotas. As 3 vezes que ela esteve conosco aqui, ela disse a mesma coisa, uma coisa que eu achei interessantíssima, simples. Falando sobre as nossas culturas, né? Porque ela anda pelo mundo, pelo Brasil, por tantas culturas diferentes. Ela disse que as culturas não precisam ser mudadas, elas precisam ser purificadas. Né? E é lindo isso, porque a gente não pode ser arrancada da nossa cultura, a gente perde um pedaço, né? Mas ao mesmo tempo elas são cheias de misturas e coisas, então elas precisam não ser mudadas, mas purificadas pelo amor de Deus. E os sentimentos é a mesma coisa, né? Eles precisam ser purificados, porque, né, eu acho Pedro fantástico também, não tem exemplo maior, né? Da purificação que o amor de Deus pode fazer numa pessoa, de transformar a areia movediça que era Pedro na rocha, né? Primeiro papa, assim, primeiro grande guia da nossa igreja. Então, não podia ser melhor o exemplo, né? Jesus não podia ter escolhido melhor, digamos, né? Deus
1: não podia
2: ter escolhido,
1: né?
2: Foi de propósito. Foi para a gente ver o poder desse amor de Deus que regenera. Né? Nosso carisma, ele regenera, ele não muda quem a gente é, mas ele purifica, né? Ele faz essa regeneração, ele traz o equilíbrio, né? Como o Otávio falava, o equilíbrio das emoções dentro dos nossos temperamentos, dentro do jeito que a gente é. Quem é extrovertido sempre vai ser, né? Quem é introvertido sempre vai ser mais introvertido, mas o amor de Deus vai purificando e controlando, né, os nossos impulsos animais, humanos, né, perdidos. E claro que aqui na Fonte Nova todo mundo vive essa experiência, viveu, e vamos viver até o fim da vida, né? Deus vai sempre melhorando, graças a Deus. Eu vejo demais, assim, demais, demais, a ação de Deus nas minhas emoções, né? Porque uma pessoa, assim, que vive da emoção, como tu disse, ela perde muito, a gente perde. Perde as coisas, perde as boas oportunidades, perde as pessoas, perde a chance de ficar calado e perde a chance de ter falado, né, o que era importante. Né? Que a gente, aquele barco sem vela, sem leme, assim, jogado na tempestade. E como é bom quando a gente vê que Deus vai nos firmando, né, aos passos, que a gente já não dá aquela resposta idiota, assim, né, no impulso, ou que a gente consegue esperar para tomar uma decisão. Isso em mim é muito assim, né? Sempre tomei decisões muito rápido no impulso. Aí hoje, como é diferente, ao contrário, né? A gente reza. Mas, meu Deus, assim, eu rezo mil vezes e peço mil vezes oração justamente por isso. Porque eu sempre tomei decisões no impulso, né? E tomei errado. Então, eu tenho tanto medo dessa ação que me prejudicou muitas vezes, né? Então, o que o Senhor foi me ensinando? Né? Espera para ter certeza que, né, no coração, para às vezes só de passar uns dias na vida da gente as coisas já se acomodaram, né? E por causa do nosso impulso a gente já destrambelhou tudo. Então, só Deus para fazer isso. Só Deus para ir fazendo essa cura. É realmente uma regeneração, uma restauração das emoções, e ele vai equilibrando as coisas, né? Do jeitinho que a gente é, ele vai nos equilibrando e a vida vai ficando melhor, né? Nós vamos nos tornando uma coluna. Eu vejo muito essa imagem, Zé Numeração, uma coluna firme que pode vir, né, as tempestades, pode vir aquela casa sobre a rocha que não é carregada, né, para qualquer lado. Essa experiência é na oração. Como disse Otávio, é na oração, é nos sacramentos, é na vivência da Eucaristia, principalmente assim na adoração, na Eucaristia, que Deus vai nos firmando, vai firmando esses nossos passos, nosso coração, e a gente vai respirando mais, eu pelo menos, a minha alma respira mais leve hoje, né, quando eu consigo ouvir a voz de Deus e esperar. Esperar é uma graça, né? Saber esperar em Deus é uma graça, né, Adéia?
1: Verdade.
2: E ele sempre é fiel, né? Sabe lá o que a gente perdeu porque não esperou.
0: É verdade, né? A gente tem que esperar. Eu também faço, antes de botar, como a gente diz, né? Bota os pés pelas mãos, né? E troca tudo ali, aí a gente acaba perdendo aquilo que a gente queria. Depois a gente fica, o problema é maior, né? Então quando a gente espera, né? Por Deus, a graça acontece, né? Deus vai nos dando aquilo que é para ser, né? É aí que a gente vê, né? Então, só por Deus mesmo, né? Para ti, Andréia, como é que estão as suas emoções?
1: Agora, quando a Patrícia falava, né? Eu estava aqui lembrando, né? Uma coisa que a gente tem que aprender. Deus, a gente não aprende sozinho, né? Deus vai revelando pra gente as nossas limitações, né? Então, sabe quando é o teu limite? É aquela hora de fechar a boca e não ser impossível, né? Só em Deus a gente aprende isso, né? Eu sempre fui uma pessoa muito de escutar. E sempre fui, né? Mais assim, quieta no meu transcorrer da minha vida, né? Então, claro, eu sempre guardei muitas emoções. Aquela coisa que ficava guardada, aquilo remoendo. Às vezes a pessoa não estava nem se dando conta do que estava acontecendo e eu remoendo aquilo, aquela minha emoção me prejudicando internamente, né? E Deus foi me ensinando a isso, a ter essa temperança, né? Saber na hora certa de falar, na hora certa de guardar, porque muitas vezes a gente tem que guardar, esperar o momento certo, né? Então, a gente vai treinando com a oração, a gente vai treinando essa nossa impulsividade, essa nossa, a nossa vontade e até mesmo de não guardar embaixo do tapete. Saber a hora certa, porque tem horas pontuais que a gente precisa falar, né? Até para que algo não se torne maior do que a gente está imaginando, né? Então é um bem que uma, deixa eu falar, né? É um treinamento, né? Muitas vezes algo que para mim é, não tem muito significado, mas de repente eu vou falar para ti e aquilo vai te ferir, né? Então tem essa diferença, né? Nós somos diferentes, né?
0: Sim.
1: Que para mim pode ser pouco, para ti pode ser muito, né? Então por isso que a gente precisa muito pedir essa sabedoria para Deus, né? Para medir as nossas palavras, o nosso. Se a gente estar em Deus, a gente não vai precisar toda hora pedindo, né? Deus está em nós, então Deus vai nos agir no nosso falar, no nosso pensar, né? Na maneira como nós vamos nos expressar, né? É, aqui, Aninha, várias pessoas comentando já aqui, já vou.
0: Olha aí,
1: andando
0: boa.
1: Falando bem disso, né? O Július comenta conosco, né? Deus tem sustentado minhas emoções, principalmente nos momentos mais críticos, através do acúmulo das minhas orações e súplicas constantes, né? Exatamente isso, né? Todo momento a gente pedir, né? Decisões a ser tomadas, né? Ai, uma hora de uma ofensa, alguém vem e fala cinco pedras. Senhor, controla-me, Senhor. É. Aí uma comenta também, ó. Minhas emoções durante o dia mudam muitas vezes. mas sempre peço o freio do céu, com a mesma intensidade para me conduzir. Amém, é bem isso aí mesmo, que bom. Aqui a Márcia também comenta conosco, né? Eu também, Aninha, guardava debaixo do tapete, mas o amor de Deus me mudou.

0: Deus esteja com todos vocês. Amém, Lúcia. Amém. Amém. E então, por sinal, a gente tem várias cidades aqui hoje. Tem Pelotas, Santa Maria, Bagé, Cerrito, Pedro Osório, Alegrete. Né? Fora o pessoal que não foi comentando aqui, as pessoas estão escutando de outros lugares, né? É uma graça, né? Uma graça.
1: Sabe que eu lembrei de um santo agora que é assistido, o Santo da Paciência, São Francisco de Sales, né? Que antes dele viver o processo de conversão, de maturidade, ele era muito bravo. E ele foi, sempre, a gente sabe que o santo sempre ele vai ser, a santidade dele vai ser baseada naquilo que ele era mais pecador no mundo. E quando São Francisco de Sales, que era o tio do Santa Paciência, morreu, eles foram na mesa do escritório dele ali, pegar as coisas dele, ver tudo, e olharam e notaram que embaixo da mesa estava a marca das unhas dele. Claro que ele perdia a paciência, mesmo na santidade, e ele não deixava ninguém ver, e arranhava a mesa. Então, às vezes, controlar as nossas emoções significa também uma decisão forte de querer mudar. Porque a nossa fragilidade, as nossas feridas falam. Mas, às vezes, significa deixar para o outro a água com açúcar, sabe? Mesmo que esteja cheio de ácido. E isso também é uma luta pela santidade. Então, a decisão de seguir Jesus Cristo, às vezes, precisa ser tomada, né? Então, ver, olhar a mesa dele toda marcada, né? Mas as pessoas diziam que homem cheio de paciência.
0: E vai ajudando o outro e vai nos moldando, né?
1: Exatamente.
0: Vai nos moldando, né?
1: É uma luta, né?
0: É uma luta que, no fim, quando passa, quando a gente se controla, a gente vê, ainda bem que eu me controlei.
1: É verdade.
0: Ainda bem que eu não falei, né?
1: Que eu não falei
0: ainda
1: nada.
0: Ainda bem que eu esperei. É, então aí é o momento, né? Deixar passar aquele momento, depois a gente colhe os frutos, né? Naquele instante, né? De impulso.
2: Eu lembro que quando eu era pequena, a gente ia para casa, todos os finais de semana, a mãe nos tinha que ir lá para casa, ia na casa daquela minha tia. Aí a gente tinha que ir junto. Só que lá nos judiavam. Tinha uns primos e um tio que nos judiavam.
3: Eu também tinha um tio, né? Que me judiava.
2: Me judiava, botava a nossa cabeça no meio da perna dele, do joelho, e apertava a nossa cabeça. Assim,
3: mas o meu batia a minha cabeça no meu irmão, assim, no outro. Ele vinha e pum, batia a nossa cabeça.
2: Judiava na gente, os primos beliscavam, mordiam a gente, e a gente não podia falar nada. Então a gente ia ficando quieta. Cada vez de ir pra lá, aquela tia, eu comecei a arranjar o jeito. Porque eu não podia falar pra mãe, que não ia acreditar. Aí eu comecei a fazer o quê? Eu começava a chorar. E eu bati o pé e trancava o pé, que eu não queria ir. Aí eu ia de esquina em esquina, chorando e parando. E a mãe me puxando. E os outros, todo mundo, vamos. E eu, quando eu chegava na frente da casa, eu me emburrava e ficava emburrada na frente da casa. Mas eu não dizia por quê. Porque eles judiavam da gente. Sim, quando a gente era menorzinho, a gente ia, né? Mas depois que a gente começou a entender que eles nos judiavam, que eles nos, né? Eu não queria mais entrar, né? Então eu ia guardando aquilo ali, né? Então a gente vai guardando. Isso tudo foi mudando, né? Depois que eu conheci Jesus ali, né? Deus, fui mudando, né? Na minha vida aí. Tu ia falando agora, me lembra dessa história, né? Como a gente vai sofrendo, a gente vai guardando, né? Aquilo ali, né? Podia ter falado pra mãe, não quero ir porque eles nos batem, nos judiam, nos mordem, né? O tio nos aperta a cabeça. Mas a gente não falava, a gente vai falar tudo depois de grande. Pra mãe, por que que a gente chorava, por que que a gente ia chorando até chegar lá? Por que que eu me emburrava e ficava na frente emburrada? Eu passava a tarde todinha sentada na frente. É fora do portão, porque já não queria mais entrar, né? Quando a gente entrava, nos judiavam, né? Então a gente não queria mais entrar. Então a gente vai vendo que vai machucando, né? E a gente vai se machucando também.
0: E com o passar do tempo, Aninha, que tu falou, né? Tu vai se aproximando de Deus, e é isso que a gente tem pedido para Deus, a sabedoria de como expressar, né?
2: Sim.
0: Até de denunciar aquilo que está errado, de uma maneira, né? Então é essa sabedoria que Deus vai nos dando através da oração, da proximidade dele, né? É. Claro, quando tu era pequenininha lá, tu ainda não entendia disso, né? Mas
2: sim.
0: Deus vai revelando com o passar do tempo, né? E até a sabedoria de como, né, a tua mãe entender, né? Aquela situação, né?
2: É verdade. Andréia, nossos participantes aí?
0: Nossos participantes, temos vários participantes, né? Estou fazendo várias cidades participando, né? Que benção, ó, temos Jaguarão, Pelotas, Santa Maria, Bagé, Pedro Osório, Cerrito, Alegrete. É, então, quero mandar então um abraço, né, para Nari, para Nilton lá de Jaguarão, a Ilma, o André, a Gorete, a Dona Esther, a Fátima, a Luani, a Zaira, a Filomeno, o Jorge, a Inês Carolina, que estão lá em Alegrete, por isso que eu falei Alegrete, né? Normalmente o Jorge, Filomeno e Bagé, hoje estão lá em Alegrete, lá. Um grande abraço para a Inês, né? A Silvana, a Cláudia, o Alex, a Maria Aparecida, o Bruno Eslabão. Saudade, Bruno, tudo
3: Bruno? É, Bruno, sumido, aparece.
0: Não que os outros, não, a gente não tenha saudade, mas o Bruno aqui.

0: acho que eu faz tempo que a gente não fala com o
1: Bruno. É o primeiro sempre, né? Lembra? Chimarrão pronto.
0: Quero saber se ainda tá com o chimarrão tomando aí do outro lado aí. O Júlio, a Jadri, a Jane, um grande abraço para Adrialda também, a Marcinha Rames, o Sérgio, a Vera, a Carmen Colessel, né? E todos os outros assim que vão entrando, né?
1: A Gorete até também,
0: do... lá de Santa Maria. Gorete lá de Santa Maria, comendei.
2: Quanta gente, né? Que coisa
0: e
2: boa!
0: E todos os outros que estão nos escutando pela rádio, várias pessoas nos escutam pela rádio, né? Ali o pessoal ali da Luz, ali, que sempre manda... mandar um abraço ali, que sempre diz, ah, escutei vocês na rádio, lá escutei, né? Então, um grande abraço para todos, né? E que a bênção de Deus seja sobre todos nós.
2: O que temos toda quinta-feira também?
0: Temos o nosso grupo de oração, a Marcinha já disse aqui, ó, que já ajudou a curar as emoções dela, né? Uma das coisas foi a participação do grupo de oração. O grupo de oração, assim, para quem nunca foi, está nos assistindo, né? Às vezes a pessoa cria, várias pessoas, ah, eu vou ter que falar, não tem que falar nada, a igreja é grande, eu digo, sempre vai, fica lá no cantinho, ninguém vai te importunar, né? E é o grupo de oração onde a gente prova a fé, né, comunitária, junto, né? A gente escuta a palavra, a gente reza junto, a gente vê o testemunho dos irmãos que já conseguiram controlar um pouquinho mais as emoções. Isso tudo vai alimentando, né, o nosso coração, nossa alma, e Deus vai falando, né? Então é um convite especial. Toda quinta-feira, às 20 horas, lá na Igreja da Luz, tem esse encontro marcado. Agora, na próxima semana, nós vamos ter o grupo também da Catedral. Já é na,
3: já é segunda, noite de louvor na
0: noite Catedral. Louvor na Catedral. Então, quarta-feira, na próxima quarta-feira,
3: 19 horas.
0: Às 19 horas também tem lá na Catedral, é uma vez por mês. Então, é sempre a segunda quarta-feira e vai ser na próxima quarta-feira.
1: Adoração Santíssima.
0: É, tem Adoração Santíssima.
3: Dia 14, Caio. Dia 14 é na Catedral.
0: Dia 14, né? Que já é na próxima.
3: Sim.
0: É.
3: Não, sem ser na semana que vem.
2: Não, na outra. Tá. Na outra semana.
0: Patrícia. Então, lá na próxima, dia 14. E lá na Igreja da Luz, todas as quintas-feiras, né?
1: Também
0: a gente tem outros grupos também,
1: aí,
0: né?
1: Dia 17 em Erval.
0: Estamos lá em Erval. Lá em Jaguarão vai ser dia...
1: 21.
0: Não, vai ser depois ali do dia 12, vai ser dia 13.
1: Dia 13?
3: Acho que é terça-feira?
0: É, vai ser na terça.
1: Terça-feira, dia 13.
0: Dia 13. Então, assim, ó, o grupo de oração tem por todas as cidades, o pessoal de Agurão também que já está nos escutando. Então, é uma graça, né? Isso, os grupos vão se difundindo porque, né, o pessoal vai provando dessa graça aí que é o grupo de oração.
1: Grande abraço também para os nossos jovens da Fonte Nova, o grupo da Aparecida ali.
0: Toda sexta-feira, né, ali.
1: Toda sexta-feira. O grupo Carlos Acutis, lá de Jaguarão. Tem mais de 30 jovens, nossos grupos jovens da Fonte Nova aí, então um grande abraço a todo mundo, essa juventude linda, ontem eu estava com eles, o jovem é lindo demais, né? Experiência riquíssima dos jovens lá, grupo juvenil da Igreja da Luz, tinham 36 servos ontem, a gente fez um momento de adoração lá, um grande abraço para a Rose, para todo mundo que estava lá, um momento intenso que nós tivemos ontem, muito bonito, então, a igreja é bonita, né?
2: Com certeza, né? Imagina. Os jovens, né? A gente tem que rezar muito pelos jovens, né? Pelas crianças também, né? Às vezes os pais não querem levar as crianças na missa, né? Então a gente costuma dizer, levem. Levem, porque eles são o futuro da nossa igreja, né?
1: Bagunça
2: as crianças
1: santa.
2: Precisam estar na Santa Missa, os jovens precisam estar na Santa Missa, né? Então a gente vai colocando muito isso, né? Porque é o futuro, né? A gente, todo mundo vai passando, né? Nossa idade vai passando, então vai deixando para os jovens, né? E se a gente começar a cortar, né? Ah, a criança incomoda na Santa Missa, né?
1: E a liturgia tem espaço para bagunça santa, né?
2: Tem.
1: Tem, né?
0: Mas as crianças, sabe que ali a gente participou ali da alguns dias da novena lá da Santa Teresinha. E eu acho tão, uma coisa tão bonita que eu acho lá na Santa Terezinha, que o padre, Júnior, ele é, como dizer assim, o padroeiro dos coroinhas, né? Então ele tem muitos coroinhas. E assim, ó, crianças pequenas, eu acho que tem uma menininha lá, que eu sou apaixonada por ela, acho que ela tem uns 5 anos. E assim, ó, o zelo, a disciplina, sabe, o amor servindo aquela mesa ali de coroinha. Então as crianças veem o lugar, o espaço delas junto ali do altar. Né? É bonito de ver, né? E cada vez mais outros vão querendo. Então, tu vê os aprendizes ali com a roupinha só branca e observando os menores que nem eles, assim, olha, eu acho lindo. Então, assim, a criança está pronta, está preparada. Precisa esse, que nem tu falou, né? levar as crianças, né? Estar ali. As crianças vão vendo, e no exemplo das próprias outras crianças, elas vão se motivando a estar perto de Jesus, né?
2: Com certeza, né? Ali na catedral a gente vê as crianças que gostam, adoram o Padre Wilson também, né? Chega no final, chega a esperar ele, porque tem que cumprimentar ele, né? Então a gente vai vendo que as crianças estão se envolvendo também, mas os pais às vezes têm que levar. Ah, porque incomoda, não sei. Não se incomoda com aqueles que estão ali, né? Deixa que, né? Eu digo muito, né? Você arreda para um cantinho com a criança, dá uma embalada, faz, mas leve. Não deixe, tem que levar desde pequenininha ali, né? A gente sabe que eu não consegui levar minha filha quando desde pequenininha, então ela não participa, né? Uma vez na vida, né? Que eu digo. Mas eu sei que ela acredita, que ela confia em Deus e tudo, né? Mas não consegui, eu queria que ela estivesse perto, né? Então, não deixe, leve as crianças, sim. Não deixe em casa. Ah, vou deixar em casa que incomoda. Leva, deixa que incomode lá na missa. Deixa que grite, que faça. Essa é criança. Isso os padres, eu sei que não, tem pais que não se incomodam, porque elas participam, né? E os pais podem participar também da Santa Missa, né?
3: E é até interessante, né, a gente procurar, digo, porque eu também já tive meus filhos todos pequeninhos, né? E tinha que levar uma função. Graças a Deus sempre foram bem educados, mas é até às vezes interessante procurar uma comunidade onde já tenha crianças, né? Que o padre tenha essa habilidade com as crianças. Às vezes pode pegar um sacerdote, né, mais rígido, que não goste, e aí você deixa de levar. Então, assim, ó, procura uma comunidade que já tenha criança participando, até para o seu, né, como tu disse, ver os outros no altar e se interessar.
2: Sim.
3: É, faz parte da missão de pai e mãe. Né? Fazer isso pelos filhos. Um dia uma amiga nossa com os filhos pequenos disse assim, ah, eu não consigo mais aproveitar a missa porque eu só fico cuidando dos pequenos. Minha filha, tu teve até hoje, tu aproveitou a missa. Depois que tu é mãe, tu não vai mais aproveitar a missa, tu vai entregar a missa por eles. Agora é a vez deles, né? A gente tem que fazer. Depois eles vão crescer e a gente volta a aproveitar a missa. Mas tem um período em que a gente não tá lá mais por nós, né? É por eles. Então faça isso, né? Procure um lugar onde possa encaixar as crianças pequenininhas, que haja esse espaço para, senão depois de grande não vão, né?
2: Com certeza.
0: E olha aqui, eu vou dar uma testemunha agora do grupo de oração que aconteceu quinta-feira agora, né? A Ana Paula, que vai lá no grupo, ela tem o Mateuzinho. O Mateuzinho tem 2 anos e pouco. E ela ia deixar na casa com o pai para ela ir no grupo ali, né? Só que passaram na frente da igreja. E ele disse, não, eu quero ir na igreja. Quero ir na igreja.
3: Ele ia fazer uma bonitinha.
0: E ele... Então não ficou com o pai, foi pra igreja, né? Então, assim, ó, as crianças são muito disso, da versão. E ficou a coisa mais querida lá participando, né? 2 anos e meio. Então, é a gente que bota muitas vezes a barreira para as crianças, né? Então, que a gente possa deixar essas crianças, né? Bem que Jesus deixa minhas criancinhas.
2: E que a gente possa lembrar, né? Que amanhã é dia do Senhor, dia de buscar a Santa Missa, mesmo tendo eleições. Né? Tem que buscar a Santa Missa para rezar, já vou, quem sabe, né, vai bem cedinho já para rezar, depois vai lá e faz a tua, né? Porque acho que o primeiro importante é Jesus, né? Depois a gente vai fazer
0: isso,
2: pedindo sabedoria, né, discernimento em quem você vai votar, né? Então que a gente possa abrir o nosso coração para o Senhor, né? Então até sábado que vem, se Deus quiser, e não esqueçam de buscar a Santa Missa amanhã.
3: Então começamos a nossa rádio hoje Nossa Senhora e terminamos com ela, pedindo a bênção para o nosso Brasil.

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1: 3:08. 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

0: Olá, queridos amigos, sejam bem-vindos a mais uma edição do nosso Porta Aberta. E o nosso especial desta semana certamente é dedicado à viagem apostólica do Santo Padre à França, que acaba de se concluir. A acolhida do povo francês impressionou não só Santo Padre, mas a todos nós fiéis. E começamos justamente em Paris, com a Santa Missa na Praça da Concórdia. Vamos ouvir Silvane José.
1: Em um dos lugares mais emblemáticos da capital da França, o Santo Padre centrou a homilia na imagem da água viva e na sede de Deus presente no coração humano. Se alguém tem sede, vem a mim. Partindo das palavras de Jesus no Evangelho, Leão XIV recordou que Cristo é a fonte capaz de responder à busca mais profunda do ser humano. Não se trata tanto de uma sede material, mas, antes, de uma sede de sentido, de verdade e de realização que habita no coração de cada um. O Papa convidou os fiéis a olharem para o próprio coração e a reconhecerem que nenhuma realidade deste mundo é capaz de satisfazer plenamente o ser humano. Mesmo depois de alcançar objetivos ou ver recompensados os próprios esforços, observou, pode reaparecer um vazio interior que se tenta preencher com novos prazeres, bens ou distrações. Em seguida, propôs algumas perguntas para ajudar nessa reflexão. Qual é a nossa sede mais profunda? O que procuramos realmente na vida? Todos aspiramos à felicidade, ao amor, à realização. Mas em que fonte procuramos saciar a nossa sede? Contentamos-nos com os bens materiais, com satisfações imediatas, com tantos pequenos ídolos que prometem mundos e fundos, deixando o nosso coração vazio? Com o batismo, recebemos a água viva de que fala o Evangelho. Mas será que, na verdade, encontramos pessoalmente Cristo? Na sua essência, o ser humano é um ser que deseja, e só Deus pode preencher esse vazio interior. Leão XIV apresentou então Jesus como o bom pastor que conhece cada pessoa pelo nome, inclusive em suas fragilidades, intenções e fraquezas. Para ele, nenhum de nós é um simples número no bilhete de identidade ou um código de identificação, mas uma pessoa única e insubstituível. Dirigindo-se particularmente aos franceses, o Santo Padre evocou a longa história cristã do país e pediu que essa herança continue a produzir frutos no presente. Não guardeis a fé em Jesus Cristo só para vós mesmos, disse, mas deixai-a transbordar para saciar e preencher as pessoas que encontrardes. A vós cabe levar a esperança onde reinam o desânimo e a aridez espiritual. O Papa recordou os numerosos santos e testemunhas que marcaram a história da França, dos primeiros mártires, como Blandina, Putino e Irineu, a São Martinho de Tours, São Francisco de Sales, São Vicente de Paulo. Uma fecundidade que, segundo Leão XIV, continua hoje naqueles que trabalham em favor da vida, da família, da verdade, da paz, da fraternidade e da justiça. Na capital francesa, o pontífice elevou uma oração para que a água viva do Espírito Santo se espalhe em toda a França e dirigiu palavras especiais às famílias que perseveraram em sua missão, apesar das dificuldades cotidianas. Aos jovens, Leão XIV afirmou: sois a igreja de hoje, manifestando alegria pelo entusiasmo e pelo compromisso deles nas comunidades cristãs. O pensamento do Papa voltou-se ainda aos catecúmenos e neófitos, chamados a prosseguir no caminho da fé, da conversão e da iniciação cristã, e a se tornarem testemunhas da civilização do amor. Ao concluir, Leão XIV confiou à França a intercessão de Nossa Senhora. Irmãos e irmãs, recorramos à Mãe de Deus, fonte de salvação, aquela que guia as nossas vidas para o seu Filho, autor de toda a graça. Com o seu sim, livre e confiante, tornou-se a arca, humilde e desejada por Deus, na qual o amor do Pai encarnou para se doar ao mundo. Invoquemo-la com confiança para que, pela sua intercessão, jorrem fontes de água viva no seio do povo de Deus, fazendo florescer em toda a França os rebentos da fé, da esperança e da caridade. Amém.

0: Mas o coração da viagem certamente foi a visita a Lourdes. No santuário, Leão XIV presidiu a Santa Missa. Vamos ouvir Silvana e José.
1: No segundo compromisso de seu penúltimo dia na França, o Santo Padre presidiu este domingo a Santa Missa no Santuário de Nossa Senhora de Lourdes, cujo centro mariano recebe todos os anos milhões de visitantes provenientes de mais de 140 países do mundo inteiro, partilhando histórias e esperanças. Dos mais de 7 mil dossiês de curas depositados após as aparições de Nossa Senhora a Santa Bernadette Subiru em 1858, a Igreja reconhece 72 casos como milagres ocorridos neste lugar. Apoiados pela oração dos doentes e pelo amor da Nossa Mãe, caminhai com confiança rumo ao futuro. Não temais as tempestades do mundo. A Santa Mãe de Deus vigia sobre o vosso caminho. Envolve a Igreja no seu manto de ternura e, como estrela radiosa da manhã, guia os vossos passos para vos gerar com alegria na própria vida do seu Filho Jesus, disse o Papa na homilia da celebração, dirigindo-se aos peregrinos.
2: Frères et sœurs, pèlerins venus de France et du monde entier, en vous regardant ce matin, réunis dans la maison de notre mère, je vois le visage universel de l'Église.
1: Irmãos e irmãs, peregrinos vindos da França e de todo o mundo, ao olhar para vós esta manhã, reunidos na casa da Nossa Mãe, vejo o rosto universal da Igreja. Alguns de vós atravessastes continentes, superastes fadigas, trouxestes as vossas alegrias e os vossos fardos até esta gruta sagrada. Que felicidade estarmos juntos, um só coração, uma única família. O pontífice ressaltou que os textos propostos pela liturgia dominical abordam um aspecto central da mensagem que a Virgem Maria veio confiar a Santa Bernadette e sobre o qual Leão XIV desenvolveu boa parte de sua reflexão, ou seja, o convite à conversão, ao mesmo tempo terno e urgente. É hoje, não amanhã, que é preciso converter-se. É hoje o momento favorável, o dia da salvação. Sim, observou, Deus deseja que o homem viva, que abra os olhos e volte para ele. Converter-se é abandonar os caminhos do erro para seguir o caminho da vida, abrindo assim o nosso coração à única alegria que não passa, acrescentou o Papa. O próprio Jesus não mede palavras quando exorta à penitência, como nos relata, por exemplo, São Lucas. Se não vos converterdes, perecereis todos. Mas ele alarga o horizonte da vida terrena ao da vida eterna. Enquanto a felicidade aqui na Terra é uma realidade efêmera, relativa e, por vezes, infelizmente, inacessível para alguns, a verdadeira felicidade é prometida a todos na esperança e deve ser o principal objeto da nossa busca, dos nossos esforços, das nossas escolhas, destacou o Papa. O Santo Padre afirmou que, neste momento da história, no seio de uma sociedade em busca de progresso e bem-estar material, mas por vezes tentada a esquecer o horizonte da eternidade, Maria vem lembrar-nos a grandeza e a amplitude da nossa salvação para a vida eterna.
2: Face au courant actuel qui cherche à redéfinir la valeur de la vie humaine devant la maladie, la souffrance ou la vieillesse, la grotte Massavier se dresse comme un sanctuaire de l'espérance chrétienne.
1: Perante as correntes atuais que procuram redefinir o valor da vida humana face à doença, ao sofrimento ou à velhice, a gruta de Massabiel ergue-se como um santuário da esperança cristã. Aqui nenhuma fragilidade é rejeitada. As vossas muletas, as vossas cadeiras de rodas, as vossas lágrimas escondidas não são obstáculos. São o lugar por excelência onde sois plenamente respeitados, acolhidos e transcendidos pelo amor infinito de Deus. Leão XIV lembrou que encontramos o apelo insistente à conversão nas palavras que Maria proferiu ali mesmo. Penitência, penitência, penitência. Ressaltou em seguida que esta exigência de conversão envolve a própria Igreja na sua peregrinação terrena. Ela deve ter a coragem de viver essa conversão em primeiro lugar, para curar as feridas profundas, as infidelidades e os dolorosos desvios cometidos no seu seio. Devemos submeter-nos humildemente ao olhar purificador do Senhor. O apelo da nossa mãe ao nosso dever de oração e conversão enche-nos de grande esperança, pois ela indica-nos o meio de mudar o curso das coisas, meio esse que não é outro senão o de nos associarmos à paixão de Cristo, prosseguiu o pontífice. Peregrinos, irmãos e irmãs, não partireis de Lourdes como chegastes, partireis como missionários da esperança. Foi a exortação do Santo Padre antes de concluir sua reflexão, um olhar voltado para a Virgem Maria, Nossa Mãe Santíssima.
2: Tel est le miracle de ce lieu. Suscitez la joie de l'espérance au cœur même de l'épreuve et de la peine.
1: Eis o milagre deste lugar. Suscitar a alegria da esperança, mesmo no meio das provações e da dor. A Virgem Maria cura os nossos olhares e transfigura os nossos corações, dando-lhes a paz. Sede testemunhas ativas desta força e desta ternura divinas, que nos permitem continuar o caminho e alcançar a meta, nos vossos países, dioceses e famílias. Apoiados pela oração dos doentes e pelo amor da nossa mãe, caminhai com confiança rumo ao futuro. Não temais as tempestades do mundo. A Santa Mãe de Deus vigia sobre o vosso caminho, envolve a Igreja no seu manto de ternura e, como estrela radiosa da manhã, guia os vossos passos para vos gerar, com alegria, na própria vida do seu Filho Jesus.

0: Outro momento marcante da visita do Papa à França foi o encontro com vítimas de abusos. A reportagem é de Andressa Collet.
1: Na tarde de domingo, na Casa Episcopal de Lourdes, o Papa Leão XIV recebeu 7 pessoas, 4 homens e 3 mulheres, vítimas de abusos por parte de membros do clero e da igreja na França, acompanhadas por Dom Gerard Lestang, bispo de Amiens e presidente do Conselho para a Prevenção e o Combate à Pedofilia da Conferência Episcopal da França. O Papa se reuniu individualmente e, em particular, com cada um deles, ouvindo suas histórias, a dor e o sofrimento vivido, às vezes, infelizmente, com a cumplicidade ou silêncio daqueles que poderiam tê-los ajudado, e também suas propostas para que isso não se repita. Com alguns, ele permaneceu por alguns instantes em oração. Ao final do encontro, o Papa se reuniu com todos em uma sala da Casa Episcopal e lhes dirigiu algumas palavras, agradecendo pelo doloroso testemunho e reafirmando seu compromisso para que o mal sofrido não se repita com outras pessoas. O Papa Leão expressou solidariedade a eles e, por meio deles, a todos aqueles que sofreram e ainda sofrem pelas feridas causadas pelos abusos infligidos. Por fim, expressando o desejo de poder trabalhar em conjunto para que a comunidade dos fiéis seja cada vez mais um lugar onde homens e mulheres de todas as idades possam encontrar consolação e cura, o Papa pediu aos presentes que rezem por ele e os concedeu a sua bênção. O encontro terminou por volta das 7:30 da noite. Os 7 integrantes que expuseram ao Papa a gravidade do flagelo dos abusos na igreja foram selecionados pela Conferência Episcopal Francesa e também pela Conferência dos Religiosos e Religiosas da França, após contatos com cerca de 40 interlocutores entre grupos e indivíduos. Todos haviam apresentado algumas ideias e propostas para a realização do encontro e na organização se procurou garantir a representatividade mais equitativa possível. O número reduzido de participantes, que gerou reclamações por parte de alguns coletivos, foi uma escolha ditada pela vontade de permitir uma troca genuína, conforme solicitado pelo próprio Leão XIV. O grupo, no entanto, entregou ao Papa cartas de alguns dos grupos ou indivíduos contatados pelo Serviço de Proteção aos Menores da Conferência Episcopal. Ainda na manhã de domingo, Leão XIV fez referência ao doloroso flagelo dos abusos contra menores cometidos por membros do clero ou no âmbito eclesial durante o discurso aos bispos com quem se reuniu antes da missa em Lourdes. O Papa pediu vigilância máxima, lembrando ao mesmo tempo a determinação com a qual a Conferência Episcopal adotou medidas corajosas para responder às vítimas, uma referência ao processo de transparência, reformas e indenizações que foi iniciado pelos bispos franceses. De acordo com um relatório do ano de 2021, mais de 210 mil menores foram vítimas de abusos por parte de quase 3 mil padres e religiosos entre os anos de 1950 e 2020. Os bispos abordaram a questão dos abusos em todas as últimas assembleias plenárias e procuraram garantir que as vítimas que no ano passado denunciavam indiferença por parte da igreja também fossem ouvidas.

0: Mas agora vamos saber do próprio Papa como ele viveu esta experiência desta viagem à França. Os detalhes da coletiva no voo de regresso são de Silvana e José.
1: No voo de retorno a Roma, após 4 dias de viagem apostólica à França, Leão XIV conversou com jornalistas que o acompanharam durante a visita. Em um balanço da peregrinação, o Papa destacou os momentos vividos em Lourdes e o encontro com 80 mil jovens no Stade de France, em Paris, como experiências marcadas pela esperança, pela fé e pela proximidade com pessoas que sofrem. Os 4 dias foram literalmente repletos de muitas bênçãos, afirmou, recordando especialmente os doentes, os idosos e aqueles que são marginalizados pela sociedade. Na conversa, Leão XIV também respondeu a questões sobre os abusos sexuais na Igreja, a defesa da vida e o fim da vida, o problema da habitação, as guerras entre Rússia e Ucrânia, os gastos com armamentos, os riscos relacionados à inteligência artificial e à situação da Igreja na Alemanha. Ao longo das respostas, o Papa reafirmou a missão da Igreja de anunciar o Evangelho, defender a dignidade humana e promover o diálogo, a paz e o cuidado com os mais vulneráveis. Antes de tudo, disse o Papa aos jornalistas, mais uma vez obrigado pelo trabalho que vocês realizaram. Penso que estiveram bastante ocupados nesses dias e, de certo modo, foi um programa muito intenso. Os 4 dias foram literalmente repletos de muitas bênçãos. Eu diria até quase de milagres, especialmente o tempo passado em Lourdes, caminhando com tantas pessoas doentes e sofredoras, acompanhando-as e vendo como a graça da presença de Deus se manifestou de tantas maneiras diferentes, tocando o coração das pessoas, transformando suas vidas e, para usar uma expressão que mencionei ali, devolvendo dignidade aos doentes, aos idosos e àqueles que, em algumas partes da sociedade, são descartados. Assim, foram muitos os sinais, as expressões e os símbolos ao longo desses 4 dias. Falando sobre a questão dos abusos sexuais dentro da Igreja, a pergunta de um jornalista: o senhor considera que os abusos sexuais na Igreja são sistêmicos? Eu diria, antes de tudo, respondeu o Papa, sem querer contradizer ninguém, porque considero isso muito importante, que ao me encontrar com aquelas 7 vítimas, pedi a elas que também me ajudassem a transmitir a outras vítimas a disposição, tanto minha quanto da Igreja, de escutá-las e de caminhar com elas enquanto buscam a cura, reconhecendo a dor que as situações de abuso causaram em suas vidas. Várias delas falaram de abuso sistêmico. Pessoalmente, prefiro expressá-lo de outra maneira, embora tenha falado de algumas organizações dentro da Igreja que, em determinados momentos, agiram, por assim dizer, de modo abusivo como sistema. Mas penso que é importante fazer uma distinção. O abuso sexual é, antes de tudo, um problema humano. Quando acontece dentro da Igreja, porém, acrescenta-se uma dimensão completamente diferente, porque a vida de fé das pessoas é profundamente ferida e, às vezes, até destruída. Existe uma responsabilidade particular da Igreja de caminhar com essas pessoas e ajudá-las a buscar a cura. Nesse sentido, falei com elas sobre como a Igreja, de certas maneiras, tenha sido vista como responsável. Mas, ao mesmo tempo, penso que a própria Igreja tem um papel importante a desempenhar para ajudá-las a encontrar o caminho da cura. Um dos jornalistas, na sua pergunta, falou que durante 4 dias, ele era francês, nosso país viveu ao ritmo do entusiasmo geral provocado pela sua visita. O que na França é um feito. Muito obrigado, disse Santo Padre. O lema de sua viagem apostólica foi para que o mundo tenha vida. O tema dos cuidados no fim da vida apareceu repetidamente em seus discursos. Na França, disse o jornalista, temos o princípio da laicidade, que estabelece uma separação entre religião e política. O senhor considera que quando algo é importante, quando os interesses em jogo são elevados, essa fronteira, essa linha, deve ser ultrapassada em nome da primazia da consciência? O senhor ultrapassou essa linha? Obrigado pela sua pergunta, respondeu o Papa. Eu diria que, segundo a compreensão que a Igreja tem da separação entre Igreja e política, ou entre Igreja e Estado, eu não ultrapassei essa linha. E convido vocês a lerem ou relerem Magnifica Humanitas, onde falo sobre a doutrina social da Igreja na primeira sessão, nos dois primeiros capítulos, e afirmo que, quando a Igreja fala sobre a defesa da vida ou sobre questões da doutrina social, não está entrando na política, está aplicando o Evangelho à vida das pessoas. E podem existir políticos, se assim quisermos dizer, tanto de esquerda quanto de direita, que afirmam a religião deve permanecer apenas na esfera privada, que cada um faça o que quiser em sua vida pessoal, mas, enquanto Estado, precisamos manter essa separação. Ora, justamente por isso, quando fui à França, fui principalmente para anunciar o Evangelho, para proclamar a Boa Nova, para reafirmar aquilo que o próprio Jesus Cristo diz quando afirma: eu sou o caminho, a verdade e a vida. Ou seja, para proclamar a verdade que Jesus nos oferece. A defesa da vida é algo que, como todos vocês sabem, a Igreja ensina e no qual acredita profundamente. Por isso, por um lado, evidentemente, sabendo que na França uma lei foi recentemente aprovada e que também em outros países da Europa, assim como em outras partes do mundo, há um amplo debate sobre as questões relacionadas ao fim da vida, é preciso considerar essa realidade. Mas estar em um lugar como Lourdes, onde as pessoas estão em busca de algo muito mais profundo, significa compreender que suas vidas, mesmo em meio à doença, à deficiência ou a diferentes formas de sofrimento, têm um sentido. A Igreja, por causa do próprio Jesus, quer estar próxima dessas pessoas e afirmar os valores que a própria vida, penso eu, representa para todos nós.
0: E assim chegamos ao final da edição desta semana do nosso Porta Aberta. Obrigada pela companhia, obrigada pela sintonia. Estaremos de volta na próxima semana. Até lá!

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1: Alô amigos de todo o Brasil e demais países lusófonos, está no ar o programa em língua portuguesa da Rádio Vaticano Vatican News desta terça-feira, 6 de outubro. Traremos para você que está sintonizado conosco as últimas notícias sobre as atividades do Papa, da Santa Sé e da Igreja no Mundo. Nos estúdios, Raimundo Lima, a assessoria técnica de hoje é de Alberto Giovanetti. E passamos ao pensamento bíblico que escolhemos para você. Mas a cada um foi dada a graça segundo a medida do dom de Cristo. Da carta de São Paulo Apóstolo aos Efésios, capítulo 4, versículo 7. E vamos aos destaques do nosso programa de hoje. O Papa Leão XIV, não tenham medo. Deus chama os jovens ao grande amor do matrimônio. Tutela dos menores, concluída a plenária, nova fase de trabalho para a comissão. Movimento Laudato Si, concluído o primeiro encontro hispano-americano. Guarda Suíça, preparativos para os 500 anos do saque de Roma. Cardeal Ouellet, aprofundar a reflexão sobre os carismas para uma igreja sinodal e missionária. E ainda Rússia, Alemanha alerta para o risco de confronto com Moscou. Essas e outras notícias a partir de agora. O programa em língua portuguesa da Rádio Vaticano Vatican News desta terça-feira está apenas começando. O Papa, não tenham medo. Deus chama os jovens ao grande amor do matrimônio. Vamos ouvir com o colega Silvone José.
0: O Papa Leão XIV escreveu o prefácio do novo UCAT, Amor para Sempre, Love Forever, uma obra destinada a acompanhar os jovens na reflexão sobre o amor, os relacionamentos e o matrimônio à luz da fé católica. A apresentação internacional será nesta terça-feira, 6 de outubro, no Centro Internacional São Lourenço, de Roma, com a presença de representantes da Igreja e colaboradores envolvidos no projeto UCAT. Na programação da noite, celebração da missa, presidida por Dom John Joseph Kennedy, secretário do Dicastério para a Doutrina da Fé. Apresentação de testemunhos e do próprio livro com o prólogo do Santo Padre em formato audiovisual. Queridos jovens amigos, escreve Leão XIV, o coração de vocês anseia por amor. Um amor que seja profundo, apaixonado e duradouro. Esse anseio não é por acaso. É sinal de que vocês foram criados para o amor. Santo Agostinho, cujo coração ardente, trespassado por uma seta, está representado no seu brasão, expressou-o desta forma: inquieto está o nosso coração, enquanto não repousar em ti, ó Deus. Assim ele expressou o anseio pelo amor divino que Deus realmente derrama em nossa alma quando estamos unidos a ele. De fato, o próprio Deus pode estar presente no amor humano e transformá-lo. Então, ele nos concede a capacidade de amar como ele ama. No serviço, na generosa entrega de si mesmo e, quando necessário, no perdão. Pois Deus é amor e nos criou para amar a ele e as pessoas ao nosso lado. Entre todas as formas de amor humano, continua o texto do Santo Padre, o amor que existe entre homem e mulher ocupa um lugar especial. Ele pode atingir o coração como uma flecha, de forma intensa e rápida. Mas o amor verdadeiro não para por aí. Não é simplesmente um sentimento fugaz que se acende só por um instante. É mais do que isso. É um sim profundo ao outro, uma decisão, um caminho e uma aliança para a vida toda. O amor é autêntico e pode durar para sempre apenas quando reflete o esplendor eterno de Deus, que é amor. Relacionamentos sólidos e fecundos constroem-se juntos, com base na confiança mútua, neste para sempre, que palpita em cada vocação à vida familiar e à consagração religiosa. Esse amor pergunta, em primeiro lugar, como posso amar como Cristo amou? E coloca em segundo plano a pergunta, o que recebo em troca? No matrimônio, destaca o Santo Padre no seu texto, algo do próprio mistério de Deus se revela. Quando um homem e uma mulher se entregam totalmente um ao outro no amor, Deus ganha vida no meio deles. Sua fidelidade, seu perdão e sua luta diária pelo bem são um reflexo do amor de Cristo pela sua Igreja. Pode parecer um exagero romântico, mas é uma verdade profunda sobre a realidade. Naquele que é um, somos um. Deus chama vocês, queridos jovens, a esse grande amor. Não tenham medo da sua profundidade, pois o amor para o qual vocês são chamados é forte o suficiente para vencer as dificuldades. E grande o suficiente para sustentá-los por toda a vida. Não é perfeito, mas cresce à luz da fé. O amor verdadeiro é um dom de Deus, e não podemos simplesmente criá-lo. Enquanto o amor humano muitas vezes é manchado por desejos egoístas, o amor de Deus, pelo contrário, é altruísta, longâmine, paciente e possui todas as maravilhosas qualidades que Paulo elenca na carta aos Coríntios. A imagem mais bela do amor verdadeiro, destaca o Papa Leão XIV, é vista quando contemplamos a cruz de Jesus Cristo. Ele nos amou tanto que se dispôs a morrer por nós. Esse é o DNA do cristianismo. O mandamento de Cristo, amem-se uns aos outros, assim como eu amei a vocês. Ninguém tem amor maior do que alguém que dá vida pelos amigos. Este livro, You Can't, Amor para Sempre, quer acompanhá-los nesse caminho. Jovens como vocês, de mais de 30 países diferentes, deram aqui testemunho de que o ideal para o qual Cristo nos chama é um tesouro fascinante. O livro convida vocês a abrirem o coração a um projeto que é maior do que qualquer sonho humano. Ele serve como preparação para um sim que não é para apenas um dia, mas para a vida toda. Um sim que, como o amor de Deus, é incansável e fiel. E conclui o Santo Padre: rezo por vocês que leem este livro, uma obra inspirada pelo nosso amado Papa Francisco. Que Jesus Cristo agite o coração de vocês, até que nele encontrem descanso. Que o Espírito Santo seja a luz e a força de vocês. E que, como Maria, a mãe do belo amor, vocês respondam com confiança e coragem à mais bela de todas as vocações, a vocação ao amor. A Pontifícia Comissão para a Tutela dos Menores concluiu no último fim de semana, em Roma, sua Assembleia Plenária de Outubro, após 5 dias de trabalhos centrados na responsabilização, no envolvimento das vítimas e sobreviventes e no fortalecimento das estruturas de proteção em toda a Igreja Universal. Reunida de 28 de setembro a 2 de outubro, a comissão examinou o próximo terceiro relatório anual sobre as políticas e os procedimentos de proteção das igrejas, a implementação do novo estatuto da comissão, as prioridades regionais e a sustentabilidade das iniciativas de proteção em todo o mundo. Os membros da comissão aprovaram o instrumento Laboris, no quarto relatório anual, cuja publicação está prevista para 2027. E ressaltaram que a participação significativa das vítimas e sobreviventes no processo de elaboração do relatório anual continua sendo essencial para compreender as respostas institucionais aos abusos e definir políticas capazes de impedir que se repitam. A comissão examinou a próxima fase do Quadro Universal para a Proteção, já finalizado, incluindo os planos para sua divulgação e implementação nos diferentes contextos eclesiais. A discussão concentrou-se na necessidade de tornar as diretrizes facilmente acessíveis, valorizando, ao mesmo tempo, as estruturas eclesiais e regionais já existentes para apoiar sua implementação em nível local. Uma parte significativa dos trabalhos da comissão foi dedicada à vida consagrada. A Assembleia Plenária examinou a proteção no âmbito das comunidades religiosas e as experiências específicas das religiosas, incluindo formas de abuso de poder, de consciência e de autoridade espiritual, além dos abusos sexuais. Os membros também analisaram as barreiras estruturais e culturais que podem desencorajar as denúncias e tornar mais complexas respostas eficazes. A comissão realizará em Roma, de 9 a 11 de dezembro de 2026, o segundo encontro anual sobre a prevenção dos abusos na vida consagrada, com o tema Comunhão, Cuidado e Justiça, Relações Recíprocas para uma Missão Compartilhada. O Laboratório Sinodal de Aprendizagem reunirá cerca de 300 participantes provenientes dos 5 continentes e será concluído com uma audiência com o Papa. A Assembleia abordou também a compreensão da vulnerabilidade, incluindo situações determinadas por relações, circunstâncias e desequilíbrios de poder que afetam a dignidade da pessoa humana. O grupo de estudo sobre a vulnerabilidade recebeu apoio unânime para um programa de trabalho revisado. Um compêndio final será apresentado à Assembleia Plenária na sessão de março de 2027 e publicado ao longo do mesmo ano. Com base no amplo trabalho desenvolvido pelo grupo de estudo sobre os abusos online e inspirando-se na encíclica Magnifica Humanitas do Papa Leão XIV, a comissão também reforçou seu compromisso em enfrentar o crescente desafio da exploração e dos abusos de menores, facilitados pela tecnologia. A comissão examinou como as tecnologias digitais, a inteligência artificial e as plataformas online são utilizadas na pastoral de crianças e adolescentes, com o objetivo de compreender os riscos relacionados e fornecer a pais, paróquias e instituições católicas os instrumentos necessários para enfrentá-los. A comissão também acolheu favoravelmente uma colaboração mais ampla com parceiros internacionais e com os organismos da Cúria, que estão explorando a inteligência artificial, a fim de que a dignidade, a segurança e o bem-estar dos menores permaneçam no centro do desenvolvimento e da governança tecnológica. A comissão concluiu a Assembleia renovando seu compromisso com a escuta, a transparência, a responsabilização e o apoio constante às igrejas locais, reconhecendo a proteção como parte integrante da vida da igreja e da responsabilidade institucional. Movimento Laudato Si. Concluído o primeiro encontro hispano-americano. De 2 a 4 de outubro, realizou-se em Bogotá o primeiro encontro hispano-americano do movimento Laudato Si, Caminhar Juntos para Cuidar da Nossa Casa Comum, com a participação de voluntários provenientes

0: com o propósito de aprofundar a escuta do clamor, não apenas da voz humana, mas também da terra e dos pobres. A partir de um espaço de escuta que convidou os participantes a fortalecer seu caminho sinodal como movimento na região, foi possível viver uma experiência que evidenciou um dos propósitos mais profundos do encontro: não sair apenas com novas ideias, mas começar a praticar uma maneira diferente de nos escutarmos, discernirmos e construirmos juntos, segundo o comunicado de imprensa da Rede Global. Durante o evento, a prefeita do Dicastério para o Serviço do Desenvolvimento Humano Integral, irmã Alessandra Smerilli, dirigiu de Roma uma calorosa mensagem aos participantes e propôs três verbos para orientar o caminho: medir, caminhar e semear. A prefeita também recordou aos animadores que as questões relacionadas ao meio ambiente, à justiça social, à paz, ao trabalho digno e aos direitos humanos não são caixas separadas, mas fios de um mesmo tecido. Nossa vocação de cuidar da pessoa e da casa comum. Por isso, proteger a criação e os pobres não constitui duas missões distintas, mas uma única missão. Antes de concluir, a religiosa convidou os presentes a não desanimarem e a recordarem que cada gesto de amor, cada decisão justa, cada semente de diálogo e de paz conta. Nenhuma se perde. E reiterou o caminho proposto: medir com a medida da ecologia integral, caminhar juntos com os últimos, semear sem se cansar. O encontro chegou ao seu momento culminante com a publicação do manifesto regional do primeiro encontro hispano-americano do movimento Laudato Si, que reúne as vozes, prioridades e compromissos que foram surgindo das conversas, painéis, oficinas, momentos de oração e espaços de discernimento compartilhados durante esses dias, e propõe um caminho sinodal, fortalecido para enfrentar os desafios socioecológicos da região. Coincidindo com a festa de São Francisco de Assis e com o encerramento do Tempo da Criação 2026, em 4 de outubro, o evento chegou ao fim, enviando os participantes de volta às suas comunidades com o propósito de dar continuidade aos processos de conversão ecológica e de ação em favor da nossa casa comum.
1: Guarda Suíça, preparativos para os 500 anos do saque de Roma. Vamos ouvir com a colega Mariângela Jaguraba.
2: Valores que perduram: fidelidade, confiabilidade, profissionalismo e coesão é o tema escolhido para comemorar o aniversário de 500 anos em 2027 do saque de Roma. Em 6 de maio de 1527, a Guarda Suíça Pontifícia defendeu o Papa Clemente VII com extraordinária coragem e lealdade inabalável. 147 guardas perderam a vida naquela ocasião, enquanto seus 42 companheiros conduziram o Papa em segurança ao Castelo de Santo Ângelo. O saque de Roma em 1527 é o evento mais significativo da nossa história. Este ano comemorativo recorda a disposição para o sacrifício e a fidelidade dos nossos antecessores. Ao mesmo tempo, queremos demonstrar que os valores daquela época ainda estão vivos hoje e moldam a missão da nossa guarda a serviço do Papa. É um ano de digna lembrança, encontro e gratidão, afirmou o coronel Christoph Graf, comandante da Guarda Suíça Pontifícia, em comunicado. A abertura será feita em 23 de janeiro com uma conferência de historiadores em Brig, na Suíça. Será publicada uma obra dedicada ao contexto político, militar e religioso dos eventos da época e suas consequências, bem como a questões de memória, responsabilidade e mito, segundo o comunicado de imprensa. De 16 a 19 de abril de 2027, a Guarda Suíça Pontifícia participará do Festival da Primavera de Zurique, a convite do Comitê Central das Guildas de Zurique. Isso destacará, entre outras coisas, a ligação

0: Ação histórica entre a cidade de Zurique e Kaspar Heust, então comandante da guarda em Zurique, que liderou a guarda durante o saque de Roma em 1527 e perdeu a vida. O ponto alto serão as celebrações de 5 a 7 de maio de 2027 no Vaticano. O programa inclui as vésperas e a inauguração de uma nova placa comemorativa em homenagem aos guardas falecidos, a Santa Missa na Basílica de São Pedro, o juramento dos novos guardas na Praça São Pedro, uma projeção de arte luminosa do artista suíço Jerry Hofstadter e outros eventos com representantes da igreja, da política, da sociedade e da grande família da guarda. No próximo ano, a peregrinação nacional dos antigos guardas suíços se realizará em Eisenden, na Suíça, no dia 4 de setembro. Além das celebrações religiosas, está prevista a estreia mundial de um filme dedicado ao ano comemorativo e uma projeção de arte luminosa. A Guarda Suíça Pontifícia não deseja apenas comemorar um evento histórico significativo. O foco também está nas pessoas de uniforme e nos valores que marcam o serviço há séculos, conclui o comunicado. O ano comemorativo também visa fortalecer a compreensão do papel da Guarda Suíça hoje, despertar o interesse entre os jovens suíços para o serviço no Vaticano e destacar a ligação da Suíça com esta instituição rica em tradição.
1: A sinodalidade não consiste apenas em conceber e implementar uma forma inclusiva de organizar as comunidades eclesiais. Não é apenas uma tarefa burocrática, mas é uma maneira de viver e sentir a igreja que pressupõe a redescoberta de uma dimensão sacramental até agora não suficientemente destacada. Partindo dessa premissa, o cardeal Marc Ouellet, prefeito emérito do Dicastério para os Bispos, apresentou na quinta-feira, 1º de outubro, no Dicastério para a Comunicação e em diálogo com Andrea Tornielli, diretor editorial da Mídia Vaticana, o Simpósio Internacional Vocações e Carismas, Teologia dos Dons para uma Igreja Missionária e Sinodal, que vai se realizar no próximo mês de abril no Vaticano e terá como abertura uma intervenção de Leão XIV. A iniciativa é organizada pelo CRAVE, Centro de Pesquisas e Antropologia das Vocações, órgão criado em 2020 após o Sínodo sobre a Amazônia, com o incentivo do Papa Francisco. Alguns teólogos perceberam, de fato, a urgência de aprofundar uma reflexão sobre o sacerdócio para promover a harmonia entre pastores e fiéis, entre consagrados e leigos. Os 3 dias, de 15 a 17 de abril, em que se desenvolverá o evento acadêmico, abordarão os fundamentos bíblicos, antropológicos e históricos dos carismas, a teologia dos dons de Deus a partir do Concílio Vaticano II e a teologia e a pastoral vocacional missionária. A necessidade de uma ampla reflexão sobre os carismas surgiu, precisou o purpurado, da constatação de que ela não foi integrada à eclesiologia geral. Assim, acabamos nos concentrando mais nos aspectos sociológicos da ação sinodal, admitiu o cardeal. É preciso refletir mais, ressaltou o Elê, sobre os dons do Espírito Santo. Por um lado, os carismas não são ad libitum e, por outro, são coessenciais tanto no âmbito hierárquico quanto entre os fiéis. Essa é uma novidade fundamental do Concílio Vaticano II. O cardeal insistiu no despertar da corresponsabilidade pela missão da Igreja, promovido pela sinodalidade. Todos participamos da mediação de Cristo. Queremos nos concentrar na vocação para colocar Deus no centro. Vocação significa, de fato, chamado divino, não é apenas um serviço social. Falar de vocação nos coloca em um âmbito teologal, em aliança com Deus, que é o fundamento de toda a Igreja. Os agentes secretos alemães enxergam um horizonte sombrio para a Alemanha, que poderia entrar em rota de colisão com a Rússia. O cenário de alerta foi traçado durante uma audiência pública dos chefes dos serviços de inteligência perante a comissão parlamentar. Moscou estaria conduzindo, segundo relatos, uma guerra na sombra contra Berlim. Segundo o presidente da Comissão Parlamentar Alemã, Martin Jäger, a tentativa de atentado em Leipzig é apenas um exemplo do clima de pressão russa contra a Alemanha. De nenhum outro país, acrescentou Jäger, provém atualmente uma ameaça tão direta, ampla e concreta contra o nosso país. Isso ocorre porque Berlim está se tornando o maior obstáculo à projeção hegemônica da Rússia e, consequentemente, um alvo das ações russas. Os temores da Alemanha surgiram justamente nas horas em que o Financial Times revelava que a Estônia está deslocando tropas da OTAN para as fronteiras com a Rússia devido ao risco de um possível ataque futuro. Uma iniciativa à qual o Kremlin respondeu, esclarecendo que dispõe de meios para monitorar as fronteiras. Moscou está nos colocando à prova, acrescentou o chanceler alemão Friedrich Merz, não apenas com ataques híbridos, mas também por meio da propaganda que difunde na Alemanha e em outros países europeus, apoiada por partidos extremistas. Nesse cenário, Jäger confirmou a necessidade de envidar todos os esforços para apoiar a Ucrânia, onde continuam ininterruptos os intensos ataques russos contra infraestruturas civis e energéticas. Somente na segunda-feira, houve 6 mortos e 59 feridos nos ataques à zona industrial de Kharkiv. A contraofensiva das forças ucranianas, por sua vez, causou uma morte na região de Moscou. Registrado um depósito de petróleo na área em chamas. E assim, amigo ouvinte, chegamos ao final do nosso programa de hoje. Como sempre, agradecendo pelo carinho da sintonia, prometemos estar de volta amanhã neste mesmo horário, se Deus quiser. Você, como sempre, o nosso forte abraço e até lá.
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3: 4:06. 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

0: Bem, amigos de todo o Brasil, estamos de volta com o nosso Em Romaria, caminhando juntos nesse terceiro milênio. Nos estúdios da Rádio Vaticano, Silvonei José. Bem, amigos de todo o Brasil, com alegria, mais uma vez recebemos aqui nos nossos estúdios, o Arcebispo de São Paulo, nosso cardeal Odilo Scherer. Que alegria tê-lo conosco, Dom Odilo, seja bem-vindo.
1: Obrigado, alegria minha também. A gente está em Roma por estes dias, fazendo uma peregrinação. Hoje celebramos a missa na Basílica de São Pedro. E agora, não podia deixar de passar nesse outro lugar de peregrinação que é a Rádio Vaticano.
0: Isso é muito bom, porque a gente tem uma afinidade muito grande. Vou contar para os nossos amigos lá de todo o Brasil, dos países lusófonos. Dom Dino, quando vem a Roma, tem cadeira cativa aqui com a gente. Mas não porque é cadeira cativa, porque é um amigo da Rádio Vaticano, um amigo nosso, um amigo da evangelização através dos meios de comunicação. Muito obrigado, Dom Dino, sempre, né, por essa deferência também.
1: Mas, muito bem, não é de agora, né?
0: Não é de agora.
1: Porque já
0: não,
1: é do tempo que eu trabalhava aqui, já.
0: Dom Dino foi nosso, vamos dizer,
1: colaborador. São mais de 30 anos.
0: Muito, mais de 30.
1: Mais de 30 anos que eu tenho essa relação com a Rádio Vaticano.
0: Dom Dino, essa passagem, eu sei que o motivo também, um encontro com o Santo Padre nessa quarta-feira na audiência geral, temos aqui o neto da Rede Vida, Dom Paulo, é um momento especial também para a Rede Vida.
1: Sim, é um momento desejado, né, por membros do Conselho de Supervisão da Rede Vida, né, e é uma visita já organizada há mais tempo, para dar a possibilidade de encontrar o Santo Padre, era a primeira vez com o Papa Leão XIV, para pedir a sua bênção e também dizer a ele que a televisão, a Rede Vida, é uma televisão ligada ao trabalho da igreja, à evangelização, está à disponibilidade também do Santo Padre, como de fato já está e tem sempre transmitido, né, as celebrações do Papa, os programas do Papa, as visitas, as viagens do Papa, a Rede Vida sempre tem feito uma boa cobertura.
0: Eu quero agradecer através das suas palavras também, porque a Rede Vida é uma porta de entrada também para todos nós aqui na Rádio Vaticano, Vatican News, com os eventos papais, levando, né, o Santo Padre também nas casas dos nossos irmãos em todo o Brasil. Isso é uma alegria poder ter essa parceria, uma parceria que somente cresce. Nosso agradecimento.
1: Esse é também o sentido, portanto, da nossa visita aqui à Rádio Vaticano, já no final de nossa estadia em Roma. E é uma oportunidade para mais uma vez também selar não só o apreço recíproco, mas também o serviço recíproco, né? E a Rádio Vaticano presta ao Brasil como um todo, claro, em nome do Santo Padre, em nome da Santa Sé, mas com a divulgação das notícias, informações e com informações que vêm da fonte. Isso é muito importante dentro do mundo da comunicação hoje tão confuso, cheio de fake news e não se sabe de que fonte, se é ou não é. O que vem da Rádio Vaticano, o que vem do programa brasileiro normalmente é confiável porque vem da fonte.
0: Nós, e o senhor falou uma coisa importante, nós somos um instrumento de comunicação da Santa Sé, mas também nós somos fonte de informação, né, para as demais...
1: Isso está crescendo no Brasil. Mais e mais a gente vê a citação, né, do Vatican News, né, Rádio Vaticano, Programa Brasileiro, no Brasil, por muitas emissoras, mídias sociais, portanto... A Rádio Vaticano mais e mais está de fato entrando no Brasil.
0: A gente agradece também por essa menção. A importância da comunicação. O senhor sempre foi um homem de comunicação, sempre esteve presente, é alguém que jamais se furtou de conversar com a imprensa, de estar dialogando com a imprensa. Mas nós vivemos, o senhor falou um momento antes sobre a questão das fake news. Papa Francisco, recordo o primeiro encontro que teve com os comunicadores na sala Paulo VI, depois da sua eleição, ele falou uma coisa tão bonita, falou: vocês são responsáveis para levar a beleza do Evangelho, que é a verdade. Estamos destruindo essa verdade.
1: É, a comunicação feita sem a preocupação da verdade, né, tem esta possibilidade, justamente, de deixar todo mundo desorientado, confuso, sem mais saber em quem confiar, em quem acreditar. E por fim, aparecem, portanto, os que se utilizam disso, os que desfrutam deste caos comunicativo para, então, se propor. E muitas vezes são os profetas da desgraça, os apocalípticos, são aqueles que depois espalham também uma comunicação pautada no ódio, nas ideologias da vingança, nos extremismos, fundamentalismos e assim por diante. Por isso que o serviço tão importante da comunicação da Igreja deve ser esse mesmo, serviço voltado à verdade, né? E o que deveria ser característica de toda comunicação séria. E, aliás, é uma das questões complicadas hoje, você fazer uma seleção, afinal, da comunicação e das fontes de comunicação. Isso é confiável? É, isso vem de onde? E quem é fonte? E assim por diante. Antes de começar a espalhar, dentro do, eu repito, do caos da comunicação, é preciso fazer um pouco checklist antes de a gente acreditar, antes de a gente espalhar uma notícia que a gente recebe.
0: E nós temos hoje, falamos um pouquinho também da Rede Vida como um ponto de referência também para a comunicação da própria Igreja Católica e também daquilo que representa hoje a Rede Vida também para a realidade da comunicação no Brasil.
1: Sim, é verdade. Então, a Rede Vida tem essa preocupação também. Por isso ela tem mantido sempre uma posição muito equilibrada dentro do ambiente muito polarizado, né? Não só na comunicação, mas na política, na vida social e até na vida eclesial. Infelizmente, a polarização ideológica também entrou na vida eclesial, que está fazendo muito mal, né? Dividindo as comunidades eclesiais de acordo com opções políticas, em vez de se manter firme naquilo que é a base comum para todos nós, que é o Evangelho. E o Evangelho permite ter visões diferentes, que, porém, sejam complementares e não contraditórias entre si, complementares a partir de olhares diferentes da mesma realidade. Então, sim, isso cabe dentro do Evangelho e também da visão, interpretação cristã do mundo. Porém, a Rede Vida, né, tem buscado este equilíbrio na comunicação, de não ser espaço para uma comunicação extremista, carimbada simplesmente segundo uma ideologia, mas de estar próxima dos fatos, estar próxima também dos acontecimentos, das fontes, né, da notícia, que as suas fontes são a verdade das coisas acontecendo. É claro que toda notícia acaba sendo uma interpretação, porém que seja uma interpretação muito próxima e fiel à fonte do fato, à fonte do acontecimento ou a fonte de uma fala, de uma opinião emitida. E, claro, volto a dizer que depois toda a notícia dada acaba se tornando uma narrativa, uma recriação daquilo que foi dito, daquilo que foi visto, daquilo que aconteceu, mas que permaneça o máximo possível aderente àquilo que é a verdade das coisas.
0: É uma grande responsabilidade.
1: Sim, é uma grande responsabilidade, e a Igreja tem nos ajudado muito através do magistério, etc. E o Papa Leão XIV, através da encíclica, por exemplo, também, né, que no meio de toda essa revolução tecnológica, da internet, das mídias e dos algoritmos, enfim, que comandam a inteligência artificial, que no meio disso não se perca a referência à verdade, né? Não se perca, sobretudo, a referência à dignidade da pessoa, né? Que a dignidade da pessoa não fique estraçalhada, esmagada, em função de mecanismos tecnológicos que, de repente, até nem conseguimos mais controlar.
0: A desumanização.
1: A desumanização, exatamente.
0: Assusta a inteligência artificial?
1: de um lado alegra, porque é uma maravilha da técnica, não há dúvida, é uma maravilha da criação humana, isso é preciso reconhecer. Assusta pelas possibilidades que tem e se elas não são devidamente usadas. Então, a tecnologia, ela, como dizia o Papa também na encíclica, ela acaba não sendo neutra, embora objetivamente ela é neutra, ela pode ser empregada para o bem ou para o mal. Mas, na verdade, das coisas, essa tecnologia já não é mais neutra, porque os algoritmos também são governados e governáveis. E a gente acaba, digamos, e quem tem o interesse de governar os algoritmos pode orientá-los para cá ou para lá. E aí é um risco muito grande, que os algoritmos, embora nos apresentem um certo resultado, e a gente diz, não, a internet diz isso, os algoritmos, a inteligência artificial diz isso, mas é uma inteligência artificial orientada, teleguiada, e ela não sempre corresponde à verdade das coisas.
0: Papa Francisco, quando perguntaram para ele se ele tinha medo da inteligência artificial, ele respondeu, tenho medo da inteligência natural. Então, porque quem alimenta o uso que nós fazemos dela, não é isso? Não posso não deixar de lado de perguntar para o senhor, estamos na reta final de eleições do Brasil. Um momento importante para a nossa história, a história do Brasil, uma história que se faz através de ações concretas também. Que momento nós estamos vivendo? Como é que o senhor...
1: Sim.
0: Que fotografia o senhor faria?
1: Bom, vamos pensar objetivamente. O momento eleitoral é, como alguém disse, é a festa da democracia. É onde cada um pode se expressar, deve se expressar livremente, né, e conscientemente. Mas, ao mesmo tempo, é chamada a pensar no bem comum. É, o momento eleitoral é um momento fundamental de pensar na edificação do bem comum. Não só deste momento. Eu quero que este candidato ganhe ou aquele candidato ganhe. Este é o momento. Mas tem que pensar também no que vem depois, se este candidato ganha, o que vai acontecer depois, né? Mas é positivo pensar que o momento eleitoral é um chamado de todos a participarem das escolhas, de modo que o Brasil seja realmente feito a partir das escolhas da sua população. Por outro lado, vivemos um momento bastante confuso e continuamos também, desta vez, a viver fortemente um clima muito polarizado nessas eleições, porque a rigor, a escolha é entre uma ideologia e outra ideologia, né? E o que muitos já comentaram, que durante a campanha eleitoral, propaganda eleitoral, muito pouco se falou dos projetos de cada parte. Muito pouco se falou do que se pretende trabalhar uma vez eleitos. Bom, um projetinho aqui, um projetinho aqui, ali. Mas um governo de 4 anos não é feito simplesmente uma proposta de outra proposta, é de um conjunto que tem uma lógica, né? E que deve olhar no seu conjunto também a vida do povo brasileiro, a vida econômica, a vida social, olhar as grandes carências do povo brasileiro, para ver se quem vai governar vai ficar de costas para a maioria da população ou vai abraçar as causas, as necessidades da maioria da população. E, portanto, este é um momento complicado que a polarização excessiva durante a campanha eleitoral não permitiu ver com maior clareza. Então, agora, é claro, é o momento de os cidadãos, né, os eleitores, fazerem as suas escolhas e vamos esperar depois o que vem, né? Quem ganha deve governar, quem perde vai para a oposição e deve controlar, né? Esta que é a lógica da democracia. Quem ganha não é quem saca a viola e vai para casa. Não, quem perde fica de pé e controla e fica de olho naqueles que governam, para que governem direito, não faça distorções. Isto se faz naturalmente através do Congresso. Por isso que, por exemplo, nessas eleições pouco se tratou da eleição do Congresso, que ficou muito na evidência a eleição ao presidente, do presidente da República, e a eleição dos governadores. Mas olha, vão ser eleitos 2 senadores para cada estado, deputados federais de monte, deputados estaduais, de modo que se renova a Assembleia Legislativa de cada estado e se renova o Congresso Nacional, Senado Federal e Câmara dos Deputados, que são o poder legislativo, e eles tanto ajudam o governo ou atrapalham o governo, tanto controlam o governo ou acabam se tornando simplesmente, né, subservientes ao governo. Enquanto um Congresso Nacional equilibrado, bem, de gente capaz, de gente boa no Congresso Nacional, de diferentes visões que se complementam, isso é garantia de um governo saudável, É um Congresso Nacional bem equilibrado, ajudará a que o Executivo, quem quer que seja, não faça a bobagem, porque o Congresso controla. O Congresso não vai deixar fazer bobagem. O Congresso vai controlar os projetos e assim por diante, né? De acordo com a lei que rege o funcionamento dos 3 poderes, né? E, portanto, neste momento, só resta cada eleitor, né, se colocar diante da sua própria responsabilidade e fazer a melhor escolha.
0: Voltamos à afirmação. A Igreja Católica não tem partido político.
1: Não tem partido, isso é muito claro. Tem católicos em todos os partidos e não tem também candidatos enquanto lideranças da Igreja. Nós, como bispos, como padres, como instituições representativas da Igreja, não apresentamos candidatos ou partidos. Mas lembramos que o povo católico também é a Igreja Católica, né? E o povo católico, os leigos, cristãos leigos, sim, eles têm partidos, têm candidatos, fazem propaganda, têm a liberdade de fazer suas escolhas, e o façam com muita consciência.
0: Para a gente concluir, nosso Papa Leão volta de uma viagem à França, que muitos subestimavam, né, o sectarismo, né, ninguém vai dar bolas ou pelotas para o Papa, e a gente viu exatamente o contrário. E no resumo, o Papa ficou impresso quando ele falava de Notre Dame, da ressurgir, quase como,
1: né, as cinzas
0: que voltam novamente a ter sentido. Então,
1: sim, ontem estive na audiência, o Papa fez uma recapitulação, né, da sua visita à França, Paris, Lourdes e Metz, e falou um pouco das suas falas, suas impressões. Eu vi que ele está muito contente, e não é por nada. Ele enfrentou, de alguma forma, uma resistência que é uma resistência pública, que depois se revelou que não é real, não é do povo francês, né? Mas é de uma certa mentalidade. Não, a França já era, a França não é mais cristã, a França é laica, a França não quer mais saber de ninguém, não quer mais saber da Igreja, de cristianismo, não quer mais saber de Deus. Olha, pode ter muita gente que assim pensa também na França, sim, certamente, mas pelas manifestações das multidões, né, os jovens no estádio de Paris, depois a multidão na missa, né, na Place de la Concorde, né, que encheu a Avenida de Campos Elíseos, Champs-Élysées, foi uma demonstração exatamente do contrário dessa ideia. A França não está mais com o cristianismo. Não, a França está ainda de olho atento, ouvido atento, a Igreja, a palavra da Igreja. E ali existe um forte substrato, e o Papa mesmo dizia, em cima desse substrato se constrói pedra por pedra, assim como a Catedral de Notre Dame, reconstruída, revitalizada. E isso acontece na França.
0: O mundo tem sede de Deus.
1: O mundo tem sede de Deus, e as crises, elas existem, existiram no passado também, e a Igreja, no meio dessas crises, não pode esquecer de continuar a fazer aquilo que é do seu papel, de comunicar o Evangelho da paz, o Evangelho da vida, da transformação, o Evangelho que é boa, nova para a humanidade, mesmo quando muitos não acreditam, não têm ouvidos para isso, mas é falar, é comunicar, e isso sim terá força de transformação sempre.
0: Uma pergunta, é claro que até as pedras fazem. O sucessor de Dom Odilo. Todo mundo está esperando que o senhor fique, mas esperando também, como o senhor mesmo disse, né, que eram 2 anos,
1: sim,
0: que estamos terminando.
1: Chega o tempo, naturalmente, eu completei 77 anos, e como Papa me deu 2 anos quando eu completei 75, eu apresentei a renúncia, como normalmente o bispo faz, e o Papa me deu, na ocasião, 2 anos, os 2 anos se completaram. Daqui para diante vai depender dos tempos suplementares que o Papa mesmo decidir. Mas nós estamos rezando, né, por quem virá, e bendito quem venha em nome do Senhor.
0: Obrigado, Dom Gino, mais uma vez pela visita, pelo carinho, né? E um bom retorno à casa.
1: Obrigado e bom trabalho aqui na Rádio Vaticano. Deus ajude.
0: Neto, que alegria recebê-lo aqui nos estúdios da Rádio Vaticano. Seja bem-vindo. E o sorriso nos lábios e o coração que explode o encontro com o Santo Padre, trazer a Rede Vida também mais uma vez ao Vaticano. Que alegria tê-lo aqui.
2: Uma alegria enorme, imensa. Nós podemos apresentar a Rede Vida para o Santo Padre, Papa Leão. Eu, Silvonei, mas também nós estamos com uma alegria no coração muito grande poder fazer essa visita a você, que é uma voz que tem, que está impregnada no coração dos telespectadores da Rede Vida. É muito impressionante que as diversas transmissões que nós fazemos do Vaticano, as transmissões do Papa, têm sempre a sua voz. E como que as pessoas se identificam com ela. A naturalidade com que você vai expondo as falas do Papa, como que você vai descrevendo para o telespectador todo o ambiente. Portanto, hoje é um dia de agradecer a você pessoalmente, agradecer todo o Centro Televisivo do Vaticano, a Rádio Vaticano, pelo trabalho de evangelização que vocês fazem, especialmente você, que é um querido irmão e amigo.
0: Muito obrigado, Neto. E os nossos sentimentos também pelo papai, né? Obrigado, agora ele olha lá de cima para a gente também, né?
2: Sem dúvida.
0: E ajuda.
2: Eu agradeço também imensamente as manifestações de carinho de todo o Brasil e queria dizer que a sua manifestação pessoal também, quando o passamento do papai, tocou muito o coração de toda a nossa família, porque ele tinha uma admiração por você imensa. Ele, todas as vezes que nós assistimos os conteúdos que vocês geram, o papai falava para mim da potência da sua voz, da docilidade dela, da clareza, da transparência, e como que isso toca o coração dos nossos telespectadores. O papai tinha uma grande admiração por você, e a sua manifestação pessoal talvez tenha traduzido o que muitos comunicadores no Brasil gostariam também de manifestar. Então, portanto, nosso muito obrigado a todas as pessoas que foram tão gentis, especialmente a você.
0: Obrigado. Futuro da Rede Vida.
2: Silvonei, o futuro da Rede Vida, eu acho que está muito ligado com o futuro das comunicações. Eu acho que essa é uma fala que talvez para todas as lideranças da Igreja, mas para todas as lideranças civis do Brasil e do mundo, tem que ser uma fala de atenção, de chamar a atenção. Nós estamos vivendo uma grande transformação na área das comunicações. Não tem hoje um jovem, um adulto, um idoso, mas também as crianças que não têm contato hoje com o celular. Portanto, tem contato direto com as redes sociais, com as mídias sociais, com as grandes big techs. Dom Dilo falava agora há pouco sobre a inteligência artificial e também a mídia programática, sobre aquilo que está programado dentro daquilo que as pessoas recebem nos seus conteúdos, na sua relação diária com a comunicação. A comunicação, Silvonei, ela passou a ser muito direta, muito constante no hábito das pessoas. A televisão, durante muito tempo, ela teve uma predominância dentro dos lares. Foi um veículo muito importante para a sociedade. E esse veículo foi altamente regulamentado. A própria sociedade se preparou para fazer leis para que ela pudesse ser regulamentada e equilibrada. nós estamos numa fase de transição. A internet ainda não é regulamentada. E ela invade os países. Ela não tem fronteira. Não é igual uma radiodifusão que tem um alcance de uma região, de um país. A mídia social hoje, ela é controlada pelas grandes big techs e concentradas. E, portanto, muito fácil também das ideologias, dos pensamentos, dos interesses econômicos, dos interesses políticos serem altamente trabalhados dentro dessa superestrutura. Por que que eu estou falando isso, Silvanei? Porque a sociedade ela precisa ter a prudência, a sabedoria de começar a dizer o que pode e o que não pode, o que é bom e o que se deve, o que não se deve. Como fazer isso respeitando a individualidade, a liberdade, mas também preservando a sociedade? Eu acho que esse é o grande desafio de quem faz comunicação hoje e principalmente de nós, radiodifusores. Porque a radiodifusão, como eu disse agora há pouco, ela é altamente regulamentada e ela se apresenta para a sociedade como aquele veículo que muitas vezes dá segurança à informação. É a base de consulta. E as distorções são logo percebidas. Dentro das redes sociais que nós estamos vivendo hoje, é uma falta de regulamentação, uma liberdade com, diria, libertinagem também. E, portanto, Silvanei, é um momento que todos nós comunicadores temos que dialogar mais com a sociedade, mais com as pessoas, e entender qual o caminho que nós estamos percorrendo e para qual nós devemos percorrer.
0: Obrigado, Neto, pela sua presença. Obrigado também pela parceria que nós temos com vocês.
2: Eu agradeço.
0: Pela janela que vocês nos abrem e pela alegria de poder recebê-los aqui.
2: Silvanei, eu faço esse meu agradecimento em nome do Conselho da Rede Vida, da diretoria da Rede Vida, mas eu tenho certeza que eu falo também em nome de todos os telespectadores. Muito obrigado.
0: Deus abençoe e bom retorno à casa.

E assim chegamos ao final do nosso Em Romaria desta semana, agradecendo mais uma vez a sua presença. Voltamos na próxima semana com mais um Em Romaria, caminhando juntos neste terceiro milênio.

0: Olá, queridos amigos, sejam bem-vindos a mais uma edição do nosso Porta Aberta. E o nosso especial desta semana certamente é dedicado à viagem apostólica do Santo Padre à França, que acaba de se concluir. A acolhida do povo francês impressionou não só Santo Padre, mas a todos nós fiéis. E começamos justamente em Paris, com a Santa Missa na Praça da Concórdia. Vamos ouvir Silvana e José.
1: Em um dos lugares mais emblemáticos da capital da França, o Santo Padre centrou a homilia na imagem da água viva e na sede de Deus presente no coração humano. Se alguém tem sede, vem a mim. Partindo das palavras de Jesus no Evangelho, Leão XIV recordou que Cristo é a fonte capaz de responder à busca mais profunda do ser humano. Não se trata tanto de uma sede material, mas, antes, de uma sede de sentido, de verdade e de realização que habita no coração de cada um. O Papa convidou os fiéis a olharem para o próprio coração e a reconhecerem que nenhuma realidade deste mundo é capaz de satisfazer plenamente o ser humano. Mesmo depois de alcançar objetivos ou ver recompensados os próprios esforços, observou, pode reaparecer um vazio interior que se tenta preencher com novos prazeres, bens ou distrações. Em seguida, propôs algumas perguntas para ajudar nessa reflexão. Qual é a nossa sede mais profunda? O que procuramos realmente na vida? Todos aspiramos à felicidade, ao amor, à realização. Mas em que fonte procuramos saciar a nossa sede? Contentamo-nos com os bens materiais, com satisfações imediatas, com tantos pequenos ídolos que prometem mundos e fundos, deixando o nosso coração vazio? Com o batismo, recebemos a água viva de que fala o Evangelho. Mas será que, na verdade, encontramos pessoalmente Cristo? Na sua essência, o ser humano é um ser que deseja, e só Deus pode preencher esse vazio interior. Leão XIV apresentou então Jesus como o bom pastor que conhece cada pessoa pelo nome, inclusive em suas fragilidades, intenções e fraquezas. Para ele, nenhum de nós é um simples número no bilhete de identidade ou um código de identificação, mas uma pessoa única e insubstituível. Dirigindo-se particularmente aos franceses, o Santo Padre evocou a longa história cristã do país e pediu que essa herança continue a produzir frutos no presente. Não guardeis a fé em Jesus Cristo só para vós mesmos, disse, mas deixai-a transbordar para saciar e preencher as pessoas que encontrardes. A vós cabe levar a esperança onde reinam o desânimo e a aridez espiritual. O Papa recordou os numerosos santos e testemunhas que marcaram a história da França, dos primeiros mártires, como Blandina, Putino e Irineu, a São Martinho de Tours, São Francisco de Sales, São Vicente de Paulo. Uma fecundidade que, segundo Leão XIV, continua hoje naqueles que trabalham em favor da vida, da família, da verdade, da paz, da fraternidade e da justiça. Na capital francesa, o pontífice elevou uma oração para que a água viva do Espírito Santo se espalhe em toda a França e dirigiu palavras especiais às famílias que perseveraram em sua missão, apesar das dificuldades cotidianas. Aos jovens, Leão XIV afirmou: sois a igreja de hoje, manifestando alegria pelo entusiasmo e pelo compromisso deles nas comunidades cristãs. O pensamento do Papa voltou-se ainda aos catecúmenos e neófitos, chamados a prosseguir no caminho da fé, da conversão e da iniciação cristã, e a se tornarem testemunhas da civilização do amor. Ao concluir, Leão XIV confiou à França a intercessão de Nossa Senhora. Irmãos e irmãs, recorramos à Mãe de Deus, fonte de salvação, aquela que guia as nossas vidas para o seu Filho, autor de toda a graça. Com o seu sim, livre e confiante, tornou-se a arca, humilde e desejada por Deus, na qual o amor do Pai encarnou para se doar ao mundo. Invoquemo-la com confiança para que, pela sua intercessão, jorrem fontes de água viva no seio do povo de Deus, fazendo florescer em toda a França os rebentos da fé, da esperança e da caridade. Amém.

0: Mas o coração da viagem certamente foi a visita a Lourdes. No santuário, Leão XIV presidiu a Santa Missa. Vamos ouvir Silvana e José.
1: No segundo compromisso de seu penúltimo dia na França, o Santo Padre presidiu este domingo a Santa Missa no Santuário de Nossa Senhora de Lourdes, cujo centro mariano recebe todos os anos milhões de visitantes provenientes de mais de 140 países do mundo inteiro, partilhando histórias e esperanças. Dos mais de 7 mil dossiês de curas depositados após as aparições de Nossa Senhora a Santa Bernadette Subiru em 1858, a Igreja reconhece 72 casos como milagres ocorridos neste lugar. Apoiados pela oração dos doentes e pelo amor da Nossa Mãe, caminhai com confiança rumo ao futuro. Não temais as tempestades do mundo. A Santa Mãe de Deus vigia sobre o vosso caminho. Envolve a Igreja no seu manto de ternura e, como estrela radiosa da manhã, guia os vossos passos para vos gerar com alegria na própria vida do seu Filho Jesus, disse o Papa na homilia da celebração, dirigindo-se aos peregrinos.
2: Frères et sœurs, pèlerins venus de France et du monde entier, en vous regardant ce matin, réunis dans la maison de notre mère, je vois le visage universel de l'Église.
1: Irmãos e irmãs, peregrinos vindos da França e de todo o mundo, ao olhar para vós esta manhã, reunidos na casa da Nossa Mãe, vejo o rosto universal da Igreja. Alguns de vós atravessastes continentes, superastes fadigas, trouxestes as vossas alegrias e os vossos fardos até esta gruta sagrada. Que felicidade estarmos juntos, um só coração, uma única família. O pontífice ressaltou que os textos propostos pela liturgia dominical abordam um aspecto central da mensagem que a Virgem Maria veio confiar a Santa Bernadette e sobre o qual Leão XIV desenvolveu boa parte de sua reflexão, ou seja, o convite à conversão, ao mesmo tempo terno e urgente. É hoje, não amanhã, que é preciso converter-se. É hoje o momento favorável, o dia da salvação. Sim, observou, Deus deseja que o homem viva, que abra os olhos e volte para ele. Converter-se é abandonar os caminhos do erro para seguir o caminho da vida, abrindo assim o nosso coração à única alegria que não passa, acrescentou o Papa. O próprio Jesus não mede palavras quando exorta à penitência, como nos relata, por exemplo, São Lucas. Se não vos converterdes, perecereis todos. Mas ele alarga o horizonte da vida terrena ao da vida eterna. Enquanto a felicidade aqui na Terra é uma realidade efêmera, relativa e, por vezes, infelizmente, inacessível para alguns, a verdadeira felicidade é prometida a todos na esperança e deve ser o principal objeto da nossa busca, dos nossos esforços, das nossas escolhas, destacou o Papa. O Santo Padre afirmou que, neste momento da história, no seio de uma sociedade em busca de progresso e bem-estar material, mas por vezes tentada a esquecer o horizonte da eternidade, Maria vem lembrar-nos a grandeza e a amplitude da nossa salvação para a vida eterna.
2: Face au courant actuel qui cherche à redéfinir la valeur de la vie humaine devant la maladie, la souffrance ou la vieillesse, la grotte Massavier se dresse comme un sanctuaire de l'espérance chrétienne.
1: Perante as correntes atuais que procuram redefinir o valor da vida humana face à doença, ao sofrimento ou à velhice, a gruta de Massabiel ergue-se como um santuário da esperança cristã. Aqui nenhuma fragilidade é rejeitada. As vossas muletas, as vossas cadeiras de rodas, as vossas lágrimas escondidas não são obstáculos. São o lugar por excelência onde sois plenamente respeitados, acolhidos e transcendidos pelo amor infinito de Deus. Leão XIV lembrou que encontramos o apelo insistente à conversão nas palavras que Maria proferiu ali mesmo. Penitência, penitência, penitência. Ressaltou em seguida que esta exigência de conversão envolve a própria Igreja na sua peregrinação terrena. Ela deve ter a coragem de viver essa conversão em primeiro lugar, para curar as feridas profundas, as infidelidades e os dolorosos desvios cometidos no seu seio. Devemos submeter-nos humildemente ao olhar purificador do Senhor. O apelo da nossa mãe ao nosso dever de oração e conversão enche-nos de grande esperança, pois ela indica-nos o meio de mudar o curso das coisas, meio esse que não é outro senão o de nos associarmos à paixão de Cristo, prosseguiu o pontífice. Peregrinos, irmãos e irmãs, não partireis de Lourdes como chegastes. Partireis como missionários da esperança. Foi a exortação do Santo Padre antes de concluir sua reflexão, um olhar voltado para a Virgem Maria, nossa Mãe Santíssima.
2: Tel est le miracle de ce lieu. Susciter la joie de l'espérance au cœur même de l'épreuve et de la peine.
1: Eis o milagre deste lugar. Suscitar a alegria da esperança mesmo no meio das provações e da dor. A Virgem Maria cura os nossos olhares e transfigura os nossos corações, dando-lhes a paz. Sede testemunhas ativas desta força e desta ternura divinas, que nos permitem continuar o caminho e alcançar a meta, nos vossos países, dioceses e famílias. Apoiados pela oração dos doentes e pelo amor da nossa mãe, caminhai com confiança rumo ao futuro. Não temais as tempestades do mundo. A Santa Mãe de Deus vigia sobre o vosso caminho. Envolve a Igreja no seu manto de ternura. E como estrela radiosa da manhã, guia os vossos passos para vos gerar, com alegria, na própria vida do seu Filho Jesus.

0: Outro momento marcante da visita do Papa à França foi o encontro com vítimas de abusos. A reportagem é de Andressa Collet.
1: Na tarde de domingo, na Casa Episcopal de Lourdes, o Papa Leão XIV recebeu 7 pessoas, 4 homens e 3 mulheres, vítimas de abusos por parte de membros do clero e da igreja na França, acompanhadas por Dom Gerard Lestang, bispo de Amiens e presidente do Conselho para a Prevenção e o Combate à Pedofilia da Conferência Episcopal da França. O Papa se reuniu individualmente e, em particular, com cada um deles, ouvindo suas histórias, a dor e o sofrimento vivido, às vezes, infelizmente, com a cumplicidade ou silêncio daqueles que poderiam tê-los ajudado, e também suas propostas para que isso não se repita. Com alguns, ele permaneceu por alguns instantes em oração. Ao final do encontro, o Papa se reuniu com todos em uma sala da Casa Episcopal e lhes dirigiu algumas palavras, agradecendo pelo doloroso testemunho e reafirmando seu compromisso para que o mal sofrido não se repita com outras pessoas. O Papa Leão expressou solidariedade a eles e, por meio deles, a todos aqueles que sofreram e ainda sofrem pelas feridas causadas pelos abusos infligidos. Por fim, expressando o desejo de poder trabalhar em conjunto para que a comunidade dos fiéis seja cada vez mais um lugar onde homens e mulheres de todas as idades possam encontrar consolação e cura, o Papa pediu aos presentes que rezem por ele e os concedeu a sua bênção. O encontro terminou por volta das 7:30 da noite. Os 7 integrantes que expuseram ao Papa a gravidade do flagelo dos abusos na igreja foram selecionados pela Conferência Episcopal Francesa e também pela Conferência dos Religiosos e Religiosas da França, após contatos com cerca de 40 interlocutores entre grupos e indivíduos. Todos haviam apresentado algumas ideias e propostas para a realização do encontro e na organização se procurou garantir a representatividade maior.

Vigilância máxima, lembrando ao mesmo tempo a determinação com a qual a Conferência Episcopal adotou medidas corajosas para responder às vítimas. Uma referência ao processo de transparência, reformas e indenizações que foi iniciado pelos bispos franceses. De acordo com um relatório do ano de 2021, mais de 210 mil menores foram vítimas de abusos por parte de quase 3 mil padres e religiosos entre os anos de 1950 e 2020. Os bispos abordaram a questão dos abusos em todas as últimas assembleias plenárias e procuraram garantir que as vítimas que no ano passado denunciavam indiferença por parte da Igreja também fossem ouvidas.

0: Mas agora vamos saber do próprio Papa como ele viveu esta experiência desta viagem à França. Os detalhes da coletiva no voo de regresso são de Silvana e José.
1: No voo de retorno a Roma, após 4 dias de viagem apostólica à França, Leão XIV conversou com jornalistas que o acompanharam durante a visita. Em um balanço da peregrinação, o Papa destacou os momentos vividos em Lourdes e o encontro com 80 mil jovens no Stade de France, em Paris, como experiências marcadas pela esperança, pela fé e pela proximidade com pessoas que sofrem. Os 4 dias foram literalmente repletos de muitas bênçãos, afirmou, recordando especialmente os doentes, os idosos e aqueles que são marginalizados pela sociedade. Na conversa, Leão XIV também respondeu a questões sobre os abusos sexuais na Igreja, a defesa da vida e o fim da vida, o problema da habitação, as guerras entre Rússia e Ucrânia, os gastos com armamentos, os riscos relacionados à inteligência artificial e à situação da Igreja na Alemanha. Ao longo das respostas, o Papa reafirmou a missão da Igreja de anunciar o Evangelho, defender a dignidade humana e promover o diálogo, a paz e o cuidado com os mais vulneráveis. Antes de tudo, disse o Papa aos jornalistas, mais uma vez obrigado pelo trabalho que vocês realizaram. Penso que estiveram bastante ocupados nesses dias e, de certo modo, foi um programa muito intenso. Os 4 dias foram literalmente repletos de muitas bênçãos. Eu diria até quase de milagres, especialmente o tempo passado em Lourdes, caminhando com tantas pessoas doentes e sofredoras, acompanhando-as e vendo como a graça da presença de Deus se manifestou de tantas maneiras diferentes, tocando o coração das pessoas, transformando suas vidas e, para usar uma expressão que mencionei ali, devolvendo dignidade aos doentes, aos idosos e àqueles que, em algumas partes da sociedade, são descartados. Assim, foram muitos os sinais, as expressões e os símbolos ao longo desses 4 dias. Falando sobre a questão dos abusos sexuais dentro da Igreja, a pergunta de um jornalista: o senhor considera que os abusos sexuais na Igreja são sistêmicos? Eu diria, antes de tudo, respondeu o Papa, sem querer contradizer ninguém, porque considero isso muito importante, que ao me encontrar com aquelas 7 vítimas, pedi a elas que também me ajudassem a transmitir a outras vítimas a disposição, tanto minha quanto da Igreja, de escutá-las e de caminhar com elas enquanto buscam a cura, reconhecendo a dor que as situações de abuso causaram em suas vidas. Várias delas falaram de abuso sistêmico. Pessoalmente, prefiro expressá-lo de outra maneira, embora tenha falado de algumas organizações dentro da Igreja que, em determinados momentos, agiram, por assim dizer, de modo abusivo como sistema. Mas penso que é importante fazer uma distinção. O abuso sexual é, antes de tudo, um problema humano. Quando acontece dentro da Igreja, porém, acrescenta-se uma dimensão completamente diferente, porque a vida de fé das pessoas é profundamente ferida e, às vezes, até destruída. Existe uma responsabilidade particular da Igreja de caminhar com essas pessoas e ajudá-las a buscar a cura. Nesse sentido, falei com elas sobre

0: como a igreja, de certas maneiras, tenha sido vista como responsável, mas ao mesmo tempo, penso que a própria igreja tem um papel importante a desempenhar para ajudá-las a encontrar o caminho da cura. Um dos jornalistas, na sua pergunta, falou que durante 4 dias, ele era francês, nosso país viveu ao ritmo do entusiasmo geral provocado pela sua visita. O que na França é um feito. Muito obrigado, disse Santo Padre. O lema de sua viagem apostólica foi para que o mundo tenha vida. O tema dos cuidados no fim da vida apareceu repetidamente em seus discursos. Na França, disse o jornalista, temos o princípio da laicidade, que estabelece uma separação entre religião e política. O senhor considera que, quando algo é importante, quando os interesses em jogo são elevados, essa fronteira, essa linha, deve ser ultrapassada em nome da primazia da consciência? O senhor ultrapassou essa linha? Obrigado pela sua pergunta, respondeu o Papa. Eu diria que, segundo a compreensão que a Igreja tem da separação entre igreja e política, ou entre igreja e Estado, eu não ultrapassei essa linha. E convido vocês a lerem ou relerem Magnifica Humanitas, onde falo sobre a doutrina social da igreja na primeira sessão, nos 2 primeiros capítulos, e afirmo que, quando a igreja fala sobre a defesa da vida ou sobre questões da doutrina social, não está entrando na política, está aplicando o evangelho à vida das pessoas. E podem existir políticos, se assim quisermos dizer, tanto de esquerda quanto de direita, que afirmam a religião deve permanecer apenas na esfera privada, que cada um faça o que quiser em sua vida pessoal, mas, enquanto Estado, precisamos manter essa separação. Ora, justamente por isso, quando fui à França, fui principalmente para anunciar o Evangelho, para proclamar a Boa Nova, para reafirmar aquilo que o próprio Jesus Cristo diz quando afirma: eu sou o caminho, a verdade e a vida. Ou seja, para proclamar a verdade que Jesus nos oferece. A defesa da vida é algo que, como todos vocês sabem, a Igreja ensina e no qual acredita profundamente. Por isso, por um lado, evidentemente, sabendo que na França uma lei foi recentemente aprovada e que também em outros países da Europa, assim como em outras partes do mundo, há um amplo debate sobre as questões relacionadas ao fim da vida, é preciso considerar essa realidade. Mas estar em um lugar como Lourdes, onde as pessoas estão em busca de algo muito mais profundo, significa compreender que suas vidas, mesmo em meio à doença, à deficiência ou a diferentes formas de sofrimento, têm um sentido. A Igreja, por causa do próprio Jesus, quer estar próxima dessas pessoas e afirmar os valores que a própria vida, penso eu, representa para todos nós.
1: E assim chegamos ao final da edição desta semana do nosso Porta Aberta. Obrigada pela companhia, obrigada pela sintonia. Estaremos de volta na próxima semana. Até lá!

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1: 5:05. 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
6: Alô, amigos de todo o Brasil e demais países lusófonos, está no ar o programa em língua portuguesa da Rádio Vaticano Vatican News desta terça-feira, 6 de outubro. Traremos para você que está sintonizado conosco as últimas notícias sobre as atividades do Papa, da Santa Sé e da Igreja no Mundo. Nos estúdios, Raimundo Lima. A assessoria técnica de hoje é de Alberto Giovanetti. E passamos ao pensamento bíblico que escolhemos para você. Mas a cada um foi dada a graça segundo a medida do dom de Cristo. Da carta de São Paulo Apóstolo aos Efésios, capítulo 4, versículo 7. E vamos aos destaques do nosso programa de hoje. O Papa Leão XIV, não tenham medo. Deus chama os jovens ao grande amor do matrimônio. Tutela dos menores, concluída a plenária, nova fase de trabalho para a comissão. Movimento Laudato Si, concluído o primeiro encontro hispano-americano. Guarda Suíça, preparativos para os 500 anos do saque de Roma. Cardeal Ouellet, aprofundar a reflexão sobre os carismas para uma igreja sinodal e missionária. E ainda Rússia, Alemanha alerta para o risco de confronto com Moscou. Essas e outras notícias a partir de agora. O programa em língua portuguesa da Rádio Vaticano Vatican News desta terça-feira está apenas começando. O Papa, não tenham medo. Deus chama os jovens ao grande amor do matrimônio. Vamos ouvir com o colega Silvone José.
5: O Papa Leão XIV escreveu o prefácio do novo UCAT, Amor para Sempre, Love Forever, uma obra destinada a acompanhar os jovens na reflexão sobre o amor, os relacionamentos e o matrimônio à luz da fé católica. A apresentação internacional será nesta terça-feira, 6 de outubro, no Centro Internacional São Lourenço, de Roma, com a presença de representantes da Igreja e colaboradores envolvidos no projeto UCAT. Na programação da noite, celebração da missa, presidida por Dom John Joseph Kennedy, secretário do Dicastério para a Doutrina da Fé. A apresentação de testemunhos e do próprio livro com o prólogo do Santo Padre em formato audiovisual. Queridos jovens amigos, escreve Leão XIV, o coração de vocês anseia por amor. Um amor que seja profundo, apaixonado e duradouro. Esse anseio não é por acaso. É sinal de que vocês foram criados para o amor. Santo Agostinho, cujo coração ardente, trespassado por uma seta, está representado no seu brasão, expressou-o desta forma: inquieto está o nosso coração, enquanto não repousar em ti, ó Deus. Assim ele expressou o anseio pelo amor divino que Deus realmente derrama em nossa alma quando estamos unidos a ele. De fato, o próprio Deus pode estar presente no amor humano e transformá-lo. Então, ele nos concede a capacidade de amar como ele ama. No serviço, na generosa entrega de si mesmo e, quando necessário, no perdão. Pois Deus é amor e nos criou para amar a ele e as pessoas ao nosso lado. Entre todas as formas de amor humano, continua o texto do Santo Padre, o amor que existe entre homem e mulher ocupa um lugar especial. Ele pode atingir o coração como uma flecha, de forma intensa e rápida. Mas o amor verdadeiro não para por aí. Não é simplesmente um sentimento fugaz que se acende só por um instante. É mais do que isso. É um sim profundo ao outro, uma decisão, um caminho e uma aliança para a vida toda. O amor é autêntico e pode durar para sempre apenas quando reflete o esplendor eterno de Deus, que é amor. Relacionamentos sólidos e fecundos constroem-se juntos, com base na confiança mútua, neste para sempre, que palpita em cada vocação à vida familiar e à consagração religiosa. Esse amor pergunta, em primeiro lugar, como posso amar como Cristo amou? E coloca em segundo plano a pergunta: o que recebo em troca? No matrimônio, destaca o Santo Padre no seu texto, algo do próprio mistério de Deus se revela. Quando um homem e uma mulher se entregam totalmente um ao outro no amor, Deus ganha vida no meio deles. Sua fidelidade, seu perdão e sua luta diária pelo bem são um reflexo do amor de Cristo pela sua Igreja. Pode parecer um exagero romântico, mas é uma verdade profunda sobre a realidade. Naquele que é um, somos um. Deus chama vocês, queridos jovens, a esse grande amor. Não tenham medo da sua profundidade, pois o amor para o qual vocês são chamados é forte o suficiente para vencer as dificuldades, e grande o suficiente para sustentá-los por toda a vida. Não é perfeito, mas cresce à luz da fé. O amor verdadeiro é um dom de Deus, e não podemos simplesmente criá-lo. Enquanto o amor humano muitas vezes é manchado por desejos egoístas, o amor de Deus, pelo contrário, é altruísta, longâmine, paciente e possui todas as maravilhosas qualidades que Paulo elenca na carta aos Coríntios. a imagem mais bela do amor verdadeiro, destaca o Papa Leão XIV, é vista quando contemplamos a cruz de Jesus Cristo. Ele nos amou tanto que se dispôs a morrer por nós. Esse é o DNA do cristianismo, o mandamento de Cristo. Amem-se uns aos outros, assim como eu amei a vocês. Ninguém tem amor maior do que alguém que dá a vida pelos amigos. Este livro, You Cat, Amor para Sempre, quer acompanhá-los nesse caminho. Jovens como vocês, de mais de 30 países diferentes, deram aqui testemunho de que o ideal para o qual Cristo nos chama é um tesouro fascinante. O livro convida vocês a abrirem o coração a um projeto que é maior do que qualquer sonho humano. Ele serve como preparação para um sim que não é para apenas um dia, mas para a vida toda. Um sim que, como o amor de Deus, é incansável e fiel. E conclui o Santo Padre: rezo por vocês que leem este livro, uma obra inspirada pelo nosso amado Papa Francisco. Que Jesus Cristo agite o coração de vocês, até que nele encontrem descanso. Que o Espírito Santo seja a luz e a força de vocês. E que, como Maria, a mãe do belo amor, vocês respondam com confiança e coragem à mais bela de todas as vocações, a vocação ao amor. A Pontifícia Comissão para a Tutela dos Menores concluiu no último fim de semana, em Roma, sua Assembleia Plenária de Outubro, após 5 dias de trabalhos centrados na responsabilização, no envolvimento das vítimas e sobreviventes e no fortalecimento das estruturas de proteção em toda a Igreja Universal. Reunida de 28 de setembro a 2 de outubro, a comissão examinou o próximo terceiro relatório anual sobre as políticas e os procedimentos de proteção das igrejas, a implementação do novo estatuto da comissão, as prioridades regionais e a sustentabilidade das iniciativas de proteção em todo o mundo. Os membros da comissão aprovaram o Instrumentum Laboris, do quarto relatório anual, cuja publicação está prevista para 2027, e ressaltaram que a participação significativa das vítimas e sobreviventes no processo de elaboração do relatório anual continua sendo essencial para compreender as respostas institucionais aos abusos e definir políticas capazes de impedir que se repitam. A comissão examinou a próxima fase do Quadro Universal para a Proteção, já finalizado, incluindo os planos para sua divulgação e implementação nos diferentes contextos eclesiais. A discussão concentrou-se na necessidade de tornar as diretrizes facilmente acessíveis, valorizando, ao mesmo tempo, as estruturas eclesiais e regionais já existentes para apoiar sua implementação em nível local. Uma parte significativa dos trabalhos da comissão foi dedicada à vida consagrada. A Assembleia Plenária examinou a proteção no âmbito das comunidades religiosas e as experiências específicas das religiosas, incluindo formas de abuso de poder, de consciência e de autoridade espiritual, além dos abusos sexuais. Os membros também analisaram as barreiras estruturais e culturais que podem desencorajar as denúncias e tornar mais complexas respostas eficazes. A comissão realizará em Roma, de 9 a 11 de dezembro de 2026, o segundo encontro anual sobre a prevenção dos abusos na vida consagrada, com o tema Comunhão, Cuidado e Justiça, Relações Recíprocas para uma Missão Compartilhada. O Laboratório Sinodal de Aprendizagem reunirá cerca de 300 participantes provenientes dos 5 continentes e será concluído com uma audiência com o Papa. A Assembleia abordou também a compreensão da vulnerabilidade, incluindo situações determinadas por relações, circunstâncias e desequilíbrios de poder que afetam a dignidade da pessoa humana. O grupo de estudo sobre a vulnerabilidade recebeu apoio unânime para um programa de trabalho revisado. Um compêndio final será apresentado à Assembleia Plenária na sessão de março de 2027 e publicado ao longo do mesmo ano. Com base no amplo trabalho desenvolvido pelo grupo de estudo sobre os abusos online e inspirando-se na encíclica Magnifica Humanitas do Papa Leão XIV, a comissão também reforçou seu compromisso em enfrentar o crescente desafio da exploração e dos abusos de menores, facilitados pela tecnologia. A comissão examinou como as tecnologias digitais, a inteligência artificial e as plataformas online são utilizadas na pastoral de crianças e adolescentes, com o objetivo de compreender os riscos relacionados e fornecer a pais, paróquias e instituições católicas os instrumentos necessários para enfrentá-los. A comissão também acolheu favoravelmente uma colaboração mais ampla com parceiros internacionais e com os organismos da Cúria, que estão explorando a inteligência artificial, a fim de que a dignidade, a segurança e o bem-estar dos menores permaneçam no centro do desenvolvimento e da governança tecnológica. A comissão concluiu a Assembleia renovando seu compromisso com a escuta, a transparência, a responsabilização e o apoio constante às igrejas locais, reconhecendo a proteção como parte integrante da vida da igreja e da responsabilidade institucional. Movimento Laudato Si. Concluído o primeiro encontro hispano-americano. De 2 a 4 de outubro, realizou-se em Bogotá o primeiro encontro hispano-americano do movimento Laudato Si, caminhar juntos para cuidar da nossa casa comum, com a participação de voluntários provenientes de 19 países, reunidos com o objetivo de discernir e fortalecer a conversão ecológica na região. O evento representou um marco histórico para a Igreja Hispano-Americana por ser o primeiro encontro sinodal de um movimento dedicado à proteção da casa comum e ao fortalecimento de uma resposta coletiva diante da crise socioambiental. Por meio de uma ampla reflexão intitulada Caminhar Juntos, Viver a Sinodalidade na Perspectiva da Ecologia Integral, Ecossinodalidade, foi retomado o caminho aberto pelo Concílio Vaticano II e o desenvolvimento da experiência sinodal da Igreja, com o propósito de aprofundar a escuta do clamor, não apenas da voz humana, mas também da terra e dos pobres. A partir de um espaço de escuta que convidou os participantes a fortalecer seu caminho sinodal como movimento na região, foi possível viver uma experiência que evidenciou um dos propósitos mais profundos do encontro. Não sair apenas com novas ideias, mas começar a praticar uma maneira diferente de nos escutarmos, discernirmos e construirmos juntos, segundo o comunicado de imprensa da Rede Global. Durante o evento, a prefeita do Dicastério para o Serviço do Desenvolvimento Humano Integral, irmã Alessandra Smerilli, dirigiu de Roma uma calorosa mensagem aos participantes e propôs três verbos para orientar o caminho: medir, caminhar e semear. A prefeita também recordou aos animadores que as questões relacionadas ao meio ambiente, à justiça social, à paz, ao trabalho digno e aos direitos humanos não são caixas separadas, mas fios de um mesmo tecido. Nossa vocação de cuidar da pessoa e da casa comum. Por isso, proteger a criação e os pobres não constitui duas missões distintas, mas uma única missão. Antes de concluir, a religiosa convidou os presentes a não desanimarem e a recordarem que cada gesto de amor, cada decisão justa, cada semente de diálogo e de paz conta.
7: nenhuma se perde, e reiterou o caminho proposto: medir com a medida da ecologia integral, caminhar juntos com os últimos, semear sem se cansar. O encontro chegou ao seu momento culminante com a publicação do Manifesto Regional do primeiro encontro hispano-americano do movimento Laudato Si, que reúne as vozes, prioridades e compromissos que foram surgindo das conversas, painéis, oficinas, momentos de oração e espaços de discernimento compartilhados durante esses dias, e propõe um caminho sinodal, fortalecido para enfrentar os desafios socioecológicos da região. Coincidindo com a festa de São Francisco de Assis e com o encerramento do tempo da criação 2026, em 4 de outubro, o evento chegou ao fim, enviando os participantes de volta às suas comunidades com o propósito de dar continuidade aos processos de conversão ecológica e de ação em favor da nossa casa comum.
6: Guarda Suíça, preparativos para os 500 anos do saque de Roma. Vamos ouvir com a colega Mariângela Jaguraba.
8: Valores que perduram, fidelidade, confiabilidade, profissionalismo e coesão é o tema escolhido para comemorar o aniversário de 500 anos em 2027 do saque de Roma. Em 6 de maio de 1527, a Guarda Suíça Pontifícia defendeu o Papa Clemente VII com extraordinária coragem e lealdade inabalável. 147 guardas perderam a vida naquela ocasião, enquanto seus 42 companheiros conduziram o Papa em segurança ao Castelo de Santo Ângelo. O saque de Roma em 1527 é o evento mais significativo da nossa história. Este ano comemorativo recorda a disposição para o sacrifício e a fidelidade dos nossos antecessores. Ao mesmo tempo, queremos demonstrar que os valores daquela época ainda estão vivos hoje e moldam a missão da nossa guarda a serviço do Papa. É um ano de digna lembrança, encontro e gratidão, afirmou o coronel Christoph Graf, comandante da Guarda Suíça Pontifícia, em comunicado. A abertura será feita em 23 de janeiro com uma conferência de historiadores em Brig, na Suíça. Será publicada uma obra dedicada ao contexto político, militar e religioso dos eventos da época e suas consequências, bem como a questões de memória, responsabilidade e mito, segundo o comunicado de imprensa. De 16 a 19 de abril de 2027, a Guarda Suíça Pontifícia participará do Festival da Primavera de Zurique, a convite do Comitê Central das Guildas de Zurique. Isso destacará, entre outras coisas, a ligação histórica entre a cidade de Zurique e Caspar Hoist, então comandante da Guarda em Zurique, que liderou a guarda durante o saque de Roma em 1527 e perdeu a vida. O ponto alto serão as celebrações de 5 a 7 de maio de 2027 no Vaticano. O programa inclui as vésperas e a inauguração de uma nova placa comemorativa em homenagem aos guardas falecidos, a Santa Missa na Basílica de São Pedro, o juramento dos novos guardas na Praça São Pedro, uma projeção de arte luminosa do artista suíço Jerry Hofstetter e outros eventos com representantes da igreja, da política, da sociedade e da grande família da guarda. No próximo ano, a Peregrinação Nacional dos Antigos Guardas Suíços se realizará em Eisenden, na Suíça, no dia 4 de setembro. Além das celebrações religiosas, está prevista a estreia mundial de um filme dedicado ao ano comemorativo e uma projeção de arte luminosa. A Guarda Suíça Pontifícia não deseja apenas comemorar um evento histórico significativo. O foco também está nas pessoas de uniforme e nos valores que marcam o serviço há séculos, conclui o comunicado. O ano comemorativo também visa fortalecer a compreensão do papel da Guarda Suíça hoje, despertar o interesse entre os jovens suíços para o serviço no Vaticano e destacar a ligação da Suíça com esta instituição rica em tradição.
6: A sinodalidade não consiste apenas em conceber e implementar uma forma inclusiva de organizar as comunidades eclesiais. Não é apenas uma tarefa burocrática, mas é uma maneira de viver e sentir a Igreja que pressupõe a redescoberta de uma dimensão sacramental até agora não suficientemente destacada. Partindo dessa premissa, o cardeal Marc Ouellet, prefeito emérito do Dicastério para os Bispos, apresentou na quinta-feira, 1º de outubro, no Dicastério para a Comunicação e em diálogo com Andrea Tornielli, diretor editorial da Mídia Vaticana, o Simpósio Internacional Vocações e Carismas, Teologia dos Dons para uma Igreja Missionária e Sinodal, que vai se realizar no próximo mês de abril no Vaticano e terá como abertura uma intervenção de Leão XIV. A iniciativa é organizada pelo CRAVE, Centro de Pesquisas e Antropologia das Vocações, órgão criado em 2020 após o sínodo sobre a Amazônia, com o incentivo do Papa Francisco. Alguns teólogos perceberam, de fato, a urgência de aprofundar uma reflexão sobre o sacerdócio para promover a harmonia entre pastores e fiéis, entre consagrados e leigos. Os 3 dias, de 15 a 17 de abril, em que se desenvolverá o evento acadêmico, abordarão os fundamentos bíblicos, antropológicos e históricos dos carismas, a teologia dos dons de Deus a partir do Concílio Vaticano II e a teologia e a pastoral vocacional missionária. A necessidade de uma ampla reflexão sobre os carismas surgiu, precisou o purpurado, da constatação de que ela não foi integrada à eclesiologia geral. Assim, acabamos nos concentrando mais nos aspectos sociológicos da ação sinodal, admitiu o cardeal. É preciso refletir mais, ressaltou Ouellet, sobre os dons do Espírito Santo. Por um lado, os carismas não são ad libitum e, por outro, são coessenciais tanto no âmbito hierárquico quanto entre os fiéis. Essa é uma novidade fundamental do Concílio Vaticano II. O cardeal insistiu no despertar da corresponsabilidade pela missão da Igreja, promovido pela sinodalidade. Todos participamos da mediação de Cristo. Queremos nos concentrar na vocação para colocar Deus no centro. Vocação significa, de fato, chamado divino, não é apenas um serviço social. Falar de vocação nos coloca em um âmbito teologal, em aliança com Deus, que é o fundamento de toda a Igreja. Os agentes secretos alemães enxergam um horizonte sombrio para a Alemanha, que poderia entrar em rota de colisão com a Rússia. O cenário de alerta foi traçado durante uma audiência pública dos chefes dos serviços de inteligência perante a comissão parlamentar. Moscou estaria conduzindo, segundo relatos, uma guerra na sombra contra Berlim. Segundo o presidente da Comissão Parlamentar Alemã, Martin Jäger, a tentativa de atentado em Leipzig é apenas um exemplo do clima de pressão russa contra a Alemanha. De nenhum outro país, acrescentou Jäger, provém atualmente uma ameaça tão direta, ampla e concreta contra o nosso país. Isso ocorre porque Berlim está se tornando o maior obstáculo à projeção hegemônica da Rússia e, consequentemente, um alvo das ações russas. Os temores da Alemanha surgiram justamente nas horas em que o Financial Times revelava que a Estônia está deslocando tropas da OTAN para as fronteiras com a Rússia, devido ao risco de um possível ataque futuro. Uma iniciativa à qual o Kremlin respondeu, esclarecendo que dispõe de meios para monitorar as fronteiras. Moscou está nos colocando à prova, acrescentou o chanceler alemão Friedrich Merz, não apenas com ataques híbridos, mas também por meio da propaganda que difunde na Alemanha e em outros países europeus, apoiada por partidos extremistas. Nesse cenário, Jäger confirmou a necessidade de envidar todos os esforços para apoiar a Ucrânia, onde continuam ininterruptos os intensos ataques russos contra infraestruturas civis e energéticas. Somente na segunda-feira houve 6 mortos e 59 feridos nos ataques à zona industrial de Kharkiv. A contraofensiva das forças ucranianas, por sua vez, causou uma morte na região de Moscou. Registrado um depósito de petróleo na área em chamas. E assim, amigo ouvinte, chegamos ao final do nosso programa de hoje. Como sempre, agradecendo pelo carinho da sintonia, prometemos estar de volta amanhã neste mesmo horário, se Deus quiser. Você, como sempre, o nosso forte abraço e até lá.
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9: Em nome do Pai, do Filho e do Espírito Santo. Amém. Oferecimento do Santo Terço. Divino Jesus, nós vos oferecemos este rosário que vamos rezar, contemplando os mistérios de vossa redenção. Concedei-nos, por intercessão de Maria, vossa Mãe Santíssima, a quem nos dirigimos, as virtudes que nos são necessárias para bem rezá-lo e a graça de ganhar as indulgências anexas a esta santa devoção. Creio em Deus Pai, Todo-Poderoso, Criador do céu e da terra, e em Jesus Cristo, seu único Filho, nosso Senhor, que foi concebido pelo poder do Espírito Santo, nasceu da Virgem Maria, padeceu sob Pôncio Pilatos, foi crucificado, morto e sepultado, desceu à mansão dos mortos, ressuscitou ao terceiro dia, subiu aos céus, está assentado à direita de Deus Pai Todo-Poderoso, donde há de vir a julgar os vivos e os mortos. Creio no Espírito Santo, na Santa Igreja Católica, na comunhão dos santos, na remissão dos pecados, na ressurreição da carne, na vida eterna. Amém.
10: Pai nosso que estais no céu, santificado seja o vosso nome. Venha a nós o vosso reino. Seja feita a vossa vontade, assim na terra como no céu.
11: O pão nosso de cada dia nos dai hoje. Perdoai as nossas ofensas, assim como nós perdoamos a quem nos tem ofendido. E não nos deixeis cair em tentação, mas livrai-nos do mal. Amém.
9: Ave Maria, cheia de graça, o Senhor é convosco, bendita sois vós entre as mulheres, e bendito é o fruto do vosso ventre, Jesus.
11: Santa Maria, Mãe de Deus, rogai por nós, pecadores, agora e na hora de nossa morte. Amém.
9: Ave Maria, cheia de graça, o Senhor é convosco, bendita sois vós entre as mulheres, e bendito é o fruto do vosso ventre, Jesus.
11: Santa Maria, Mãe de Deus, rogai por nós, pecadores, agora e na hora de nossa morte. Amém.
9: Ave Maria, cheia de graça, o Senhor é convosco. Bendita sois vós entre as mulheres. E bendito é o fruto do vosso ventre, Jesus.
11: Santa Maria, Mãe de Deus, rogai por nós, pecadores, agora e na hora de nossa morte. Amém.
10: Glória ao Pai, ao Filho e ao Espírito Santo.
11: Como era no princípio, agora e sempre. Amém.
9: Mistérios dolorosos. No primeiro mistério, contemplamos a agonia de Jesus no Horto das Oliveiras. Pai nosso que estais no céu, santificado seja o vosso nome. Venha a nós o vosso reino, seja feita a vossa vontade, assim na terra como no céu.
11: O pão nosso de cada dia nos dai hoje. Perdoai as nossas ofensas, assim como nós perdoamos a quem nos tem ofendido. E não nos deixeis cair em tentação, mas livrai-nos do mal. Amém.
9: Ave Maria, cheia de graça, o Senhor é convosco. Bendita sois vós entre as mulheres, e bendito é o fruto do vosso ventre, Jesus.
11: Santa Maria, Mãe de Deus, rogai por nós, pecadores, agora e na hora de nossa morte. Amém.
9: Ave Maria, cheia de graça, o Senhor é convosco. Bendita sois vós entre as mulheres e bendito é o fruto do vosso ventre, Jesus.
11: Santa Maria, Mãe de Deus,
9: rogai por nós, pecadores, agora e na hora de nossa morte. Amém. Ave Maria, cheia de graça, o Senhor é convosco. Bendita sois vós entre as mulheres e bendito é o fruto do vosso ventre, Jesus.
11: Santa Maria,
9: Mãe de Deus, por nós pecadores, agora e na hora de nossa morte. Amém. Ave Maria, cheia de graça, o Senhor é convosco. Bendita sois vós entre as mulheres e bendito é o fruto do vosso ventre, Jesus. Santa Maria, Mãe de Deus, rogai por nós, pecadores, agora e na hora de nossa morte. Amém. Ave Maria, cheia de graça, o Senhor é convosco. Bendita sois vós entre as mulheres e bendito é o fruto do vosso ventre, Jesus. Santa Maria, Mãe de Deus, rogai por nós, pecadores, agora e na hora de nossa morte. Amém. Ave Maria, cheia de graça, o Senhor é convosco. Bendita sois vós entre as mulheres e bendito é o fruto do vosso ventre, Jesus.
11: Santa Maria, Mãe de Deus, rogai por nós, pecadores, agora e na hora de nossa morte. Amém.
9: Ave Maria, cheia de graça, o Senhor é convosco. Bendita sois vós entre as mulheres e bendito é o fruto do vosso ventre, Jesus.
11: Santa Maria, Mãe de Deus, rogai por nós, pecadores, agora e na hora de nossa morte. Amém.
9: Ave Maria, cheia de graça, o Senhor é convosco. Bendita sois vós entre as mulheres e bendito é o fruto do vosso ventre, Jesus.
11: Santa Maria, Mãe de Deus, rogai por nós, pecadores, agora e na hora de nossa morte. Amém.
9: Ave Maria, cheia de graça, o Senhor é convosco. Bendita sois vós entre as mulheres e bendito é o fruto do vosso ventre, Jesus.
11: Santa Maria, Mãe de Deus, rogai por nós, pecadores, agora e na hora de nossa morte. Amém.
9: Ave Maria, cheia de graça, o Senhor é convosco. Bendita sois vós entre as mulheres e bendito é o fruto do vosso ventre, Jesus.
11: Santa Maria, Mãe de Deus, rogai por nós, pecadores, agora e na hora de nossa morte. Amém.
9: Glória ao Pai, ao Filho e ao Espírito Santo.
11: Era no princípio, agora e sempre. Amém.
9: Ó bom Jesus, perdoai-nos, livrai-nos do fogo do inferno, levai as almas todas para o céu e socorrei principalmente as que mais precisarem. No segundo mistério, contemplamos a flagelação de Jesus.
10: Pai nosso que estais no céu, santificado seja o vosso nome. Venha a nós o vosso reino. Seja feita a vossa vontade, assim na terra como no céu.
11: O pão nosso de cada dia nos dai hoje. Perdoai as nossas ofensas,

0: Ave Maria, cheia de graça, o Senhor é convosco. Bendita sois vós entre as mulheres, e bendito é o fruto do vosso ventre, Jesus.
1: Santa Maria, Mãe de Deus, rogai por nós, pecadores, agora e na hora de nossa morte. Amém.
0: Ave Maria, cheia de graça, o Senhor é convosco. Bendita sois vós entre as mulheres, e bendito é o fruto de vosso ventre, Jesus.
1: Santa Maria, Mãe de Deus, rogai por nós, pecadores, agora e na hora de nossa morte. Amém.
0: Ave Maria, cheia de graça, o Senhor é convosco. Bendita sois vós entre as mulheres, e bendito é o fruto do vosso ventre, Jesus.
1: Santa Maria, Mãe de Deus, rogai por nós, pecadores, agora e na hora de nossa morte. Amém.
0: Ave Maria, cheia de graça, o Senhor é convosco. Bendita sois vós entre as mulheres, e bendito é o fruto do vosso ventre, Jesus.
1: Santa Maria, Mãe de Deus, rogai por nós, pecadores, agora e na hora de nossa morte. Amém.
0: Ave Maria, cheia de graça, o Senhor é convosco. Bendita sois vós entre as mulheres, e bendito é o fruto do vosso ventre, Jesus.
1: Santa Maria, Mãe de Deus, rogai por nós, pecadores, agora e na hora de nossa morte. Amém.
0: Ave Maria, cheia de graça, o Senhor é convosco. Bendita sois vós entre as mulheres, e bendito é o fruto de vosso ventre, Jesus.
1: Santa Maria, Mãe de Deus, rogai por nós, pecadores, agora e na hora de nossa morte. Amém.
0: Ave Maria, cheia de graça, o Senhor é convosco. Bendita sois vós entre as mulheres, e bendito é o fruto do vosso ventre, Jesus.
1: Santa Maria, Mãe de Deus, rogai por nós, pecadores, agora e na hora de nossa morte. Amém.
0: Ave Maria, cheia de graça, o Senhor é convosco. Bendita sois vós entre as mulheres, e bendito é o fruto do vosso ventre, Jesus.
1: Santa Maria, Mãe de Deus, rogai por nós, pecadores, agora e na hora de nossa morte. Amém.
0: Ave Maria, cheia de graça, o Senhor é convosco. Bendita sois vós entre as mulheres, e bendito é o fruto do vosso ventre, Jesus.
1: Santa Maria, Mãe de Deus, rogai por nós, pecadores, agora e na hora de nossa morte. Amém.
0: Ave Maria, cheia de graça, o Senhor é convosco. Bendita sois vós entre as mulheres, e bendito é o fruto do vosso ventre, Jesus.
1: Santa Maria, Mãe de Deus, rogai por nós, pecadores, agora e na hora de nossa morte. Amém.
0: Glória ao Pai, ao Filho e ao Espírito Santo.
1: Como era no princípio, agora e sempre. Amém.
0: Ó bom Jesus,
1: perdoai-nos, livrai-nos do fogo do inferno, levai as almas todas para o céu, e socorrei-as, principalmente as que mais precisarem.
2: No terceiro mistério, contemplamos Jesus coroado de agudos espinhos. Pai nosso que estais no céu, santificado seja o vosso nome. Venha a nós o vosso reino, seja feita a vossa vontade, assim na terra como no céu.
1: Dia nos dai hoje, perdoai as nossas ofensas, assim como nós perdoamos a quem nos tem ofendido. E não nos deixeis cair em tentação, mas livrai-nos do mal. Amém.
2: Ave Maria, cheia de graça, o Senhor é convosco. Bendita sois vós entre as mulheres, e bendito é o fruto do vosso ventre, Jesus. Mãe de Deus, rogai por nós, pecadores, agora e na hora de nossa morte. Amém. Ave Maria, cheia de graça, o Senhor é convosco. Bendita sois vós entre as mulheres, e bendito é o fruto do vosso ventre, Jesus.
1: Maria,
2: Mãe de Deus, rogai por nós, pecadores, agora e na hora de nossa morte. Amém. Ave Maria, cheia de graça, o Senhor é convosco. Bendita sois vós entre as mulheres, e bendito é o fruto do vosso ventre, Jesus. Mãe de Deus, rogai por nós, pecadores, agora e na hora de nossa morte. Amém. Ave Maria, cheia de graça, o Senhor é convosco. Bendita sois vós entre as mulheres, e bendito é o fruto do vosso ventre, Jesus.
1: Maria,
2: Mãe de Deus, rogai por nós, pecadores, agora e na hora de nossa morte. Amém. Ave Maria, cheia de graça, o Senhor é convosco. Bendita sois vós entre as mulheres, e bendito é o fruto do vosso ventre, Jesus.
1: Santa Maria, Mãe
3: de Deus, rogai
2: por nós, pecadores, agora e na hora de nossa morte. Amém. Ave Maria, cheia de graça, o Senhor é convosco. Bendita sois vós entre as mulheres, e bendito é o fruto do vosso ventre, Jesus.
3: Santa Maria,
2: Mãe de Deus, rogai por nós, pecadores, agora e na hora de nossa morte. Amém. Ave Maria, cheia de graça, o Senhor é convosco. Bendita sois vós entre as mulheres, e bendito é o fruto do vosso ventre, Jesus.
3: Santa Maria,
2: Mãe de Deus, rogai por nós, pecadores, agora e na hora de nossa morte. Amém. Ave Maria, cheia de graça, o Senhor é convosco. Bendita sois vós entre as mulheres, e bendito é o fruto do vosso ventre, Jesus.
3: Santa Maria,
2: Mãe de Deus, rogai por nós, pecadores, agora e na hora de nossa morte. Amém. Ave Maria, cheia de graça, o Senhor é convosco. Bendita sois vós entre as mulheres, e bendito é o fruto do vosso ventre, Jesus.
3: Santa Maria,
2: Mãe de Deus, rogai por nós, pecadores, agora e na hora de nossa morte. Amém. Ave Maria, cheia de graça, o Senhor é convosco. Bendita sois vós entre as mulheres, e bendito é o fruto do vosso ventre, Jesus.
3: Santa Maria,
2: Mãe de Deus, rogai por nós, pecadores, agora e na hora de nossa morte. Amém. Glória ao Pai, ao Filho e ao Espírito Santo. No princípio, agora e sempre. Amém. Ó bom Jesus, perdoai-nos, livrai-nos do fogo do inferno, levai as almas todas para o céu,
3: e socorrei principalmente as que mais precisarem.
2: No quarto mistério, contemplamos Jesus carregando a pesada cruz até o Monte Calvário.
0: Pai nosso que estais no céu, santificado seja o vosso nome. Venha a nós o vosso reino, seja feita a vossa vontade, assim na terra como no céu.
3: O pão nosso de cada dia nos dai hoje, perdoai as nossas ofensas,

0: Maria, cheia de graça, o Senhor é convosco. Bendita sois vós entre as mulheres, e bendito é o fruto do vosso ventre, Jesus.
1: Santa Maria, Mãe de Deus, rogai por nós, pecadores, agora e na hora de nossa morte. Amém.
0: Ave Maria, cheia de graça, o Senhor é convosco. Bendita sois vós entre as mulheres, e bendito é o fruto do vosso ventre,

0: Maria, cheia de graça, o Senhor é convosco. Bendita sois vós entre as mulheres, e bendito é o fruto de vosso ventre, Jesus.
1: Santa Maria, Mãe de Deus, rogai por nós, pecadores, agora e na hora de nossa morte. Amém.
0: Ave Maria, cheia de graça, o Senhor é convosco. Bendita sois vós entre as mulheres, e bendito é o fruto do vosso ventre, Jesus.
1: Santa Maria, Mãe de Deus, rogai por nós, pecadores, agora e na hora de nossa morte. Amém.
0: Ave Maria, cheia de graça, o Senhor é convosco. Bendita sois vós entre as mulheres, e bendito é o fruto do vosso ventre, Jesus.
1: Santa Maria, Mãe de Deus, rogai por nós, pecadores, agora e na hora de nossa morte. Amém.
0: Ave Maria, cheia de graça, o Senhor é convosco. Bendita sois vós entre as mulheres, e bendito é o fruto do vosso ventre, Jesus.
1: Santa Maria, Mãe de Deus, rogai por nós, pecadores, agora e na hora de nossa morte. Amém.
0: Ave Maria, cheia de graça, o Senhor é convosco. Bendita sois vós entre as mulheres, e bendito é o fruto do vosso ventre, Jesus.
1: Santa Maria, Mãe de Deus, rogai por nós, pecadores, agora e na hora de nossa morte. Amém.
0: Ave Maria, cheia de graça, o Senhor é convosco. Bendita sois vós entre as mulheres, e bendito é o fruto de vosso ventre, Jesus.
1: Santa Maria, Mãe de Deus, rogai por nós, pecadores, agora e na hora de nossa morte. Amém.
0: Ave Maria, cheia de graça, o Senhor é convosco. Bendita sois vós entre as mulheres, e bendito é o fruto do vosso ventre, Jesus.
1: Santa Maria, Mãe de Deus, rogai por nós, pecadores, agora e na hora de nossa morte. Amém.
0: Ave Maria, cheia de graça, o Senhor é convosco. Bendita sois vós entre as mulheres, e bendito é o fruto do vosso ventre, Jesus.
1: Santa Maria, Mãe de Deus, rogai por nós, pecadores, agora e na hora de nossa morte. Amém.
0: Glória ao Pai, ao Filho e ao Espírito Santo,
1: como era no princípio, agora e sempre. Amém.
0: Ó meu Jesus, perdoai-nos, livrai-nos do fogo do inferno, levai as almas todas para o céu, e socorrei principalmente as que mais precisarem.
2: No quinto mistério, contemplamos a crucifixão e morte de nosso Senhor Jesus Cristo. Pai nosso que estais no céu, santificado seja o vosso nome. Venha a nós o vosso reino, seja feita a vossa vontade, assim na terra como no céu. Cada dia nos dai hoje, perdoai as nossas ofensas, assim como nós perdoamos a quem nos tem ofendido. E não nos deixeis cair em tentação, mas livrai-nos do mal. Amém. Ave Maria, cheia de graça, o Senhor é convosco. Bendita sois vós entre as mulheres, e bendito é o fruto do vosso ventre, Jesus.
1: Santa Maria, Mãe de
2: Deus, rogai por nós, pecadores, agora e na hora de nossa morte. Amém. Ave Maria, cheia de graça, o Senhor é convosco. Bendita sois vós entre as mulheres, e bendito é o fruto do vosso ventre, Jesus.
1: Santa Maria,
2: e a Mãe de Deus, rogai por nós, pecadores, agora e na hora de nossa morte. Amém. Ave Maria, cheia de graça, o Senhor é convosco. Bendita sois vós entre as mulheres, e bendito é o fruto do vosso ventre, Jesus.
1: Santa Maria,
2: e a Mãe de Deus, rogai por nós, pecadores, agora e na hora de nossa morte. Amém. Ave Maria, cheia de graça, o Senhor é convosco. Bendita sois vós entre as mulheres, e bendito é o fruto do vosso ventre, Jesus.
1: Santa Maria,
2: e a Mãe de Deus, rogai por nós, pecadores, agora e na hora de nossa morte. Amém. Ave Maria, cheia de graça, o Senhor é convosco. Bendita sois vós entre as mulheres, e bendito é o fruto do vosso ventre, Jesus.
1: Santa Maria,
2: Mãe de Deus, por nós, pecadores, agora e na hora de nossa morte. Amém. Ave Maria, cheia de graça, o Senhor é convosco. Bendita sois vós entre as mulheres, e bendito é o fruto do vosso ventre.

0: convosco. Bendita sois vós entre as mulheres, e bendito é o fruto do vosso ventre, Jesus.
1: Santa Maria, Mãe de Deus,
0: rogai por nós, pecadores, agora e na hora de nossa morte. Amém. Ave Maria, cheia de graça, o Senhor é convosco. Bendita sois vós entre as mulheres, e bendito é o fruto do vosso ventre, Jesus.
1: Santa Maria,
0: Mãe de Deus, rogai por nós, pecadores, agora e na hora de nossa morte. Amém. Glória ao Pai, ao Filho e ao Espírito Santo, como era no princípio, agora e sempre. Amém. Ó bom Jesus, doai-nos, livrai-nos do fogo do inferno, levai as almas todas para o céu e socorrei principalmente as que mais precisarem. Agradecimento. Infinitas graças vos damos, soberana Rainha, pelos benefícios que todos os dias recebemos de vossas mãos liberais. Dignai-vos agora e para sempre tomar-nos debaixo de vosso poderoso amparo. E em vosso louvor vos saudamos cantando uma salve, Rainha.

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2: 6:01.
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1: Hoje a Igreja Católica celebra a memória de Nossa Senhora do Rosário. Essa memória está ligada à vitória de Lepanto em 1571, atribuída à oração do povo à Nossa Senhora do Rosário. Rezando o Rosário, oferecemos a Maria uma coroa de rosas que recorda e contempla os mistérios gozosos, luminosos, dolorosos e gloriosos da sua vida e da vida de Jesus. O Evangelho do Dia da Memória de Nossa Senhora do Rosário traz presente a Anunciação do anjo Gabriel, enviado por Deus a Maria de Nazaré, que ela seria a mãe do Filho de Deus, o Salvador da humanidade. Deus a escolheu e só queria dela o seu sim, mesmo contra todas as evidências ao contrário. E esse sim foi dado por Maria. Eis aqui a serva do Senhor, faça-se em mim segundo a tua palavra. O sim de Maria é e deve ser inspiração também para o nosso sim. Há um canto devocional que deveríamos sempre mais cantar. Um dia Maria deu o seu sim, mudou-se a face da terra. Porque pelo sim nasceu o Senhor e veio morar entre nós o amor. Maria do sim, ensina-nos a viver meu sim. Ó, roga por nós que eu seja fiel até o fim. Com a bênção do Deus misericordioso, o Pai, o Filho e o Espírito Santo. Amém.
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0: Olá, gente amiga! Hoje queria deixar um abração especial, mas especial mesmo, para os nossos colegas aí de RU. Vocês da nossa Rádio Universidade, que têm ajudado tanto nesse programa. Queria deixar aqui um abraço especial ao Daniel, ao Leonir, nosso Chucre Redomão, a todos vocês que com tanto carinho têm me ajudado aí na montagem e remontagem desses programas falando de Bíblia. A todos vocês, um agradecimento muito especial, que Deus os abençoe.
1: Mas gente, vamos com calma. São 2000 anos de cristianismo, a maioria deles sem poder nem ler a Bíblia. Depois uma leitura alienante da Bíblia. E agora a igreja vem nos pedindo, aliás, vem pedindo desde o Vaticano II, já tem mais de 50 anos. Mas agora está chegando nas nossas comunidades uma leitura mais arrojada da Bíblia. Uma leitura mais dentro da realidade. Claro, eu sei que a mudança de mentalidade é lenta. Tem séculos que nós estamos sendo meio que anestesiados aí por uma explicação do evangelho assim, purista, intimista, lá na nuvem. Não tem problema. Cada um vai no seu ritmo, entendendo de novo os evangelhos, entendendo de novo a Bíblia. Não precisa de atropelar, não precisa de cair. Vai na sua velocidade, mas andando, sem comodismo. Tem uma passagem que eu acho linda demais, uma frase que eu acho linda demais, que diz que quem não tenta já errou. Que o maior de todos os naufrágios é aquele navio que não partiu. Porque ser cristão hoje, em meio a tanta injustiça da nossa sociedade, nos obriga a um amor. Não aquele amor assim, ah, eu amo todo mundo e tal. Porque nós já vimos isso, que quem ama todo mundo não ama ninguém. É um amor feito de ações concretas. Nós todos estamos convidados a fazer ações concretas. Ação concreta é aquela que você faz para melhorar a vida de alguém. E quando melhora a vida de alguém, você melhora a sua também. Em vez de ficar rezando ajoelhado em cima do milho, não comendo isso, não comendo aquilo, fazendo aquilo ou aquilo outro de oração a mais, a menos, faça uma ação concreta, baseado nas propostas de Jesus. Sabe por quê? Porque não se mata a fome lendo livro de receita. Nós precisamos de partir para a ação. Temos que ter a postura de quem se preocupa com o outro. Nossa ação deve ser, claro, uma ação adulta, uma ação responsável, uma ação de pessoas que têm conduta ética, mas principalmente uma ação de pessoas que põem a mão na massa. Lembrando que para Jesus, a nossa igreja é o seu corpo místico, celebrado inclusive na Eucaristia todos os domingos. Mas a nossa igreja, a igreja de Jesus, é também o seu corpo político-místico.

0: Marcos Picabio.
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1: 6:14.
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1: 6:24. 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
1: 6 horas e 39 minutos.
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1: 7:04.
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0: 7:11, 7:11, manhã de quarta-feira, 7 de outubro de 2026. Por enquanto, entre hoje e amanhã, ainda não teremos o horário eleitoral gratuito obrigatório, né? Sexta-feira já começa o horário eleitoral das 7 da manhã às 7:10. Serão 10 minutos, depois ao meio-dia até meio-dia e 10 também, e à noite, o horário eleitoral gratuito. São 7:12, estamos iniciando esse Bom Dia RU. Ontem vocês contaram com a presença da jornalista Alessandra Sena, acompanhada da Laís Gomes, a nossa produtora. Eu gozei de uma folga, trabalhamos domingo, né, Lucas? O Lucas está aqui com a gente, trabalhamos domingo e aí cada um tem uma folga durante essa semana. O dia de hoje é a folga da Laís Gomes, né? Tá de folga por ter também trabalhado no domingo. Então a gente vai ajustando a escala. 7:13, vamos receber o bom dia do Lucas Fabião, que está aqui na produção, está colocando imagens pelo YouTube, nos auxilia aqui também com as notícias que são chegadas na hora, né? Nos grandes portais de notícias, tudo que vem acontecendo. Eu já rastreei tudo pela manhã, desde as 4:30 da manhã, e vamos trazer aqui as informações no início dessa manhã para que você, como a gente traz aqui no slogan do Bom Dia Rio, comece o dia sempre bem informado. Bom dia, Lucas Fabião.
1: Bom dia, Sérgio, bom dia aos ouvintes da Rádio Universidade, começando o Bom Dia Rio nesse meio de semana, 7 de outubro de 2026. A dupla muda, mas a qualidade segue, né, Sérgio?
0: É verdade.
1: Estamos chegando por aqui para mais uma manhã bem informada.
0: Isso é que nem futebol, né? Exatamente. Quem está no banco pretende-se que esteja sempre na altura, né? Exatamente. E aqui ninguém está no banco, cada um está na sua atividade, né?
1: Todo
0: no esporte.
1: Mundo é titular.
0: Exatamente, todo mundo é titular em quase todas as áreas, né? Nós é que não vamos muito lá para o esporte, né?
1: Mas deveriam ir.
0: Tá bem. Não, mas a gente tem que se preparar. Vocês são uma equipe muito qualificada, que estão sempre assim mergulhados, imersos no que acontece no futebol em Pelotas. Então é necessário essa dedicação, é necessário esse conhecimento e essa atenção para tudo que acontece, né? Não é nem para trazer o fato em primeiro lugar, antes de outras emissoras. Não é para isso. É exatamente para que qualquer fato, qualquer mudança, contratação, tudo que acontece nos bastidores extra-campo, né, são pautas a serem avaliadas nos programas esportivos aqui da Rádio Universidade, que datam de décadas, né, de décadas. Então, o time da Bola Branca foi trocando seus atores, né, mas como tu disseste, a qualidade permanece a mesma e a resposta se traduz em audiência, que a gente sempre tem, né? Então, temos que agradecer a todos que nos acompanham. 7:15, obrigado ao Lucas, que vamos juntos até 9:30 da manhã. Hoje nós teremos às 8:30 uma entrevista com o reitor. A universidade completa 66 anos, né? Universidade Católica. Às 8:30 o reitor José Carlos Pereira Bacchettini Júnior estará aqui conosco falando um pouco mais da Universidade Católica. E também depois o nosso quadro Conexão ESG com o professor Marcelo Dutra. Ah, Marcelo Dutra. Vamos iniciar então aqui já trazendo as informações do tempo, só para percebermos aqui quais são as condições climáticas nesse momento em Pelotas. Pelotas registra 17 graus de temperatura, 95% de umidade relativa do ar, a sensação térmica também é de 17 graus e os ventos se deslocam a 6,4 km horários. O Rio Grande do Sul tem alguns alertas, que eu vou trazer daqui a pouquinho, né? Temos alertas e temos muitas informações para trazer para você no dia de hoje, né? Para que a gente possa aí iniciar esta quarta-feira muito bem informado. Então, bom dia, hoje é quarta-feira, 7 de outubro de 2026, são 7 horas e 16 minutos, eu sou o Sérgio Correia e a Rádio Universidade, o Bom Dia Rio, é a sua melhor companhia para começar o dia muito bem informado com notícias de Pelotas, da região, do estado, do Brasil e do mundo. 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

0: 7h18, 7h18. 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Essa primeira etapa do programa você tem lá só a nossa capa, né? Mas as entrevistas estarão lá e você pode acompanhar as entrevistas ao vivo pelo canal do YouTube. O Instagram, sempre depois de cada programa Bom Dia RU, os conteúdos que são abordados aqui nas entrevistas vão para o nosso Instagram, ou vão para o Story, ou vão para o Feed. Né? Você que quer acompanhar, pode acompanhar pelo Instagram. E você pode enviar o seu bom dia, o parabéns para alguém que está de aniversário, aniversário de casamento. 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Não tem problema nenhum. 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Você pode enviar tudo isso pelo WhatsApp da Rádio Universidade, e você pode, que é 984-135473, ou pode enviar para o WhatsApp do Hora Marcado, 984-85-5040. Este 24 horas ligado, você envia a mensagem, seguidinha recebe a sua resposta. No Instagram, você pode marcar arroba Rádio Universidade e nos siga no Instagram, né? E pode interagir com a gente também. No YouTube, basta você inscrever-se em nosso canal Rádio Universidade de Pelotas e assistir o Bom Dia RU ao vivo, ouvir o Bom Dia RU ao vivo, tá bem? Vamos à previsão do tempo? Chegando a previsão do tempo no Bom Dia RU.
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0: Nós teremos uma quarta-feira de céu parcialmente nublado e, de certo modo, o tempo será firme. Quando eu digo firme, não teremos chuva, pelo menos até o final da tarde. É o que os modelos climáticos apontam, né? No entanto, teremos muita nebulosidade no Rio Grande do Sul durante a manhã. Há possibilidade de chuva na região norte do estado durante o dia. Em Pelotas, a mínima vai estar em torno de 17 graus e a máxima de 24, sendo que não há previsão de chuvas. É esse tempo assim, cinzento, fechado, acinzentado, nublado. Por hoje, e especialmente agora pela manhã, o tempo está sem chuva. A gente tem um aquecimento em razão de uma camada fina de umidade sobre a região. A expectativa é que entre a tarde e a noite, aconteça a chegada de muitas nuvens que estão vindo da parte central e também do norte da Argentina e do Paraguai. Essas nuvens vão atravessar a região sul. Então, atenção do meio para o final da tarde, principalmente durante a noite e madrugada de quinta-feira, que poderemos já ter chuvas, poderemos ter chuvas. Estas são as condições climáticas para Pelotas e região na manhã e provavelmente tarde desta quarta-feira. Vamos trazer então, a partir de agora, os destaques, as notícias que serão, sem dúvida alguma, serão manchetes nos jornais radiofônicos, nos jornais televisivos e também nos principais portais da internet. Você vai encontrar estas notícias que a gente sempre seleciona para já trazê-las aqui no início da manhã e você ficar sempre muito bem informado. Daqui a pouco eu atualizo a nossa audiência lá no YouTube, atualizo a nossa audiência no WhatsApp da Rádio Universidade, atualizo também no WhatsApp do Hora Marcada, tá bem? Vamos lá então, né? Um ataque russo à Ucrânia deixa 11 mortos. Um grupo rebelde aliado do Irã atacou o aeroporto de Aden, no Iêmen, nesta quarta-feira. Uma mulher de 24 anos é agredida pelo ex-companheiro no bairro Chapéu do Sol, na região sul de Porto Alegre. Tem mais notícias, né? Polícia apura suspeita de cárcere privado em Taquari. Júri de acusados da morte daquela estudante da URGS na Ilha das Flores, aquela que fazia uma pesquisa, isso aconteceu, né? Foi remarcado para 2027. Rio Grande do Sul tem alerta de temporais nos próximos 3 dias. Senado retoma a discussão do fim da escala 6x1. Vai retomar a discussão, né? E tem mais. Centro da Criança São Luís Gonzaga realiza campanha para reconstrução do espaço. Enem 2026 tem provas marcadas para novembro e os candidatos entram na reta final da preparação. Anvisa proíbe venda de medicamentos irregulares. FEMAMA inicia a campanha do Outubro Rosa 2026 com o tema É Preciso Saber para Viver. Mesários que não compareceram ao primeiro turno das eleições têm até o dia de hoje para apresentar justificativa. E ainda, no Bom Dia RU de hoje, às 8 horas e 30 minutos, vamos conversar com o reitor da Universidade Católica de Pelotas, José Carlos Pereira Bacchettini Júnior, para que a gente faça uma abordagem aí dos 66 anos da universidade. E ainda hoje, às 9 da manhã, recebemos o professor Marcelo Dutra no quadro Conexão ESG. 7 horas 26 minutos, estas e outras notícias você acompanha a partir de agora, aqui no Bom Dia Rio, que está apenas começando. Vem com a gente até 9h30 da manhã, porque o Bom Dia Rio tem hora marcada com notícias daqui para quem vive aqui. Sete horas 26 minutos, 7h26, vamos trazendo inicialmente as notícias internacionais, nacionais, para você iniciar o dia muito bem informado. Um ataque russo à Ucrânia deixou 11 mortos inicialmente. Segundo o presidente ucraniano Volodymyr Zelensky, os bombardeios atingiram prédios residenciais, instalações industriais de infraestrutura em diferentes regiões do país. Segundo a Força Aérea Ucraniana, foram lançados 130 drones e mais de 48 mísseis. Os dois países estão em conflito há pelo menos 4 anos. Um grupo rebelde aliado do Irã atacou o aeroporto de Aden, no Iêmen. Isso aconteceu já hoje, quarta-feira. No bombardeio foram lançados 2 mísseis balísticos e drones carregados de explosivos. Os Houthis são um grupo político, religioso e militar do Iêmen que pertence à minoria muçulmana xiita. Não há registro de feridos no ataque. A investida acontece 2 dias após o mesmo grupo realizar 11 bombardeios contra o aeroporto na capital da Arábia Saudita. O país é o principal apoiador do governo do Iêmen. O conflito foi retomado em julho, após anos de trégua. Estas notícias têm como fonte a CNN e o G1 da Rede Globo. 7:28, 7:28, eu vou fazer uma atualização do nosso WhatsApp, né? E a gente vai, daqui a pouquinho, dar continuidade às nossas informações, tá bem? Querida Helena Verlang, antes eu vou pedir para o Lucas fazer uma atualização do YouTube. Já temos audiência aí no YouTube?
2: Temos, Sérgio. Audiência de sempre junto conosco aqui no Bom Dia Rio, na Rádio Universidade. A Maria Cleonice Rodrigues, bom dia para todos. Leonardo Parso, bom dia, equipe RU e a todos. Maria Pinto, bom dia. A Maria Cleonice Rodrigues retorna com bom dia para todos. Maria Otila Vilela, bom dia. E a Tereza Solomão também desejando um bom dia a todos nós, Sérgio, aqui no nosso YouTube da Rádio Universidade Pelotas. Estamos ao vivo também no nosso YouTube. Você pode mandar a sua mensagem de texto no chat da nossa live.
0: Obrigado, Lucas, Fabião, obrigado a todos que já estão conosco, né? Já estão na nossa audiência lá no YouTube. Aqui no WhatsApp da Rádio Universidade, o Timóteo Chavante, né? É, botou, né? Bom dia, ótima quarta-feira do sofá, tudo certo, senhor? Grato, vida que segue, né? Quarta-feira das lentas, né? É verdade. No WhatsApp do Hora Marcado, Vanderlei do Sítio Floresta me liga nesse momento. Um abraço a esse querido amigo e ouvinte, né? É, muito obrigado. Alô, meu amigo Nestor da Ferragem, lá nas Três Vendas. Um abraço, querido. Obrigado pelo carinho. Luísa Zambuja também está ligando. Luísa Zambuja, lá no Fragata. Receba o nosso fraterno abraço, nosso carinho. O Vilmar e a Helena estão conosco aqui. Eles lá na Ambrósio Perré também, né? Meu amigo Luiz Pierem, grande abraço, viu? A Helena Verlang, lá no Fragata, já havia citado, ela manda um bom dia e manda dois girassóis, né? Dois girassóis. Obrigado, querida, muito obrigado. Alô, Adilson Pereira, também está conosco, um abraço. A Maria Otília Rache Vilela também está aqui com a gente, o Timóteo Chavante também no WhatsApp do Hora Marcada, acompanha, o seu Hipólito e a dona Ana, obrigado pelo carinho e pela companhia de sempre. Alô, meu amigo Jojó, no açougue lá na Tiradentes, um abraço, queridão, ligou agora, né? Ligou, deixou chamar, registrou a chamada e a gente envia aquele abraço fraterno. Obrigado, querido, pela companhia, né? A Dinamar também está conosco, obrigado. O Antônio Carlos lá no Vasco Pires. O Cláudio Homero Ávila está com a gente, Leandro Fagundes, está chegando mais mensagens, daqui a pouco eu volto ali em cima, né, no WhatsApp. Leandro Fagundes, um abraço à família Pacheco Bom, a Carmen, a dona Jaci, o Joaquim, o Paulo Bom e a Ana Caroline, todos nos acompanhando, um abraço. O Ricardo, do Piquete dos Desgarrados, está conosco também, né? O Paulo Schulit no Balneário dos Prazeres, o Alexandre Luiz e a Cláudia, o Carlos Araújo lá na Paulo Guilaim, um abraço. O Renato Gadê também está com a gente, o Jorge Severo, um abraço, queridão. Vamos chegando aqui em cima novamente, né? É o baixinho da Getúlio, rapaz, olha aí, está com a gente. Bom dia, meu grande amigo, que Deus abençoe a todos nós, um forte abraço do amigo baixinho da Getúlio, lá escuta, irmão, um abraço, queridão, um abraço. Olha aqui, ó, Bairro Cruzeiro na escuta, sempre juntos, ótimo programa, um abraço. Ah, obrigado, sabe quem é que mandou essa mensagem? O pessoal da Recicle, aquela turma grande que nos acompanha sempre, eles estão nas ruas, no veículo, né, colhendo, recolhendo material, mas a turma toda também está lá na base da empresa. Então, o nosso abraço ao Tiago Perobon, o Adilson, o André Barcelos, o Paulo Cauã, o José Correio, o Júlio e o Roger. Grande abraço a essa equipe da Recicle, Bairro Cruzeiro na escuta, obrigado. A Cristina Carlotto, lá na Quadu, que já chegou aqui conosco também, muito obrigado pelo carinho, pela companhia. A dona Yolanda e o seu José Belete, família Belete conosco, um abraço, obrigado pelo pela companhia, a Nilza Ávila, lá na Coab Fragata, receba o nosso bom dia, o Toninho Amaral, lá na Tiradentes, na Balsa, e o Adãozinho Cunha, o homem dos fretes, também lá na Balsa. Então, cortamos a cidade, né, de um lado a outro, de um bairro a outro, com a nossa audiência, a quem a gente agradece imensamente. Obrigado pelo carinho, obrigado pela companhia, e já vamos alertando vocês. Domingo, dia 25 de outubro, mais uma transmissão, mais uma cobertura eleitoral aqui pela nossa, sempre nossa Rádio Universidade, a M1160. 7h34, vou ao primeiro intervalo comercial e já eu volto com mais informações para você iniciar o dia muito bem informado. Antes disso, só apenas um comentário, senhor Lucas Fabião e a todos que nos acompanham. Ontem, algumas medidas, né? Ações, mas não é uma ação judicial, são ações de agir do Supremo Tribunal Federal, já começaram a dar um sinal, né, de que vai haver um acordo, né, um acordo com quem quer que seja, que se eleja presidente da República, principalmente com o candidato Flávio Bolsonaro, né, para que não haja impeachment de ministros, para que as coisas fiquem todas elas muito calmas, né? E lembrando que quem indicou o ministro Alexandre de Moraes foi o presidente Temer. E o presidente Temer já manifestou o apoio a Flávio Bolsonaro. Então, só para a gente ficar pensando aqui como as coisas acontecem nesse Brasil. Vamos aguardar para ver, né? Vamos aguardar. Temos que aguardar pelo menos o dia 25 de outubro, tá bem? Vamos ao intervalo comercial, em seguidinho estaremos de volta.
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0: Sete horas 39 minutos, 7h39, estamos de volta, dando sequência aqui às nossas informações. Mulher de 24 anos é agredida pelo ex-companheiro no bairro Chapéu do Sol, na região sul de Porto Alegre. O suspeito, que está foragido, também atirou no atual companheiro da vítima de 26 anos. O caso aconteceu por volta da meia-noite desta madrugada. Conforme a Brigada Militar, a vítima relatou que seu ex-marido invadiu a residência em que ela reside atualmente com seu novo companheiro e a agrediu. A mulher sofreu ferimentos no rosto. Já o atual companheiro da vítima foi atingido no pé e levado ao hospital de pronto-socorro, mas não corre risco de vida. O homem fugiu e ainda não foi localizado. A Polícia Civil confirmou que a mulher possui medida protetiva de urgência contra o suspeito. A informação preliminar é de que o homem não aceita o fim do relacionamento e isso motivou o crime. O caso é investigado como lesão corporal, descumprimento de medida protetiva de urgência e violação de domicílio. A Polícia Civil do Rio Grande do Sul apura suspeita de cárcere privado em Taquari após uma mulher ser impedida de sair de casa durante 2 dias. Nesse sentido, a Polícia Civil afirma que há indícios de cárcere privado, mas ainda sob investigação. O suspeito ainda não foi localizado. A mulher de 41 anos foi resgatada pela Brigada Militar nesta terça-feira no bairro Prado, em Taquari. Segundo a corporação, ela estava impedida de sair de um apartamento desde domingo e sofreu agressões e ameaças de morte pelo suspeito. A defesa diz que não teve acesso integral à apuração policial. Notícias divulgadas pela Brigada Militar e também pelo grupo RBS. A gente dá sequência aqui, trazendo a informação sobre o júri daqueles acusados da morte de uma estudante da URGS na Ilha das Flores, em Porto Alegre. Esse júri foi remarcado para 2027. Os 3 acusados que estão presos serão julgados em 18 de fevereiro de 2027. Eles respondem por duplo homicídio qualificado por motivo torpe e recurso que dificultou a defesa das vítimas com utilização de arma de fogo de uso restrito. O julgamento chegou a iniciar em 17 de setembro, mas foi dissolvido após quase 12 horas de sessão, quando as defesas de 2 dos acusados deixaram o plenário. A estudante de arquitetura da URGS, Sara Silva Domingues, de 28 anos, e o comerciante Valdir dos Santos Pereira, de 53, foram mortos em janeiro de 2024. Principalmente a situação aconteceu quando Sara fazia uma pesquisa, vejam bem. A investigação apontou que Valdir era o alvo dos disparos por não concordar com a atuação de um grupo criminoso lá naquela região. na Ilha das Flores. E a estudante, todos nós lembramos, né, foi uma comoção, porque a estudante veio a falecer nesse ato criminoso, né, que era direcionado ao comerciante que lutava para que não houvesse, né, a presença desse grupo criminoso na região, e a estudante acabou sendo baleada e veio a falecer também, simplesmente porque estava no local fazendo uma pesquisa. Rio Grande do Sul tem alerta de temporais nos próximos 3 dias. Tanto a Defesa Civil quanto o Instituto Nacional de Meteorologia mantêm alertas entre quarta e sexta-feira, com risco maior para a quinta-feira. O dia mais crítico, com risco de tornado e também chuva intensa, entre a madrugada e amanhã, na sexta-feira, segue condições de temporais isolados, né? A forte chuva acumulada pode ainda provocar a elevação de rios como o Rio dos Sinos, o Caí e o Taquari, que podem subir, mas ficar entre a cota de alerta e de atenção. E ainda há risco de inundação no Rio Uruguai e também no Rio Jacuí. Essa é a terceira semana seguida de alertas aqui no estado. Entre a quarta e sexta-feira, os acumulados podem chegar a 150 milímetros, principalmente em áreas do oeste, das Missões e do noroeste do Rio Grande do Sul. O que nós aqui na região sul, principalmente Pelotas e a cidade de Rio Grande, temos que estar alertas, né, é que todo esse... essa chuva, essa concentração de chuva lá na região central do estado, norte e noroeste, ela pode chegar ao Guaíba, né? Alguns rios fazem parte, né, desse grande corpo hidrográfico, né? E pode chegar ao Guaíba, chegando à Lagoa dos Patos e causando algum tipo de influência, né, aqui no volume da Lagoa dos Patos, tanto em Pelotas quanto Rio Grande e também em São Lourenço do Sul. Por isso, a atenção para esta situação é muito pertinente. Senado retoma a discussão do fim da escala 6x1 e Davi Alcolumbre prevê votação em plenário na próxima semana. O texto da proposta de emenda à Constituição, que acaba com a escala 6x1, sem redução de salário, estabelece 2 dias de descanso durante a semana e reduz a jornada máxima de trabalho para 40 horas semanais. Esse texto começou a ser discutido ontem, terça-feira, no Senado Federal. A sessão teve presença da maioria de senadores que apoiam o presidente Lula e os discursos foram somente a favor da aprovação da medida. Por outro lado, a maioria dos senadores do PL, partido de Flávio Bolsonaro, não foi à reunião do Senado sobre o tema. As próximas sessões para debates estão previstas para hoje e para amanhã. O regime exige 5 sessões de discussões antes da votação da proposta em primeiro turno em plenário. O presidente do Senado, Davi Alcolumbre, sinalizou que a proposta do fim da escala de trabalho 6x1 pode ser votada já na semana que vem. Essa vai ser uma dificuldade de votar, ou talvez não, né? Votar a semana que vem, porque estamos em período de eleição, né? E a votação pode ou não beneficiar um candidato ou não. Então, vamos ver, né, como se comporta o Senado no sentido de aprovação da escala 6x1. Né? Então, está aí, né, o texto que vai estabelecendo, né, reduzindo aí a jornada de trabalho. 7 horas mais 47 minutos, 7h47. Né? Vamos dando sequência aqui às nossas informações. O Centro da Criança São Luís Gonzaga foi fortemente atingido pelo temporal de setembro. o centro está realizando uma campanha de arrecadação de fundos para a reconstrução e retomada integral das atividades. Né? O centro, ele realmente sofreu, nós entrevistamos aqui a Bianca Weber, né, nos trazendo as informações, porque o temporal que passou por Pelotas na madrugada de 21 de setembro, né, fez com que a estrutura sofresse diversos danos e o prejuízo estimado chega a R$300 mil. O centro é voltado ao acolhimento, cuidado, educação e desenvolvimento das crianças e famílias. Após os danos provocados pelo temporal, a instituição busca recursos para realizar a reconstrução. A campanha de arrecadação está aberta à comunidade. As doações podem ser de qualquer valor e devem ser feitas pelo Pix, que é o CNPJ do centro. É 92-238-914, depois 3 vezes o número 0, o número 8 e 80. Eu repito, 92-238-914-000880. Quem não puder contribuir financeiramente, também pode ajudar compartilhando, né, a campanha. A iniciativa busca reunir recursos para a recuperação da estrutura do Centro da Criança São Luís Gonzaga. Estas são as informações direto do Centro da Criança São Luís Gonzaga, que pede esta contribuição da comunidade a uma instituição, né? Agora quem diz sou eu, né? A uma instituição que atende a comunidade e que atende cuidando das crianças de muitas famílias há 44 anos, né? 44 anos, se a memória não me trai, essa data, completados em setembro, né? Setembro. 7:50, 7:50, faltam 33 dias para a aplicação do Exame Nacional do Ensino Médio, o Enem. As provas serão realizadas nos dias 8 e 15 de novembro em todo o país. Os participantes devem conferir o local de prova pelo cartão de confirmação de inscrição, que deve ser disponibilizado neste mês. Nos 2 dias, os portões serão abertos ao meio-dia e fechados à 1 da tarde. Isso tudo pelo horário de Brasília, né? As provas começam à 1:30 da tarde e no primeiro domingo o exame termina às 7 da noite e no segundo às 6:30 da tarde. Para entrar na sala é obrigatório, né, a apresentação de documento oficial com foto e também o participante deve levar caneta esferográfica de tinta preta, fabricada em material transparente. Quer dizer, isto você tem que enxergar a carga da caneta, né? Entre a carga, aquele canudinho da tinta e a parede, né, da caneta, tem que ser transparente para que você possa enxergar e ali não pode conter nenhum material, né? Nem aquela situação que a gente escrevia num papelzinho e colocava o nome, né, e colocava ali, depois colocava o canudinho da tinta, isso também não pode. Entre as novidades deste ano, estudantes concluintes do ensino médio da rede pública foram inscritos automaticamente. Todos que estão concluindo o ensino médio estão inscritos automaticamente. O Enem também será utilizado como instrumento de qualificação do Sistema de Avaliação da Educação Básica, né? O SAEB, o Instituto Nacional de Estudos e Pesquisas Educacionais, o INEP, também disponibiliza orientações e ferramentas de preparação para a prova, né? Essas notícias são do Ministério da Educação. 7h53, 7h53, a Anvisa proibiu a venda de medicamentos irregulares. Os produtos apreendidos eram fabricados por empresas sem autorização prévia e também sem inspeção de segurança. Na manhã de ontem, a Anvisa fez essa proibição de venda de diversos medicamentos irregulares aqui no país. Entre os produtos estão todos os lotes de insulina glargina produzidos pela empresa Costamar Comércio Licitatório, que não possui autorização para distribuição de medicamentos. Uma inspeção em Petrópolis, no Rio de Janeiro, identificou que a empresa não funciona no endereço cadastrado e não possui licença sanitária no local. A medida também proíbe a venda, a distribuição e a divulgação do medicamento manipulado, o Vermefrin, que é da Sintonia Farma Farmácia com Manipulação. Segundo a Anvisa, o produto era comercializado e divulgado sem a devida prescrição profissional. Também foi proibida a venda de peptídeos sem registro ou notificação na Anvisa, comercializados por sites na internet. Entre os produtos estão a tirzepatida, a retatrutida, o BPC-157, o TB-500 e o GHK-CU. A proibição inclui a venda, fabricação, distribuição, divulgação, transporte e uso dos produtos. Estas informações são provenientes da Anvisa. Anvisa. 7h55, vamos fazer mais uma atualização? Vamos fazer uma atualização, vou chamar o Lucas Fabião para saber se aumentou a nossa audiência, chegou mais gente, e aqueles que já estavam conosco no YouTube.
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2: Chegamos,
0: né? E o Lucas dizia, tá chegando, Que nem ele diz quando ele traz o comentário esportivo, É uma característica criada pelo Lucas Fabião. Tô chegando, Então queremos chegar aos 6 mil inscritos e contamos com você, viu? 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Vamos fazer a atualização aqui no WhatsApp do Hora Marcada, Bom dia, amigo Sérgio Corrêa e a Gislaine, sempre na sua audiência. Muito obrigado, viu, Gislaine? Obrigado mesmo, A minha querida amiga Joyce também enviou uma mensagem.

0: A gente pode que porventura conste aqui, né? É a rua que mais dá acidente ali, né? E ele vem pedindo há muito tempo, para a Secretaria de Trânsito, vem fazendo essa solicitação, ele relata aqui conosco, né? E a cada acidente que dá, ele fotografa, ele já tem uma estatística de acidentes ali, né? Ele já tem uma estatística de acidentes ali, né? E o Marcelo está sempre conosco aqui, a quem a gente agradece. Também chegou a Beth lá do Laranjal. Bom dia, meu querido, bom dia. Obrigado, Beth, muito obrigado, né? A Beth, que é uma partícipe do C3 aqui, da rádio, da Universidade Católica de Pelotas, né? Participa lá da contação de histórias. Tem uma participação muito ativa lá no C3, né? Lá no C3. E o meu amigo Luiz Pierem, que é presidente da Asofan, né? Estava muito feliz aí também, fazendo o registro aqui, que agora temos ali no Mercado Central um banheiro, né? Um banheiro apropriado para as pessoas ostomizadas, né? Então, Pelotas vai evoluindo no sentido de contemplar as pessoas com necessidades específicas, né? Com necessidades específicas. E isso é bom. Estamos, pelo menos, evoluindo nesse sentido. 7h59, quase na hora de virar para 7, para 8 horas, né? Nós vamos ao intervalo comercial. Em seguidinha estaremos de volta, tá bem? Eu prometo que é rapidinho, só o tempo de você tomar um chimarrão, botar água aquecer para o café. Já virou às 8, já estamos de volta.
1: 7 horas.
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0: 8:03, 8:03, manhã de quarta-feira, 7 de outubro de 2026. Temperatura em Pelotas, 17 graus e 3 décimos, 95% a umidade relativa do ar, sensação térmica também de 17 graus e 3 décimos, e os ventos se deslocam a 4.8 km/h. 4.8 km/h. Né? A partir desta quarta-feira, a partir de hoje, dia 7, o Rio Grande do Sul volta a enfrentar condições climáticas que podem gerar temporais. E quem vai nos trazer as informações é o repórter João Antônio Ferreira. Bom dia, João.
1: O Rio Grande do Sul volta a registrar condições para temporais a partir de hoje, quarta-feira, dia 7. A Defesa Civil Estadual alerta para a possibilidade de chuva forte, queda de granizo, rajadas de vento que podem superar os 90 km por hora e, na quinta-feira, até risco de tornado em algumas regiões. Hoje, principalmente durante a tarde e a noite, as tempestades podem atingir áreas da Campanha, Oeste, Missões, Centro, Noroeste e Norte do estado. Os acumulados de chuva podem chegar a 50 milímetros no dia, com alguns pontos de até 80 milímetros em 6 horas no Oeste. Amanhã, quinta-feira, o risco aumenta, principalmente durante a madrugada e amanhã. A previsão indica chuva forte a intensa, granizo e ventos acima dos 90 km por hora, especialmente nas regiões Oeste, Missões e Noroeste, com possibilidade de tornado. Nessas regiões, a chuva pode chegar a 100 milímetros em apenas 6 horas. Na sexta-feira, dia 9, a previsão é de temporais isolados em boa parte do estado, com chuva forte, granizo e rajadas de vento que podem superar os 70 km por hora. Entre hoje e sexta-feira, os acumulados podem passar pontualmente dos 150 milímetros no Oeste, Missões e Noroeste. A Defesa Civil também monitora a situação dos rios. Atualmente, os níveis variam entre a normalidade e os limiares de inundação. O Rio Uruguai apresenta tendência de elevação a partir de Itaqui, enquanto os demais rios do estado apresentam tendência de declínio. Até o final de hoje, permanecem os riscos relacionados aos níveis elevados dos rios Uruguai, a partir de Itaqui, e Jacuí, em Cachoeira do Sul, que ainda estão acima da cota de inundação. Já entre amanhã e sexta-feira, as chuvas intensas podem provocar cheias em arroios e pequenos rios e alagamentos em áreas urbanas. A previsão indica elevação significativa nos rios Sinos, Caí, Taquari, Ibicuí e Ibirapuitã, com níveis que podem chegar às condições de atenção e alerta. No Rio Uruguai, há risco de inundação no Alto Uruguai, a partir de Iraí, e de novas elevações acima da cota de inundação a partir de São Borja. Também existe risco de inundação do rio Jacuí, na região de Dona Francisca. A Defesa Civil recomenda que a população acompanhe os alertas meteorológicos e hidrológicos e redobre a atenção durante a ocorrência de temporais, especialmente nas áreas indicadas como de maior risco. Com as informações climáticas, falou o repórter João Antônio Ferreira.
0: Obrigado, João Antônio, trazendo aí, né, informações bem mais detalhadas do que aquelas informações que a gente trouxe no início do programa aqui hoje pela manhã. Né? Quero enviar um abraço especial aqui para o Cádio Miranda, está nos acompanhando, seu Ari Nunes e a Dona Odete ali no bairro Cruzeiro. Muito obrigado pela companhia de todos. A FEMAMA, Federação Brasileira de Instituições Filantrópicas de Apoio à Saúde da Mama, inicia o novo ciclo da campanha Outubro Rosa em 2026. O tema é preciso saber para viver. Com informações sobre prevenção, sinais e sintomas, diagnóstico e tratamento do câncer de mama. Segundo o Instituto Nacional de Câncer, são estimados 78.610 novos casos de câncer de mama por ano no Brasil entre 2026 e 2028. Entre os fatores associados ao risco estão a idade, obesidade, consumo de álcool, tabagismo e histórico familiar. Medidas como a prática regular de atividade física, alimentação equilibrada e redução do consumo de bebidas alcoólicas podem contribuir para a prevenção. Entre os sinais de alerta, né, estão caroço ou nódulo na mama ou na axila, alterações no formato ou tamanho da mama, pele avermelhada ou com aspecto de casca de laranja, retração do mamilo e saída espontânea de secreção, especialmente com sangue. O câncer de mama também pode acometer homens, que representam cerca de 1% dos casos. A campanha da FEMAMA segue até 2028, com temas diferentes a cada ano. Em 2027, o foco será saber seus direitos. E em 2028, saber que estamos juntas. A orientação é procurar um serviço de saúde diante de alterações suspeitas nas mamas. Estas informações são provenientes da FEMAMA. 8 horas 10 minutos, os mesários que não compareceram ou abandonaram os trabalhos durante o primeiro turno das eleições 2026 têm até o dia de hoje para apresentar uma justificativa da ausência. Quem não apresentar esclarecimentos dentro do prazo fica sujeito a multa e outras penalidades, né? Pois é, mesários e mesárias que abandonaram os trabalhos durante a votação no primeiro turno só têm até o dia de hoje para justificar esta ausência, né? O pedido deve explicar o motivo e ser apresentado ao juízo eleitoral responsável pela zona onde a pessoa foi convocada. A convocação para trabalhar nas eleições é obrigatória, exceto em casos aceitos pela Justiça Eleitoral. Quem abandonou a função durante a votação, sem apresentar justa causa, pode ter a penalidade aplicada em dobro. Quem não apresentar a justificativa dentro do prazo, pode ficar sujeito a multa e outras consequências previstas na legislação. A recomendação é procurar o cartório eleitoral quanto antes e apresentar documentos que comprovem o motivo da ausência, como atestado médico ou comprovante de emergência. Essas informações são provenientes do Tribunal Superior Eleitoral. A partir de hoje, quarta-feira, né? Já trouxe aqui essa notícia com o João Antônio Ferreira, né? Vamos para outra, então. Contribuintes do regime geral do ICMS no Rio Grande do Sul, que apresentarem divergência nas informações fiscais, têm até o dia 30 de outubro para regularizar a situação, né? Junto à Receita Estadual. E quem vai nos trazer mais informações é o repórter Fernando Moraes. Né?
2: O novo programa de autorregulação envolve operações realizadas entre janeiro de 2024 e dezembro de 2025 e pode resultar na recuperação de até R$42 milhões em ICMS. As divergências foram identificadas através do cruzamento entre valores informados nas notas fiscais emitidas pelas empresas e os valores recebidos por diferentes meios de pagamentos, como cartões, PIX e transferências e operações realizadas por Marketplace. Os contribuintes que foram incluídos no programa já receberam os comunicados. As informações sobre as divergências e as orientações para regularização estão disponíveis na área restrita do portal eCAC, na opção autorregularização. Caso os valores apontados sejam confirmados, o contribuinte poderá regularizar a situação por meio do pagamento de imposto devido. Quem não fizer a regularização dentro do prazo estabelecido poderá ser submetido a procedimento de fiscalização com a aplicação das penalidades previstas na legislação. Com informações do Governo do Estado do Rio Grande do Sul, da redação da Rádio Universidade, Fernando Moraes.
0: Obrigado, Fernando Moraes. Peço a ele que continue aqui conosco, né? Pois vai trazer mais informações. Os motoristas e entregadores que trabalham por meio de plataformas digitais poderão ter pontos de apoio em Pelotas. Um projeto de lei que cria um programa para estudar a viabilidade da implantação desses espaços foi aprovado pela Câmara de Vereadores em votação realizada nesta terça-feira. E quem vai nos trazer os detalhes é o Fernando Moraes.
2: A proposta foi de autoria do vereador César Brizolara, do PSB, e ainda precisa passar pela redação final. O texto prevê que o município avalie aspectos técnicos, operacionais, econômicos e jurídicos para definir se os pontos de apoio podem ser implantados na cidade. Também deverão ser estudados locais estratégicos e modelos de gestão, implantação e operação dos espaços. O projeto permite ainda a realização de parcerias com a iniciativa privada. Segundo o vereador, a proposta busca atender uma necessidade de trabalhadores que passam longos períodos nas ruas durante a jornada. Brizolara destaca ainda a falta de estrutura para descanso, higiene, hidratação, uso de vasos sanitários e carregamento de celulares e outros equipamentos utilizados pelos motoristas e entregadores. Com informações da Câmara de Vereadores de Pelotas, da redação da Rádio Universidade, falou Fernando Moraes.
0: Obrigado, Fernando Moraes, trazendo as informações da Câmara de Vereadores. O governador Eduardo Leite e o governador eleito Luciano Zucco, né, candidato eleito, digamos assim, ao governo do estado, se reunirão nos próximos dias para tratar da transição do governo estadual. E quem nos traz os detalhes é o repórter João Antônio Ferreira.
1: O atual governador Eduardo Leite e o governador eleito Luciano Zucco realizarão nesta sexta-feira, dia 9, a primeira reunião para dar início ao processo de transição de governo do Rio Grande do Sul. O encontro será realizado às 9 horas da manhã no Palácio Piratini, em Porto Alegre, e reunirá as equipes dos dois governos. A imprensa terá acesso ao início da reunião para a chamada janela de imagens. Depois, o encontro será fechado. Ao final, Eduardo Leite e Luciano Zucco concederão uma entrevista coletiva aos jornalistas. Profissionais de imprensa interessados em acompanhar a agenda devem confirmar presença antecipadamente por mensagem com o coordenador da assessoria de imprensa do governador, Carlos Ismael Moreira, pelo WhatsApp 51 998 03 4442. Com as informações sobre a política, direto da redação da Rádio Universidade, falou o repórter João Antônio Ferreira.
0: Obrigado, João Antônio Ferreira. E a gente tem também, né, aqui uma notícia da UCPEL, do curso de Direito da Universidade Católica de Pelotas.
3: O curso de Direito da Universidade Católica de Pelotas tem um motivo especial para comemorar. O projeto Pacientes Jurídicos é finalista do Prêmio Educação RS, na categoria Projeto de Extensão. Reconhecimento que destaca iniciativas capazes de aproximar as instituições de ensino da comunidade e gerar impacto social. Desenvolvido pelo curso de Direito, o projeto oferece orientação e atendimento jurídico gratuito a pessoas que enfrentam dificuldades para garantir o acesso a serviços e tratamentos de saúde. Entre as demandas atendidas estão questões relacionadas a cirurgias, leitos hospitalares, medicamentos, insumos, consultas e exames. A proposta é transformar o conhecimento produzido dentro da universidade em uma ferramenta concreta de cidadania. Por meio da iniciativa, estudantes e profissionais do direito entram em contato com situações reais e auxiliam a população na busca por seus direitos, especialmente em momentos em que o acesso à saúde se torna uma necessidade urgente. Para a coordenadora do curso de Direito da UCPEL, Marina Madruga, estar entre os finalistas representa um reconhecimento importante para toda a instituição e para as pessoas envolvidas na construção do projeto. Mais do que o reconhecimento, a participação entre os finalistas reforça o papel da universidade na construção de uma sociedade mais justa e na defesa de direitos fundamentais. Ao aproximar a formação acadêmica das necessidades da comunidade, o projeto Pacientes Jurídicos reafirma o compromisso da UCPEL com uma educação que ultrapassa os espaços da sala de aula e contribui para transformar realidades. O resultado do Prêmio Educação RS será divulgado no próximo dia 11, no site do prêmio, prêmioeducação.simprors.org.br. Para a Rádio Universidade, quem falou foi o repórter Wesley Dagani.
0: Obrigado, Wesley Dagani, trazendo as informações aqui da Universidade Católica de Pelotas, no curso de Direito. Hora do esporte, aqui no Bom Dia Rio. Tá chegando as notícias do esporte aqui no nosso Bom Dia Rio.
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0: trazendo as notícias esportivas. Quem chega no Bom Dia Rio de hoje é Fernando Moraes com as informações do Grêmio Esportivo Brasil. Bom dia, Fernandinho.
1: E o Grêmio Esportivo Brasil dá sequência na preparação para o jogo da volta contra o Esportivo de Bento Gonçalves, jogo que acontece no sábado no estádio da Montanha dos Vinhedos a partir das 4 horas da tarde. O Brasil que tem apenas uma dúvida para este jogo e trata-se do lateral esquerdo Matheus Streit, jogador que foi substituído no finalzinho do jogo de ida e foi devido ao protocolo de concussão acionado pelo médico do Grêmio Esportivo Brasil. Por isso, o atleta fica sem treinar, volta apenas na quinta-feira e deve entrar nessa lista de dúvidas do Chavante para o jogo. Por quê? Por causa do tempo que ele ficará parado. Né? O jogador que entra em protocolo de concussão não pode nem treinar. Então ele fica de fora nesta terça e na quarta-feira e aí na quinta faz o apronto, já que o Brasil viaja na sexta-feira para o jogo que é no sábado. Caso ele não comece a partida, a tendência é que o Streit ele seja relacionado sim, mas que fique no banco de reservas. E caso isso aconteça mesmo, caso se confirme, Sony Anderson deve substituir o jogador. O Sony Anderson vem atuando como um substituto natural do Streit, ele inclusive foi quem entrou na vaga do jogador na reta final do jogo de ida. E caso, né, o Streit fique no banco, Sony Anderson deve ser a novidade por ali. O Brasil que vai trabalhando, vai buscando alternativas, porque precisa vencer para se classificar às semifinais. Em caso de novo empate, a decisão será nos pênaltis. E o Esportivo anunciou, inclusive, o serviço de jogo para este confronto. Os ingressos estão disponíveis lá na Montanha dos Vinhedos mesmo, no valor de R$ 20,00 a inteira e R$ 10,00 a meia. Já as cadeiras, que estão disponíveis apenas para a torcida mandante, custam R$ 50,00. Então, o Brasil que deve ter uma boa presença de torcedores, o Chavante tenha torcidas organizadas, como a Chacerra, e deve estar presente em bom número numa tarde de sábado lá em Bento Gonçalves. O Brasil que, se passar, pegará o vencedor de União ou Veranópolis, União que venceu a ida pelo placar de 2-0, beleza? São as informações do Grêmio Esportivo Brasil com Fernando Moraes.
0: Obrigado, Fernando Moraes, trazendo as informações do Grêmio Esportivo Brasil. Agora é hora e vez de João Antônio Ferreira com o comentário esportivo desta quarta-feira. Bom dia, João.
2: Muito bom dia a todos ligados aqui na programação da Rádio Universidade. Eu sou João Antônio Ferreira, de volta com o comentário esportivo desta quarta-feira. Começar falando do Esporte Clube Pelotas, que nesse momento está, né, com uma certa calmaria interna, né, porque depois da eliminação precoce, né, na competição da Série A2, né, o Gauchão Série A2, agora Pelotas passa por esse momento de reestruturação interna, reestruturação da direção, depois, né, que o presidente, né, ex-presidente agora, Rodrigo Brito, né, deixou, né, o comando do clube. Pelotas irá passar por uma nova eleição, né? Sabemos que tem uma chapa já com a intenção, né, bem estruturada para participar desse processo eleitoral, mas pode ser que tenhamos mais de uma chapa, com isso teremos, né, uma eleição no Esporte Clube Pelotas com votação, com escolha por parte dos torcedores nesses próximos dias. Então a gente, né, segue no aguardo, né, para sabermos se teremos realmente esse processo eleitoral completo ou se novamente o presidente do Pelotas será aclamado, né, sem uma chapa de oposição no processo eleitoral. Enquanto isso, o Pelotas terá uma assembleia, né, em comemoração do seu aniversário nos próximos dias. É um momento, claro, né, de uma certa decepção do torcedor por conta dos resultados de campo, mas com uma expectativa de que a situação do Pelotas melhore para o ano de 2027, agora finalizando a temporada 2026. Por outro lado, o Grêmio Esportivo Brasil segue trabalhando, segue a sua preparação para o confronto do sábado. Decisão, jogo da volta contra a equipe do Esportivo lá em Bento Gonçalves, lá na Montanha dos Vinhedos, né, com a dúvida ainda em relação ao ala pela esquerda, o Streit, né, Matheus Streit, que foi substituído através do protocolo de concussão, então fica uns dias sem poder, né, treinar até mesmo, mas poderá participar da partida, claro, caso esteja melhor, né, da questão do choque, né, da lesão que acabou tendo neste último jogo que o tirou da partida. Então, nesse momento, essa é a principal dúvida, né, depois de um resultado de 0-0, o Brasil que não conseguiu fazer valer o fator casa para, né, jogar, caso tivesse vencido, jogar fora de casa pelo empate para classificar, agora chega para este confronto com aquele resultado zerado, basicamente, né, uma final fora de casa, que em caso de empate vai para os pênaltis, se houver algum vencedor, este irá para a semifinal, e aí chegará naquele último degrau antes do acesso, né? Aquele famoso jogo do acesso, o duelo, né, de ida e volta da semifinal. O Brasil que pode ter a manutenção, né, de boa parte da sua equipe, pode ter a manutenção do seu esquema, mas a gente vem debatendo, né, agora a respeito das condições do futebol, né, da qualidade do futebol do Grêmio Esportivo Brasil nos últimos jogos, né, depois de um início positivo nesse esquema, né, com três zagueiros, esse 3-5-2 que o Brasil vem jogando, começou a cair um pouco a qualidade, acho que o fator surpresa, né, a maneira que o Brasil jogava um pouco diferente, já começou a ser um pouco mais estudado pelos treinadores. Então, Júlio César Nunes tem a missão de ou tirar ainda mais desse esquema, fazendo o Brasil, né, desempenhar um pouco melhor e conseguir, né, a classificação, nem que seja nas penalidades, mas conseguir a classificação, ou também, né, reestruturar, remodelar a sua equipe novamente para tentar surpreender aí a equipe do Esportivo. Seguiremos de olho nas novidades, mas por hoje o comentário esportivo vai ficando por aqui. João Antônio Ferreira, com muito prazer, voltando agora das férias, com bastante energia para seguirmos. Pode ser a última semana, né, do Grêmio Esportivo Brasil, mas a gente torce para que o Brasil chegue, né, passe de fase, chegue no jogo do acesso, para a gente continuar trabalhando, né, ainda mais que sem o Pelotas, com o Farroupilha à distância. Brasil se tornou a única equipe aqui da cidade atuando em Pelotas e carregando, né, o futebol da cidade neste momento já de reta final da temporada 2026. Volto amanhã, um bom dia, um grande abraço e até mais.
0: Obrigado, João Antônio Ferreira, com o comentário esportivo de hoje, desta quarta-feira, aqui dentro do Bom Dia Rio. Vamos só fazer uma atualização aqui do WhatsApp, né? O Ireno Falcão está conosco, o Marcelo lá no bairro Vasco Pires, a Tereza Salomão, a Manuela Nunes e o Cádio Miranda foram os que chegaram, né? Os que chegaram após todo esse conjunto de informações que nós estamos trazendo para você aqui no Bom Dia Rio. Pelotas registra 17 graus e 4 décimos de temperatura nesse momento, 95% a umidade relativa do ar, sensação térmica também de 17 graus e 4 décimos e os ventos estão se deslocando a 6,4 km horários. Quer dizer, a gente teve um aumento, né, na potencialidade do deslocamento dos ventos. Já tivemos um aumento. O dia continua cinzento e provavelmente vai continuar. São 8 horas 29 minutos, como nós já havíamos anunciado, a entrevista com o reitor da Universidade Católica de Pelotas. Nós vamos ao intervalo comercial, ele já está no estúdio, a jornalista Alessandra Sena está acompanhando o reitor, né, e vai no estúdio principal, acompanhados do Lucas Fabião, né, que opera o nosso sistema de YouTube, ali o OBS, para colocar todas as imagens no YouTube. Daqui a pouquinho, no nosso retorno, vamos conversar sobre os 66 anos da Universidade Católica de Pelotas, né? E o reitor que bate o recorde de renomeações, né? O reitor que, né, sempre é reconduzido ao cargo aqui. A gente fica muito feliz de tratar desse assunto aqui no, na semana em que a universidade comemora 66 anos. Já já estaremos de volta.
3: 8 horas e 30 minutos.
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0: Estamos de volta, né? São 8 horas mais 34 minutos, 8h34. A Universidade Católica de Pelotas completa nesta quarta-feira, dia 7 de outubro, 66 anos de história. Ao longo de mais de 6 décadas, a UCPEL tem mantido uma relação estreita com Pelotas e com a região, contribuindo para a formação profissional, a produção de conhecimento e o desenvolvimento social. Então, eu passo agora para a Alessandra Sena, no estúdio principal, acompanhada do reitor, do Lucas Fabião, né, que vai conduzir a entrevista com o reitor José Carlos Pereira Bacchettini Júnior, para a gente falar um pouco dessa história da universidade, que tem uma grande participação aqui do reitor, que foi, sem dúvida alguma, né, o reitor que tem sido reconduzido nos últimos 12 anos, né, ou mais, ele mesmo vai dizer para a gente aqui.
8: Bom dia, Sérgio. Bom dia para todo mundo que está nos acompanhando em casa. Bom dia, Lucas, aí que hoje está substituindo a nossa Laís no Bom Dia RU. Todo mundo fazendo uma escala de folga aí por causa das eleições. Acompanhamos o domingo todo. Né? Sérgio, muito bem-vindo de volta. Né? Ontem tentei substituir aí a altura, mas alguns ouvintes queriam saber de Sérgio Correia. Onde está Sérgio Correia? Sérgio Correia está descansando na sua folga tão merecida. Gostaria que você me acompanhasse nessa conversa, doutor Bacchettini. Muito bem-vindo. É uma honra tê-lo aqui no estúdio da Rádio Universidade. É uma satisfação, na verdade, né, ter a sua presença. E eu começo lhe perguntando, né, qual é o significado de chegar a 66 anos nesse momento atual da instituição? E como disse o Sérgio Correia, né, o reitor mais longevo da Universidade Católica de Pelotas. Bom dia.
9: Bom dia a todos os ouvintes. Lucas, Alessandra, Sérgio. Primeiro, parabenizar a rádio pelo trabalho deste fim de semana no acompanhamento das eleições e já convocando os ouvintes para daqui a 3 semanas, mais ou menos, ligarem na RU para acompanhar, então, o segundo turno do pleito principal do Brasil, a eleição do novo presidente. É um momento hoje de alegria, de celebrar, não pelos feitos da própria universidade, né, mas o resultado desse trabalho. Então hoje, quando a universidade amanhece comemorando 66 anos, certamente dentro dessa sala temos egressos da universidade colocando a rádio no ar. Não? Nos hospitais da cidade certamente temos enfermeiros, cirurgiões, médicos, nos consultórios dos dentistas, os advogados que estão trabalhando nos contratos que mexem com a economia da cidade, os projetos das grandes empresas e das pequenas empresas, todos neste momento têm alguém com alguma ligação com a universidade. Então eu vejo que esse é o presente de uma universidade no dia do seu aniversário. Colocar à disposição da sociedade um número de profissionais, mas principalmente de lideranças capazes de transformar a ideia de cidade, a ideia de região, do território, e isso a Católica tem feito com maestria nesse período.
8: O ensino superior, a gente estava conversando até antes, um pouquinho de entrarmos no ar, né, ele está passando por um período de grandes transformações. Novas tecnologias, inteligência artificial, mudança no perfil dos estudantes, né, cada vez mais. Quais são os desafios da nossa universidade, comprometida com a comunidade, mas, em primeiro lugar, comprometida com o ensino superior, nesse momento, nesse novo momento que a gente vive, nesse novo cenário?
9: É um cenário complexo, porque a gente precisa aprender, né? E a universidade, ela é uma instituição que não só ensina, ela precisa aprender, e, sem dúvida nenhuma, existe um novo perfil do aluno, um novo perfil deste egresso, e o mais importante, a universidade precisa entender quais são as profissões que a gente não sabe ainda que existirão, e ela tem que estar preparada, caminhando, desenhando esse cenário futuro. Tudo que tu falou, Alessandra, é importante na educação, a tecnologia, o bom uso da inteligência artificial, como exemplo, né? Mas nada separa a relação entre as pessoas, nada separa o pensamento do humano, na melhor acepção da palavra, em relação a ensinar e principalmente em atender, porque a universidade tem se caracterizado em transformar o ensino num processo assistencial também, né? Então, tudo que o aluno está aprendendo, ele já está colocando à disposição da comunidade, até mesmo para se testar no dia a dia. Então não basta a gente ter tecnologia se não soubermos usar a tecnologia, né? Principalmente nós temos uma preocupação com a ética do uso de tudo isso, né? Nós temos muito receio de perder a autoria, né? Então, quem escreveu isso? É uma mente que realmente pensa, que dialoga, ou é um conjunto de inteligências artificiais que buscou dali, daqui e produziu um texto? Então, cada vez mais nós temos que estar atentos e preparados, mas não podemos negar que isso existe e já faz parte do dia a dia, né? Então, a universidade tem um grupo que trabalha dioturnamente no desenvolvimento da nossa plataforma digital, das nossas inteligências artificiais que a universidade usa e limita o seu uso. E a gente tem tido resultados muito bons junto aos alunos e professores. Mas é uma luta e uma vigilância constante.
8: Quando o senhor fala que a universidade, então, tem esse grupo de trabalho, né? A universidade acompanha essa evolução, entende que é necessário, né? Precisamos trazer, se é um inimigo, ele precisa estar do nosso lado, se é um amigo, ele vai estar sempre do nosso lado. Mas, por outro lado, a universidade também desponta no mercado como uma universidade que olha individualmente para o seu aluno. Tem também um trabalho todo voltado para esse novo momento que a gente recebe estudantes com neurodivergências, estudantes que trazem outros talentos, outras aptidões para o meio acadêmico.
9: Isso é importante, Alessandra. Hoje, o núcleo que mais se desenvolve na universidade é o NAI, né? O Núcleo de Apoio ao Estudante. Hoje, direto e indiretamente no NAI, nós temos mais de 40 profissionais trabalhando justamente as coisas individuais que até então a gente tratava no coletivo. E isso também é uma mudança de postura, de entendimento das relações, né? Nós precisamos tratar diferentes os diferentes, porque senão é impossível que se conviva num ambiente tão diverso com tratamentos lineares, né? Mas é bonito de poder incluir essas pessoas e também o resultado que elas acabam proporcionando no seu desenvolvimento e no desenvolvimento do trabalho que elas vão exercer. Então, hoje a universidade, através do seu núcleo de apoio estudante, tem produzido um trabalho maravilhoso e reconhecido.
0: Reitor, bom dia.
9: Bom dia, Sérgio.
0: Quando se fala no NAI, se fala em diversos outros setores da universidade, eu vou lhe fazer um relato, que a minha pergunta, ela surge na fila do caixa de um supermercado. Quando eu ouvi a menina do caixa dizer que estaria aniversariando agora em outubro e ela estava na escala, né, de trabalho no dia, no dia do seu aniversário, né? E o senhor sempre cita, eu já assisti palestras suas, né, em equipe para essa reconstrução, para chegar a esse novo momento da universidade. Então são equipe de profissionais, de pró-reitores, de técnicos comandados pelo senhor, de docentes comandados pelo senhor. E como vocês estavam conversando, essa atenção individual ao aluno também. E eu faço questão de registrar que aqui na universidade, cada funcionário no dia do seu aniversário ganha uma folga, né? Como é que foi, na sua gestão, reconstruir também esse olhar, não só para o aluno, mas para o funcionário da Católica, né, com os benefícios que ele tem, um olhar mais humanizado para que essa equipe chegasse aos resultados, né, que o senhor busca?
8: Eu quero até complementar a palavra do Sérgio, porque esses dias eu fui uma pessoa, né, uma vizinha. Chegou e disse, tu trabalha na UCPEL, né? E eu disse, sim, trabalho. É bom de trabalhar lá, né? E eu disse, ué, como é que tu sabe? Ah, todo mundo fala muito bem. E aí eu contei a minha história, que a UCPEL, mais do que meu lugar de trabalho, foi a UCPEL que me deu o diploma profissional e me abriu portas, inclusive fora do Rio Grande do Sul, para eu poder exercer a minha profissão. Então a UCPEL é mais da metade do que eu sou. Graças ao UCPEL eu sou o que eu sou hoje.
9: Isso é interessante, Sérgio, Alessandra e Lucas, porque nós, no processo de recuperação, nessa reestruturação dos últimos anos, a gente não pode esquecer que foram 300 milhões de reais de dívida reestruturados. As atitudes foram duras e amargas para todos, né? Não só para a sociedade, mas também para a comunidade interna. Porque nós tivemos que cortar na própria carne para poder sobreviver a esse momento. E de um tempo para cá a gente vem desenvolvendo um trabalho que não se chama mais recursos humanos. A gente chama esse setor, que não é mais um setor, é o todo, de gente e cultura. E a gente está tentando implementar aqui uma cultura do facilitador, da pessoa que vem ao trabalho com gosto de vir trabalhar, que defenda a sua instituição, que a sua instituição de alguma forma melhora a sua vida no dia a dia. E essas ações, como o, eles chamam aqui de day off, né? O dia do aniversário é o dia da folga, ela é uma de tantas outras ações, como o dia do aniversário de cada um é comemorado, e a gente acha esse local da comemoração e o dia da comemoração interessante, porque a universidade, mesmo sendo pequena, ela é grande. E a gente acaba dizendo, ah, tu é o Sérgio, que eu te escuto falar na rádio, mas eu não te conhecia. E o dia do aniversário propicia que as pessoas conversem, e eles não querem ir embora, não pela festividade em si, mas para poder conversar com colegas de trabalho. E isso vai melhorando o clima da nossa organização e vai facilitando também que as pessoas se engajem nesse projeto, que continua um projeto austero, apesar dos grandes investimentos que a universidade vem fazendo, nós ainda temos que cumprir um período do pagamento dessa dívida, né? Porque eu falo sempre, tá bem, eu não tenho dinheiro, eu não pago a dívida. Mas o impacto negativo disso, porque quando eu compro, por exemplo, eu sempre cito esse exemplo, cadeiras para a universidade, e eu não pago o fornecedor das cadeiras. O que acontece negativamente nessa roda? O fornecedor, ele não vai pagar quem forneceu o parafuso, o ferro, o couro, a espuma do assento da cadeira, a madeira. E se tu for botando nessas outras escalas, quanta gente impactada por falta de pagamento, do cumprimento daquilo que foi acordado. Então a gente faz uma escala negativa e isso é muito ruim para o desenvolvimento local e regional. Quando a universidade se torna adimplente, ela mobiliza a economia e ela acaba melhorando a vida de todo mundo que está em torno da universidade. Hoje nós somos 2.300 funcionários diretos, 2.600 indiretos, nós temos 4 mil fornecedores ativos, e o mais interessante, no dia 10 de cada mês a universidade coloca no mercado 16 milhões entre salários e tributos. Então, é um motivo para a gente ficar orgulhoso deste trabalho. É um motivo da gente ficar motivado em seguir o processo de reestruturação da universidade que não terminou, por todos esses benefícios que ela gera. A universidade saudável torna o hospital saudável, a rádio saudável, o centro da criança saudável e torna o entorno também saudável, né? Então a importância de atos duros lá no começo de 2012, 13, 14, 15 e ainda hoje, mas numa escala menor, é que a gente acreditava que um dia nós poderíamos estar falando sobre isso, né? Porque talvez se isso não tivesse acontecido, esse microfone hoje estivesse silenciado, né?
8: Com certeza. O senhor fala que ainda existem próximos passos, né? Ainda existem coisas a ser feitas. A gente percebe que, por exemplo, lá no campus da saúde tem a cidade do SUS. Muito já foi feito, mas ainda faltam conclusões em algumas obras. O que o senhor tem aí? Quais são os novos projetos? Vamos falar dessa jovem senhora aí de 66 anos, que tem muito mais ainda pela frente.
9: Alessandra, o EBITDA da universidade, isso está no balanço, por 5 anos seguidos ele ultrapassa os 50 milhões de reais. Quando a gente olha esse volume, todo mundo quer uma fatia desse bolo. Mas nós precisamos lembrar que esse resultado é para pagar a dívida. Só que o resultado é tão bom neste momento que nos permite fazer investimentos. Então, por exemplo, a cidade do SUS, ela tem um projeto com etapas que estão dentro de um orçamento muito controlado. Então, poderia estar pronta? Poderia. Mas nós, conscientemente, trabalhamos esse orçamento e a cada ano uma etapa é cumprida com toda a tranquilidade. Claro que temos agora, neste governo, mudança nos processos avaliativos e das diretrizes curriculares. Estamos trabalhando, isso muda muito forte o comportamento institucional perante o Ministério da Educação. Temos uma eleição em curso. Quem será o vencedor? O vencedor manterá ou fará uma nova mudança? Eventos climáticos. A cidade, ela não tem nem tempo de recuperação e já vem outro evento. Por quanto tempo a cidade terá condições de se recompor? As lavouras que foram afetadas, elas vão impactar na economia? Certamente vão. Impactando na economia, certamente impactarão nas instituições de ensino como a nossa. Então, hoje, a gente nunca pode dizer estamos nadando em berço esplêndido, está tudo garantido. Não, não está. A gente é vulnerável a situações que são fora de controle. Por exemplo, os eventos climáticos. Nos últimos 3 eventos, recompor telhados, janelas, rufos, calhas e tudo mais já custou em torno de R$750 mil para a universidade. Teremos condição de recompor por quanto tempo? Quando a gente olha os cientistas falando, teremos pelo menos mais alguns eventos similares ao que aconteceu há 15 dias atrás.
8: No dia 21 de setembro.
9: Ficar parado como ficamos por uma semana inteira, por falta de água, de luz, de internet, por quanto tempo a gente suporta isso? Nós não somos uma instituição pública que recebe do governo a sua subsistência. A nossa subsistência vem das mensalidades dos alunos. Então, quando isso é impactado, o nosso processo de sobrevivência é impactado diretamente também. Então, a gente precisa estar atento a isso, preparado para isso, ter reservas para isso, mas as reservas são finitas, né?
8: Claro, e aí então está sempre se planejando, né? A universidade, na verdade, chega nesse patamar aos 66 anos porque trabalha um planejamento estratégico muito eficaz e eficiente, né, doutor Bacchettini? Isso é importante que se diga e que se destaque. O senhor falou aí na questão de estarmos numa eleição, né? Está correndo aí uma eleição, no momento nós vivemos uma nova campanha, né, eleitoral, segundo turno é uma nova eleição, é uma nova campanha, tudo pode acontecer depois do dia 25 de outubro, né? Assim como nada, essa é a realidade. Mas a Universidade Católica, ela é reconhecida também pelas suas parcerias com instituições, com governos. Isso o senhor acha que, como é que o senhor avalia essa continuidade? Porque hoje, por exemplo, o atendimento assistencial do SUS na cidade, muito depende do trabalho da UCPEL.
9: Alessandro, é uma excelente pergunta para a gente fazer uma reflexão.
0: Eu queria...
9: A gente sabe que o Sistema Único de Saúde, ele não cobre todas as despesas de saúde. Então, o governo do estado do Rio Grande do Sul cria um programa que complementa essas atividades assistenciais, o valor pago às atividades assistenciais. E isso tem dado fôlego não só à Católica, mas a todos os hospitais e atendimentos da região. Ele não é um programa de estado, ele é um programa de governo do governador Eduardo Leite. O governador Zucco vai manter esse programa? É uma interrogação, porque na campanha dele ele não fala nada sobre isso. Ele só deu um sinal quando eleito que ele vai analisar e alguns programas do governo Eduardo serão mantidos. Esse será um deles? Então, Alessandra, quando a gente monta um plano, e um plano longo, né, o plano de recuperação da UCP é um plano de 20 anos. Nós estamos aí completando 12 anos desse plano em andamento, ainda faltam 8 anos, talvez a gente consiga encurtar algumas coisas e em 6 anos ter essa etapa, que parece longa, mas para uma dívida de 300 milhões ela é curta, a gente pode encurtar para 6 anos isso. Mas toda a volatilidade que gira em torno de instituições, não só como a católica, outras instituições, levam que tu, pelo menos uma vez por ano, tu reavalie as condutas desse plano. E isso também gera uma nova característica das lideranças, né? Avaliação de cenário futuro. Ah, não, o cara tem uma bola de cristal. Não, mas ele precisa aprender a analisar cenários futuros. Se vai adiantar, a gente não tem certeza. Mas quem não olhar cenários futuros, é certo que não vai dar certo, né? Pode ser que quem fique olhando, também não dê certo. Mas a chance dele dar certo é maior do que quem não faz nada. Então, as parcerias com o governo, elas são fundamentais, não só para a instituição, mas para a população. E os números mostram isso. Na saúde, no ano passado, a universidade teve, junto ao Sistema Único de Saúde, 1.200.000 procedimentos, dos mais variados, de uma tomografia a um transplante de rim, né? Esse é um número impactante. Tu dizer que a população da região sul pelo menos uma vez fez alguma coisa na estrutura de saúde da universidade. E aí vem aquelas questões: como é que o governo, o governante, não importa a instância, municipal, estadual ou nacional, não vai olhar para uma instituição como essa?
8: Exatamente, uma instituição que, se a gente for todo dia às 7 horas da manhã no campus da saúde, no mínimo 50 pessoas estão tendo atendimento médico. Muitas não teriam, talvez, entrada em nenhuma... Não teriam chance em nenhuma porta de entrada.
9: 50 pessoas na primeira hora.
8: Na primeira hora.
9: Mais 50 na segunda, mais 50 na terceira, exatamente. Completando 700 pessoas no fim do dia.
8: Exatamente. Mas, assim, se qualquer um que hoje está nos ouvindo, ah, mas onde é que acontece isso? Vai lá no campus da saúde, 7 horas da manhã, ver o pessoal chegando num atendimento rápido, num médicos, inclusive especialistas... ali à disposição da população, gente que faz o tratamento. Eu já ouvi pessoas dizendo, não, é meu retorno, eu vim mês passado, aquela coisa muito do realmente o que deve se tratar como atendimento de saúde.
9: Alessandra,
8: Sérgio, pode falar.
9: Só uma, em relação a isso, uma questão que eu vejo importante, até como esclarecimento, né? A gente está vivendo o momento da inauguração do novo pronto-socorro regional, uma obra importante do governo do estado, que o Fernando Marrone, o nosso prefeito, conduz para uma parceria com o governo federal também, para subsidiar, porque deixa de ser um pronto-socorro e passa a ser um hospital de pronto-socorro regional, né? Mas que as pessoas reflitam. Todo mundo criticava o pronto-socorro atual, né? E critica ainda o pronto-socorro atual. Mas o contrato que está em vigor até hoje é um contrato do ano 2000 do prefeito Marrone, prefeito de Pelotas. Foi a alternativa que se teve quando encerrou as atividades do pronto-socorro, que era no prédio da Santa Casa de Pelotas, e a Católica tinha aprontado uma obra que seria o pronto-socorro infantil da universidade. Mas era a única área adequada para ter um serviço de urgência e emergência. E assim aconteceu. Esse contrato tem 26 anos hoje e a universidade nunca cobrou aluguel.

0: alunos, residentes e professores no pronto-socorro precisa pagar ao governo. Então, eu trago isso porque esse é um assunto que vai explodir imediatamente após a inauguração do novo pronto-socorro. E eu trago isso não porque eu deseje pessoalmente ou como reitor o reconhecimento de um trabalho da universidade, do hospital universitário, junto ao pronto-socorro por 26 anos. Porque é injusto que se faça isso.
1: Depois de tudo que se fez e que se mostrou, né? A população com a presença em mais de 2 décadas.
0: Então, nós precisamos que a população fique atenta a isso, porque isso pode impactar no processo de formação de novos profissionais. E todos os caminhos têm 2 vias, e a gente não pode esquecer isso.
1: É, e a não abertura até agora do hospital tem também impactado já, né? Doutor Bacchettini, Sérgio, tu querias falar?
2: Não, só para a gente encaminhar para o nosso fechamento, né? Queria que o reitor falasse um pouquinho, que é importante que a comunidade saiba, né? De todas as ofertas de bolsas que a universidade abre, e abrindo uma perspectiva, né? Nós já entrevistamos aqui um menino que está na medicina, ganhou o prêmio de literatura em Pelotas, né? Que é do Ceará, e ele mesmo declarou que não havia condições de cursar medicina, né? E está aqui, e a universidade começa lá atrás com a bolsa do Antônio Zátera, né? E começa com outros processos, sempre oferecendo àqueles que realmente não têm uma condição financeira, que poderiam fazer na sua graduação e escolher uma profissão para dar sequência à sua vida. Então é importante que a gente fale também nisso. Vou pedir para a Lê que dê só um pouquinho de ganho no microfone do...
0: Com algumas questões importantes, né? O ProUni, Universidade para Todos, é um programa do governo federal. Hoje nós temos em torno de 800 alunos na universidade com o ProUni. Nós reativamos com muita força nos últimos anos a Fundação Dom Antônio Zátera, com as suas bolsas. Nós temos também, para funcionários e professores, as bolsas dos acordos coletivos. E, através de uma parceria com o Banrisul, nós temos um financiamento próprio do banco para o curso de medicina. E, em primeira mão, digo que o banco está estudando abrir esse processo de financiamento para outros cursos também. Então, a universidade, mesmo sendo privada, ela deve ter hoje metade dos seus alunos com algum benefício na questão do pagamento, Sérgio.
1: Perfeito, Sérgio. Então, eu acho que a gente está aí chegando ao fim da nossa conversa, 9h02. Eu queria um desejo seu para a Universidade Católica nesses 66 anos.
0: Que a universidade pague a sua dívida e que o resultado de não ter mais esse sofrimento que é pagar a dívida no seu caixa, que todo o resultado da universidade possa ser reinvestido em benefício à comunidade Pelotas.
1: Assim seja, né, Sérgio?
2: É verdade.
1: Amém. Muito obrigada, doutor Bacchettini, pela sua presença. Vamos comemorar daqui a pouco. Começamos celebrando, né, agora às 10 horas com uma missa aqui na nossa capela. E logo em seguida vamos ter, então, o lançamento, inclusive, do vestibular 2027 e a comemoração, a confraternização da comunidade universitária. Muito parabéns para o senhor e para todos nós que fazemos a Universidade Católica de Pelotas.
0: Obrigado e um feliz aniversário a toda a comunidade interna e externa da cidade de Pelotas.
1: Sérgio, passo para você então. Muito obrigada pela oportunidade de podermos falar da nossa querida OCPEL.
2: Obrigado, Ale. Eu que agradeço, agradecendo ao reitor também e, sem dúvida alguma, ele como médico, né, tenho absoluta certeza que deve ser muito gratificante, né, muito gratificante circular pelo Brasil e encontrar médicos, advogados, odontólogos, administradores formados pela Universidade Católica de Pelotas e saber que tem essa contribuição dele como pessoa também, como gestor, por

0: principalmente médico gestor, que começa não aqui na Católica, começa lá no laboratório da Unimed, depois na Unimed e muito antes disso, né? Começa lá no Grêmio Estudantil do Colégio Pedro Osório, né, reitor? Então, muito obrigado pela sua presença. Nós vamos ao intervalo comercial, em seguidinha o professor Marcelo Dutra já está aqui para a gente apresentar o quadro Conexão ESG.
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2: 9:04.
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0: Estamos de volta, são 9h07, 9h07, manhã de quarta-feira, né? Estamos retornando agora com o quadro ESG, como eu já havia anunciado, com a presença do professor Marcelo Dutra. Bom dia, professor.
1: Bom dia, como é que estamos? Comemorando?
0: É, comemorando. É. 66 anos, o senhor que cumprimentou, entrou ali, cumprimentou o reitor, né? E... É. Que bom.
1: É uma data a se comemorar. Aliás, é muito importante dizer, né, que fui estudante desta casa, fui professor nesta casa, então tenho muito orgulho de toda vez que eu tenho a oportunidade de vir aqui e retornar aqui, eu sempre lembro de muitos momentos felizes, né? Aliás, foi aqui que dei início, então, à minha carreira profissional. Também foi aqui que dei início à minha família, porque foi aqui que eu conheci minha esposa. Né? Então, posso dizer que hoje até, inclusive, marquei ela no post, né, a Roberta, né, que foi aqui também que eu dei início à minha sorte, né? Então, a Universidade Católica tem muito a comemorar. Aliás, temos muito a comemorar com a Universidade Católica.
0: Que bacana. Eu fico muito feliz. Que bacana ouvir isso, né? Porque são histórias de vida, né, professor?
1: De muitas vidas, né? De muitas vidas.
0: É verdade.
1: É algo, assim, muito impressionante.
0: Professor Marcelo, dentre as nossas pautas de hoje do Conexão ESG, tem a Expofeira, que iniciou.
1: Exato.
0: E o Rodrigo Azambuja foi palestrante do último encontro, reunião almoço. Né? O que foi tratado lá? Eu não vou poder abordar porque eu não estava presente. Né?
1: Então, bom, nós somos, na verdade, vamos ver se a gente consegue fatiar hoje, porque tem uma série de assuntos assim que nos tocam, particularmente ao desenvolvimento. Vamos lembrar que passamos por um pleito, temos aí um novo governador eleito, representantes da região, uma renovação de representação, mas... na nossa última reunião almoço, o que foi muito interessante, assim, na fala do Rodrigo Azambuja, né, que contextualizou a importância, porque afinal de contas estamos vivendo, né, esta é a 100ª edição, quer dizer, então é uma feira centenária, uma feira que tem uma responsabilidade muito grande, porque é de trazer ao conhecimento do público, aos visitantes, a força, a potência do agronegócio do sul gaúcho, da região sul, né? E o agronegócio no que diz respeito a todo o seu amplo espectro de atividades na pecuária, na agricultura, no desenvolvimento de máquinas, de técnicas, de práticas, né? De acessibilidade e, claro, de participação econômica que possui, né, dentro de um contexto regional que aos poucos está enxergando que é mais do que só produzir, mas que avança na direção de novos negócios e da verticalização desses novos negócios. Então, o Rodrigo apresentou a feira como ela está, né? É uma feira que está, claro, né, uma 100ª edição, ela está muito maior, é uma feira que tem uma participação, né, uma presença muito mais ampliada, e fico muito feliz que a gente esteja chegando a uma feira centenária com toda essa força e uma participação também de renovação. Tem uma presença jovem muito grande, né, nessa atividade, e isso é importante porque o pessoal oxigena, né? Traz, então, conhecimentos de fora, traz conhecimentos da academia, do desenvolvimento da ciência, porque vamos lembrar, temos aqui na cidade de Pelotas, a Universidade Federal de Pelotas, que tem um dos cursos, se não o mais antigo, um dos mais antigos, né? Uma das mais antigas faculdades de agronomia do país. E, obviamente, isso tem o seu peso, tem o seu valor, né? Tem o seu significado. Então, a gente está muito bem servido com a Associação Rural de Pelotas, o Sindicato Rural, com as feiras, com os eventos, e foi muito interessante ouvir o Rodrigo naquela oportunidade, mas, mais do que isso, né, aquela fala acontecendo ali diante de uma presença qualificada de diferentes empresas e entidades, né, que naquele dia literalmente lotaram o espaço, né? Nós não tínhamos falta, inclusive tivemos algumas faltas, né, e se tivessem aparecido, teriam que sentar do lado de fora, porque as mesas estavam todas preenchidas. As reuniões do almoço da Câmara de Sustentabilidade têm sido, né, uma oportunidade muito interessante de ver o interesse que as pessoas têm por novidades, né, dentro daquilo que está de fato acontecendo por aqui. Eu acho que todo espaço que a gente tem para oferecer vale a pena. A gente precisa fazer isso para justamente trabalhar mais, né, aquilo que a gente até já comentou aqui em uma outra oportunidade, que é o sentimento de pertencimento, né, a visão positiva de que, de fato, nós temos como dar certo, podemos fazer, trabalhar para esse dar certo, mas a gente tem que se unir, tem que conhecer, tem que falar bastante, né, tem que ir nos detalhes e tem que, evidentemente, convergir dentro de objetivos comuns. Né? Então, é por aí que a coisa vai acontecer.
0: Próxima fatia.
1: Próxima fatia.
0: Eu lhe entreguei a faca.
1: Próxima fatia está dentro desse escopo. A gente tem aí a notícia do investimento, né, de algo que eu tenho uma expectativa muito grande e faz muito tempo que toco nesta tecla, que é a do etanol de arroz. Então, uma indústria, uma usina de produção de etanol de arroz deve se instalar na cidade do Rio Grande, portanto, na nossa região, terá um impacto, né, tremendo num dos nossos ativos de produção mais significativos e importantes, né, porque somos aqui um polo de produção de arroz e também um polo de beneficiamento de arroz, que também produz muito resíduo nesse processo, e boa parte disso agora terá um destino que é muito mais qualificado do ponto de vista do mercado por agregar valor, que é a conversão na forma de combustível, sobretudo o arroz quebrado. Então, essa usina se instala, até onde se sabe, é um investimento que se aproxima a R$1 bilhão, então é um investimento significativo, né, uma planta industrial, mas isso tem um significado maior na medida que a gente percebe que não é só mais um negócio. É um negócio que se projeta dentro de algo que, para o nosso desenvolvimento de médio e longo prazo, tem muita importância, que é a verticalização do agronegócio. Ou seja, talvez a nossa região esteja enxergando ou conseguindo atrair dentro dessa percepção de que só a produção do grão, só a produção da carne, isso por si só, que já foi muito importante num determinado momento, agora precisa ganhar uma outra escala. E isso só é possível acessando novos mercados, acessando esses novos mercados a partir de novas práticas, novas técnicas, adquirindo não só qualidade, como também enfrentando barreiras internacionais que visam, né, o reconhecimento de certificação, de rastreabilidade, de baixo carbono, quer dizer, isso conversando com o que o mercado internacional de alto valor deseja, mas, para além disso, saltar para um outro nível de transformação, que é o da indústria. Quer dizer, se o nosso agronegócio trabalhar fortemente, ou se as nossas lideranças, forças vivas, trabalharem fortemente na direção de verticalizarmos aquilo que a gente produz, a nossa chance de sucesso para o desenvolvimento e para alcançarmos novas divisas, sobretudo de exportação internacional, de exportação, né, e de mercados internacionais, é muito maior. Então, quer dizer, a gente precisa apostar fortemente nisso. Quer dizer, essa indústria que está chegando aqui, quer dizer, esse investimento que está chegando aqui, também não está chegando aqui porque só está chegando aqui. Está chegando aqui porque existem alguns motivos. Nós temos uma excelente logística que ainda pode ser muito mais melhorada e ampliada. Nós temos, então, um porto internacional que nos conecta com o mundo. Se o porto está ali em Rio Grande, nós temos aqui na região, na cidade de Pelotas, um aeroporto que também é internacional, que permite absolutamente muita coisa, né? E isso é algo que nós ainda vamos ver se ampliar também para unidades de transporte de cargas e mercadorias e atraindo outros tipos de negócio. Mas é evidente que também temos a questão da água, temos uma abundância em água, temos espaço, e temos uma relativa segurança climática, apesar dos eventos terem se mostrado tão hostis. Então, nós temos condições de receber investimentos e empreendimentos como esse, e nós, com sorte, ainda vamos ver muitos outros nessa mesma perspectiva da verticalização do agronegócio gaúcho.
0: E temos o principal insumo, que é o arroz, né, professor?
1: Exatamente. Né? Então, quer dizer, nós temos a matéria-prima, claro.
0: O quão importante é essa sua fala, que o senhor já vem falando não só do arroz, mas do diesel da soja, o senhor já fala há um bom tempo, então, porque é reconhecer as nossas aptidões, porque não adianta querer trazer indústria
1: então, e transformação. Eu vou repetir algo até que eu acho que eu já até disse, né? Nós temos aqui um enorme potencial de geração de riquezas, enorme. Nós temos um imenso potencial de geração de riquezas, só que a gente não tem o dinheiro para fazer isso. Mas a gente tem a infraestrutura, ou pelo menos boa parte dessa infraestrutura necessária para atrair este investimento. Então, temos conhecimento, temos as universidades, temos, né, gente formada, quer dizer, a gente tem absolutamente tudo nesse grande ecossistema de negócios aqui. Agora, a gente também tem que fazer o esforço de buscar isso, de estimular isso, de apresentar mais isso, trabalhar por isso. E aí, claro, isso é um esforço que só depende da gente.
0: Sim, sem dúvida alguma, e não precisamos trazer indústria de transformação para enfrentar pedágio, enfrentar outros
1: riscos. Claro.
0: Se a gente tem aptidão
1: exatamente
0: aqui, pode
1: ser. A gente tem muita coisa para fazer aqui, sem dúvida nenhuma.
0: Professor, a próxima fatia.
1: Próxima fatia, as eleições. Né? Então, fico muito feliz que a gente tenha concluído este pleito dentro da normalidade.
0: Exato.
1: Né? Foi uma... se eu achei ao longo do tempo as campanhas de forma geral muito assim, eu achei até elas muito mornas, não parece ser algo que empolgou, até acho que boa parte da abstenção acaba mostrando um pouco disso, né? Eu acho que não encantou o eleitor e não mobilizou, não motivou. A gente teve algumas cenas terríveis ao longo do caminho. Agora, o pleito em si, ele foi, parece que muito tranquilo, né? Tivemos um resultado, esse resultado representa uma renovação e tivemos uma mudança, né, na representatividade, né? Elegemos aí um deputado federal na nossa região, elegemos 3 deputados estaduais, a região continua representada, isso é importante. Talvez, se tivéssemos feito um esforço um pouco maior e tivéssemos entendido que precisamos votar nos nossos, nós teríamos uma representação um pouco ainda maior.
0: Sem dúvida.
1: Quando a gente vai lá para o sistema e começa a garimpar, começa a perceber que existe uma esmagadora presença de votos de Pelotas, do Capão do Leão, Santa Vitória, do Rio Grande, das cidades todas aqui da volta da região sul, que apostaram em candidaturas que são lá de Caxias, que é lá de Passo Fundo, que é de Santa Maria, quer dizer, de pessoas que vão representar o estado, mas que não têm, de fato, um compromisso com a região sul. E nós estamos vivendo um momento que a gente precisa, todos precisam, né, de alguma forma, de alguma maneira, pensar a Zona Sul e pensar no que podem contribuir para a região sul. Então, neste momento, todos nós precisamos fortemente pensar a região sul. E se a gente for pensar, né, em como eu posso contribuir, o momento do voto é uma das formas mais práticas de todos conseguirem fazer isso juntos. E a gente, infelizmente, ainda não aprendeu que é necessário ter lá representantes que sejam daqui. Por quê? Porque não é só... Alguns pensam que isso... Não, mas isso é só para conseguir depois emendas, é por isso que é importante. Não, a importância não está na emenda. A emenda pode ser uma coisa importante, né, é pontual, é significativa até em alguns casos, mas a gente não pode viver na dependência de emendas. O que a gente está falando é de ter voz, representatividade. E isso tem muito mais valor e muito mais peso. Porque na medida que eu tenho representantes que possam sentar à mesa com o governador ou em qualquer outro espaço que seja de presença política, são esses nossos representantes que vão defender o nosso lado, que vão defender a necessidade aqui da gente ser mais atrator do investimento, para a gente ser mais aqui sensível às necessidades de receber novos investidores, né? Ou da gente, inclusive, de receber investimentos do ponto de vista de resolver os nossos problemas relacionados a saneamento, relacionados à segurança climática, relacionados à habitação. Quer dizer, este é um esforço político necessário que só é possível se a gente tiver a devida representação. Então, eu espero que nos próximos pleitos a gente enxergue isso, né, e que a gente comece a trabalhar desde então por esta demanda, porque é uma demanda necessária.
0: Professor, eu quero só trazer uma contribuição dentro disso que o senhor está falando, né, aquela questão de direcionar aqui, ofertar votos para candidatos de outras regiões, e quero trazer um posicionamento meu, né, também direcionar votos a candidatos que não têm o potencial de votos. Nós tivemos vereadores que fizeram menor quantidade de votos do que fizeram para vereador.
1: Sim.
0: Né? Então, e aí a gente percebe, independente de partido, não estou aqui professando nenhuma ideologia partidária, mas a ex-prefeita Paula Mascarenhas ficou de fora por 2-3 mil votos.
1: Por outro lado, o Daniel fez uma expressiva
0: também,
1: votação,
0: também.
1: Mas aí não entrou por conta da legenda. Porque o sistema proporcional, ele é desproporcional.
0: Exatamente, ele é. É interessante que a gente avalie isso, né? Porque eu sou um eterno defensor de a ocupação de cadeiras pelo maior número de votos.
1: É. Né? Agora, por outro lado, né, quando a gente enxerga, né, figuras assim como Paula recebendo muitos votos, Daniel recebendo muitos votos, é interessante porque são pelo menos nossos, né? Então, isso que é legal. E claro, talvez se nós estivéssemos aí mais concentrados em apostar nos nossos, né, e eu digo isso porque eu votei em nossos, talvez aí pessoas, né, que têm hoje a função, estão aí na representação junto à Câmara de Vereadores, talvez até pudessem ter tido um pleito com uma votação mais expressiva. De qualquer maneira, eu acho que o nosso grande trabalho de comunicação, né, daqui para frente é de trabalhar esta cultura de vamos votar naqueles que são daqui. Porque isso tem importância, isso tem peso. Né? E isso tem peso para tudo depois que a gente vai fazer. Porque, vale repetir, né? Não importa a visão de mundo, o espectro ideológico, né? Não importa o partido, não é disso que a gente está falando. A gente está falando de pessoas daqui, comprometidas, que vivem aqui e que, evidentemente, uma vez eleitas, vão trabalhar por aqui. Então, a gente precisa entender esta necessidade.
0: Sim.
1: Bom, que as escolhas, então, ideológicas, de partido, de visão de mundo, sejam feitas dentro destes que são daqui, mas que sejam os daqui.
0: Exato, perfeitamente. Né? E que a gente não faça, né, o que fizemos, porque nós trocamos 6 por meia dúzia. Né? A gente perdeu o deputado Alexandre Lindemeyer, ganhou o deputado Marciano Perondi, perdeu o Pedro Pereira, ganhou o Júnior Fox. E exato, seguimos da mesma forma.
1: É, né? Então, a gente teve renovação, porém a gente não ampliou absolutamente.
0: Exato. Não houve ampliação.
1: Nada,
0: nós trocamos,
1: né,
0: de base.
1: É, né, isso.
0: Trocamos de base.
1: E dentro da região, quer dizer, a cidade que hoje tem a representação ali, mas isso não importa, porque o que a gente tem que olhar para a região.
0: Exato.
1: Não adianta Rio Grande sozinha, nem Pelotas sozinho, nem Canguçu sozinho. Quer dizer, precisa, né?
0: É.
1: Que bom que se tivéssemos pelo menos um representante por cada um desses grandes municípios que compõem a nossa região. Poxa, seria fantástico.
0: Sem dúvida.
1: Mas não é impossível. Com a população que esses municípios reúnem, é só uma questão de concentrar os votos. É. Também a gente... Aí também tem uma coisa que para além, né, da cultura da população de votar, é também dos partidos enxergarem que não podem criar divisão de votos.
0: Exato.
1: Né? Quer dizer, muitos candidatos ou candidatos que certamente vão dividir a mesma fatia do bolo, pô, aí fica muito difícil.
0: E, né? E a sua fala, ela é passível de realização, porque já foi realizada na primeira eleição do Pedro Pereira, que foi praticamente Canguçu unida, elegeu
1: isso aí,
0: Pedro Pereira.
1: A palavra é essa, é unida, né? A gente precisa de união, né? Bom,
0: próxima
1: se a gente for fatiar mais um pouco, mas você está dentro desse grande tema, temos um novo governador eleito, né, que assume aí uma grande responsabilidade de dar continuidade a tudo que pode-se dizer aí que foi vivido na gestão do Eduardo Leite, sobretudo na sua, no seu segundo mandato, né, que diz respeito às questões climáticas. Então, a gente, de fato, vai precisar estar atento, e acho que o novo governador, né, ele já vinha acompanhando, já vinha tomando conhecimento, né, porque já era, né, alguém que estava na mesa da representação, deputado federal, e já fortemente imbuído a trabalhar pelo agronegócio, né, ele esteve fortemente envolvido na questão do tema da securitização, e aí, claro, né, vai ter que tomar medidas necessárias e importantes no que diz respeito a garantir segurança climática. Vai ter que dar continuidade aos investimentos que já vinham sendo projetados, vai ter que trabalhar por mais recursos para mais investimentos. O Rio Grande do Sul está muito distante de ter, né, segurança climática, está ainda muito exposto, quer dizer, certamente vamos passar ainda por décadas de investimentos pesados na direção de garantir que em todas as regiões, sobretudo as mais expostas e atingidas, né, ou aquelas que ainda estão são vistas como mais vulneráveis, este investimento vai ter que chegar lá, e essa, né, a chamada adaptação às mudanças climáticas vai ter que acontecer. Então, terá que ter política para isso, ou terá que dar continuidade ou fortalecer as políticas que começaram a ser elaboradas para isso. Eu vejo um discurso, né, que o governador, né, eleito Zucco diz com uma certa frequência que vai reduzir, né, o tamanho do seu governo, né, que o seu governo vai ser menor, que vai ter menos secretarias, vai tentar buscar a eficiência. Eu acho isso ótimo, mas a gente tem temas que eles não passaram, e eles simplesmente trocou o governo, não deixou de ter risco climático. O risco climático continua presente aí. E certamente ele ainda vai viver no seu governo, porque ele vai tomar posse aí na virada do ano, ele ainda vai sentir no seu governo as consequências desse super El Niño, né? Que elas não vão deixar de ter influência sobre o nosso território ali na virada de 26 para 27. Aliás, existe uma expectativa muito, de muita tensão, que esse super El Niño nos traga repercussões de muita chuva naquele intervalo ali entre março, abril, maio, né, que a gente ainda tem alguma repercussão, e a gente precisa estar preparado para isso. A Defesa Civil precisa continuar sendo assistida com recursos para isso. A gente precisa estar atento aos alertas, precisa de fato adiantar as obras todas, porque talvez a gente tenha um início de ano complicado. Isso não é certeza. Hoje em dia, prever qualquer coisa nessa direção é muito difícil, mas existem essas expectativas. E óbvio, né, que é outra coisa que eu lembro já de ter dito, né, até numa outra participação, né, que depois deste evento El Niño não há descanso, porque mesmo que a gente até tenha talvez um período, um intervalo aí de uma certa normalidade, óbvio que retorna o Laninha, ou a Laninha, e esta Laninha vai nos trazer toda a repercussão que se tem num evento como este. Quer dizer, uma vez Laninha, a grande expectativa é o enfrentamento à seca, né? Quer dizer, a estiagem prolongada. A gente tem conhecimento que aquela mancha, né, de áreas que são efetivamente atingidas pelo período de estiagem mais prolongado, que é lá do noroeste em direção ao centro do estado, que em alguma medida nos alcança por aqui, quer dizer, isso a cada novo episódio de Laninha é mais intenso. Então, se a gente viver um super Laninha, o meu grande receio é que a gente em algum momento viva um super... Se a gente viveu agora um super El Niño, o meu grande receio é que em algum momento a gente viva uma super Laninha. E essa super Laninha significa faltar muita água. Então, é óbvio que a equipe, né, do novo governo e o governador precisam estar atentos e começar a já se preparar, porque isso vai atingir ou atinge diretamente o campo. Então, se o campo não tiver reservação de água, se o campo não tiver estratégias de proteção ao período seco, mesmo que ele não aconteça, mas ok, se não acontecer, melhor, mas se vier a acontecer, a gente precisa estar muito preparado para este momento, porque isso sempre representou prejuízo. Aliás, ao longo do tempo histórico, os efeitos da Laninha no que diz respeito à falta de água é o evento extremo que mais tem repercutido em prejuízo ao longo do tempo histórico. Então, eu espero que este governo amplie as políticas que já vinham sendo pensadas e trabalhadas para isso e fortaleça com os investimentos necessários para o campo não sofrer tanto, porque do contrário a gente vai sentir um enorme prejuízo.
0: Ainda dentro dessa fatia, 9 horas e 32 minutos para a gente nos encaminharmos para o nosso encerramento, queria que o senhor falasse um pouquinho, porque o senhor já está aqui não fazendo uma previsão, ao contrário, o senhor está fazendo uma comparação, que estamos vivendo um super El Niño e já vemos os estados do Nordeste sofrendo com Laninha, né? E caso tenhamos uma Laninha, isso é catastrófico para a matriz produtiva do Rio Grande do Sul.
1: Produtiva. Né? Então, certamente, se o atual governo não estiver atento a isso, se a gente tiver uma Laninha, né, algo lá, em algum momento em 27, talvez em 28 a gente venha a sofrer aí com a redução, né, da disponibilidade hídrica, e isso pode ser terrível, porque o campo pode ficar absolutamente exposto, né, se não estiver preparado para este momento.
0: Professor Marcelo Dutra, muito obrigado, 9 horas e 33 minutos.
1: Eu que agradeço.
0: Não sei se faltou algum recado final, fique à vontade, a gente utiliza um minutinho aqui a mais.
1: Bom, eu quero só reforçar meus parabéns à Universidade Católica de Pelotas por esses 66 anos, né, por este momento muito especial, fico muito feliz. Né, aliás, fiquei muito mesmo feliz quando cheguei aqui, estava, né, o reitor já fazendo seu depoimento aqui com relação a este, né, o reitor Bacchettini, que é uma pessoa que tem conduzido essa casa aí, tem vivido, né? E tem aí, como disse ele, eu também tenho essa esperança que a gente consiga superar a dívida e entregar o melhor que temos para a comunidade. Viva a Universidade Católica de Pelotas.
0: Deixa a sua agenda de palestras aí, tem? Não. Essa semana não, só na
1: semana que vem a gente então traz.
0: Então tá bem. Obrigado, professor Marcelo Dutra, no quadro Conexão ESG. Nós vamos ficando por aqui. Quero só fazer os últimos registros aqui da nossa audiência, quem está nos acompanhando, né? É o Marcos Ferreira, aqui no WhatsApp da Rádio Universidade. Ele diz, bom dia, estão esperando outro tornado para cortar as árvores, né? É complicado, né? Complicado mesmo, né? O Robson, aposentado da SUSEP, obrigado. A dona Marilene, a arquiteta das costuras. O Paulo Camacho, aposentado da ACE, um abraço. Ele botou, querido Sérgio, maravilhosa a entrevista com o reitor Bacchettini, salientando a importância da UCEPEL na gestão da saúde da região sul. O detalhe da universidade, não cobrar aluguel do nosso pronto-socorro é algo muito importante dessa instituição para a comunidade. Parabéns. Abraço, Paulo Orlando Camacho. Vamos ficando por aqui. O Adão Marques também, táxi 120, a Neuza, o Héctor Queiroz, o Ireno Falcão, Marcelo do Vasco Pires. Um abraço ao Héctor e à Ângela. Amanhã, 7 da manhã, você tem hora marcada com um Bom Dia Rio. E quarta-feira que vem temos Conexão ESG com o professor Marcelo Dutra. Até amanhã.
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9: Sejam muito bem-vindos a mais um episódio do podcast Momento da Extensão, um espaço dedicado a apresentar os projetos, ações e iniciativas extensionistas da Universidade Católica de Pelotas. Eu sou a Yasmin e no episódio de hoje vamos conversar sobre as ações de 2026 do Programa de Extensão Maquetaria Digital. Para nos ajudar a conhecer melhor essa iniciativa, recebemos Fernanda Tomiello, professora coordenadora do projeto Maquetaria Digital, e João Pedro de Oliveira Marques, aluno extensionista. Muito obrigada por aceitarem nosso convite e sejam bem-vindos ao Momento da Extensão. Então, para iniciar a nossa conversa, podem nos contar um pouquinho de como surgiu a ideia do projeto, qual o objetivo dele?
10: Beleza. Boa tarde, bom dia, boa noite. Eu sou a Fernanda. E a ideia do projeto, na verdade, ela surgiu diante do contexto da pandemia de Covid-19, quando havia uma demanda por produção de face shields e outros equipamentos do tipo, e nós nos dispusemos a integrar uma rede chamada Rede Lab, uma rede da UFPEL, colocando à disposição, né, a nossa equipe, né, nossa força de trabalho, para contribuir nesse enfrentamento à pandemia. E aí nós, enfim, iniciamos dessa maneira, assim, a partir dessa demanda, né, trabalhando com prototipagem, fabricação desses objetos que eram uma necessidade naquele momento. Buenas, mas a pandemia, para nossa alegria, acabou, né? Sim. Tudo acaba. E aí nós nos vimos, assim, diante dessa possibilidade de fazer outras coisas, de produzir outras ações, né, de continuar contribuindo com a comunidade a partir dessa oportunidade, na verdade, que a gente, né, transformou um problema numa oportunidade, e a partir daí, então, a gente começou a pensar em outras ações, e assim foi se consolidando o nosso projeto, que depois virou programa.
9: Sim. Com a vinda da pandemia, muitas redes surgiram, né, novas, assim, legal saber. E onde as pessoas podem acompanhar o projeto de vocês, como que elas podem entrar em contato, caso queiram fazer parte, né, como comunidade?
10: Legal, hoje o nosso principal portal de comunicação, assim, é o nosso Instagram, né, da maquetaria.digital. Lá a gente sempre está compartilhando o que a gente está fazendo, né, tanto no feed quanto nos stories. E no site da UCPEL, também na aba de extensão, ali é possível verificar, né, todos os programas da universidade, algumas informações básicas. Mas para um acompanhamento mais cotidiano, entrar em contato, enfim, saber o que a gente está fazendo, o Instagram hoje é a nossa principal, né, canal, assim, de comunicação.
9: Tá bem. Com quantos extensionistas o projeto conta atualmente? Vocês têm ideia de expandir?
10: Então, hoje nós somos 12 pessoas, entre professores, alunos voluntários, alunos bolsistas e colaboradores externos. Uhum. A gente está sempre procurando, né, ampliar as nossas ações. Isso nem sempre implica num crescimento, né, de equipe. Às vezes, uhum, a gente consegue ter mais ações com uma equipe menor, enfim. Mas a gente está sempre buscando conseguir mais bolsas, trazer mais alunos, né, para poder ter recurso humano, uhum, né, para ampliar as nossas ações.
9: Sim. Faz tempo, né, que o programa existe. Existe alguma dificuldade, assim, que ninguém imagina que vocês passem ou tenham passado? Como que aconteceu para vocês superar ou, enfim, para se reinventar, né?
10: Buenas, eu acho que talvez a nossa primeira dificuldade tenha sido nesse momento que eu comentava, né, do surgimento do projeto, que quando acabou a pandemia, ou quando, né, acabou a necessidade dos equipamentos que a gente estava produzindo, a pandemia, né, continuou por um tempo, né, a gente, acho que foi a primeira dificuldade que a gente teve, né, de pensar, buenas, ou a gente desaparece ou a gente se reinventa, né, já que a gente surgiu nesse contexto. E como nós trabalhamos muito com tecnologia, com inovação e com o desafio de nos conectar com as pessoas, com a comunidade, utilizando esses recursos, acaba que para cada projeto, para cada ação, as dificuldades são muito diferentes e inusitadas. Uhum. Talvez o João possa me ajudar a lembrar de algumas, assim, mas cada coisa que a gente vai fazer é uma coisa que a gente nunca fez.
9: Sim.
10: E isso, ao mesmo tempo, é super instigante e super desafiador.
9: Uhum. Tem algum feedback que marcou mais vocês, que vocês tenham pensado? Ou realmente toda... Cada parte é única, né? Assim, lidar com a comunidade tem esses viés.
10: Assim, realmente cada projeto, cada ação é única. Eu acho que talvez o nosso trabalho que tenha tido um retorno, um dos retornos mais expressivos, foi o que a gente fez no ano passado, né? Dos mascarões ali do Casarão 6, onde nós identificamos alguns mascarões que são elementos do gradil, né? Com feições, assim, de pessoa, de leão, enfim. Identificamos que alguns deles haviam sido furtados. E a partir disso, como outros iguais ainda permaneciam lá, a gente propôs uma ação de escanear esses elementos e reproduzir eles com impressão 3D e recolocar lá para chamar atenção para isso que está acontecendo, para conectar as pessoas com o patrimônio. E acho que das últimas ações, assim, né, João, foi uma das que teve mais impacto, né?
11: Foi, o retorno da comunidade foi muito bom em relação a ele. As pessoas pediram, inclusive, para que a gente deixasse lá os mascarões. Era uma ação temporária.
9: Sim.
11: Mas todo mundo queria que a gente deixasse, porque foi muito legal. A gente teve uma repercussão bem grande.
9: Uhum.
11: Inclusive RBS e tudo mais.
9: Ah, que legal.
11: Muito legal.
9: Existe alguma novidade para esse ano ou para o próximo? Se vocês quiserem comentar um pouco mais sobre as ações feitas até agora e as futuras também.
10: Legal, sempre tem novidade. Eu acho que talvez a mais quentinha, sim, que o João também vai poder me ajudar aí a contar, é o que nós estamos trabalhando agora para o Dia do Patrimônio desse ano, que acontece agora, dia 15, 16 e 17 de agosto. E a gente tem uma parceria com o Teatro 7 de Abril, onde nós estamos propondo uma ação para o sábado à tarde. Como é que chama a ação mesmo, João?
11: Ver, ouvir, sentir...
10: O sete através do tato. Então a gente está propondo utilizar, né, os recursos de impressão 3D para trabalhar com diferentes escalas, né, de impressão, de modelo 3D, de maquete do sete. E fazer uma exposição temporária lá, né, durante o sábado à tarde, que vai ser uma exposição aberta para toda a comunidade. A gente começou pensando muito, né, nas pessoas que têm deficiência visual.
11: A gente começou com essa ideia de como que eles poderiam ter uma ideia melhor do que se trata da fachada, porque como é um elemento muito grande, as pessoas não têm como tocar por toda ela, né?
9: Uhum.
11: E aí a gente começou a partir disso, pegar os elementos e desenvolver eles, fazer a geometria deles, primeiro no computador e depois trazer eles pela impressão 3D, né? E aí a gente, a partir desse momento, a gente pensou que não só as pessoas com alguma deficiência visual, mas as pessoas que também têm a visão, que não têm uma noção muito próxima daquilo, porque como são elementos muito grandes e muito distantes, não é uma coisa que a gente, que tá na nossa mão ali, no tato. Então
9: Sim.
11: a ideia se abriu esse leque para que seja para todo mundo.
9: Ah, legal. E leva quanto tempo, mais ou menos, para vocês fazerem esses protótipos, assim?
11: O processo, ele é um processo que é um pouco longo, porque primeiro a gente faz a modelagem, aí a partir da modelagem a gente faz os primeiros testes com as impressões 3D, cada uma leva em torno de 10 horas e a gente está fazendo umas 10 peças.
10: Mais ou menos.
11: Mais ou menos umas 10 peças. E isso é só o processo de impressão. Aí depois a gente tem que vir, dar acabamento, lixar, pintar e envernizar para que fique mais resistente, para as pessoas poderem tocar de fato e não ter nenhum problema de quebrar ou alguma coisa do gênero.
9: Sim. E para o pessoal que está nos escutando saber de que horário até que horário eles podem encontrar vocês lá e...
10: Então, vai ser no sábado à tarde e entre as 15 e as 17 horas a nossa equipe vai estar lá, né, para explicar, para interagir, para conversar com quem for lá, né, ver essa exposição, interagir com as impressões que a gente vai fazer.
9: Tá bem. Vocês têm também alguma parceria com outro programa ou projeto de extensão atualmente ou realmente chama ali no Instagram e acabam fazendo mais uma parceria?
10: A gente tem várias parcerias e a cada momento tem uma que está mais, mais forte, ou que está acontecendo, né? Não é uma coisa tão constante, mas uma parceria que é meio permanente para nós é com o Programa de Apoio às Práticas Patrimoniais, que também é do nosso curso, e essa ação, inclusive, né, tem tudo a ver com patrimônio, né? A gente está trabalhando mais nessa parte operacional, né, digamos, sim, mas também de concepção, porque acaba, a gente acaba trabalhando muito conectados. E, ao mesmo tempo, o patrimônio vai estar desenvolvendo uma oficina ali na praça de desenho com as crianças. Então, a ideia, né, um exemplo assim, né, de parceria, simultaneamente vai ter um programa de extensão ministrando uma oficina de desenho para crianças e o outro com uma exposição de maquetes ali num espaço próximo, para que as crianças, as pessoas, enfim, possam circular entre essas duas ações e tantas outras, né, que a gente tem. E essa parceria com o patrimônio já vem de muito tempo, né? A gente também trabalhou já e continua, né, tendo uma parceria com o Habitat Social, que é o outro programa, né, do nosso curso. Já fizemos maquetes de propostas desenvolvidas por o Habitat Social. Enfim, estamos sempre abertos a parcerias.
9: Sim. João, não sei se tu quer comentar um pouquinho para quem está nos escutando a tua visão, assim, de como é participar de um projeto de extensão sendo aluno da universidade, o que que tu acha que isso tem agregado no teu ponto de vista, tanto profissionalmente quanto pessoalmente?
11: Então, eu acho que tem sido excelente essa minha participação no sentido de um ganho para eu como pessoa, porque eu comecei no primeiro semestre como voluntário e posteriormente virei bolsista. E sempre tem muitas demandas e que nem como a professora falou, a maioria delas a gente não sabe como resolver. Então a gente tem que correr atrás para poder desenvolver algum método que se encaixe tanto para nós quanto com extensão, quanto para as demandas, né?
9: Sim.
11: E a partir daí surgem muitas ideias e coisas que eu consigo usar dentro da faculdade, na parte de arquitetura, no meu caso, né? Então eu acho que tem um ganho muito grande nesse sentido. Acho que é muito bom fazer parte.
10: Sim. E acho que, complementando assim também a fala do João, o protagonismo dos estudantes é algo muito importante, algo que a gente busca muito, né? Ao mesmo tempo, dá espaço para que os alunos possam também propor, né, conceber o que a gente vai fazer. E também a gente sempre está esperando assim dos alunos alguma autonomia para correr atrás. Então, não é só ir lá cumprir tarefa e dar um check numa lista, mas é pensar junto, discutir, correr atrás, né? A gente procura trabalhar sempre da forma mais horizontal possível nesse sentido. E acho que é um ganha-ganha, assim, né? Porque os alunos trazem ideias que a gente não teria, né?
9: Sim.
10: E a gente também não fica sobrecarregado tendo que resolver tudo, como é que vai ser, e só delegar tarefas, né? Os alunos também se organizam, correm atrás e descobrem e trazem. Então tem sido uma experiência muito bacana para nós, professores, também.
9: Sim. E você, Fernanda, como é que foi a tua rotina até chegar aqui nesse cargo de coordenadora?
10: Então, eu sou professora aqui na Católica já há uns 10 anos. E na verdade, no caso da maquetaria digital, não dá para dizer que foi por acaso, porque tudo é trabalho, é
9: Sim.
10: correr atrás, né? Mas foi muito vinculado a esse contexto, né, que a gente comentou da pandemia. Isso estava acontecendo e eu tive a iniciativa de, buenas, vamos lá, vamos fazer alguma coisa, vamos correr atrás, vamos colaborar. E aí, nesse momento, né, em que essa demanda diminuiu e a gente começou a pensar em possibilidades, nós conversamos com a coordenação do curso e decidimos, então, manter o projeto, propor um programa, ampliar as ações. E a gente não faz nada sozinho, né? Naquele
9: Sim.
10: momento, né, a parceria dos colegas, professores, dos alunos que estavam conosco foi muito importante para que a gente pudesse desenhar, né, um novo programa, atendendo a outras demandas que tivessem a ver com arquitetura, urbanismo, com cidade, com planejamento, com patrimônio. Então foi, ao mesmo tempo, né, uma oportunidade que se criou, né, e um empenho para conseguir transformar isso em algo contínuo, para poder oportunizar as bolsas para os alunos, para conseguir dar esse retorno para a comunidade. E eu também tive a oportunidade, assim, durante a graduação, de trabalhar com extensão, e acho que isso também, para mim, fez toda a diferença para que eu tivesse alguma bagagem para, posteriormente, como professora, conseguir propor algo, né, e, enfim,
9: Sim.
10: tocar para frente.
9: Legal. Vocês têm algum conselho para dar para quem quer iniciar na extensão, seja aluno ou algum professor com ideia de programa, projeto?
10: Olha, eu acho que de minha parte, assim, o principal conselho é começar, é correr atrás, é se inscrever, é tentar. Eu costumo dizer assim que das coisas que a gente já conseguiu, também tem tantas outras que a gente não conseguiu e que não aparecem, né? A gente, escreve projeto para edital e não é contemplado, escreve de novo e não é contemplado, aí a gente escreve de novo e é contemplado. Então esse processo, né, não diria de errar, mas nem tudo que a gente vai fazer vai dar certo de primeiro. O importante é a gente começar a se inscrever, mostrar serviço, né, trabalhar, correr atrás e sempre ter em mente o nosso objetivo. Né, que é trabalhar junto com a comunidade, que é aproximar a universidade da comunidade. Acho que o meu conselho é mais ou menos por aí.
9: Sim. Tem alguma outra questão que vocês queiram abordar, falar para o pessoal, fazer algum convite ou mensagem final mesmo?
10: Então, eu queria dizer para a galera ficar de olho na programação do Dia do Patrimônio, 15, 16 e 17. Lá no site da prefeitura tem, né, todas as informações e a gente vai agora ao longo da semana também nas nossas redes sociais, da maquetaria.digital e da extensão práticas.patrimoniais. Nós vamos estar divulgando as nossas ações, links para inscrição, como é que vai funcionar, quem é o público. Então nos acompanhem lá nas redes sociais e especialmente agora fiquem de olho no Dia do Patrimônio.
9: Então, tá bem, muito obrigada. Foi um prazer ter vocês aqui conosco. Até a próxima.
10: Maravilha, a gente que agradece.
11: Obrigado.
9: Para dar continuidade, então, à nossa conversa sobre a ação do Dia do Patrimônio, estamos com a coordenadora do programa Apoio às Práticas Patrimoniais, Daniele Lukoff. Muito obrigada por aceitar nosso convite. Seja bem-vinda ao Momento da Extensão. Para a gente começar, então, gostaria que você apresentasse o projeto, o programa Apoio às Práticas Patrimoniais e explicar como ele surgiu.
12: Bom, eu que agradeço poder estar falando então sobre o programa, tá? O programa de apoio às práticas patrimoniais, ele surgiu em 2017, dentro de uma estrutura de ensino, na realidade, das disciplinas ligadas ao patrimônio cultural no curso que acontece de arquitetura e urbanismo, que acontece no sétimo semestre. Ele surge como um projeto em 2017, ele vira programa em 2018 e hoje em dia ele conta com dois projetos base, um que é ligado à documentação arquitetônica urbana, que trabalha estudos e levantamentos do patrimônio, né? Então a gente trabalhou na Igreja do Porto, algumas coisas na Catedral, a gente trabalhou em Pinheiro Machado, em outros locais também, e uma área ligada à educação para o patrimônio, que então trabalha essas práticas e atividades voltadas a essa divulgação, não vou dizer propaganda, mas essa falar sobre essa temática, construir, né, junto com crianças, com adultos, com adolescentes, a questão da temática do patrimônio, né? Então surgiu dentro dessa linha. A parte de educação patrimonial, ela funciona mais independente, digamos assim, da estrutura curricular, e a parte de documentação arquitetônica, ela funciona em paralelo com a curricularização da extensão, né? Então, ela tem esse caráter mais relacionado à curricularização e à educação para o patrimônio, não. Ela funciona mais livre, voltada para essas ações.
9: Sim, entendi. Na sua opinião, assim, qual é a importância de preservar o patrimônio histórico e cultural dentro da nossa comunidade? Qual a relação da comunidade também com, a universidade, né?
12: Pelotas tem uma trajetória importante na questão da preservação, né, do patrimônio, que vem desde os anos 80, de uma forma mais efetiva. Tem vários prédios protegidos, né? Não só prédios, mas o próprio Doce hoje em dia é protegido com registro do patrimônio imaterial, mas tem uma série de bens, né, protegidos na escala municipal, estadual e federal, né? Existe uma certa relação, né, de patrimônio com a cidade, então é importante nesse sentido de valorizar isso, que é uma característica da cidade, e ao mesmo tempo trazer outros olhares para esse patrimônio que foi construído em outras épocas, né, com outras coisas, para que todos possam também se enxergar nesse patrimônio e até produzir novos tipos de patrimônio.
9: Sim, o pessoal da Maqueteria Digital estava aqui conversando com a gente sobre a ação do Dia do Patrimônio, né? Qual foi o principal objetivo dessa ação e como surgiu para vocês criarem e entrarem também em parceria?
12: A gente tem desde praticamente do início, desde 2018 foi o primeiro Dia do Patrimônio como programa, a gente participou, então a gente sempre tem feito essa parceria junto com a Prefeitura, principalmente com a Secretaria Municipal de Cultura, que é a que organiza, né, o Dia do Patrimônio. O próprio Dia do Patrimônio de Pelotas já existe há mais de 10 anos, né, existe desde 2013, já teve prêmio de reconhecimento nacional, então já é um final de semana ali importante, que acontece então sempre nessas datas de agosto, né, o dia 17, que é o Dia Nacional do Patrimônio, 7 de agosto, e a gente tem feito parcerias, então, então cada ano a gente vai relacionando, conversando com um tema, que o Dia do Patrimônio cada ano tem um tema, né, o tema que eles forem trabalhando, a gente também vai se inserindo e vai desenvolvendo ações, né? Então, e esse ano a nossa proposta é, então, além desse do teatro que a Fernanda apresentou, falou sobre a questão dessas ações, a gente vai ter uma oficina também de desenho, né? Voltada principalmente para crianças, já que o tema do patrimônio esse ano é voltado à infância, né? A relação da infância com o patrimônio, para que as crianças, né, não é impedido que os adultos participem, né? A gente vai contar também com algumas pessoas do Urban Sketchers, né, que é um grupo de desenho urbano, né, que faz assim, então a própria Fernanda também participa, e outras pessoas, para a gente fazer uma oficina, então, junto com as crianças, no largo ali do teatro, do 7 de abril, né, fazer então de desenho, né, mas para eles representarem aquilo que é aquilo que eles mais gostam naquele espaço, aquilo que é afetivo para eles, né, também como uma forma de construir o patrimônio a partir disso.
13: Sim, e que horário que vocês vão estar ali na...
12: Está programado, né, para acontecer, são dois momentos, né, vai acontecer na realidade dois grupos, né, um também às 15 e outro às 16, né, das 15 às 16, das 16 às 17, espaços urbanos, e a gente conseguiu imprimir o livro, né, tem o e-book, tem o livro físico, e a gente está construindo uma ação em cima desse livro, né, então de fazer algumas atividades ali e que depois as crianças pudessem produzir alguma coisa em cima disso. E a gente está organizando isso junto a algumas escolas, né, para que a gente possa fazer em algumas turmas essa atividade também, né, deles fazerem alguma questão, coisa ali no livro, deles poderem visitar aqui o centro e depois poder ir

0: Não sei se tem Instagram dedicado ao programa.
1: Tem, o nosso Instagram é práticas.patrimoniais. A gente faz uma reunião semanal ou às vezes bissemanal, né? A cada 2 semanas. A gente utiliza muitas vezes a sala da maquetaria, né, para fazer esses encontros, né? E quem quiser estar ali no dia do patrimônio, a gente vai estar no sábado, se o tempo permitir para todo
0: Sim.
1: mundo, né? Mas aí a gente avisa se tiver alguma alteração.
0: Também tem mais alguma notícia, assim, algum último chamado que você gostaria de fazer, algum lembrete para o pessoal que está nos escutando?
1: Eu acho que quem tiver interesse na temática e coisa pode nos seguir nas redes sociais, né, para acompanhar as ações, né, acompanhar as divulgações, que hoje em dia acho que é o meio de comunicação mais que as pessoas mais olham, né, mais acessam. A gente tem alguma informação mais específica, a gente tem um e-mail também, é práticas.patrimoniais, né, @cepel.edu.br. E eu acho que seria isso, assim, quem tiver mais interesse em conhecer o assunto. A gente tem voluntários externos também, né, então quem ou egressos ou pessoas da área, né, que têm interesse em trabalhar ali com a extensão.
0: Então tá bem, muito obrigada. Até a próxima.
1: Obrigada.

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2: 10 horas e 1 minuto.
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0: 10:05, 10:05, temperatura em Pelotas, 19 graus, amanhã nublada, final do dia, uma pancadinha, porque amanhã, quinta-feira, 8,5 milímetros de chuva, decorrer do dia, 18 a 26 graus, a previsão da temperatura, sexta-feira, 30 milímetros, mais chuva para sexta-feira, o dia inteiro será chuvoso, no pré-feriadão, no sábado, a madrugada e o período da manhã, deixa eu olhar bem aqui até que horas vai a chuva, no sábado até 9 da manhã, a previsão de mais 11 milímetros de chuva. Depois dá um tempo, fica nublado, o sol volta no finalzinho de sábado. Domingo começa com muito sol, mínima 15, máxima 23, nublado e sol oscilando para você. Segunda-feira ela volta, faz uma visita, 4 milímetros a chuva. Começaremos a segunda-feira com 14 a 21 graus as temperaturas, o sol e nuvens, chuva durante o dia, terminamos com o céu sem chuva. A terça-feira será nublada, na quarta que vem, mais um pouquinho de sol e nuvens, e assim será a próxima semana, pelo menos com pouquinha previsão de chuva para você. 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
0: Sempre bem temperadas com os melhores flashbacks de todos os tempos. Prepare o coração, é quarta da emoção. O tempero completo fica por conta das românticas do sofá. Na operação de rádio comigo, ele, Jorge Alves, o mágico. É o grande Jorginho Alves, o homem da técnica aí, né? Da habilidade. 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Tá legal, hora do protocolo, despacha a bagagem, carimbo, passaporte, sala VIP, cafezinho, chá ou água na mão. Vai decolar o avião.
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0: Abastecido, carregado, taxiando e decolando o Boeing do Futebol Online com as manchetes de hoje. No lado chavante, dias após dias, o tempo passando e a necessidade de uma confirmação. Afinal, tem ou não evolução no time do Brasil? É a polêmica depois do 4-1. A polêmica depois do mau desempenho em casa contra o Sportivo. Só resta uma alternativa: vencer sábado no Montanha dos Vinhedos. Também você confere a tabela dos jogos, a fase quartas de final, quem está em vantagem, quem leva algum predicado, podendo até perder na volta, e a dividida também para a reversão de resultados negativos de quem perdeu na estreia dos jogos de ida. É, a Terceirona Gaúcha vai ter jogo hoje, um jogo. O Leão da linha do Parque vai até São Leopoldo enfrentar o 1992. Farroupilha deverá jogar semana que vem no Pedra Moura, não mais no Estrela d'Alva. Mas e aí, o Novo Horizonte vai ou não vai? Porque amanhã ele entra em campo, mas é no TJD. Ele pode ser excluído da Terceirona Gaúcha. Você confere informações nacionais. Bets deixam de funcionar e cerca de 1,3 bilhão de reais ainda precisa ser devolvido aos apostadores. É, para você também, a Advocacia Geral da União, a AGU, pede ao ministro do STF, Fux, que aguarde, exatamente, a Procuradoria-Geral e mantenha a proibição das bets no país. Tem uma liminar que pode sair hoje, aí o Fux pode dar o canetaço para liberar a liminar, mas a Advocacia-Geral pede que não. Tudo isso e muito mais a partir de agora na Embalada Interativa. E prepare-se, muito mais emocionante edição do Futebol Online, que traz para você o tempero leve das românticas do sofá.
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0: Ah, legal! 1984, bombou em 85. 85 ela bombou. Trilha sonora de novela, emociona até hoje. O grupo The Cars Drive. É, e vai ter cinemão aí, hein? É, lembra do George Michael, do Carless Whispers? Daqui a pouco, é, vou colocar daqui a pouco. Depois do Queen, depois do Rocketman, do Elton John, de outras personalidades, Michael Jackson. Vem aí o filme de George Michael. É, daqui a pouquinho aí.
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0: 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É, aliás. É, aliás, esse filme aqui, né, pra ser justo, né, apareceu no Instagram essa noite aí, né? É, ele é o filme que marca o seguinte, ele tá previsto pra dia 6 de novembro, segundo a... Agora até fui confirmar aqui, porque no Instagram ele tá sendo falado em 6 de novembro, né? Então, se alguém já viu ou não, não creio. Tá aqui o Fate, né, de 1988, promete reviver magia do astro pop, a experiência cinematográfica global. Então hoje pela manhã no Instagram tinha essa notícia aí, né? Depois a gente vai checar se ela é, confere mesmo para dia 6 de novembro, né? De qualquer maneira, deve ser legal. Eu não vi se esse filme já rodou ou não, né? Mas estava sendo anunciado aí o trabalho do Fate Tour, né? George Michael. Então, para quem gosta do George Michael, daqui a pouco tem aquela trilha sonora especial para você, né? Imagens inéditas da lendária Fate Tour de 1988 prometem reviver a magia do astro pop em uma experiência cinematográfica global. Então tá aí, então confere, né? Confere, olha aqui, ó. É. É o que eu tenho aqui, né? Me passaram o link e eu fui, né? 1 de setembro de 2026, ó. O filme sobre a história da turnê de George Michael. Agora sim. Agora sim. Assim, chegou aqui, porque roda muito rápido a publicidade no... Hein? Roda muito rápido, né? É, olha aqui, ó, 1º de 9 de 2026. Direção do longa assinada por Dave Austin. Olha aí, vê se... Tá aí, ó. Tem uma turnê aí de imagens, né? É, tá rodando aí, né? Eu vou olhar direitinho, porque a gente tem os detalhes do link, né? A notícia de... Tem até o ingresso.com aqui vendendo, né? Pois vou atrás dessa matéria aqui pra gente confirmar direitinho. De qualquer maneira, um baita filme, né? Se a gente puder ouvir, porque George Michael é sensacional, né? O cara é top. Aliás, tá nos stories aí do Futebol Online, né? Tá. A chamada de hoje tem aí o Carlos Whispers pra você curtir aí também o nosso... O nosso Futebol Online hoje com as românticas do sofá, né? Deixa eu ver, tá aqui, ó. Tá aqui, publicidade, tô tranquilo aqui, rodando ali, ó. É isso aí, né? Vamos ver se tá aqui. Já foi, né? Já divulguei aqui, ó. Já divulguei aqui, né? Tá aqui. Pessoal rodando aí, tá legal? 999-02-3414. 999-02-3414. Interatividade por aqui. Tem áudio aqui. O que que mandou pra mim aqui? Gilson Reiner. Mandou ontem pra mim, 2 da tarde, mas eu já tinha terminado o programa. Beto, cadê a troca de esquema durante o jogo? Não tem as trocas dele, é só 6 por meia dúzia, é só, Beto. Sabe que é interessante a gente falar um pouquinho? Tiramos o fundo aí um pouquinho, Jorginho. Eu tenho ouvido muito o pessoal, os torcedores em geral, né? O treinador troca 6 por meia dúzia, aquele sentido assim, ele mexe, mas não muda nada. Mas, gente, eu preciso ajudar vocês a pensar um pouquinho antes de falar do treinador e do trabalho. Ele troca 6 por meia dúzia. Quem é o 6 do time? Quem é o meia dúzia? No sentido figurado, né? Quando vai haver a troca, quem está no banco, geralmente, é quem não é a primeira opção. É a segunda opção, ainda que tenha qualidade também. Mas quando tu olha para o banco e as características dos jogadores, elas são praticamente parecidas ou nenhum deles oferece a melhor qualidade para mudar o esquema tático, não tem o que fazer. Aí não é culpa do treinador, gente. Olha, eu tenho ouvido muita gente aí criticando, porque eu acredito que alguns até estão opinando por consciência própria, Mas tem muita gente na rede social que está indo no embalo daquele efeito que a gente chama efeito manada, que é todo mundo indo atrás daquilo que todo mundo diz. Então ninguém quer fazer comentário diferente, não exercita o raciocínio e acaba repetindo a mesma coisa. Mas o Júlio César, ele tem peças efetivamente melhores no banco para mudar? As peças que estão no banco, eles oferecem melhores características para mudança de esquema tático? Por isso que acaba nessa frase retórica do 6 por meia dúzia. O grupo do Brasil foi mal montado, eu já mostrei aqui para vocês e continuo dizendo, essa falácia de 550 mil, né, até tem feito um trocadilho, vai gastar mal na SAF do Brasil, né, porque não sabem fazer time, não sabem contratar. Tu tem um centroavante no time. Ah, mas chegou o Helder. Não, o Helder chegou agora, mal fardou. Tu trabalha com o Morbeck há horas, duas competições, com um centroavante só. Tinha aquele menino aí, o Ferraz, que estava até sendo criticado e tal. Não tinha banco. Aí tu tem no ano 7 laterais, entre esquerda e direita, 6 volantes e um centroavante. Não, é muito mal montado esse time do Brasil. Quem montou essa brincadeira aí não sabe nada de futebol, não sabe nem pesquisar para gastar o que estão dizendo. Então, gente, quando vocês entram nessa retórica, eu quero ajudar vocês a não se exporem a um comentário vazio. Porque não vai mudar nada para mim se vocês comentarem isso. Agora, o 6 por meia dúzia é o que tem. Mas quem é que trouxe o jogador para a reserva do Brasil? Quem contratou? Alguns deles, o Júlio César nem estava aí. Então, essa coisa de culpar o treinador, eu sei que ele tem as falhas dele, eu sei que ele tem a responsabilidade dele, eu não estou defendendo o treinador, eu estou tentando ajudar vocês a ampliar o raciocínio, de ficar na mesma retórica de que é o treinador, que é o treinador. Mas quem é que montou essa esculhambação desse time aí que está aí? Tem que dizer assim já para ir no rim deles. É lá, ó, o pessoal do satélite, é esses que empurraram esse monte de boneco para ir. Agora ele fica olhando e não acha. Bom, se ele não acha porque não tem, não é culpa dele, né? Qual é o jogador que vocês hoje, eu quero que vocês me digam hoje, por gentileza, no programa, na interatividade, me deem nomes de quem está no banco para ser titular e mudar o jogo do Brasil. Masson, Germano, pô, Pet, Pedoca, hein? Vamos começar. Quem mais? Bom, zagueiro não vale, porque zagueiro não muda muito esquema, a não ser posição tática. É o Anderson, né? Esse rapaz aí, o Sony Anderson. O Yuri, que é da casa. Vamos botar. Qual é o jogador que tem no banco hoje do Grêmio Esportivo Brasil que tu sabe que vai entrar e vai mudar a característica? Cadê o centroavante reserva do Brasil? Não me vem com o Helder, que chegou aí e ainda nem mostrou nada esse rapaz aí. Tá, mas chegou agora o Helder. O Brasil tá trabalhando com um centroavante desde a Série D. Quando saiu o Yuri Tanque, a copinha foi com o Morbeck e os da casa aí. Agora na divisão de acesso é o Morbeck e mais 10. O Brasil não tem nem centroavante para mudar. E aí a culpa é do Júlio César Nunes. A gente, vamos parar com essa retórica vazia, tá ficando feio. Por mim não tem problema nenhum. Eu não tô nem aí, eu tô fazendo meu papel. É mostrar um raciocínio, cara. Senão a gente cai numa retórica vazia, repetitiva, com medo de dar opinião, começa a acreditar que o que os outros estão dizendo não é verdade. Não é verdade. Até alguém tem que botar essa régua alta aqui e começar a alinhar. Mas não é contra o Brasil, estou falando para o torcedor do Brasil. Essa retórica que o Júlio César... Mas quem é que está no banco hoje que vocês botam de titular amanhã? Incontestável. Não tem. Todos do banco são banco. Não tem o que mudar no time do Brasil. Foi mal montado esse time do Brasil. Prestem atenção no que eu estou dizendo. Quando um time tem 7 laterais na temporada, que eu estou me esquecendo algum, 6 volantes, mal administrada a questão dos jogadores de vestiário, tem um centroavante só, tinha 2, depois ficou com 1. Aí vem o Vanilson, já foi. Aí o menino que estava aqui estava sendo criticado, já foi, não sei para onde, emprestado. Hã? Agora chegou o Helder aí com 2 jogos, ou 3. E só tem o Morbeck no time, só tem um meia no time efetivo, porque o rapaz aí, o Masson, não conseguiu se firmar. Então assim, ó, quando a gente vai fazer a crítica, a gente pode fazer, todo mundo pode criticar o treinador do Brasil, não tem problema nenhum.
2: mas vamos fazer a crítica com argumento, porque aí vocês não se perdem e não caem na retórica do resultado favorável. Agora é bom, agora evoluiu o time do Brasil. E eu disse para vocês, mentira, não evoluiu nada o time do Brasil. Eu tô dizendo para vocês há horas. Aí foi lá, ganhou do Glória quase rebaixado, foi para Bagé, tomou 4 e não se achava, e agora se embananou num jogo de freio de mão puxado. O time do Brasil estava com freio de mão puxado para jogar contra o Sportivo. Então, a gente tem que analisar o contexto, cara. Senão daqui a pouco, sabe o que é? Fica a retórica, fica vazio. Agora ganhou, tá evoluindo. Pô, que baita jogo. Evoluiu contra o Glória. 2-0 e o goleiro aceitou 2. Aí vai a Bagé, já não é mais evolução. Não, não é evolução nenhuma. Tomar 4 do Bagé não é evolução. 3 gols em 10 minutos, não é evolução. Evolução é atenção, é cuidado, é a segunda vaga. Então, o tempo está mostrando. Ah, se o Brasil ganhar. Não me vem com esse papo do se o Brasil ganhar sábado. Se o Brasil ganhar sábado, é mais que obrigação do Brasil, que vai entrar pela porta do lado na classificação. Que nem está merecendo classificar. Se vocês querem opinião sincera, comigo é na régua. E já vou começar assim, a quarta-feira. Comigo não tem, eu não tenho problema com opinião. Eu dou a opinião porque eu mostro, porque. E vocês não conseguem responder para mim qual é o jogador do banco hoje que entra e muda o esquema, cria a alternativa. Olha, o Andrei, que era pseudo craque, tá aí, jogou mortinho. Esse Strait, que era sensação no início, morto. O Garré se arrastou para jogar o primeiro tempo, só queria meter passe longo o Garré, tinha que sair mesmo o Garré, não tava rendendo nada o Garré. Tem que dizer, pô, alguém tem que acordar, tia. Que eu tenho ontem eu conversei com uma turma aí de amigos aí, foi até tarde essa resenha aí do mimimi. Não tem, e o Morbeck morrendo de fome, vocês não viram o jogo do Brasil sábado, tia? Os caras vão para campo e não vê jogo. Não, eles não entendem de jogo, aí eu entendo, mas vê o jogo eles viram. Morbeck voltando para a linha de meio para buscar a bola. Centroavante tem que ser empurrado para dentro da área para agredir o adversário e a bola chegar nele. Não, ele vinha. Porque os homens do meio do Brasil não agrediam, não chegavam na couve. Aí a culpa é do treinador? Não é, rapaz. E jogador, vou dizer para vocês, quando quer, puxa freio de mão. Sim. Porque quando esses jogadores querem, mostro para vocês daqui a pouco. Pode acontecer um jogo diferente. Eles vão para dentro, eles fazem o jogo e eles ganham até a partida. Quando o grupo de jogadores está afim, eles vão e conseguem. Porque esse time do Brasil tem potencial para ganhar do Sportivo lá. Só não vai ganhar se continuar com essa sopa de chuchu que está aí. Mal temperada, insossa e morna. Então, vou começar bem o programa, mas eu tinha que dar uma chacoalhada aqui, porque, bah, tá demais ouvir essa retórica dos 6 por meia dúzia, que o treinador... Tia, vocês estão só no treinador e não estão olhando fora da caixa. Quem montou essa bagunça desse vestiário mal planejado? É aí que tá a resposta. O técnico tá fazendo o que tem, porque é impossível que com 3 treinadores de uma temporada, e olha que o Gilson ainda é o melhor deles... Tu traz 2 treinadores depois que não consegue arrumar a casa. Tá bem, eles podem ter 999 limitações. Mas o Laércio e esse rapaz aí, o Júlio César, não vieram pra cá porque quiseram, chamaram eles. Ah, porque lá em Santa Catarina eles tinham um resultado bom. Se lá em Santa Catarina, para aquela bolinha de Santa Catarina, eles rendiam, pra cá quem trouxe não entendeu o que é a realidade do Brasil. Que ontem a gente debatia isso aqui com o ouvinte sobre o perfil de treinador para o Brasil. Quem vai se meter no Bento Freitas tem que ter uma visão de onde vai se meter. Que tipo de trabalho o Bento Freitas, que tipo de cobrança tem o Bento Freitas, que tipo de cobrança tem o Brasil na história. O perfil de treinador ele tem que trazer alinhado uma característica. Não tem o Rogério Zimmermann a cada esquina, mas alguns treinadores têm perfis parecidos. É que quando começa essa falta de convicção para contratação, tu começa a fazer experiência. E daqui a pouco ela entra e dá certo. Aí, ó, planejamento estratégico. Mentira, tem nada de planejamento estratégico nenhum. Se tivesse, não tinha tanta incoerência nas contratações e nesse grupo totalmente empenado, desequilibrado que eles montaram aí pro Brasil. Tá só começando o Futebol Online. 10:29, Jorginho.
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0: Tá aí todo África pra você, nas românticas do sofá. Olha, o que, que houve com a minha internet aqui, né? Caiu minha previsão do tempo, bruxo? Não, tá aqui, ó, quer ver? Agora a gente vai acertar a internet aqui. Não, é que assim, ó, eu ontem conversava com alguns amigos aí sobre isso, entendeu? Eu digo, não, amanhã nós vamos ajeitar esse negócio aí, que tá muito confuso. Sabe o que é? Tá confuso demais, né? Que a coerência e convicção daqui a pouco começam a se perder nessa falácia de retórica de... Tá, e ninguém analisa o negócio, ninguém vai onde tá o problema tá lá no satélite, não tá aqui, já expliquei pra vocês. Alguns não querem ver, bom, então vão continuar imaginando o mundo de Nárnia, né? 999-02-3414, interatividade por aqui, abraço ao Zé do Porto aqui, obrigado meu irmão. O Luiz Fernando Siqueiro Pelotinha, mandando muitas mensagens e notícias gerais, as efemérides do dia de hoje. Dia Mundial do Habitat. Não era ontem? Não, hoje também, né? Pelo que tá aqui, 7 de outubro, ó. Dia do Trabalho Decente. Decente, é, né? Exatamente. Dia de Nossa Senhora do Rosário. Dia do Compositor Brasileiro. E Dia Mundial do Algodão, para você curtir aí as efemérides de hoje, tá bem? São 10h31, muita mensagem tá chegando, a gente tá só começando, as turbinas estão aquecendo, porque depois do intervalo tem muito mais informação na emoção do futebol online com as românticas do sofá. Já voltamos.
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2: 10h31.
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tá legal, de volta ao futebol online. Jorginho, essa música aí vai lá pro Nordeste, Jorginho. É, tem uma amiga nossa. Lembra da Clarice? É, adorava o Foreigner também, né? Essa aí, na trilha sonora aí. Também curtia muito com a gente aqui o Foreigner. Pra você nas românticas do sofá. É o futebol online na RU, no 1160, no sinal aberto democrático do rádio. 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

0: Tá legal, olha aí, o Nilson da Garra Chavante tá com a gente lá, hein? Hein, Beto? Amigão, é, ótima quarta-feira pra nós, abençoada. Deus aí, estão na escuta do teu programa, Só Pelo Brasil Sábado. Grande Nilson, tá ligado aí com a gente também. Tá com crachá aqui, né? Eu não sei o que que é o crachá, não consegui ver. Tá de chapéu, fonezinho no ouvido aí. Grande Nilson, abraço, queridão. Tamo junto. 999-02-3414. Santa Terezinha se faz presente lá com seu Nestor. Abraço, seu Nestor. Sempre fiel ouvinte do Futebol Online lá na Santa Terezinha. Abraço, querido. No Fragata tá ele no YouTube, Mauro Ávila. Abençoada quarta-feira. Bom dia, Beto. Pra todos nós. Bora junto, tocando. Em casa, assistindo no YouTube. Valeu, querido. Te cuida bem aí. Tamo junto. Na Marcenaria Chavante, em Sapucaia, o nosso Fabrício Gripe. Bom dia, Beto. Estava assistindo o programa do Fontoura, né? Isso aí. Você irá no podcast? Não sei, não perguntei. Não me convidou o Jorge Fontoura. Sabe de alguma coisa que eu não sei? Não sei, não vi. Não vi. Divulguei aqui até o podcast, o da arquibancada do Jorge Fontoura, mas não recebi convite. A tua pergunta, você irá no podcast? Não sei. Ele fez algum convite que eu não tenha sabido? Não recebi nada ainda do Jorge Fontoura. Mas certamente que eu iria com todo prazer, com certeza. Obrigado, querido. Meu querido Luiz Adão Cunha da Balsa, tá ligado com a gente também no Bom Dia na Escuta, irmão. Obrigado. Flávio Casarim Chavante, fala, Beto, paz e bem. Toca uma das excelentes. Deixo por você. Tem muitas hoje. Que inveja boa do Juventude, hein? E nós já estivemos nesse filme da Série B. Hoje, nem pra figurante o Chavante está. É lamentável, né? Lamentável. Foi um processo. O Brasil não caiu assim, né? Foi um processo de 5 anos, né? Vieram derrubando, contratando mal, planilhagem, perdendo patrocínio, recurso, dinheiro. Aí chegou nisso, né? Eu era o cadeado ou isso aí que tá aí, né? Valeu, Flávio Chavante. Meu caro Carlos Roni Feijó, com a tablada ligada com a gente, interagindo. E as mensagens chegando. E a interatividade sendo brindada com elas. Românticas do Sofá.
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0: Kiss, não, essa aqui é outra. Essa é o Really Wanna Know You. Essa aí, ó. Get Right. É esse aqui. 999-02-3414. 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Seguindo com a interatividade, nas trilhas românticas do sofá.
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0: As principais do futebol. Agora sim, Elliott. Kiss on My List.

0: legal pra você, essa é de 1980. A interatividade segue por aqui no 999-02-3414. Michel Alvarez, bom dia, Beto. Que baita festa de despedida fizeram para o Messi ontem. Acredito que a CBF poderia ter feito pro Ronaldinho Gaúcho, outro mágico da bola. Mas a CBF está preocupada com o menino Ney, que nunca cresce. É verdade. Tem que parar de tomar Nescau. É, olha aqui, ó. Como eu torço para a seleção argentina, que se exploda a seleção brasileira Nutella de hoje em dia. É verdade, essa seleção brasileira aí caiu muito, né? Beto, o último drible que o Andrei deu foi no Aguirre, no final da Copa, da Recopa. Depois disso ele sumiu. Pois é, eu até cito aqui, obrigado, Michel. É, que a gente não... Eu tenho dito, cadê aquele drible do Andrei contra o Aguirre na Recopa? Eu não lembrava que era o Aguirre, né? Pois é, tá aí, ó. Jogador de uma nota só, o Andrei? É. E a culpa de quem é? Quem é que tem que driblar? É ele ou o Júlio César? O Júlio César manda ele cair na ponta, ele não dribla. E a culpa não é do treinador, né? Valeu, Michel Alvarez. Giovanni Ferraz. Beto, eu quero saber se o Brasil não se classificar, se esse diretor de futebol que veio do Caxias vai continuar. Quero saber também se vão arrumar de verdade o gramado e fazer um refeitório, senão será só falácias. Essa é a grande expectativa. Independentemente, a gente vai ter tempo, né? Tu quer a minha resposta ou tu só tá colocando a tua esperança? Depois a gente pode conversar sobre isso, tá? Porque até agora... Cássio Curs, boa quarta-feira. A lenda na escuta, bairro Fragata, jogo decisivo, Farroupilha. Hein? Não entendi, Farroupilha. Mas aqui tu me manda jogo do São Paulo, bruxo. Bom, tá lida a tua mensagem aqui, o Cássio Curs, aqui lá no Fragata, mas eu não consegui entender a sequência. Jogo decisivo pro Farroupilha. E aí tu mandou o print do jogo do São Paulo, não entendi bem aqui, tá? Pois tu me ajuda aí. Obrigado, ó. Marcos Ferreira lá em Pedro Osório tá com a gente. Esse aí conhece, teu sonoro, né? Hein? Quanto tempo ele trabalhou? Super Disque Toca Todos? Não, ele não apresentava, eu acho, Super Disque Toca Todos, mas ele é daquela época. Libera uma trilha lá pra Pedro Osório, Jorge Alves.
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0: É clássica.

1975, na novela da Sete, Cuca Legal. Essa trilha sonora emocionava a geração 70. Um dia em sua vida, one day in your life. Alô, professor João Manuel King, encontrei com ele ontem. The Books on the Table, o homem sabe tudo de inglês, né? Tem que cuidar aqui a pronúncia. Michael Jackson.

0: Natal, prepare o coração, tá só esquentando a emoção, que é verdade, quarta-feira do sofá, leveza, pureza na alma, emoção no coração, romantismo não morreu, alguns querem aí, né? Essa internet tá maluca aí, tem que fazer isso, não faz aquilo, que é isso, velho? Estou acabando com as relações hoje em dia, né? É cheio de mimimi, esse Instagram aí tá um veneno, hein? Olha, quem é influenciável tem que cuidar, cara. É, tem que cuidar aí, porque todo mundo agora sabe falar de romance. A maioria tá solteiro. Eu gosto de ver que eles dão um recado pros outros, mas não fazem pra vida deles. É impressionante. 999-02-3414, Marcos Ferreira, lá em Pedro Osório. Pra torcida entender, os jogadores estão caindo de paraquedas na Baixada. Não se sabe de onde estão vindo. Cada semana um sai e entra, e o técnico tá mais perdido que Cusco no meio do mato. É isso aí, resumo da história tá aqui, né? É muito jogador que chega e sai, quer dizer, quando tu pensa em ajeitar, já manda embora. Aliás, olha, eu sei que depois do jogo de sábado já tinha mimimi aí, hein? É, o Penha podia ter passado aí, hein? Tem mimimi, hein? Tá instável a coisa no bastidor. Tá instável no bastidor. Eu tô avisando e eu sei o que eu tô dizendo aqui. Aí vão querer fazer o quê? Padrão de jogo? Jorginho, eu tenho que cumprir uma tarefa importante pra mim, que é um prazer de colocar essa... Eu não tá na playlist de hoje aí, tá? Mas eu vou colocar por aqui, porque é o seguinte. Eu gosto muito dessa música. Ela é uma música que marcou a geração 80. Ela é sensacional da gente escutar. Merece o espaço no programa. Ela vai ser colocada agora. Alô, professora Jaqueline Marques. É, ela também gosta muito dessa música. Essa música aí tá na chamada do futebol online de hoje nos stories, né? É. E olha, o que eu sei é que vem um filme aí, né? Dele, né? Vem um filme dele aí. É, com cenas inéditas do show de 88, né? Ele fez o grande sucesso dessa música, foi em 85, né? Foi trilha sonora de novela e tal. É isso aí que... Então, Jorginho, tu liberou o áudio aí pra mim? Vem aquela, como se dizia antigamente, de parar o comércio.
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mais marcante da história da música romântica dos anos 80 é esse aí, ó. Tá legal, 999-02-3414, interatividade segue por aqui, Jorginho. Depois da homenagem, a gente segue na playlist do Futebol Online. Aí a Mari. Clássica, o imortal maestro, vocalista, compositor, Berro Ai.

Clássica trilha sonora Just the Way You Are. 999-02-3414, mensagem chegando por aqui. Mauro Ávila mandou pra gente aqui um coraçãozão bonito, obrigado, irmão. Pedro Pintanel lá no Balneário dos Prazeres, ouvindo Futebol Online na RU. Bom dia, amigo Beto. Tô ligado na quarta do sofá, curtindo lindos clássicos. Pedro Pintanel, esse também conhece trilha, né? Gosta. Dá dica pra gente também por aqui. E essa aí é clássica, 78.

0: Legal, 999-02-3414, meu querido Ronaldo Santos, mandando pra gente aqui, bom dia, bruxo, o Farney tem contrato de 2 anos com o Brasil, tamo junto, tem, e durante 6 meses nem ele nem o Brasil podem romper ou deverão romper, e tem mais detalhes que a gente preserva, né? É que assim, ó, vocês não pensem que o que eu falo aqui eu não tenho fonte, não tenho informação, alguma coisa eu preservo pra não ir muito adiante, né? Mas tenho até uma conversa dele aí, com 6 meses não haver rompimento. É, mas é isso aí, 2 anos. Quer o valor aí? Não, mas o valor não vou entrar nesse detalhe, não me serve, não me cabe. Minha querida Ieda Silva no Sítio Floresta, bom dia Beto, a Ieda na escuta, lindas músicas, belas lembranças, belas recordações, parabéns para nós, por nos proporcionar alegrias misturadas com tristezas. É, aquele vendaval aí, né, que você estava preocupado com o poste aí no Sítio Floresta, a gente informou aqui a CE, né, tentando ajudar, mas levando alegria sempre, né? Abraço para vocês e todos que estão na escuta. Sítio Floresta na área, Jorge Alves. Libera uma trilha lá pro nosso bairro da Zona Norte.
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0: Peixe fora d'água, teria a tradução literal, né? É, fish in the water. Curtindo a romântica do sofá. É, hoje eu tô com tudo, Jorge. Tô embalado hoje. Quarta-feira é o melhor dia da semana. A Mari dá risada. Isso aqui é uma loucura mansa do futebol online. Tá legal, pra você, 999-02-3414, deixa eu mandar pro ar aqui, o Thiago do Recicle mandou pra mim. Bom dia, Beto, sempre na escuta, grande abraço. Messi é craque, mesmo que tenha jogado na maioria da carreira na Espanha, onde quem tem um olho só é rei. Após a televisão fazer as transmissões, fico com Ronaldo Fenômeno, Ronaldinho Gaúcho e Neymar. Acredito que Pelé jogou mais que todos juntos, mas não vi os jogos e nem tem muito acervo pra ter. Procura Isto é Pelé. Só o Isto é Pelé são 3 horas de filme do Pelé, se não me engano. Dá uma olhada aí. Mas era VHS, né? Não, tem muito acervo do Pelé, hoje tem. Que musicão, diz ele aqui. Eu não sei qual delas tu queria, mas eu acho que é a música do Carlos Whispers, né? Não, mas o Pelé, pô, eu vou te dizer assim então. Eu sou um dos privilegiados do futebol. Eu e alguns. Eu tinha 7 anos de idade na TV preta e branca, na sala do meu avô, família reunida em 70, eu vendo Pelé, Jairzinho, Carlos Alberto, então eu vim jogar. Aí tu quer vir pra mim com os pés de pano que estão aí? Vai, tu tá louco, não tem condições. Valeu, bruxo. Minha música, Beto, diz aqui a professora Jacqueline Marx, linda de viver. É verdade, linda de viver mesmo, né? É a música do Michael... George Michael, né? É, não tem, essa música é consagrada, né? O sax mais romântico das músicas dos anos 80, não há dúvida nenhuma, o Carlos Whispers. O meu querido Vanderlei Cabral, lá em Canoas, feliz quarta-feira e um dia de paz, alegria, bênçãos ao amigo, obrigado igual pra vocês aí. Também com a gente aqui, tamo junto. O Inácio, Lionel Rich, hello. Essa música é pesada, é triste, né? É lenta, né? Não é aquele que ele canta para uma moça que não tinha deficiência visual? Não é essa aqui, do Hello? Mas eu acredito que do Lionel Rich tem uma outra também. Bom, tem o Easy, né? Tu quer essa aqui, do Hello? Hello. Nananana. Jorginho, vamos liberar aqui no Pediu Ouviu do Futebol Online, que eu tô com um tempinho bom hoje. Vamos lá. Lionel Rich.
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0: Hein? 15 centímetros de lajota, só os bons sabiam dançar, hein? Só mexia o quadril. E aqui, ó, hein? É verdade, é verdade, é verdade. Na verdade, o cara não mexia o quadril, o cara balançava era o ombro só, né? Pra dar aquela desencaixada na coluna e não saía do lugar, né, velho? Valeu, querido, obrigado pela dica. Segue na trilha, Jorginho, que eu tenho mensagem na interatividade do futebol online.
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0: É, nas trilhas do cinema, daqui a pouco tem mais também. Tem essa aí, ó, 1987, Daniel LaRusso.

0: aí pra você o Pet Morita, né? Pet Morita era o seu Miyagi, o Ralph Macchio, o Leonel, o Daniel LaRusso na dupla aí que fez sucesso no Karate Kid, né? Daqui a pouco tem muita mensagem aqui, o Advasso. Hein? Porque as fontes que te passam informações dos bastidores em off não falam publicamente. Advasso, às vezes eu sei que o teu coração chavante, apaixonado, fica inquieto. Eu respeito isso. Porque é uma lei do jornalismo, inclusive, geral, que fonte se preserva, desde que haja confirmação dela, né? Fonte não precisa ser revelada, a fonte não tem que falar nada, a fonte tem que te dar informação fidedigna. Depois a gente faz o trabalho da informação cacifada, né? Dentro da fonte. Então, não adianta, isso aí é geral. No mundo do jornalismo, da informação, do rádio, da notícia, a fonte existe para qualquer lado. Então a gente dá uma checada antes, confirma. Algumas delas tu faz o contato virtual, algumas delas tu faz olho no olho. Mas não tem que falar, a fonte não tem que falar no ar. Nenhuma fonte é obrigada a falar no ar, não tem essa aí. Por isso, né? Por que que não vem no programa afirmar? Pô, Advasso, eu entendo que a tua área da segurança é uma área técnica que realmente a gente não tem o conhecimento. Mas na área do jornalismo, da informação, deixa pra gente aqui que eu te ajudo. Não tem que vir falar ninguém aqui para expressar informação preservada e garantida por lei. Informação de fonte é informação de fonte. Não tem que vir pro ar, não tem que dar nome, desde que a informação seja correta, apurada e confirmada. Tá certo, é isso aí, esse é o papel da informação. Mas daqui a pouco eu leio o teu texto aqui, que é um valor importante a tua contribuição. Mas eu percebo que é mais uma inquietação do teu coração do que necessariamente a análise do fato frio, que é a informação. Intervalo, 11:04, já voltamos.
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2: 11:04.
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0: Tá legal, de volta ao futebol online, 11 horas 10 minutos, 11:10, em 5 minutos abrem as delícias pra você no buffet do Cidadela, na 15 entre Neto e Voluntários, pratos maravilhosos, comida caseira, os grelhados variados pra você que só a churrasqueira do Cidadela tem. 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Diane Warwick, I Never Love This Way Again. É, trilha sonora de Pai Herói Internacional em 79. Aqui a música tem história. 999-02-3414. 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A interatividade segue também na trilha hoje. Românticas do Sofá.
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0: O cara que emocionou o Rock in Rio. A trilha que deu nome ao filme. Lá dos anos 70 vem ele, Elton John, Rocketman.

legal. Essa aí o cara dançava no compacto simples, ô Jorginho, hein? Na garagem, botava aquele sonzinho na caixa de som na sala. Vó, dá pra fazer uma brincadeira na garagem, na sala? Não me quebra nada. Aí eu redava o sofá, redava o tapete, enrolava pro lado. Mas tinha que ser de luz acesa, né? Então tá, vamos lá, os guris tiram as gurias. Rocketman! 99902. Aí não pode dar carão ainda, tinha regra, né? Tinha regra, né? 99902-3414, bar tocando Barry White do Judia. Só falta o Marvin Gaye, Billy Paul. É, o Billy Paul tem aqui também, né? Tem muitas dessas trilhas aqui, nem todas contemplam a mesma playlist ao mesmo tempo, né? Mas o essa que tu pediu aqui, o Marvin Gaye, eu gosto muito do Marvin Gaye, né? Marvin Gaye é sensacional, eu tenho aqui o Marvin Gaye aqui, ó. Vamos buscar o Marvin Gaye aqui, vamos lá, tranquilo. Hoje o pessoal tá pedindo música aí também. Não, eu vou falar de futebol, mas é que não tem muito pra falar de futebol também, né? Tem muito mimimi de futebol, mas falar de futebol mesmo tá difícil, né, tia? Ah, olha que coisinha. É, um tentando lutar lá pra subir, o outro que já parou, o outro que não sabe se vai. Ah, tá difícil. What's going on? Mercy, Mercy. Qual delas eu vou colocar aqui, Jorginho? Marvin Gaye. Mercy, Mercy. What's going on? What's going on? Vamos no Mercy, Mercy? Libera pra mim aí, aqui, ó.

0: Márcia Mello. Essa aí vem dos anos 70, mas tem essa aqui, ó. Boa também, olha aí. Aqui,
1: ó. 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
0: 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Aí, 79, seu breakfast na América pra você curtir, 999-02-3414. Ah, hoje vamos quebrar tudo, no bom sentido aqui, né? A emoção tomando conta do Futebol Online. O meu querido Aires Mesquita, bom dia, Beto Vetromilho, estou sempre na audiência, no Rádio AM, aqui no Condomínio Azaleia. Pois é, o Brasil tem que fazer um jogo, um bom jogo lá em Bento. É o Aires Mesquita, grande abraço, amigo Beto. Obrigado, Aires. Abraço ao pessoal do Condomínio Azaleia, ligados conosco. Também aqui o Inácio. Ah, ele gosta. Let's get on, let's get on. Essa aqui é boa também, do Marvin Gaye. O bom das lentinhas era a expectativa, se a menina iria ficar para a música seguinte, se continuasse já era meio caminho andado. Só quem viveu essa experiência sabe como era bom. Ah, é o seguinte, né? Tu atravessava a sala, a torcida te vaiando. E tu ia lá na guria, chegava assim, vamos dançar? E ela, vamos, pô, já, hein? Já o primeiro ponto conquistado. O empate, fora de casa. Aí tu vai dançar com a guria, beleza. Tá dançando ali. Bom, ela terminou a música contigo. Já dois pontos conquistados. Aí tu fica naquela, ela vai embora ou não vai? Os guris, ah, vamos botar mais uma aí. E aí tu diz assim, vamos continuar, e ela, vamos, pô, 2-0, aí é 3 pontos, né? Hein? Aí tu já tá com moral, né? Pô, a guria aceitou o convite, atravessou a sala contigo, dançou a primeira, não te largou no meio, ainda dançou a segunda, velhinho, ó, domingo é cinema, com as vedinhas no Capitólio.

0: Quem viveu uma guerra de bala azedinha no Capitólio sabe o que dói na cabeça um balaço daquele. Era 1984, estreava O Exterminador do Futuro 1. Rapaz, eu vim aqui no Capitólio, eu e uma turma. Tchê, daqui a pouco aqueles estalos na cadeira. Tá, tá. Puf! Primeira chegou. Os caras meteram bala azedinha lá de cima nas cadeiras lá embaixo. Ah, tinha guerra. Aí o cara devolvia. Pegasse onde pegasse. Que inconsequência, né? O cara era guri, né? Mas tu já sabia de onde vinha, mais ou menos. Sabia quem eram os caras, os artistas, né? E a bala azedinha comendo. Daqui a pouco acendia a luz. Aí vinha o lanterninha aqui, confusão. Só queria ver um filme. Tu vê só que loucura. É, o Inácio, depois da consagração de duas lentas, sem te deixar no meio do salão, o próximo passo era o seguinte: vamos no cinema amanhã? Hein? Já? Vamos! Aí deu! Consagração, volta olímpica, era faixa no peito, taça no armário, né? E assim muito namoro começou naquela época. Segue na trilha, Jorginho, que eu sigo no Futebol Online 11:21.
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0: As principais do futebol. Na emoção das telonas, 1987. Lá no Guarani. In a lifetime, made of memories. Lincoln Hawk, Lincoln Falcão, o caminhoneiro pelas estradas norte-americanas. A procura do reencontro com o seu filho. É, o Michael, lembra? Sylvester Stallone em Falcão, o campeão dos campeões.

0: Kenny Loggins, né? Kenny Loggins, que faz a trilha sonora também de Águia, de Asas Indomáveis. É ele aqui, deixa eu ver. Tem duas dele aqui, eu acho. Tem essa aqui, Kenny Loggins, Meet Me Halfway. E é do filme do Stallone. Depois a gente vai ter aqui mais tarde o Robin Zander com Is This Country, In This Country, que também é do filme, né? O que, que eu tenho mais de trilha sonora de filme aqui? É, são essas aqui hoje, né? Sobe a trilha, Jorginho!
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legal, 999, 02. Não, aqui, ó, é o seguinte. Quando tem que falar de futebol, você sabe que eu falo, a régua sobe e a gente vai mesmo no debate, né? E a gente tem falado muito de futebol aqui, bastante coisa de futebol, até das coisas ruins, os maus resultados, o mau desempenho, mimimi, é do treinador, não é? Então, assim, ó, a nossa pauta, ela é permanente no futebol, né? E tem espaço para falar aqui. Mas a quarta-feira, ela tem uma certa leveza, eu até dei um toque no primeiro bloco aí. Mas eu gosto, você sabe que eu gosto de fazer um programa leve. Quando tem que subir a régua, vai. Mas a leveza também faz parte. O futebol online tem essa peça fundamental, que é a trilha sonora, desde sempre, né? É uma trinca, interatividade, informação e flashback. Então, hoje eu brinco um pouquinho, a gente pode brincar, a turma tá gostando aqui e tal. Então, tem horas que tem que distensionar um pouco essa coisa do futebol, né? E curtir um pouco de trilha românticas do sofá. É, tá legal isso. Olha aqui, ó, pediu bem, hein, Ronaldo Santos, hein. Tu conhece música, hein, Ronaldo Santos? Deixa eu ver aqui o que ele me pediu bem, hein. Olha aqui, ó, Ronaldo Santos pediu essa aqui, ó. Elton John e George Michael, Jorginho, ó. Vamos ver aqui, ó.

Tá legal pra você. Esse que dia ele entra aqui, né? É o dueto entre George Michael, quando ele chama o Sir Elton John, né? Ele chama o Elton John agora, daqui a pouco é a participação do Elton John. Vai ter aniversário aí também, não vou tirar a trilha sonora, só vou complementar aqui, porque a trilha é longa, né? Vamos ver então. Libera aí, Jorginho.

Eu acho que agora, eu acho que agora que aparece o Elton John. É a hora que ele entra cantando aqui. Vamos ver. Aí ele, eu acho que é.

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1: 11 horas e 30 minutos.
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Tá legal, de volta ao futebol online aqui, Rio, 11:35. Pra você, futebol online com as românticas do sofá, temperando as principais do futebol. Hoje tá com mais romântica do que futebol, né? Porque vale a pena, né? Trilha sonora legal, a emoção tomando conta, o pessoal tá interagindo bastante aqui. Daqui a pouco eu já vou lá pro YouTube, tem muita mensagem. WhatsApp também, 999-02-3414. Clássica, Gênesis, follow you, follow me.

Tá legal, 1978, Phil Collins liderando o grupo Gênesis. 999-02-3414, futebol online com Insal Riaga, materiais de construção, a loja mais completa do Fragata. 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E a hora certa, 10h30. Aliás, que 10, rapaz? 11h37. 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

0: coisa boa, cara. A música é bom, a música é bom. A música eleva, a música relaxa, a música emociona. Faz a gente sair um pouquinho do contexto pesado, né? Traz boas recordações. Depende da música. Quem é que não tomou uma fossa na vida, não viveu romance? Mas o pessoal diz que eu tô com a corda toda. Não, eu tô animado mesmo, que eu gosto de fazer. Primeiro que eu gosto de fazer o que eu faço. Segundo que eu gosto de comunicar com vocês aí sobre a nossa interatividade aqui, né? Futebol, música e tal. Então, com música, melhor ainda!
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0: 1984, novela da 7. Natália do Vale, lindíssima. José Wilker. Transas e caretas.

0: É, Rick James, Smokin' Robinson, Ebony Eyes. Meu querido Alexandre Sica Costa, Tubarão, bom dia, Beto. Sexual Healing, do Marvin Gaye, boa, fantástica a música do Marvin Gaye. Com certeza conhece, claro, tem na playlist aqui, né? Que tem um arquivo aqui de sei lá quantas mil músicas, né? Mas não dá pra escutar todas ao mesmo tempo, é impossível, né? Senão o cara faz um programa de uma semana inteira, sem interrupção, né? Pra mim é melhor, diz ele aqui. Forte abraço, sem mimimi. Abraço, querido. Obrigado, Tubarão. Tamo junto. Também com a gente aqui, o Michel Alvarez retorna. Beto, me tira uma dúvida. O Guarani de Bagé, alguns integrantes da diretoria são remunerados, certo? Sim, o presidente, o Tato, sempre disse que ele é um presidente remunerado aqui no Futebol Online. Concordo que seja assim. Se um clube associativo tem remuneração, a SAF não teria obrigação de ter seus pares remunerados? Mas tem? Mas são remunerados? Cada um na sua? Ou essa SAF é para pôr a gente para trabalhar lá que nunca chutou uma bola? E para pôr amigos do dono? Olha, eu não tenho... Eu não vejo a SAF presente em nenhum setor do clube, tudo de longe. Não, tem uma pessoa que trabalha para a SAF que está aqui. Tem o gerente de futebol que está aqui. Mas o pessoal mesmo da cabeça do grupo aí, do intermediário, do negócio, estão fora daqui. Né? Então é isso aí, é o modelo. E olha, e esse aí é um modelo que, dependendo da capacidade, dependendo do trabalho, mais ou menos vai ser por aí, né? É que futebol tem uma virtude diferente. O vestiário, ele tem que ter um pouco de presença, né? Senão não adianta, né? Não comunica com o jogador não vê quem manda, só pelas lives, aí não adianta. Volta retrovisor, tá fazendo falta. Tem muitos que estão ensaiando o passinho no parquê. Calma, já conversei com o Chico aí. Estamos tentando a data, o Flávio. É que tem muita agenda aí, muita coisa para fazer o retrovisor. Retrovisor 5, né? Já seria 5, a quinta edição do retrovisor, né? Outro dia eu tava com a camisa aqui no estúdio, acho que sexta-feira eu venho com ela de novo aí. Retrovisor. Luiz Fernando Siqueiro Pelotinha, estádios mais famosos do Rio, formam um triângulo imaginário na cidade maravilhosa. Beleza. São Januário, Nilton Santos e Maracanã. Curiosidade geográfica aí do Rio de Janeiro. Obrigado, Pelotinha. A nossa querida Ieda Silva. É aí que eu me refiro, kkkk, diz ela, obrigado. O Pedro Cardoso, bom dia, Beto. Fala, Beto. Hoje tu tá com a corda toda, hein? Tô na escuta. Feliz quarta-feira pra todo mundo, um abraço. Mas claro, rapaz, como é que a gente não vai estar? Duvido que tu não esteja também, né? Música com muita coisa legal. Meu querido Nede Fernandes, mor da banda, mandou um áudio. Tem que ouvir no intervalo aqui pra gente ouvir o que vem aí de recado do Nede. Se é off, se é informação ou se é notícia da nossa tricampeã, a banda do Gonzaga. Darcy Neto, tá com a gente. Bom dia, Beto, diz ele aqui. Baita quarta-feira, só som top. Um grande abraço, valeu, querido. E pra eles, então, Jorginho, libera mais flashbacks das românticas do sofá.
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0: Mesmo aí, ó.

0: Barry Gibb, Barbara Streisand, lembra dessa? Eu acho que é o arquivo tá rompido, Jorge, vamos ter que pular aí. Às vezes acontece, digital é assim, daqui a pouco rompe o arquivo, né? Mas a música era do Barry Gibb, dos Bee Gees, com a Barbara Streisand. Peter Frampton, 77. Que é isso?
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0: Só clássica hoje. Essa aí do Assis Brasil, ô Tubarão. Essa é daquela época aí, 77, Peter Frampton. Baby, I love you, ei.

0: Que isso, é uma viagem na maionese, né? É uma viagem na emoção. César Lascano, hein? Olha aqui, tem trilha, tem dica aqui. Beto, comenta aí. Dia 22 de outubro tem o meu show no 7 de abril. Vamos prestigiar César Lascano, o artista, né? Porque é escritor e músico, então é o artista. Claro que sim, meu irmão, obrigado. Se quiser, tem uma romântica pra tocar. Claro que sim, legal, obrigado, irmão. Então, dia 22 de outubro. Qual é o horário aqui, bruxo? 8 horas da noite. 22 de outubro. Vamos ver aqui a data direitinho. É uma quinta-feira. Quinta-feira, dia 22 de outubro. Às 8 horas da noite. No Teatro 7 de Abril. César Lascano Visceral. Tá? Pra você aí curtir um sonsaço. Um artista local que merece o prestígio e pelo talento que possui como músico e escritor também, né? César Lascano aí vai estar prestigiando, então, a nossa cidade de Pelotas com o seu show aí, a sua apresentação. Dia 22 de ingressos pela plataforma Simpla. Então, fácil de pegar, né? Todo mundo sabe como é que compra no Simpla ali? Simpla com Y, né? 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Digita ali ingresso. César Lascano Visceral. Já compra o ingresso, adquire o ingresso, garante o local. Teatro 7 de Abril, coisa boa ver o 7 de Abril funcionando, hein, Tiago? E com um trabalho de talentos. Que bom, que bom, que bom. E um talento local, grande César Lascano, show visceral, dia 22 de outubro, 8 horas da noite, no 7 de abril. Tá aí a dica pra você na cultura do futebol online.
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0: A emoção da telona. Over the top. Falcão, campeão dos campeões.

0: legal, né? Emoção da telona. É, Stallone, Falcão, campeão dos campeões. Beleza pra você na trilha sonora, emocionando. A minha querida Dona Yara, bom dia, querido Beto. Estou te vendo no YouTube. Dona Yara, achei umas fotos nossas hoje aqui, lá do tempo daquele jogo do Leandro Leite. Ah, tá aqui o Zé, Nicolete. Encontrei todo mundo hoje na rua aqui já. Tô com as fotos aqui, tem que passar. A senhora tem as fotos aí, né? A gente lá comemorando ali, brincando, a turma toda. O Ismael e a Patrícia, gurizada do Capão do Leão. Tem aquelas fotos todas ali, tava, apareceu no arquivo hoje aqui, né? Isso aí, obrigado, Dona Yara, beijão pra senhora, obrigado pelo carinho, pela audiência. Parceira sempre aqui da RU e do Futebol Online. Também mandando pra gente aqui o nosso, o Nascente, que é o Rogério Nascente. Bom dia, Beto. Um poema acompanhando o romantismo do programa da quarta-feira. Ele manda para mim o seguinte: lá vai a moça, com os seus olhos brilhantes e o coração repleto de amor. Lá vai a moça, com os seus sonhos radiantes e o seu suave aroma de flor. Quando vai, deixa saudade. Quando vem, traz felicidade. Rogério Nascente, belíssimo poema aí, hein? Inspiração total nas românticas do sofá.
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0: Ice House, Crazy.

0: legal. Olha, daqui a pouco eu tenho mais uma hora ainda de programa. A gente vai falar de futebol, vamos atualizar futebol, ouvir vozes aqui e tudo. Mas assim, ó, cara, eu não posso, na minha visão, né? Na minha visão de produção, suprimir um momento desse. Olha aqui, ó, até o Nascente aqui se inspirou, escreveu um poema, mandou pra gente. Então a gente tá levando leveza, tá levando harmonia, tá levando paz, sossego, amor, emoção. Cara, pra mim isso é rádio. Comunicar, interagir, emocionar, eu gosto disso. É assim que eu sei fazer, então vamos lá, porque a emoção tá tomando conta e a galera tá participando, né? Aura Oliveira, olha aqui, ó. Bom dia, Beto. Aura Oliveira no Fragata. Que o Senhor renove nossas forças e nos conceda um dia abençoado. Obrigado, irmão. Lá também em Camboriú, Paulo Coutinho. Bom dia, Beto. Como está a questão da aceitação pelos credores da SAF? Está tudo em aguardo, tudo em espera. Por enquanto, apenas análise e notificação da Feversani, escritório da advocacia lá da auxiliadora, né, que é a fiscalizadora da administração judicial. Está seguindo aí, está no próprio site da Feversani as notificações, as análises. Inclusive, ela pedia para que o Ministério Público também fizesse uma avaliação, enfim. Está em trâmites jurídicos por enquanto e nada resolvido até agora. É o que temos. A empresa Santa Maria deu parecer? Não, parecer não. Ela pediu agora para o Ministério Público fazer um acompanhamento para analisar. Tá? Até podemos olhar daqui a pouco aqui, mas... deixa eu só te dizer o seguinte. Não tem... mas ainda não tem. Não tem nada definido ainda. Segue ainda... essa questão do trâmite jurídico, tá? É o que a gente tem aqui. A última notificação foi em setembro, olha aqui, ó, já que tu perguntaste, né? É um documento público, todo mundo pode olhar, pode acompanhar aí, não tem nada de segredo. Dia 21 de setembro foi a última manifestação da administração judicial no processo de recuperação judicial do Brasil, tá? O documento tá ali, é público, pode abrir aqui, pode ler, né? Ali tem, inclusive, já uma série de detalhes. Ante o exposto, essa administração judicial manifesta-se nos seguintes termos. Letra A, pelo cadastramento dos procuradores da Chavante Participações Limitada, conforme postulado no evento 447. Letra B, que seja concedida vista ao Ministério Público quanto ao evento 446, remetendo-se ao item 2 desta manifestação quanto ao ponto. E a letra C... pela publicação do edital de aviso de recebimento modificativo do plano de recuperação judicial. É um pequeno detalhe que mudou, não mudou tudo ainda, não tem essa ainda concreta definição. Pequenos ajustes, mas nada ainda efetivamente resolvido. Dia 21 de setembro foi a última notificação do escritório de Santa Maria, Feversani, Paulo e Santos sobre a recuperação judicial do Brasil. Até agora, nada definido, tudo em aguardo. Mas a certeza que você não vai esperar é que vem aí mais um flashback das românticas do sofá.
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0: A versão 2 de um clássico que o Barry White já cantou aqui hoje, hein? Billy Joe. Foi trilha sonora da novela Te Contei 78. Lembra já que eu falei um monte de novela hoje, né? O pessoal gosta. Just the way you are. 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Que até podia cantar, hein, Johnny? Pra dar um show aqui. I would not leave you. 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Acho que eu vou cantar com César Lascano dia 22, lá no 7 de abril. Aí vou estragar o show dele, né, tia? Tá legal, olha aqui, ó, quer ver um negócio? Até aproveitando o ensejo aqui do Paulo Coutinho, eu podia estar falando de um monte de coisa aqui, tá? Matéria não falta, conteúdo tem, mimimi também. Mas aí vai ser mais um dia de mimimi, mais um dia de confusão, de estresse, torcedor, pá, treinador, burro, pá. Cara, tem horas que a gente tem que aliviar um pouquinho a tensão, fazer isso aqui que eu tô fazendo, pra gente também não ficar o dia inteiro remoendo a mesma coisa, entendeu? Eu canso de falar aqui, eu chego a falar sozinho quase 3 horas de futebol aqui. Podia fazer, mas a gente também tem que, às vezes, tira o pé um pouco, né, cara? Tira o pé um pouco, vamos aliviar, vamos botar uma música, vamos conversar com o ouvinte. Deixa o ouvinte também manifestar as emoções dele, a saudade dele. Vamos comunicar essa via de mão dupla, vocês daí, eu aqui, a gente juntos. Porque isso é rádio, cara. Isso é rádio, isso é rádio. Eu gosto de rádio. Eu sou fã de rádio. Rádio Raiz, é comigo. Vambora. Mário Ribas, olha aqui o rádio. Lá na casa dele, na Coab Tablada. Essa faz chorar de saudade, ele mandou aqui pra mim. Bom dia, Beto. Uma feliz quarta-feira romântica pra todos os fortes. Se der, toca Excuse Me. Ah, essa aqui é, né? Hein? Futebol Online, tem uma energia positiva que invade o coração. Abração e faz bom barulho. Olha aqui, ó. Uma mensagem dessa aqui, isso aqui é um pagamento que não tem preço, entendeu? Quando o amigo diz assim, a minha energia positiva que invade o coração, quer dizer, então, isso aí é comunicação, cara. Senão a gente não, tá sempre estressado, né? Abre a internet, estresse. Abre a televisão, estresse. Vai pro mimimi da rede social, estresse e confusão. Para, velho. Vamos relaxar, né? Aqui, ó. Não, essa aí, ô, meu querido, vou fechar o bloco com ela aqui pra ti. Porque é o seguinte, essa trilha sonora, o Excuse Me, pra quem não conheceu, quem não nasceu na época boa, né? Tem a melhor idade, tem a melhor juventude, sei lá, vamos fazer uma brincadeira com isso, né? O Excuse Me é de 1974. Quando não tinha ainda a produção fonográfica da RBS e dos canais aqui da região, era muito comum rádio usarem trilhas sonoras internacionais, tá? Na sua programação. E o Excuse Me foi uma dessas músicas usada e uma das mais lindas canções românticas daquela época pela RBS, antiga TV Gaúcha, na época. Foi a abertura do programa Jornal do Almoço, né? Essa Excuse Me aqui. Então, nós vamos chamar um intervalo, Jorginho, e nós vamos fechar o bloco com a trilha do Júnior, o Excuse Me. E em seguidinha a gente volta com mais Futebol Online.
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Tá legal, agora sim, Ace House, né? Tá, agora sim, né? Eu tinha lido, eu li errado, era White Snake, Is This Love, foi anterior. Depois, agora sim, o Ace House, Crazy. As românticas do sofá, temperando as principais do futebol, meio-dia 4 aqui, Rádio Universidade. Parabéns, Universidade Católica de Pelotas, UCPEL, 66 anos.

66 anos da Católica, cara. Meu pai se formou aqui, minha mãe se formou aqui, minha irmã se formou aqui, eu quase me formei aqui, né? Na época do jornalismo. Aí eu completei o estudo na Federal, lá no ESEF. Aí deixei o jornalismo para ir para Educação Física. E aí voltei pro rádio, através do curso de rádio. Tinha que ser, né? Tinha que estar aqui, né? Hein? É, tá aí então, legal. Hoje a alegria de todos nós comemorando 66 anos da Universidade Católica de Pelotas, que é uma marca da história do ensino do país e hoje pelo mundo inteiro, porque a internet nos leva além fronteiras, o ensino à distância, os conceitos e a evolução. Então, parabéns a todos que fazem parte dessa história, a todos que fazem parte dessa universidade, aqueles que já saíram daqui, que hoje são profissionais pelo mundo afora. No jornalismo, então, dá para fazer uma lista de 100 nomes aí, que a gente até não conseguiria colocar todos aqui. Então, uma data importante para nós, né? Em especial aí, eu quero cumprimentar, evidentemente,

0: obviamente, com todo o carinho, respeito, ao nosso magnífico reitor, Dr. José Bacchettini Júnior, que lidera toda essa equipe de trabalho, coordena um esforço que a gente que está aqui sabe, no dia a dia, o que foi realmente reerguer essa grande universidade, essa história, e manter as portas abertas com esse trabalho magnífico, digno de aplauso. Então, parabéns, UCPEL!
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0: Essa aí repetiu, agora tocou ali, a gente já tinha usado ela aqui, ó. Agora por isso que eu tava certo no Ice House, isso? É, o Billy Joe voltou. Aí ele voltou porque ele tá repetido ali, né? Eu coloquei repetido. Agora é que eu vi, cara, na emoção ontem fazendo a playlist. Eu digo, vai essa aí, daqui a pouco tem mais. Vamos fazer o seguinte, primeiro eu vou dizer pra vocês que o Futebol Online tem o patrocínio de Insal Riaga Materiais de Construção, tudo para a sua obra ou reforma, com a entrega própria em Pelotas e cidades vizinhas. 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E a hora certa, 12:07, Cidadela Buffet. Bom, meu querido mor da banda tricampeã, estava fazendo a sua academia e teve que parar para ouvir a emoção. E aí ele me destacava num áudio aqui que lembrava no apartamento da Coabipel, do seu Nogueira, segundo ele, lá nos anos... Tinha que fazer uma força-tarefa para arredar um roupeiro, para fazer uma discoteca lá no, numa sala, numa peça do apartamento. Que eu lembrei aqui, né? O cara tinha que arredar sofá, enrolar tapete. E aí, lembrando com saudade, ele disse assim, agora tu me fizesse chorar. Fui as lágrimas nas lembranças do Excuse Me. Mas o mais importante também, além da emoção dele, de todos que estão participando hoje, é o recado da banda do Gonzaga, dia 22 de novembro, a tricampeã nacional, or concurso, ou seja, pode participar, não concorre mais, porque era super campeã, tem o festival no Cassino, beleza? E também terá uma apresentação no Colégio Gonzaga. A agenda da banda do Gonzaga, a gente vai atualizando aqui, eu falei com o Gadré outro dia, alô Gadrezinho, é a agenda aberta aqui também pra gente divulgar. Material da banda sempre, né? Bah, essa aí é do coração, não tem nem pedir licença, é só mandar pra cá e avisar que com todo prazer a gente divulga aí a tricampeã nacional. Então, dia 22 de novembro, festival no Cassino, presença da banda do Gonzaga e também com apresentação aí. E a agenda tá aberta, é, você quer a banda do Gonzaga? Quer matar a saudade do Love Stain, hein? Do King Cotton, daquelas grandes trilhas... que a banda tocou, foi campeã 2001, tricampeonato, pois é, tricampeonato é, foi a primeira King Cotton, 72, 73 o 2001 e 75 Love Stain, os três títulos da banda do Gonzaga, então você pode aí fazer o contato com a banda pro seu evento, sua festa, enfim, sua apresentação. A professora Jacqueline Marques, lembrando aqui algumas novelas, atores, atrizes que a gente falou, né? Da trilha sonora aqui também. Beleza, obrigado professora. Adão Marques no táxi, ótima quarta-feira, um abraço amigo, obrigado. Mandou uma mensagem bonita aqui também. O bem é a única luz que nunca se apaga. Tá aí, beleza. O pessoal tá, não, olha, ó, a quarta do sofá hoje tá rendendo na emoção, né? O Pedro Silva, Beto, essa é pra derrubar qualquer um, música linda. Acho que é o Júnior que cantava. Abraço, Pedro Gilmar. Sim, ó, que eu toquei aqui, ó. É o Excuse Me aqui, ó. Jorginho, ó. Libera um pedacinho aqui, ó. Essa aqui, ó. É, foi essa aqui, ó.

0: Essa aí mesmo. E essa bem tocava nesse horário, né? Eu falei pra vocês aqui que ela foi a abertura em 74 do programa Jornal do Almoço, né? A música aqui tem história, hein? Mas o programa está demais, eu lembro bem dos fatos dos anos 80. Eu estava na UFPEL lá de 81 a 85. Lembro dessas músicas todinhas. E aí, fenomenais e fazem lembranças incríveis. Olha aqui, ó. Paulo Coutinho, lá em Camboriú, né? É veterinário, formado aqui, tá lá trabalhando. Cara, o mais legal é mexer na emoção, cara. É o papel do rádio, é isso aqui. A gente tem informação, lazer, tem cultura, mas tem também emoção. Se não, né? Com essa loucura que tá a coisa aí. Olha, foi uma trilha aí maravilhosa. Bom, tem mais ainda, eu tenho muita gente, sabe aonde? No YouTube. Vamos lá, Jorginho, libera uma trilha que eu vou lá no YouTube brindar essa turma legal na interatividade total do futebol online.
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0: 1980, Christopher Cross, Arthur, o milionário sedutor.

você nas românticas sofá. Antes de falar de futebol, a turma do YouTube tá bombando. Fabrício Gripe na área. Obrigado, querido. Também o Luiz G1. Bom dia, Beto. Boa quarta-feira. Obrigado, irmão. Fabrício acrescenta. Segunda-feira tu vai abrir o programa falando do Brasil. Está dois jogos do acesso. Deixa eu sonhar que é de graça. KKK, tomara. Valeu, bruxo. Luiz Macedo. Beto com a corda toda hoje. Ah, tava, né? Ainda tô, né? Ainda tô. Eu gosto. Quando a gente faz o que gosta e gosta do que faz, só pode transmitir uma energia dessa, né? Apesar das polêmicas do futebol, a energia do rádio é essa aí, a vibração. Bom dia, Beto. Diz aqui o Jorge Bittencourt. Que musicão, hein, Beto? Ah, turma, tô dizendo pra vocês, mexeu o coração das pessoas. Fora a audiência silenciosa, que ainda não mandou nada, hein? O Paulo Henrique, Brockstead, é que ali vem tudo junto, eu tenho que ler por partes. Paulo Henrique, Brockstead, é isso? Se eu li errado, desculpa, mas é o que eu consegui ler. Bom, Paulo Henrique, Beto, e aquela dançando e deixando para a segunda lenta, a chegada no ouvido, e aí acaba as lentas, e o cara fica na saudade, kkkk, quem nunca, diz ele. Grande abraço, sempre na escuta, Paulo de Canoas, é, sim, o cara botava uma música lenta, eu falei aqui no outro bloco, primeiro tu já olhava o Maracanã ligado, né, era o Maracanã aceso assim, né, lá do outro lado da sala tá a guria, e o cara saía, e aí vai, não, vai, não, vai tu, não, vai tu, vou lá, atravessava a sala e a torcida toda te olhando, quando chegava na menina, dizia assim, vamos dançar, e ela, vamos, pá. Já era uma, né? Bah, não tomei o carão. Vinha dançar e a primeira lentinha vinha. Beleza, ele tá dançando, terminando a música, e ela não te largou no meio da sala. Pô, já tá 2-0 pra nós, né? E aí vai embalar uma segunda música, essa aqui que ele disse assim, né? E o cara ia pra dar uma conversada e convidar e terminava lenta, às vezes acontecia. Mas se engatava uma segunda lenta, aí ela ficava dançando contigo, velhinho, ó. Aí era o seguinte, amanhã vamos no cinema, não? Vamos no Capitólio? É, isso aqui que vai passar amanhã? Endless Love, Amor Sem Fim. E o cara já ia pro cinema direto. É, Jorginho. Foi assim nos anos 80 que muito casamento se criou, né? É. Tá aqui o Ian Oliveira. Beto, bom dia. Hoje é meu aniversário, 30 anos. Um abraço pra ti e pro grupo Sanatório ChavaCast. Abraço pro sanatório. Ontem tinha registro aqui do sanatório, mandei abraço pro sanatório, que aqui é uma loucura mansa também, né? Abraço pro sanatório ChavaCast. Abraço pro Ian Oliveira aí, 30 anos, velho, ó, maravilha, sucesso, muita saúde, realizações pra tua vida aí, tá? Parabéns pelo teu dia. Também mandando pra gente o Claudenir Braga. Bom dia, Beto. Grandes flashbacks, viajando nos velhos tempos da grande danceteria Hipopótamos. É, quem não foi? Quem nunca na Hipopótamos, hein? Na Praça 20 de Setembro, mas ela sabe onde é que ela começou? Aonde começou a Hipopótamos? Não era ali na 20 de Setembro. Não era ali. Abraço e dá-lhe chavante. A Hipopótamos começou no, embaixo do salão do Clube Gonzaga, ali embaixo, ali que era a Hipopótamos. Ali começa ela, né? Aí, Tony Teixeira. Cipriano Neto em Rio Grande, bom dia, Beto, hoje tá show, hein, só sonzeira, tô dizendo que a turma gostou. Paulo Gastão Neto, só sangue hoje, hein, pá, vê? A Renata dos Anjos, a Regina, perdão, Regina dos Anjos, essa é pra matar, deu saudades, dançava muito com o meu bem, hoje meu marido, olha aí, eu tô dizendo que muito casamento começou assim, deve ser a música do Júnior, né, do Skills, eu acho aqui, né. Ah, coisa linda isso aqui, cara. Isso aqui é maravilhoso. Isso é um valor que não tem preço, né? É a audiência de vocês com essa emoção. É o feedback. A gente faz a produção aqui e tenta agradar, né? Mas não, nem sabe, né? Onde é que vai chegar a emoção. Tá aí, ó. É só registro de emoção, de coisa boa, vibração. Bom dia, Beto. Manda um abraço para o meu sogro. É o André Lobão. É, joga no gol lá do Brilhante também, ô Jorginho. É, goleiro também, o André Lobão. Manda um abraço pro meu sogro, o Delmar Macedo, Chavante, e sua esposa Maria Helena e a Tatiane. Estamos almoçando juntos, na escuta desse programa que virou um vício. E vício bom, né, bruxo? Hein? Esse vício é saudável. Então, Jorginho, pra essa turma toda, libera mais uma das românticas do sofá.

Agora, pô, até me emocionei aqui, cara. A gente leva a emoção e não sabe aonde, qual é o, aonde vai chegar no coração das pessoas, né? Várias emoções aqui hoje. Agora a Lê, saiu a Lê, nossa colega aqui, a Lê, com essa supervisora, a Lê Sena, quando tocou o The Winner Takes It All do ABBA, que foi uma clássica dos anos 80, né? Ela sentiu a emoção que lembra o seu pai, né? Então, cara, sobe o fundo.

A gente brinca, mas emoção não dá pra brincar com emoção, né? Não dá pra brincar com emoção porque a coisa é forte, velho. A coisa é forte. Isso é o mais gostoso, né, cara? É isso é o mais gostoso, é a emoção. A gente levar a leveza, o coração. Né? Então, procura essa música do Júnior em espanhol. Diz aqui, meu querido Júlio Lácio, Pizzarella na área. Ah, tem em espanhol, é? O Excuse Me. Olha, o Excuse Me aí bombou, né? Mexeu com a audiência aqui, o Excuse Me. Cara, essa música é uma clássica trilha sonora dos anos 70, mas ela tem uma melodia tão linda, tão emocionante que a turma... Olha aqui, tem o Excuse Me em espanhol, hein? Depois eu vou botar na playlist aí. É, perdona-me, perdona-me em espanhol, Excuse Me. 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Pois é, cara, assim, ó, eu tenho que falar de futebol, então nós vamos para lá, né? Mas como é que o cara não vai se sentir bem falando de emoção com as pessoas, né? Então, eu sou muito natural aqui com rádio, cara. O microfone pra mim não... Eu até gravei um vídeo ontem de 3 minutos sobre assinaturas da vida, né? As marcas que a gente tem na expressão do rosto, de olhar pra uma câmera, né? Hoje em dia todo mundo tenta usar um... Quem não usa um filtro? Eu também uso de vez em quando, né? Só que a gente não pode esconder a vida. A vida tem marcas. Cada uma dessas marcas que a gente tem são das genéticas, são das emoções, das vibrações, das conquistas, das tristezas, das frustrações, mas estão ali, né? Então quando a gente tem marcas da vida, a gente tem que saber reconhecer cada uma delas e por que que elas estão ali e como é que a gente continua fazendo o que tem que fazer. Então agora nesse programa de hoje aqui, a gente está fazendo esse trabalho com uma alegria, para mim imensa, emoção pura, por isso que vocês estão dizendo que eu tô com a corda toda, mas cara... Eu sou um cara muito consciente do meu trabalho, muito responsável, mas eu vivo de emoção. Ah, não. E esse trabalho que eu faço aqui no microfone, cara, isso aqui é um poder que vocês não têm noção, isso aqui é uma maravilha. Poder levar para vocês um pouco de carinho e emoção, tirando as broncas do futebol, é tudo, é fundamental isso aqui. Né? A gente precisa disso aqui. Né? Isso é uma terapia coletiva que a gente está fazendo aqui hoje através da música. Recordando, lembrando, curtindo, aí casamento, né, saudades. Então, cara, é a vida. A gente tem que sentir emoção. Senão, tá todo mundo ficando meio robotizado aí com a internet, né? Então tá na hora de frear e deixar o coração falar. Vamos falar, Jorginho? Das primeiras do nosso futebol local.

0: Meio-dia e 24, a hora certa, Cidadela Buffet traz Fernando Moraes. E o boletim, Chavante.
1: E o Grêmio Esportivo Brasil dá sequência na preparação para o jogo.
0: Tava acelerado aqui. Agora sim, Fernando Moraes e o boletim do Brasil.
1: E o Grêmio Esportivo Brasil dá sequência na preparação para o jogo da volta contra o Esportivo de Bento Gonçalves. Jogo que acontece no sábado, no estádio da Montanha dos Vinhedos, a partir das 4 horas da tarde. O Brasil que tem apenas uma dúvida para este jogo e trata-se do lateral esquerdo Matheus Streit, jogador que foi substituído no finalzinho do jogo de ida e foi devido ao protocolo de concussão acionado pelo médico do Grêmio Esportivo Brasil. Por isso, o atleta fica sem treinar, volta apenas na quinta-feira e deve entrar nessa lista de dúvidas do Chavante para o jogo. Por quê? Por causa do tempo que ele ficará parado. O jogador que entra em protocolo de concussão não pode nem treinar. Então ele fica de fora nesta terça e na quarta-feira, e aí na quinta faz o apronto, já que o Brasil viaja na sexta-feira para o jogo, que é no sábado. Caso ele não comece a partida, a tendência é que o Streit ele seja relacionado, sim, mas que fique no banco de reservas. E caso isso aconteça mesmo, caso se confirme, Sonny Anderson deve substituir o jogador. O Sonny Anderson vem atuando como um substituto natural do Streit. Ele inclusive foi quem entrou na vaga do jogador na reta final do jogo de ida. E caso, né, o Streit fique no banco, Sonny Anderson deve ser a novidade por ali. O Brasil que vai trabalhando, vai buscando alternativas, porque precisa vencer para se classificar às semifinais. Em caso de novo empate, a decisão será nos pênaltis. E o Esportivo anunciou, inclusive, o serviço de jogo para este confronto. Os ingressos estão disponíveis lá na Montanha dos Vinhedos mesmo, no valor de R$ 20,00 a inteira e R$ 10,00 a meia. Já as cadeiras, que estão disponíveis apenas para a torcida mandante, custam R$ 50,00. Então o Brasil, que deve ter uma boa presença de torcedores, Chavante tenha torcidas organizadas como a Chá Serra, e deve estar presente em bom número numa tarde de sábado lá em Bento Gonçalves. O Brasil que, se passar, pegará o vencedor de União ou Veranópolis. União que venceu a ida pelo placar de 2-0, beleza? São as informações do Grêmio Esportivo Brasil com Fernando Moraes.
0: Obrigado, Fernando. Obrigado, Fernando. Volta na programação esportiva da RU às 6 da tarde, lance rápido. Agora é tarde, né? Já não tá mais escurecendo 6 horas, né? Eu uso muito noite quando é noite. Agora é 6 da tarde, já tá clarinho ainda, né? E às 7 da noite no Papo da Bola. Então o Brasil tem essa dúvida aí do Streit, mas deve ir, né? Se o protocolo diz que até quinta ele tá fora, por preservação, por menos que ele treine, não vai perder um condicionamento físico, né? Não é assim, um jogador leve, novo, né, consegue recuperar. Então vai pro jogo, sim, deve ir pro jogo, não tenho dúvida nenhuma disso. E a tentativa exatamente é do Júlio César organizar o time para tentar fazer o que não conseguiu aqui, né? Que é romper aquela linha intermediária onde o Brasil pouco atacou, aquela zona de frente da defesa do Esportivo, né? Deu uma vida tranquila pro Esportivo aqui. O Esportivo acho que não tomou nenhum cartão na defesa, não deu pau em ninguém, porque o Brasil não atacava forte. Chegava até aquela linha intermediária ali, mascava e não ia dentro da área. Então, Morbeck não conseguiu ser abastecido. Tem algumas coisas bem básicas, assim, que só olhando, quem olhou o jogo já viu. E eu tenho certeza que o técnico já viu, e o grupo também sabe que tem que melhorar. E ali, fortalecer essa agressividade ofensiva, romper um pouco essa marcação, trabalhar mais em velocidade, eu abrindo pelos lados, mas os lados também estavam bem marcados, então vai por dentro. Cria a jogada insinuante, cria o drible, força a falta, cava a jogada dentro da área, para poder criar a situação de perigo, senão vai facilitar para o Esportivo. Então essa realidade aí deve estar sendo trabalhada pela comissão técnica para tentar fazer o Brasil, pelo menos, vencer nos 90 minutos lá. De outro lado, o Esportivo, que é o dono da casa, no confronto com o Brasil, tem mais vitórias até agora na estatística. E também lá, esse ano, não foi um jogo muito bom para o Brasil, né? Teve aquele momento de virada, 2-1. Portanto, com esse empate aqui, ainda está para ser vencido o Esportivo, que não perdeu em casa também, junto com o Brasil, As equipes que em casa não perderam, o Brasil também teve a chance até de ganhar, não conseguiu, ficou invicto em casa, mas leva a responsabilidade toda agora para Bento Gonçalves. Portanto, sábado, alterando o horário, já falei para vocês que foi mudado o horário nessa semana, o jogo lá em Bento Gonçalves, Montanha dos Vinhedos, é 16h, sábado, 16h, Esportivo Brasil. E a gente trouxe ontem, e agora o Fernando confirmou, que os ingressos para a geral, R$ 20, R$ 10 meia, R$ 50 cadeira para o torcedor. Por enquanto, ontem no Instagram do Esportivo, o ponto de venda é só na secretaria, lá no clube, em Bento Gonçalves. Se alguém vai comprar de lá, tem muitos amigos na Serra, pessoal que vai, não vi nenhum site ainda vendendo ingresso antecipado, portanto, provavelmente, excursão, o pessoal que vai viajar, vai ter que comprar ali, momentos antes do jogo, o ingresso no Montanha dos Vinhedos. As primeiras do futebol local, pelo lado do Brasil, no futebol online, ao 12h30, a hora certa é Cidadela Buffet. 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Que é isso, hein?

Bill Medley. Na regravação de um clássico de Elvis Presley, You've Lost That Lovin' Feeling.

legal. É, foi trilha sonora também no Top Gun, lembra? A trilha sonora que o Maverick. Ele dá aquela paquerada na Kelly McGillis, né? Fugiu o nome dela agora, do personagem, né? E aí ele faz aquele karaokê no bar, depois no final do filme toca, mas é uma outra versão dessa mesma trilha aqui que marcou a época também. E com essa aqui você vai curtindo aí, que eu vou para um rápido intervalo e volto em seguidinha. Tem mais futebol online, até 1 da tarde.

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1: 12 horas e 32 minutos.
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0: É, tá legal, futebol online, reta final hoje aqui, né, meio-dia 38. Futebol online que a gente fala de futebol, falamos um pouco de futebol no começo, falamos de futebol agora há pouco, daqui a pouco eu vou atualizar você com mais um pouco. Mas é, pra você por acaso não teve a sorte de acompanhar na íntegra, porque são 3 horas, eu sei que é difícil, né, mas tá tudo no YouTube aí gravado, né. É, tem sido, tá sendo um programa, como sempre a gente faz aqui, né, muito legal, mas hoje tem um contexto muito mais emocional, né. Recebi muitas mensagens aqui de várias ouvintes, de todas as ordens, né, manifestando as suas emoções de acordo com as músicas que foram tocando durante o programa. Hoje é Quarta do Sofá, Romântica do Sofá, então trilha sonora dos anos 70, dos anos 80, 90. Cada um recebe a emoção de uma forma própria, cada um vive a sua emoção, tem uma sua história, a sua lembrança, a sua saudade. Então, foram relatos lindos até agora aqui, eu estou muito feliz por trabalhar nesse programa de hoje, especialmente dessa forma, né? Então, obrigado você que está aí acompanhando a gente. Aqueles da audiência silenciosa que eu sei, me encontram na rua, te escuto todos os dias, mas eu sou da audiência silenciosa, tá bem, não... Não precisa mandar mensagem, não tem problema nenhum, o importante é ouvir, né? Então, legal. E hoje é um dia especial também para nós aqui, né? 66 anos da Universidade Católica de Pelotas, cara. Isso é um marco na história, né? Para todos nós, uma alegria. Então, com mais essa emoção hoje, né? Contemplado aqui pela audiência. O Antônio Pérez. Ah, mandei o coraçãozinho vermelho, ele é Pelote, mandar o azul pra ele aqui, ó. Bom dia, Beto, hoje você tá fazendo muitos corações chorarem, inclusive o meu. Olha aí, acabei de falar, né? Gente, não tem problema, chora. Porque o choro é um alívio. O choro é a lágrima que limpa a alma. Meio-dia e 40, futebol.
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0: cidade.
1: Legal, Toto África pra você, é, tem muita informação. Alô, Kiko, Claudionir Kiko Coelho, ligado. Claudionir Coelho, Kiko. Claudionir Coelho, o Kiko, grande Kiko. Olha aqui, acordei, tô de pé, tô vivo, tô bem. Agradecendo a Deus pelo dia e pela vida também. Pedindo que a Ele que nos abençoe e nos ensine a espalhar o bem sem prejudicar ninguém. Maravilha de mensagem no seu rádio Sintonia Fixa. É aquele tradicional, né? É Rio no ar aí com ele. Bela mensagem, Kiko. É isso aí que eu tentei fazer até agora e tô tentando fazer com o Futebol Online de hoje, tá bem? Mas vamos dar mais uma faladinha de futebol? Tem o giro geral de informações.
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1: É, giro geral, giro da bola começando para você, atualizando o futebol online com as românticas do sofá. Lembrando você então que no próximo final de semana, entre sábado com 3 jogos e domingo mais 1 jogo, nós teremos jogos da volta da fase quartas de final da divisão de acesso. Jogos realmente decisivos. Quem somou alguma coisa levou uma gordurinha para casa, quem não vai ter que correr atrás. É o caso do Passo Fundo, que na ida foi lá a Farroupilha, nas Castanheiras, e ganhou do Brasil de lá, 2-0. Agora decide em casa no Vermelhão da Serra, no sábado, 16h. Passo Fundo pode até perder por 1 gol de diferença, que está classificado para a semifinal. O Brasil de Farroupilha vai ter que fazer força. Mas foi o único time que ganhou do Passo Fundo lá, hein? É, tem esse predicado aí, o Brasil de Farroupilha. Também outro que leva uma gordura para churrasco é a União Frederiquense. Ganhou na ida em casa, na Arena União, 2-0 do Veranópolis. O Veranópolis joga em casa domingo, 16h, contra o União. O União pode perder também por 1 gol de diferença. Qualquer resultado diferente, de empate ou não, da União. O Brasil vai ter que fazer força que não fez aqui, né? Deixou escapar a chance de ganhar aqui, 0-0 com o Sportivo. Agora decide no sábado, 16h. R$ 20 o ingresso da inteira, meia 10, cadeira social lá no Montanha dos Vinhedos, R$ 50. Brasil, 16h, vai ter que ganhar no tempo normal ou levar para pênalti, tem que fazer a diferença se quiser passar de fase para a semifinal. E o Santa Cruz também vai ter que lutar em casa para reverter, no mínimo. Santa Cruz perdeu na ida para a Apafute por 1-0, resultado mínimo, né? Mas se fizer 1-0, leva para pênaltis. 2 leva o jogo. Se não, se empatar com qualquer resultado da Apafute na próxima fase, que é um time que surpreendeu positivamente pelo processo de um clube jovem, 15 anos de projeto, praticamente. Tem uma CEO, uma mulher, trabalhando hoje, mostrando competência, a Ellen Alves, né, irmã do Alex Alves, jogador. E é formada em educação física também, tem especialização em gestão, é a CEO lá da Apafute. A Apafute tem que ser olhada com isso, né? Com esse olhos do projeto. Não é porque é a Apafute, terceira divisão, não. Os caras estão organizados, né? Estão fazendo um trabalho sério, organizado. Então, às vezes é aí que dá a diferença. Então, pode ser que a Apafute surpreenda mais ainda nesse campeonato, tá bem? Essa é a realidade da divisão de acesso 2026, meio-dia e 40.
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Tá legal. Mário Ribas, melhor dia musical do futebol online. Voltou e tá demais ele aqui. O pessoal, agora, quarta-feira tem que ser assim, tem que tirar o pé, né? Quarta-feira não adianta, é assim mesmo que funciona. 999-02-3414. Vamos falar da terceira divisão, que já realizou dois jogos da sexta rodada. No sábado, às 11 da manhã, o Cruz Alta, a Sociedade Cruz Alta, né? Ganhou aliás, empatou 0-0 com o Futebol com Vida. Quem ganhou no sábado foi o Panambi, 1-0 do Rio Grandense. Guri Teimoso de Rio Grande aqui, né? Não tá bem o Rio Grandense. É, tá tentando fazer força aí para se melhorar no desempenho. E hoje temos um jogo isolado da sexta rodada da terceirona. Lá no Cristo Rei, em São Leopoldo, 19h, o Clube 1992 recebe o São Paulo de Rio Grande, o Leão do Parque. E esse jogo é à noite, no Cristo Rei, mando de campo do 1992. O detalhe agora fica para semana que vem, porque a tabela marca na terceirona dois jogos. Dia 14, quarta-feira, 15h, em Rio Grande, o Rio Grande contra o Real das Praias, que é o Real de Capão da Canoa, que agora está em Tramandaí, é o Real do Litoral, né? O Real que está ali e está fazendo uma campanha interessante, está em segundo colocado, hein? Olha, o Real das Praias vai voltar para a divisão de acesso, hein? Mas é. E o pior campanha até agora é do vovô Rio Grande, né? 0 pontos em 5 jogos, não tem vitória, não tem empate, perdeu a 5, fez 2, tomou 14, menos 12. Pior campanha, infelizmente, é o vovô aí, né? E o outro jogo que merece atenção é o do Farroupilha, semana que vem. Não mais no Estrela d'Alva, mas será em Bagé, no Pedra Moura, já está alterado aqui. Por que que esse jogo interessa a gente observar uma questão interessante aqui? Porque amanhã, dia 8 de outubro, às 17h, a 5ª Comissão Disciplinar do Tribunal de Justiça Desportiva, o TJDRS, marcou a data para o julgamento do Novo Horizonte, que é o adversário do Farroupilha. O Novo Horizonte, o clube de Esteio, corre o risco de ser excluído da competição da terceirona, por não ter entrado em campo na partida de estreia diante do Rio Grandense. Lembra o ano passado São Gabriel, que não veio a Pelotas, meteu um VO? O que que fizeram lá? Excluíram. Corre o risco desse jogo do Farroupilha não sair, se amanhã, no julgamento do TJD, o Sport Clube Novo Horizonte for excluído da competição, né? Então, tem atraso, falta de atletas do BID, olha aí, ó. Análise do processo relativo ao VO teve início, mas foi adiado. Na rodada de abertura da competição, a delegação do Novo Horizonte chegou ao estádio Torquato Pontes, em Rio Grande, a apenas 10 minutos do horário previsto para o apito inicial. Além do atraso, a equipe não apresentava nenhum jogador regularizado no BID, né, da CBF, né? O julgamento, contudo, acabou suspenso, o primeiro julgamento, após o pedido de vistas, recurso que concede mais tempo para análise. Formulado por um dos auditores do próprio tribunal, durante a primeira sessão, a procuradora Giovana Dias sustentou que os fatos configuram descumprimento grave dos regulamentos e defendeu a pena máxima, a de exclusão do Novo Horizonte da competição. Por sua vez, a defesa do clube tentou reverter a declaração de WO, que é o VO, que foi homologado pela Federação Gaúcha. Então, cenas dos novos capítulos aí, né? Então, o Novo Horizonte pediu, a defesa pediu para reverter a declaração de VO. E foi homologado pela Federação, mas tem que ver o que que vai dizer o TJD, né? Pô, não tinha nenhum jogador no BID no dia da estreia? Pô, aí não tem, né, tia? Hein? Acho que vai bailar o Novo Horizonte, será? Por isso que o jogo do Farroupilha ficou pra quarta que vem, a gente vai aguardar amanhã o julgamento, o resultado de saber se o Farroupilha vai mesmo jogar ou não. De qualquer maneira, a atualização da tabela tá irregular, porque tem times com 4 jogos, com 5 jogos, com 6 jogos. O Farroupilha no momento tem 5 jogos. Os que já jogaram todos os jogos têm 6.
E quem tem jogo atrasado tem 4. Farroupilha nesse momento é o 7º colocado com 6 pontos. Em 5 jogos, 2 vitórias, nenhum empate, perdeu 3. Marcou 5, tomou 10, saldo menos 5 o do Farroupilha. Então, esse é o momento aí do Tricolor na terceira divisão gaúcha. 12:50.

0: Because the Kiss pra você, aí, grande sucesso pra você nas românticas do sofá. Lá em Curitiba, caro Beto, cheguei agora na sintonia e não escutei a sua pregação. Abração, consulado do futebol online em Curitiba, grande irmão. Tá gravado no YouTube, bruxo. Tá gravado no YouTube, grande Guilherme Moreira, né? Sócio ativo do clube do futebol online desde sempre, né? Grande Guilherme Moreira, tá legal, tamo junto, irmão. Obrigado pelo carinho também. Bom, falando um pouquinho da Serra, olha o Juventude, hein? Tem notícias do Juventude boas aqui, né? Saiba como está a reestruturação que transformará o memorial em Museu do Juventude, hein? Que estrutura, hein? Diz aqui o técnico, fizemos um jogo controlado e criamos até para produzir um placar maior, afirma técnico do Juventude após vitória sobre o Lanterna, 2-0 na Ponte Preta. Ponte Preta já rebaixou, né? Caiu, tá feia a Ponte Preta, hein, cara? Que loucura! Quem diria, hein? Carlos Oscar Polozzi Odirley, lateral direito da Ponte Preta, me esqueci, em 77. Ah, baita time tinha a Ponte Preta aí, decidiu o paulistano com o Corinthians, né? Odirley era aqui, se não me engano, Odirley lateral era de Bagé, da Ponte Preta. O Oscar foi titularíssimo na seleção brasileira. Polozzi também, zagueiro da Ponte Preta. Carlos, o goleiro, jogou na seleção. Baita time tinha Ponte Preta nos anos 70, né? Quem te viu, Ponte Preta, hein? Segue na trilha, Jorginho, que eu sigo na informação geral do futebol online.
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0: Michael Jackson nas românticas do sofá na emoção, bombando o coração. 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

legal pra você, One Day in Your Life, Um Dia em Sua Vida, Michael Jackson, lá nos anos 70. Informação também geral: torcidas do Internacional são punidas para o jogo contra o Corinthians. O clube tenta reverter, né? É, tem jogo aí, né? Tem jogo da Lupa Grenal. Inter e Corinthians, o jogo pelo Campeonato Brasileiro, válido pela 29ª rodada do Brasileirão. É, o jogo será nesta quarta-feira, 7:30 da noite, no Beira-Rio, Porto Alegre. O duelo é pela 29ª rodada do Brasileirão. Mas também tem o Grêmio, né? É, Remo e Grêmio também entra em campo aí o tricolor. Hoje, quarta-feira, 7:30 da noite, no estádio Mangueirão, em Belém, tem Remo e Cruzeiro. Jogos aí do Campeonato Brasileiro da dupla Grenal, né? Não anda nada bem a dupla Grenal ultimamente, né? Pendurada no pincel aí, se atrapalhando, zona de rebaixamento. Vamos ver se o efeito Renato supera. O Inter no mimimi de sempre. Confusão é o que não falta no Beira-Rio e na Arena do Grêmio. Então, e ainda uma notícia nacional sobre as bets, né? As bets deixam de funcionar e cerca de 1,3 bilhão ainda precisa ser devolvido aos apostadores. E a Advocacia Geral da União está pedindo para o ministro Fux, do STF, manter o pedido de derrubada das bets, né? Tem um pedido de liminar aí para tentar liberar, mas a AGU está pedindo para o ministro manter a decisão de, né, botar fora com as bets aí. Então, mais uma polêmica, como se o futebol brasileiro já não tivesse problema. Né? É que, sabe o que é isso aqui? Para resumir, só um pouquinho assim, para não dizer que eu não falei disso. Isso aí é a solução mágica, né? Esse negócio das bets aí, para ser, esse é o Papai Noel sem trenó, velhinho. Tá aí o exemplo, né? Não tem a consistência, tem coisas irregulares ainda acontecendo aí, né? Tá todo mundo pendurado no pincel em geral, né? Com dívidas aí, dinheiro perdido, aposta que não dá lucro. Não dá lucro para quem aposta, né? Então agora mais um drama envolvendo o futebol brasileiro, num contexto social gravíssimo, que é o endividamento das pessoas, né? Jogando dinheiro nas bets. E agora a polêmica transcendeu. Então, vamos esperar a solução para isso e que as pessoas tenham um pouco mais de noção do que vão fazer daqui para frente, né, com dinheiro. Pelo menos cuidar disso, né? Quer fazer uma fezinha? Olha, quem sou eu para julgar? Mas faz com controle, né, cara? É que esse negócio aí empolga, né? É. Bom, essa aqui eu não vou ler, porque essa frase aqui não diz a favor do programa de hoje, né? Ó. Mas essa aqui também é forte, do Winston Churchill. Hein? Vamos ver aqui se eu acho aqui. Ah, aqui eu tenho aqui, ó. Eu quero fechar com uma frase legal, porque o programa de hoje merece, né, cara? Hein? O programa de hoje merece, né? Ah, tem aqui uma frase legal. Achei uma frase legal. Bom, em primeiro lugar, agradecer a vocês pela audiência de hoje, maciça aí, pela maravilhosa repercussão da emoção, que foi praticamente a tônica do programa. Um programa que eu gosto de fazer assim, com a emoção, com a brincadeira, música, interatividade. A gente fala de futebol, mas pode contemplar muito mais o carinho, né? Com essa alegria da trilha sonora, que é uma das grandes peças do futebol online. Informação, interatividade e flashbacks, né? Então, para vocês aqui foi uma maravilha hoje com a gente aqui contemplado. E antes de fechar, lembrando que logo mais tem o Lance Rápido às 6, às 7 tem Papo da Bola e amanhã, quinta das Nacionais aqui, nas principais. E a mensagem que fica é essa aqui. Às vezes, insistir em ser compreendido nos faz esquecer de compreender. A última da playlist.

Agradecendo a imensa interatividade, audiência de todos, trabalhos técnicos de Jorge Alves, produção e apresentação, Beto Vetromilli, participação sua, a interatividade nossa, com o patrocínio de Insal Riaga, materiais de construção, Pioneiro Peças e Acessórios, Unimed Pelotas, Bred Capas, Sesc e Hora Certa Cidadela Buffet. Com você, lembrando que amanhã, quinta das nacionais, tem prendas principais do futebol, com interatividade, informação e opinião. Você fazendo parte dessa marca, porque aqui o futebol é online. A gente se encontra. Tchau.

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7: Senhores, boa tarde. Esta mesa 13, mais 12 minutos.
6: Você. 23 Life graus. 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
7: está começando a esquentar. O mês é outubro. O ano é 2026. O dia. Qual é o dia de hoje? Qual é o dia? Hoje? 7. 1, 2, 3, 4, 5, 6, 7. 66 anos da Universidade Católica de Pelotas. O CEPEL 66. O CEPEL 66. Eu sou do tempo de Dom Antônio Zátera. E o reitor Bacchettini e o arcebispo Dom Jacinto prepararam um espaço em homenagem à memória. Até eu fui convidado na época para participar dos atos inaugurais. Um belíssimo espaço de memória dedicado ao bispo que construiu a Católica, que instalou a Católica, que marcou presença na cena educacional a valer, que estreitou laços com o Papa, João XXIII, né? Dom Ângelo Roncalli, e que trouxe o vulto extraordinário para a nossa catedral metropolitana, para pintar a nossa catedral, Aldo Locatelli, que era, digamos assim, conterrâneo de Roncalli, conterrâneo de João XXIII. Então, a Católica preserva muito a memória de Dom Antônio Zátera, é um registro inicial que deve ser feito, no dia de seus 66 anos, o CEPEL 66, vivendo um glorioso momento na área da saúde. O CEPEL criou Cidade da Saúde, na Universidade Católica de Pelotas, Cidade da Saúde, lá na antiga Espaço Oliveira Leite, né? Na Dom Joaquim, nome de bispo também, Avenida Dom Joaquim, lá é um endereço, um campus extraordinário, por mim já visitado, a gente fez uma transmissão de lá, e por todas essas ações, né, O reitor Bacchettini vive um momento glorioso na Universidade Católica de Pelotas e preside os atos comemorativos ao 66º aniversário da instituição. Vamos, inclusive, tentar ouvi-lo daqui a pouco. 13 horas mais 14 minutos. O nosso abraço a Mauro Bessa, que aniversaria hoje na Universidade Católica de Pelotas e preside os atos comemorativos ao 66º aniversário da instituição. Vamos, inclusive, tentar ouvi-lo daqui a pouco. 13 horas mais 14 minutos. O nosso abraço a Mauro Bessa, que aniversaria hoje, né? Mauro Bessa, com as suas casas espalhadas por inúmeras cidades do Rio Grande do Sul, né? Mauro Bessa, quantos anos, Paulo, está fazendo Mauro Bessa? 40? Não, né? Mais um pouquinho. 41. É. Teu microfone. A gente sempre...
8: 41 alguns meses, pela aparência.
7: Ah, pois é, nós costumamos dar a idade da pessoa, projetar a idade da pessoa pela aparência. Mais um pouquinho de 40, né?
8: É, pouca coisa.
7: Empresário Mauro Bessa, o homem da tinta, o homem das tintas, né?
8: Bom, o outro registro, qual era o outro registro? O outro registro, esqueci.
7: Não, é uma pergunta. Paulo Gastão, Ivan Duarte e o nosso Arthur Hax nos estúdios. A pergunta é, qual foi a inicial, assim, para começar, qual foi a surpresa legislativa positiva e qual a surpresa legislativa negativa nesse último processo eleitoral, nessa nossa última eleição do dia 4?
8: Local, primeiro, obrigado pelo convite, Paulo Cleiton Rocha. A surpresa local aqui, negativa para mim, foi a Paula, que eu achava que seria a grande favorita para se eleger, para ser eleita.
7: Sim.
8: Surpresa positiva é difícil dizer, porque a gente elegeu um deputado, né, de direita para deputado federal e um deputado de direita para... E para mim não foram surpresa, que eu achava que depois daquela eleição para presidente, para prefeito, digo, o Perondi acumulou um capital eleitoral bastante grande, né? Então eu achava que ele teria chance. E o Fox pegou a mão dele e foi de carona, né? Mas eu não posso dizer que foi uma surpresa positiva, porque eles pensam muito diferente do que eu penso, né? E, infelizmente, a cidade não vai ter alguém, digamos assim, com uma visão mais progressista, com uma visão que a gente precisa que Pelotas tenha, que a nossa região tenha, né? Então, assim, eu sinceramente, não me ocorre agora, do ponto de vista local, uma surpresa. Um registro que para mim não era para ser surpresa, mas aí não é local, são os fenômenos dos candidatos eleitos pela internet, os fenômenos de redes sociais, né? Uma quantidade impressionante, assim, com votações espetaculares, assim, que surgem, como eu não, já tenho 64 anos, não é o meu mundo esse, né? É surpreendente para mim, é surpreendente.
7: Você da frase, não é mais o meu mundo, né?
8: Em Minas Gerais, uma menina de 21 anos fez 500 mil votos, 21 anos, nunca foi vereadora, 500 mil votos, foi a segunda mais votada. Isso para mim é surpreendente.
9: Em São Paulo teve uma menina que fez 2 milhões.
8: 2 milhões, foi a segunda mais votada também.
9: Um deputado federal, 3 milhões e meio, eu estava dizendo ontem. O Nicolas Ferreira, 3 milhões e meio.
8: Esse já não é. Já não, eu digo assim, para mim, já não sou desse, não nasci.
9: Eu também, pois é.
8: É surpreendente, para mim é surpreendente. Para eles, dessas gerações mais jovens, não é. Eles acham até que... Eu relativizo um pouco isso, Cleiton, não quero monopolizar, mas eu acho que são fenômenos, mas a gente ainda não é, desse mundo. Eu digo, o país como um todo. Né? Tem muita gente, o Brasil já envelheceu o suficiente. Né? O Brasil hoje... Morre mais gente do que nasce.
9: Estacionou, tá diminuindo.
8: Brasileira. Então, muita gente ainda não está na internet, como o pessoal pensa, mas esses fenômenos me surpreenderam. E a surpresa negativa, que para mim, que eu esperava que se elegesse, não que eu desejasse muito, mas eu gosto dela, sou amigo dela, tenho uma relação boa. E eu esperava do ponto de vista de que meus cálculos apontavam para a eleição da Paula como a deputada. Eu achava que ela e o Perondi se elegeriam, né? Pelos desempenhos, pelo conhecimento que ela tem na cidade, foi prefeito duas vezes. E aí bateu na trave, faltou dois votos. A pau.
9: Agora, nessa linha,
7: surpreendi também.
9: Que falaste em relação a essa juventude, essa gurizada, que tem um discurso, né, que chega numa camada, obviamente, bem mais jovem do que nós, talvez do Arthur, mesmo ele sendo um estudante de direito que concorda, não concorda obviamente com essas ideias, eu conheço o pensamento dele, pelo menos nas manifestações, eu te pergunto o seguinte, eu vi depois, no primeiro dia após a eleição, do primeiro turno, a manifestação do presidente Lula com um grupo, núcleo duro ali naquele palco, e me lembrou muito a primeira eleição dele, a segunda, parece que tinha voltado os anos 80, aquele modelo ali, os anos 90. E de outro lado, essa gurizada que tu falaste, que eu acho que contrasta um pouco. Tu não acha que pode haver um embate entre esse pensamento mais, digamos, eu não vou usar a palavra retrógrada, porque não é antigo, é bem um discurso mais antigo.
8: Mas nem tanto, eu acho. Assim,
9: esse discurso...
8: Por exemplo, se tu sai daqui e à medida que tu vai chegando no campo, o rádio é muito superior à internet, ao celular.
9: Sim, pessoal.
8: Ainda... Pode ser que o jornal físico tenha, urbanamente falando, desaparecido bastante, fecharam, então. Mas o rádio não, por exemplo. Então tem muita gente, o Van Hatten, senador, bem jovem e tal. Esse cara faz um trabalho de rádio no interiorzão por aí, espetacular. Tudo em internet, ainda não. Vai ser.
7: Interessante esse raciocínio. Ainda não, é?
8: Não.
7: Interessante.
8: Tenho certeza. Eu vejo pela minha família, pelos meus amigos. E, claro, é a idade também, né? A gurizada está no útero da mãe e já está com o celular na mão.
7: Já sai com o celular, é?
8: Já sai com o celular.
7: Sai do útero agarrando o celularzinho.
8: De 2 anos, 3 anos de idade, ele já sabe mais do que eu. Como é que acessa?
7: É impressionante.
8: Onde é que aperta? Onde é que toca?
7: É assim, Arthur?
10: Boa tarde a todos que escutam. Sou o Arthur. Participa eventualmente aqui da Mesa do 13, e para complementar o que o Ivan vinha falando da importância da internet, a nível nacional nós tivemos algumas eleições, inclusive de figuras da esquerda, que são figuras formadas na internet, pessoas relevantes na internet. O segundo deputado federal mais votado no estado de Pernambuco é um militante de esquerda, um comunista chamado Jones Manuel, tem um canal no YouTube, é reconhecido nacionalmente. A gente teve aqui no Rio Grande do Sul a eleição de um deputado estadual que não tinha mandato até então, que foi o professor Humberto Matos, que também é uma figura relevante na internet e que tem relevância no ambiente digital, e transformou isso em votos. Mas eu acho que, além da plataforma de comunicação, o que as esquerdas precisam perceber é que existe na juventude uma demanda por um discurso mais pungente, por um discurso que toque adiante pauta econômica, por um discurso que, no limite, a gente chamaria de mais radical de esquerda. E eu acho que é nesse sentimento que o Lula se apega ao subir no palanque no começo do segundo turno. O discurso de moderação dentro da esquerda, cada vez mais ele perde espaço. E eu acho que se justifica. E, inclusive, o que ocorre na minha leitura é uma degradação do Estado democrático, do Estado liberal que foi criado na Constituição de 88. Eu acho que cada vez mais é mais difícil tu chegar em alguém da camada popular, da população, chegar alguém em bairros, em vilas, e falar para essa pessoa em instituições de Estado. Isso parece muito distante do povo. Ao longo desse período, as instituições de Estado se tornaram alienadas ao povo. Se torna muito difícil. E a direita consegue capitalizar isso muito bem, com um discurso que, na minha leitura, é mentiroso, mas a direita capitaliza isso. O próprio bolsonarismo é um fenômeno que se caracteriza por ser antissistema. Não é, mas se coloca nesse lugar de antissistema, de eu sou diferente, eu vim de fora da política, e capitaliza isso. E eu acho que as esquerdas precisam entender que essa demanda surge da população que sente que a estrutura de Estado que nós temos hoje não vai resolver os seus problemas. E é um sentimento que, independente de qualquer juízo de valor que possam fazer ou não, a população tem um sentimento de que as estruturas de Estado, de que o Estado liberal não vai atender as suas demandas.
7: A pergunta que o Ivan respondeu não foi respondida por ti, que aliás eu não renovei a pergunta, quanto à surpresa positiva para o Parlamento, tanto estadual quanto federal, a surpresa positiva e a surpresa negativa.
10: A surpresa positiva, eu comentava agora antes de começar o programa, acho que é a eleição do Zé Nunes como deputado estadual, que para mim é um dos quadros mais avançados do PT na Zona Sul. Eu gosto muito do Zé Nunes, tenho entrevistas dele, vi ele em plenárias, admiro bastante a figura, e acho que essa é uma positiva. E uma surpresa, a qual eu não vou fazer juízo de valor se é positiva ou se é negativa, é a votação do vereador Cauê Filosoltra, uma figura que ganhou muito espaço, ganhou muita mídia, é histriônico e fez uma votação que a gente pode dizer decepcionante, né?
8: Vimos sim. Voto mais caro de Pelotas, sabia disso?
7: Não.
8: É. Se considerarmos, estou falando dos números oficiais, o que ele recebeu de dinheiro dividido pelo número de votos, cada voto do Cauê saiu R$150.
9: E o do fundo eleitoral. Quer dizer, fundo eleitoral dividido pelo, pelo...
8: Se tu somar o que ele, declarou a Justiça Eleitoral, dividido pelo número de votos, cada voto dele custou R$150. E o Peronte, que declarou um número, um valor muito maior, mas obteve um número muito grande de votos, foi um dos mais baratos.
9: Sim.
8: São R$14 cada voto.
9: 10 vezes.
8: 10 vezes mais caro saiu o Cauê Filosofo. Mas para mim não foi surpresa. O que ele vem fazendo, nossa.
10: É, mas vale de
8: novo. Aquele ali não dá tiro no pé, ele dá tiro no ouvido, no olho. Não.
10: E vale dizer que ele, para todos os efeitos, ele foi um candidato que se utilizou profundamente desse sentimento antissistema, se colocou como alguém de fora da política, como fiscalizador, teve momentos histriônicos de invadir órgãos públicos, filmando, fazer assim, um protocolo que o MBL nacionalmente vem reproduzido há muitos anos. E olha, acho que eu posso dizer que eu esperava mais dele, achei que ele faria mais votos, mas foi uma votação realmente surpreendente.
8: Para mim não foi.
9: Eu concordo com o Rax, eu achei que ele teve algum momento que ele até podia ser elegente, porque... Por causa da legenda. O Zambias acabou se elegendo, mas o Zambias fez uma votação abaixo do que se esperava. Né? Mas se elegeu.
8: Está fora da cena, muito tempo.
9: Pois é, mas eu achei que ele fazia mais votos e poderia puxar um... Se o Cauê tivesse feito na faixa dos 35, 40 mil. Porque ele tem quase 60 mil seguidores. Disse, pô, vai... Então, tá uma... Tá dando... É uma...
8: Aquilo é tão verdadeiro quanto...
7: Os seguidores,
8: né? Nossa, mãe. Seguidores.
9: Bom, seguidores é...
8: Fácil pra gente mentir. É. Porque tem seguidor...
9: Bom, de qualquer maneira, teve outro seguidor. Teve outro puxador de votos do que fez chegou na frente do Zambiase. Mas também foi aquém do que se esperava. Mas
8: deixa eu fazer o registro do Zambiase, é aquilo que eu falei, a força do rádio ainda.
7: O Zambiase é o rádio.
8: É o rádio. É o rádio. O cara elegeu senador uma vez a partir do quê? Do rádio. É. Ficou fora da cena, não é conhecido como um senador que teve um
7: desempenho.
8: Não. É conhecido como o Zambias do rádio. É. Olha a votação que ele fez. É. Não. Ele estava totalmente fora de tudo.
7: Tinha um grande eleitorado de Rio Grande, inclusive, lembra?
8: Sim.
9: Ele estava fora de tudo, estava só no estúdio, porque ele está debilitado. Ele fez praticamente a campanha no rádio e parou 3 meses antes. Ele foi para a rua conversar com ele, com a classe 100 B lá.
8: Qual é a pessoa que tem 70 anos, por exemplo, 60 e poucos, que não lembra da força dos Zambiase? É por isso que eu insisto, Clito, que, claro, eu não quero aqui bancar o militante do tempo antigo, assim, do saudosismo. Não é isso, né? Mas eu acho que a gente ainda não está naquela coisa que a internet dominou tudo. Dominou da juventude, óbvio. Eles compram por aqui, namoram por aqui. Né? Daqui no dia vai ter Bluetooth até para algumas coisas, que a gente não pode nem falar no ar aqui. Mas a força da velha comunicação, da antiga, que nem tão antiga assim, ainda persiste e se reflete nas eleições. Né? Eu acho, pelo menos.
7: Eu acho. E outra coisa... O rádio, né? João Manuel King, seja muito bem-vindo, nosso companheiro de debates. Né? Ele vai hoje se manifestar em língua inglesa. Agora... A coisa aqui é impossível, o nível é outro.
11: Língua inglesa só no SESC.
7: Para a comunidade inglesa da região, nós temos um comentarista em língua inglesa. Um espetáculo. Né? Olha aqui só, fácil de ouvir, fácil de carregar. 2 pilinhas, 4 pilhas, isso é o rádio, né? Instantâneo, presente. Quer dizer, o casamento do rádio com mais duas coisas, eu diria assim, no primeiro momento, o casamento do rádio com o telefone celular.
8: Smartphone.
7: É, olha aqui, o rádio casado com o telefone celular e com o apoio do WhatsApp.
9: E da CE Equatorial?
7: Não, mas aí, Ah, bom, mas não dá pra botar pilha em tudo?
9: Não, não. Eu tô dizendo que tem faltado de luz, o rádio ficou um amigo nosso, de novo.
7: Ah, é isso mesmo. Precisamos voltar de luz também, olha aqui, ó. Para a transmissão de rádio.
9: É, mas não é? Falta luz toda hora.
7: Eu sei.
9: Então o rádio está ganhando o apoio da CE Equatorial, porque falta luz toda hora.
8: A venda da história de geradores. Pergunta para os
9: E aí o rádio, aí caiu a luz, né? Aí você fica com o radinho ali no travesseiro, ouvindo, tal, tal, a CBN, a Globo. Então,
7: tem toda a razão.
9: 13 horas.
7: O Theo Rochefort, por exemplo, houve a madrugada. Houve o 13 de madrugada em Brasília. Para mim é o Brasília 13 horas e tal. Mas eu só para complementar, olha aqui só. Por que, que eu não cheguei a falar no WhatsApp? Né? Por quê? Porque ali você localiza as pessoas com facilidade, correto? Certo. Quero falar com o King, ligo pro King. Quero falar com o Neif, ligo pro Neif, né? Quero falar com o Bonifácio, ligo pro Bonifácio. Quero falar com o. Com, qual é o outro nosso companheiro de grandes debates aqui? Né?
9: Vários,
7: né? Quero falar com o Marcelo de Oliveira Passos, quero falar com o Marcelo Antunes Rax, etc, etc. Pelo WhatsApp. Vocês têm, só para incomodar o nosso amigo Ivan, mais de 8 mil nomes catalogados, né? Não somos candidatos a nada. Mais de 8 mil nomes catalogados. Então, é uma barbada dar o telefonema, conversar com convidados, programar a vinda do convidado e, em benefício do ouvinte, ele ouve rádio na rua, na bicicleta, caminhando, etc., usando pilha no seu aparelhinho de rádio e se movimentando. A TV já exige que você fique parado diante dela, não é isso? Sim. Esse é o grande problema, né? Sim. A TV está enfrentando sérias dificuldades em vários quesitos, mas nesse especialmente.
8: Eu acho que a instantaneidade também.
7: Ele, sim.
8: O rádio pode ser instantâneo.
7: Lógico,
8: A TV já precisa de uma outra coisa, não vai... Por exemplo, o rádio hoje é feito com uma pessoa e com um celular na mão.
7: É isso mesmo.
8: E o cara fica ali atualizando tudo.
7: Num aniversário de Pelotas, que a programação da RBS foi coordenada pelo Raul Ferreira, que é pelotense, né? E o Raul queria que eu desse um depoimento e tal, e fosse lá dar um depoimento para a Cristina Razzolin. E eu fiquei esperando um pouco ali e tal, esperando a minha vez. E nesse meio tempo, eu liguei para o 13 e entrei no 13 pelo telefone. Mas a estrutura deles gigantesca. Eu disse, Raul, você quer ver como é fácil fazer rádio? Eu já dei a minha participação. Estou esperando vocês aqui. Mas pelo 13 eu já falei tranquilo. Só liguei lá para o Salão Amarelo e está resolvido. Né?
10: E sobre o rádio, a TV e a mídia tradicional, de forma geral, eu acho que existe um fator muito importante, que é o fator da credibilidade. Que nas redes sociais é muito difícil... a gente poder firmar que um veículo tem credibilidade, que se trata de jornalismo sério. Eu acho que a TV e o rádio e todas as mídias tradicionais, elas chegam nesse ponto, aqueles que querem participar do debate, querem entender, querem conhecer. Eu acho que isso é algo que tem muito valor no rádio, na mídia tradicional como um todo. E o rádio em especial, em relação ao resto da mídia tradicional, do jornal, da TV, eu acho que o rádio tem uma valência que deve ser aproveitada, que é uma sociedade de... A gente está o tempo inteiro fazendo alguma coisa, dirigindo, se locomovendo, academia. A plataforma de áudio cada vez ganha mais espaço. Isso é sentido na internet, através dos podcasts, que são um fenômeno aí dos últimos 5, 6 anos. E eu acho que o rádio também ocupa esse espaço de escutar o rádio enquanto tu faz outra coisa. Até porque hoje em dia, tempo livre é cada vez mais raro. Então, acho que o rádio também tem essa valência que tem que ser explorada.
7: Muito bem.
11: Muito bem. Gostaria de poder perguntar alguma coisa para o Ivan. Antes disso, como é que está o teu pai também?
10: Está bem.
11: Faz tempo que não aparece, Marcelo.
7: Tem ido muito ao Bento Freitas.
10: Pô, eu posso aproveitar o
11: gancho? Da tua tristeza.
10: Não, eu vou aproveitar o gancho do Cleiton para fazer um comentário. O Brasil tem diante de si um desafio enorme. A situação não é favorável e é necessário uma vitória em situações que não são favoráveis e que é uma vitória difícil, mas que o futuro depende diretamente dela. E nesse comentário não fica claro se eu estou falando do nosso país ou do Grêmio Esportivo Brasil, porque a situação é muito parecida. O Brasil tem um jogo em Bento Gonçalves, uma situação que é muito difícil, mas o Brasil precisa subir, o acesso é indispensável, e a mesma coisa vale para
7: o
10: segundo
7: turno. O empate do Brasil em Bento não resolve? Não.
10: O empate leva para os pênaltis.
7: Ai.
11: Aí é complicado.
7: O pênalti é um horror, né? Eu torci muito nessa última Copa do Mundo. Meu Deus, num determinado momento a Argentina foi para os pênaltis, não foi? Né? Dois momentos, é isso mesmo. Os pênaltis.
11: Mas eu queria perguntar para o Ivan o seguinte. Eu não sei se é difícil a pergunta. Não é muito boa.
7: Mas tem que ser pergunta simples,
11: não
7: é isso?
11: Eu não sei se já.
7: Ela não responde.
11: Vocês já não debateram antes da minha chegada? Acho que não.
7: Não.
11: Eu vim escutando pelo rádio do carro para ficar a par do que está acontecendo. A gente tem debatido muito aqui, durante o ano inteiro, a dificuldade de se eleger um deputado estadual.
12: Certo.
11: Ano passado não tivemos.
12: Certo.
11: Para nossa tristeza, para falta de apoio para a região, etc. Então a gente tinha a esperança que esse ano pudéssemos realmente colocar um deputado estadual.
7: Foi colocado.
11: Manter o federal, pelo menos.
7: Sim.
11: Colocamos o estadual, não vou entrar no mérito se foi bom, se foi ruim, olhar a pessoa, não importa isso. Está lá o cara para representar Pelotas. Já escutei ontem na Câmara o discurso que ele fez, agradecendo, as pessoas elogiando ele. Disse, eu acho que tem que ser assim mesmo, tem que apoiar. Bom, por que essa dificuldade? Porque a metade da Câmara se candidatou a deputado estadual e federal. A metade, praticamente, né? Tu que está lá todo dia, tu sabe isso?
12: Sim, sim.
11: Por aí. E a gente, enquanto isso, a Serra concentra em poucas pessoas, poucos candidatos, e bota lá 3, 4 estaduais para defender a sua região. Até quando nós vamos continuar com esse tipo de coisa? A que tu deves isso? É vaidade, pessoal?
12: Eu acho que tem vários elementos. Assim. Por exemplo, o número de grandes cidades é na região norte. 75% da população é na região norte. Os deputados, digamos assim, da outra eleição, a maioria, são da região norte. Acho que são todos esses elementos que explicam, né? Então, assim, se nós tivermos, se esse critério, quem é daqui vota aqui, nós vamos eleger 25% no máximo. Não tem como. Não tem como. Não tem como quebrar isso. Então, assim, uma parte já está explicada. Se a população maior, o eleitorado maior é lá, vai ser lá o número grande. Agora, aqui eu acho que o que nós não conseguimos, né, foi uma unidade, digamos assim, por ideologia. Não, nunca vou. Eu, por exemplo, eu falo uma frase que eu discordo, com todo respeito, claro, mas não importa. Para mim, importa muito.
11: Não.
12: Importa demais. Eu queria o Jurandir, por exemplo, que não é do meu partido.
11: Entendo.
12: E não queria o Peron, de jeito nenhum. Né? Bom, então essa questão eu acho que é fundamental. Mas assim, se houvesse a condição, se essa necessidade é uma coisa tão... Eu não acho que é tão importante assim. Eu não acho mesmo. Eu acho que a qualidade de um parlamentar daqui... Vou dar um exemplo. Pode não ser o melhor exemplo, mas é o que me ocorre. Que o Mainardi, em Bagé, um cara extremamente articulado, ele foi a Brasília. Olha que Bagé deu um salto depois do Mainardi. Deu um salto. Um deputado federal, não estou falando do prefeito. A Unipampa foi para lá. O IFSU foi para lá. E ele era um cara que, sabe, ele tinha uma visão. Ele tem uma interação com o pessoal do agro, mesmo sendo do PT, lá em Bagé. Ele não tem... essas coisas assim de não poder ir na Paçu, não poder, não tem isso. Ele é deputado da região, não é deputado do PT ou da esquerda.
11: Assim que tem que ser.
12: Ele tem, ele não abre mão de ser do PT, não estou dizendo que ele não. Mas ele é um cara que consegue dialogar com todo mundo, sabe o que é importante, o que é possível e tal. Se nós não elegermos alguém assim, não adianta tu botar 10 caras. Sabe? Não adianta. Nós tivemos um presidente da República de Bagé. Ficou mesmo atraso sempre. Só teve uma ligação asfáltica, o máximo que teve. Mas o desenvolvimento econômico, não teve. Nós tivemos um governador do estado daqui. Quantos anos?
11: 8.
12: Então, assim, eu acho que o mais importante do que. E deputado é uma coisa bem inferior. Estadual também se fala. Olha, eu vou dizer, eu morei em Porto Alegre durante 3 anos e meio e era assessor de um deputado. O que eu mais ouvia lá era de prefeito dizendo assim, pá, a gente não pode fazer nada. Pá. Porque o deputado estadual, ele fica entre o prefeito, que tem uma série de coisas que ele faz, e o deputado federal. E o estadual fica uma coisa ali meio sem...
9: Sim, sim, não tem muito, não tem um... Agora não tem uma emenda.
12: Não tem poder de interferência. Então, eu acho assim, ó, que Se houver uma condição, por exemplo, dessa quantidade de partidos da direita, que é bastante, 20 e tantos partidos, né? Eles se entenderem aqui e dizer, pessoal, vamos fazer um esquema aí, tá? Já que nós pensamos mais ou menos no mesmo espectro. Tu vai para a federal, o PT e o PSOL e o PCdoB, digamos, pela esquerda, se fosse... Agora, por exemplo, nós tivemos um problema. Nós podíamos ter. Talvez o Jurandir fosse a bola da vez nessa condição. O que, que aconteceu? O PSOL não ficou na mesma... Como é que é o nome daquilo agora? Federação.
9: Federação.
12: Então os votos do Jurandir não iam somar para o PT, iam somar para o outro. A direção nacional do PT liga com o Marrone. Vocês sabiam disso? Bom, a Miriam vai para deputado estadual numa cidade com Pelotas. O que, que é um deputado estadual? O federal tem uma importância também para os partidos que é imensa. Por exemplo, o cálculo para o fundo partidário e para o fundo eleitoral é pela contagem de deputados federais.
9: Exatamente.
12: As emendas, você sabe quanto é que tem cada federal por ano de emenda, de valor de emenda? 50 milhões. Então, assim, ó, o Marrone foi convencido, olha, vou ter que tirar. Se não fosse isso, eu acredito que o Jurandir teria uma votação muito maior do que teve. E nós, não sei se nós elegeríamos, talvez um segundo deputado do PSOL, né? E ele entraria. Mas então, assim, eu acho que há muitos elementos para a gente conversar, muitos elementos.
9: Um dos desses elementos é a questão da abstenção. Eu reparo sempre que numa eleição municipal para prefeito, tem um número de abstenção, foi mais ou menos o mesmo número de abstenção. Há uma certa desmobilização no segundo turno, porque os candidatos a vereador estão todos ligados com o seu candidato a prefeito e tal. Quando termina o primeiro turno e os eleitos estão escolhidos para formar os 21 vereadores da Câmara, os que perderam se retiram, os que estão eleitos já estão garantidos, e o prefeito que vai para o segundo turno, o candidato a prefeito que vai para o segundo turno, fica meio órfão, assim, né? O PT e seus partidos do campo e o PL e seus partidos do campo vão ter que trabalhar proporcionalmente, né, essa questão. Porque se a militância dos candidatos a deputado e tal se arrefecer, na grande parte dessa militância paga com fundo eleitoral, nós podemos ter uma abstenção maior. Né?
12: Então, foi 50 mil votos.
9: Tem que haver uma mobilização
12: para
9: tentar essa virada que o PT está falando, tem que mobilizar essa digamos, militância para tentar diminuir a abstenção.
12: Está aí um elemento que pode mudar agora o segundo turno.
9: Sim.
12: É milhões do Brasil fora que não foram. Talvez, outra questão, talvez, aqui é uma axiologia muito forte. 6 votos para um idoso, por exemplo, no terceiro ele já aperta qualquer coisa e vai embora. Né? Então, agora é 2. Talvez, não sei, eu estou falando no terreno das hipóteses, muito hipotéticas.
13: Aqui em Pelotas, uma senhora de 85 anos, foi muito comentado isso lá no diocesano, lá no antigo diocesano. Ela se atrapalhou toda. Ficou 15 minutos.
12: Muito fácil. Olha, era 25 tecladas que tinha que dar para votar todos completos. 25 entre o
13: governo. Ela gritava, chamando o pessoal da mesa para ajudá-la, etc, etc. E ali, mas meu Deus, imagina, você vota 6 vezes, né? É isso.
12: É muito.
13: 6 vezes, pastor. Há pessoas de 85 anos, né? Tipo assim, nós conhecemos vários, temos vários amigos com 85 anos, inteiraços. Eu olhei para a esquerda porque... Não, mas no caso dele, não. São só 80, né? São só 80. Agora, há pessoas com 85 anos que estão realmente vivendo um momento bastante delicado do ponto de vista de locomoção, mentalizar a pauta do assunto, etc, etc. Né?
9: As pesquisas na semana anterior, no primeiro turno, detectaram que houve uma migração para o Bolsonaro daquele eleitor do Caiado, do Zema, do Missão, do campo da direita. Mas mesmo assim... eles conseguiram juntando 10 milhões de votos. Isso me faz pensar assim, que ó, esses 10 milhões, eles não migraram para o Flávio Bolsonaro nem o Lula. São eleitores que não quiseram votar em nenhum dos dois.
13: Então, desmotivados.
9: Não, porque não são, não gostam, não são dessa candidatura. Não são dessa outra. Mas agora esses 10 milhões, eles vão, possivelmente vão votar. Aí que está o negócio. Quem vai sensibilizar esses 10 milhões? Perfeito. Porque não, talvez não seja um eleitorado do Bolsonaro, talvez não seja eleitorado do Lula. Não é. Seguramente não é de nenhum dos dois. Mas qual vai ser o que vai conseguir sensibilizar esse eleitorado de 10 milhões?
13: E aí pode estar a solução da
11: não, eu acho o seguinte, Paulinho. Esses que votaram a terceira via, vou chamar de terceira via, toda
9: por
11: ela...
9: Até o fim, por até o fim.
11: Toda ela praticamente era de direita. Praticamente. Os três...
12: Não sei, o Augusto, por exemplo, era o que se move.
9: Não, e teve uns nanicos de esquerda, Partido Comunista Brasileiro, PCO...
10: Unidade Popular pelo Socialismo.
9: Eu acho perigoso
10: fazer uma análise eleitoral e uma análise do resultado das urnas estritamente a partir do prisma ideológico. O eleitor não vota, não escolhe o voto dele estritamente por um prisma ideológico, que eu sou de direita, eu sou de esquerda.
12: Sedução.
10: A população ideologizada no Brasil é pequena. Vale a 60%, talvez, por cento do eleitorado. Então, não é esse o fator, acredito eu que não será esse o fator decisivo para a virada no segundo turno, que eu acredito que virá e torço muito, mas esse não é o único fator. Então, não dá para cair nessa dicotomia do tipo assim, votou no Zema, votou no Augusto Cury, votou no Zema, que é um candidato manifestamente de direito. Não significa que esse voto vai automaticamente para o Flávio Bolsonaro. Inclusive, as pesquisas da última semana, antes da eleição, mostravam, inclusive, os votos do Renan Santos, candidato do Missão, que é a candidatura mais à direita, provavelmente, que a gente tinha esse ano. Os votos do Missão se mostravam, a segunda opção se colocava de medida 50-50. Metade iria para o Flávio e metade dos eleitores do Renan afirmavam que iriam anular no segundo turno. Então, essa transmissão de votos não é tão automática. E existe sim uma margem grande de eleitorado, do eleitorado que está em disputa e que o PT deve fazer um esforço para sensibilizar essas pessoas. E convenhamos que não é um esforço muito difícil, porque eu, nesses últimos 3 anos, eu me coloquei dentro de um bloco político que é a chamada oposição de esquerda. Então eu estou longe de ser uma pessoa acrítica ao PT e aos erros do governo Lula, que na minha opinião existiram. Só que a gente tem que entender essa eleição a partir de uma perspectiva histórica. Nos últimos 150 anos, o Brasil se colocou numa posição frente ao mundo, onde o Brasil é o andar de baixo de um prédio que está em chamas. O capitalismo global está pegando fogo. Os Estados Unidos, enquanto uma potência global, está rachando, a Europa está rachando, e o Brasil, nesse contexto, está dentro de um prédio que está pegando fogo. O Lula não tem sido um bombeiro eficiente, só que do outro lado tem um maluco pronto para jogar um tanque de gasolina por cima da gente. O Flávio Bolsonaro reivindica o legado do pai. Jair Bolsonaro é responsável direto por 716 mil mortes durante a pandemia de Covid. Enquanto a população brasileira morria nos hospitais, asfixiada, Jair Bolsonaro imitava uma pessoa asfixiando e dizia que não era coveiro. O Flávio Bolsonaro é um negacionista climático. Nessa semana mesmo, milhares de gaúchos tiveram a sua casa destruída, ficaram sem luz, sem energia. Tem agricultores na nossa região, produtores de leite, que estão perdendo, tendo prejuízos absurdos, porque estão perdendo a produção sem energia graças à crise climática. E o Flávio Bolsonaro é um negacionista. Ele diz que isso não existe. Milhares de pessoas no Rio Grande do Sul perderam a vida nas enchentes. E o Flávio Bolsonaro diz que isso não acontece. Ele diz que o aquecimento global não existe. Durante o governo do pai dele, o ministro do Meio Ambiente, o Ricardo Salles, disse que ia passar boiada na Amazônia. Então, eu faço parte de um bloco de esquerda crítico ao PT. Eu acho, sim, que houveram erros no governo Lula 3. Só que o que está do outro lado é a barbárie. O que está do outro lado é uma tragédia. Flávio Bolsonaro precisa ser derrotado em nome da segurança do povo brasileiro. O que está do outro lado é uma tragédia. Flávio Bolsonaro é um perigo para o futuro.
13: Como é que tu avalias, digamos assim, essa vitória até aqui, né, em primeiro turno, inclusive ligada ao parlamento, né, especialmente ao Senado, não é isso? Foi surpreendente para ti a vitória do Flávio? O primeiro lugar do Flávio?
10: Eu tenho que confessar que foi surpreendente, porque a maior parte das pesquisas mostrava o Lula em primeiro. Sim. Eu sempre tive a convicção de que seria uma eleição muito apertada. Por mais que eu tenha militado por isso e lutado pela vitória no primeiro turno, eu sempre achei isso muito improvável, eu sempre tive certeza que um eventual segundo turno seria muito apertado. Mas eu até achei que o Lula poderia ganhar o primeiro turno com uma margem muito apertada. Uma vitória do Flávio no primeiro turno, eu confesso que eu não esperava. Só que a gente... no meu entendimento, a minha leitura política é de que a gente tem que continuar lutando porque é uma necessidade.
12: Eu acho que eu e o Lula jogamos de salto alto, um otimismo fora da realidade. Eu acho que o maior erro foi esse. Muita gente da esquerda apostou que seria fácil, que é impossível esse cara se eleger, depois de tudo que o Bolsonaro fez, não é possível que o povo brasileiro se... E erramos feio. Né? Eu acho que o Lula estava numa tranquilidade falsa. Acho que as pesquisas... Pois é, eu vi uma análise agora, falando em pesquisas, o Arthur, eu vi uma análise agora interessante de um... Ah, eu não me lembro agora o nome do instituto, nem do... Daqui a pouco eu lembro. Ele falou o seguinte, ó, que o que atrapalhou tudo, um dos elementos que mais atrapalhou tudo no acerto das pesquisas, que tornou as pesquisas, sempre um problema a pesquisa, né? Mas acerta, tá zero e tal, tal. Mas dessa vez, no geral, foi o número de abstenções.
13: Chegamos a falar isso no início hoje aqui, né?
12: Se esperava que o Lula tivesse um número e aquele número diminuiu. O Bolsonaro manteve, mas o Lula diminuiu. E diminuiu onde? Abstenções. Não foi os nanicos, como a gente falou, a terceira via, que cresceram. Foi abstenção.
13: Só uma pergunta, perdão, pode completar.
12: Pode.
13: Supremo Tribunal Federal no Instituto.
11: Depois eu queria contestar o assunto também.
12: Pedir para não fazer pergunta difícil.
10: Eu queria fazer uma rodapé só sobre esse assunto. Por isso mesmo, eu, Arthur, CPF falando, eu não falo o nome de quem mais na mesa.
13: Não está falando em STF, está falando no CPF dele.
10: CPF, isso. Eu estou comprometido e vou fazer tudo o que tiver ao meu alcance, militância, pela reeleição do presidente Lula, porque, como eu disse, o que está do outro lado é uma tragédia, o que está do outro lado é uma barbárie. E eu acho que é muito importante que a militância fale com o eleitor, com aquele que nos escuta, inclusive aqui na rádio, é necessário dizer para o eleitor que o teu voto vai fazer a diferença. A gente não pode ter uma abstenção tão alta, a gente precisa do teu voto para virar, porque o que está do outro lado é uma tragédia. Então, eu acho que isso é muito necessário. É importante que a militância de rua, que a militância de esquerda, olhe no olho do eleitor e diga, o teu voto vai fazer a diferença.
13: O que que o STF, só para complementar, para completar, no caso, o Supremo Tribunal Federal, e, enfim, as posições do STF, de ministros do STF, se comprometeram a candidatura Lula?
10: Isso é uma coisa muito engraçada, né? Eu acho assustador o que acontece no momento. Isso diz muito sobre a máquina de comunicação que a direita tem. Porque o escândalo do Porcaro, que chega no STF, que chega no Alexandre de Moraes, que chega nas figuras que estão lá, ele tem muito mais relação com o campo político da direita do que da esquerda. O próprio Flávio Bolsonaro gravou um áudio chamando o Porcaro de amigão, pedindo pix pro Porcaro. Então, é muito engraçado como a máquina de comunicação da direita, que vem sendo construída desde lá de 2013, quando surge o antipetismo, quando há um esforço hercúleo de todas as forças reacionárias do Brasil, inclusive conglomerados de comunicação, para criar um antipetismo, uma narrativa de que o PT é a pior coisa que existe, isso criou um sentimento de que o PT é responsável pela corrupção. O que o PT, de fato, como qualquer partido, tem casos de corrupção envolvendo figuras do PT, mas é assustador que um fenômeno de corrupção que ocorreu durante essa eleição, que é o caso Porcaro, que atinge ministros do STF indicados pela direita, que atinge figuras da direita, inclusive o próprio Flávio Bolsonaro, que, repito, tem um áudio do Flávio Bolsonaro pedindo pix pro Porcaro. E esse fenômeno cai no colo do Lula, que, até onde consta, o Lula não tem envolvimento nenhum com o Porcaro. É assustador o que a máquina de comunicação da direita
13: conseguiu fazer. Assim como aconteceu com a direita,
14: é preciso ser dito, né? Aliás, até ontem se manifestou, anteontem, dizendo, né, o presidente Lula dizendo, pô, o STF é uma promiscuidade, ele dizendo, né, e caiu em mim, ele disse isso aí, caiu em mim.
12: Eu acho que...
13: Mas alguém está dizendo assim, há ministros também indicados pelo presidente Lula, né, no STF, vários, né?
10: Sim, mas...
11: A maioria é pelo Lula.
10: Mas o principal envolvido, que é o Alexandre de Moraes, que foi indicado pelo Temer, é um sujeito historicamente de direita, foi ministro da Segurança do Estado de São Paulo. E assim, e antes de qualquer coisa, antes de serem ministros do STF, antes de serem advogados, antes de serem qualquer coisa...
13: Ministro da Justiça também.
10: É, antes de qualquer um de ser qualquer coisa dessas, aqueles sujeitos que estão lá são adultos. Quem tem que responder pela conduta deles são eles. E se eles fizeram, eles têm que ser responsabilizados. E quem pode responder pela conduta do Lula é o Lula. Então, assim, essa associação imediata, ela não existe, ao contrário do que acontece com o Flávio Bolsonaro, que, repito, tem áudio do Bolsonaro, do Flávio Bolsonaro pedindo Pix pro Vorkar.
14: Até eu pode, acho... a visão do Arthur até pode estar correta, mas no momento do processo eleitoral, ela recaiu, o ônus caiu sobre o presidente Lula.
12: Com certeza.
14: Se fosse ao contrário, se o Flávio Bolsonaro fosse o presidente, Lula fosse o candidato oponente, quem pagaria o pato seria o Flávio Bolsonaro. Na mesma situação, não é a mesma situação.
12: Eu acho que o STF interferiu, então, não só na majoritária para presidente, mas muito nas eleições para o Senado. Muito. Porque a bandeira...
14: Mais ainda no Senado.
12: Muito mais. A bandeira principal dos candidatos que se elegeram aqui no Estado, os dois, o Van Hatten e o Sanderson, era impeachment no STF, abaixo do STF, não sei o que é o STF. Então, o STF.
14: O erro foi o STF ter saído da sua clausura, que deveria ficar, de Corte Suprema, e indo para a mídia, dando opinião em tudo, julgando tudo.
13: A transmissão, aquela do julgamento, né? Aqui, ó.
10: Mas assim,
14: atrapalhou demais. Teve um ônus, teve um ônus.
10: Agora, como uma análise, além da análise eleitoral imediata, tá? O STF, no limite, ele não fugiu do que. Ele não fugiu, não. Ele não desempenhou um papel diferente do que ele sempre desempenhou historicamente. O STF sempre foi uma instituição defensora das nossas elites. Inclusive, vale dizer que o STF não é um tribunal de esquerda. O STF é uma máquina de destruir direitos trabalhistas. E o STF operou no sentido de defender as nossas elites quando o bolsonarismo saiu do controle. Foi isso que o STF fez. Então, o STF tenta manter uma normalidade institucional, extrapola as suas competências para manter uma normalidade institucional, e volto a dizer, a grande questão que está em jogo para mim na política nesse momento é que essa normalidade institucional, esse Estado que foi fundado em 88, não dialoga com o povo brasileiro. Eu escuto dos professores da faculdade comentários sobre o Senado representa o povo, o Congresso representa o povo, e eu sempre faço a mesma afirmação. Se tu entrares dentro de uma vila, dentro de um bairro pobre e falar isso, as pessoas vão rir de ti. Isso, a política representativa fundada em 88 está esgotada. Está esgotado, o povo não se sente representado pelas instituições.
13: Eu ainda tenho uma pergunta, professor Renato Luiz Melo Varotto chegando ao estúdio. Eu ainda, dentro dessas avaliações, assim, o que o STF representou, o que determinados ministros do STF prejudicaram, no caso, o candidato Lula, né? A não ida ao debate da Globo, também é um ponto que precisa ser examinado aqui, né? O que representou, o que significou isso, o desencanto geral, né, em relação ao debate que não foi muitíssimo anunciado, e todo mundo esperando, as pessoas rigorosas, eu estava esperando para assistir esse debate em casa, aí daqui a pouco entra daqui, entra dali, não vai, o Flávio não vai, o Lula não vai, o Flávio também não vai, e a Globo cancela o debate. Isso pesou uma barbaridade, vocês sabem disso, né? O peso disso, né? Agora vamos ver se no segundo turno, essa é a grande pergunta, o grande ponto de interrogação, irão os presidenciáveis, irão aos debates ou não? O João Manuel King diz assim, eu preciso dizer algo, eu não consigo dizer algo, por gentileza, cavalheiro, diga algo e mais até.
11: Não, eu escutei bastante o Arthur, eu fico feliz assim,
13: de
11: há muito tempo nesse programa, nós não tínhamos um lado considerado esquerdo. Há muito tempo. Agora chegou o Renato, completou o trio, tá? Mesmo que a gente diga que não é bem assim, mas é. Eu fico feliz, porque há muito tempo eu quero escutar defesas do lado esquerdo. Eu só escuto defesas do lado direito. Por quê, Magro? Por quê?
13: Não é assim,
11: né? Agora eu vou abrir meu voto. Eu não votei em nenhum dos dois. Para mim, nenhuma das correntes serve para dirigir o Brasil. Uma porque já está teria o quarto mandato, eu acho que foi suficiente, mais experiência que teve, é mais que suficiente. O Brasil precisa mudar para melhor, para se desenvolver. Não quero dizer que quem vai assumir vai resolver isso. Não, o Brasil não é para amadores, como todo mundo fala. É um país dificílimo, pelo tamanho, pelas suas diferenças regionais, enfim, é muito complicado. Então, quando tu defendes o governo pedindo, e eu acho assim fantástico a tua força para que isso realmente mude, O Ivan já faz essa defesa lá na Câmara e nos seus pronunciamentos particulares e tal. Eu digo assim, ó, eu já escutei muita gente defendendo a direita, defendendo o Bolsonaro, no caso, claro, um discurso semelhante. Outro dia eu recebi aqui mais de 30 realizações, mais de 130 realizações do governo Bolsonaro. Aí eu fiquei olhando, meu Deus, quanta coisa esse cara fez. Será que é verdade? Agora tu fala uma série de coisas. Pô, eu te conheço já há algum tempo, sei da tua necessidade. Mas será que é verdade? Será que ele não está demais entusiasmado e não consegue diferenciar a verdade do que não é verdade? Mas ele está afim de ganhar, então ele fala dessa coisa. Então, imagina um leigo, e eu me considerar, Ivan, eu me considero um cara meio leigo. Eu comecei a estudar política depois que eu vim para cá. Até então, eu era um mero diretor de uma escola de idiomas e não tinha muito tempo para pensar em política. Quando vim para esse programa, motivado pela bagunça que tinha na Católica e atrapalhava minhas aulas, e o político deu essa
15: bagunça não era do programa.
11: Hein?
15: Bagunça não era do programa.
12: A bagunça não era do programa?
11: Não, bagunça era lá na esquerda do Gonçalves Chaves. E eu vim aqui para tentar resolver aquilo lá. Aí eu comecei realmente a partir de, ó, preciso estudar um pouco de política, preciso escutar as pessoas. E passei a fazer isso. Assim mesmo eu estou com 20% de conhecimento comparado com o que vocês têm. Mas eu faço a minha parte. Então, eu acho assim, ó, eu escuto muita coisa boa do Jair Bolsonaro, mesmo que eu não tenha votado nele. Porque eu também sei das coisas horríveis que foram feitas. Aí eu escuto tudo a respeito do seu Lula, todo o roubo que foi feito na Petrobras, até as pessoas que estavam ao lado dele que se locupletaram. Imagina a situação de uma pessoa leiga. E agora, o que eu faço? Quem é que é bom, quem não é, quem é que é ladrão? Aí eu digo, bom, vou olhar os outros três que estão aí na disputa. Não me agradou. O único que poderia, que seria do meu time, é o professor, como é que ele chama?
15: Augusto Cury.
11: Augusto Cury, que eu tenho vários livros dele. Mas eu sei que ele não tem a experiência necessária para dividir, tanto que as ideias dele eram meio difíceis de aplicar. Então, te coloca no lugar do leigo, que escuta os dois lados, talvez explique toda essa quantidade de pessoas que não votaram, ou votaram em branco, ou não apareceram.
15: Mas por isso mesmo, a premissa 1 da minha fala é, como foi dito, não está tudo bem. Não está tudo certo. O governo Lula 3 teve erros. Eu, durante 3 anos, compus uma corrente política crítica ao governo Lula 3. Não está tudo bem. A gente sabe os problemas, a gente sabe que a população está com dificuldade de consumir, a gente sabe que a comida está cara. Isso é um pressuposto. Isso, ninguém está negando isso. O fato é, agora a realidade se impõe além das nossas vontades. A realidade se impõe além das nossas vontades. A gente vai ter que escolher entre o Lula e um projeto que é responsável pela morte de mais de 700
13: pessoas. Olha aqui, pessoal, nós temos um intervalo. Só uma frase aqui. Votaram em branco,

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0: senhores, cavaleiros, estamos retornando, 14 horas, 8 minutos, hora oficial Ótica Cristal, Salão Amarelo, Palácio do Comércio. Depois dá uma olhada nessa foto aqui, me localiza, esse ex-prefeito de Arroio Grande, se vê se tu lembras dele. Tu és um homem de longa atividade na política de Pelotas e foi prefeito de Arroio Grande, preciso saber o nome dele. Bom, olha aqui, os senhores não responderam nada sobre o que representou a ausência do presidente Lula ao debate da Globo, certo? Essa é uma pauta, uma das perguntas que chegaram aqui, não? Se isso foi decisivo, foi importantíssimo, ou seja, frustrou meio mundo, não? Não
1: Eu
0: foi?
1: Eu acho que não foi, porque criou uma confusão em Sim. torno. Se fosse assim, ó, o Lula não foi, a cadeira vazia, exploraram bem, teria feito.
0: Sim.
1: Mas assim, ó, não foi o Lula, depois não foi o Bolsonaro, um que não iria, ganhou o direito de ir, aí a Globo cancelou. Então acho que ficou muito mais a confusão em torno do debate do que propriamente um prejuízo ou ganho de alguém, na minha avaliação. Eu acho que dessa vez, outras vezes, eu acho que quem não foi o debate perdeu. Mas agora ficou uma coisa confusa, que acabou nem acontecendo o debate.
2: Uma confusão que retoma, que reforça o sentimento que eu já estou falando desde o começo do programa, o sentimento de que está tudo errado, de que ninguém presta.

0: e cabe a alguma das duas candidaturas canalizar esse sentimento para si.
1: Professor Varotto, que é um homem que já fez televisão, fez muito televisão, como é que o senhor avalia?
2: Eu acho que o primeiro dizer que é um prazer encontrar o Ivan, que eu não via, acho que desde o século passado.
1: Século 20, hein?
2: Puxa. Há muito tempo a gente se encontrava às vezes no aquário. Como eu não tenho ido ao aquário, né,
3: nesse processo. Eu só estou assistindo a TV Câmara como eu assisto.
2: Pois é, bom. Mas o debate, eu acho o fato do Lula ter antecipadamente avisado que não iria, matou o debate. Porque mesmo que sobrasse o Flávio,
1: sim,
2: como disse alguém que não é meu, Flávio ia debater com uma cadeira. E qual é a resposta que a cadeira ia dar para ele? Porque ele tinha o direito de perguntar.
1: Microfone.
2: Senhor cadeira, o senhor concorda? Né? Então ficava um debate e os outros trocados em nada por nada. Eu, domingo, não sei se vocês vão ver a transmissão, eu disse aqui e vou repetir, não, que eu achava dois maus candidatos. Não via, mas entre um mal maior e um mal menor, eu iria de Lula. Não votaria em branco, porque eu sou contra votar em branco. Não contra ti, que és meu amigo querido.
3: Não votei em branco, votei em um outro candidato.
2: Não, ah, bom, tá, senão, tá bem.
3: Só de raio.
2: É, tá bem. Eu fiz isso para deputado num candidato que eu sabia que não ganhava.
3: Era um candidato que eu já li os livros dele.
2: Quem não vota, que é o caso desses que não votam, eles não têm o direito de dizer que a rua está suja e falta luz. Eles não têm o direito, se eles não participam. Na hora que eles têm para dizer a sociedade está uma droga, eles se calam. O que eles querem depois? Mas acho que o Lula era o menos ruim. E vou dizer uma coisa que talvez cause espanto. Ele, Lula, não perdeu. Quem perdeu foi o governo. O governo dele que foi sempre, desde o início, muito mal vendido. Como está sendo, Ivan, mal vendido. O governo do Marrone, eu já disse isso, estou repetindo. Então não adianta na hora da eleição, Paulinho, dizer fez isso, fazer
4: um checklist. Mas voltando ao debate, eu penso que tem uma outra questão, outra vertente. Se o presidente tivesse ido ao debate, com a idade já que ele tem, quase octogenário, e tivesse recebido críticas de três candidatos que estariam no debate, Zema, Caiado, Flávio Bolsonaro, até o quarto missão daria, que entrou de última hora, ele ficaria acuado 4-1. E esse processo de vitimização poderia, é uma suposição, não estou dizendo que isso iria acontecer, poderia favorecê-lo. Porque há uma tendência do eleitorado ficar com um certa. Não é pena a palavra certa, um pouco compungido com, pô, tá todo mundo batendo, o cara já é presidente, o cara tá lá, o cara vai fazer 80 anos, tá todo mundo batendo nele, daqui a pouco desce. Uma hipótese. Claro que, obviamente, a coordenação avaliou isso aí. Não tem dúvida nenhuma.
2: A vitimização é uma característica brasileira.
4: Exato.
2: Tanto que o maníaco do parque recebeu vários pedidos de casamento. E ficou histórico.
4: Não estou falando isso aí é uma doença. Eu acho.
2: Agora, no caso.
4: Falando da pessoa, quando é muito agredida.
2: Compaixão,
4: palavra certa.
2: Eu acho que não ocorreria isso, porque não eram uns padres calços. Eram pessoas que tinham o que dizer. E esse o que dizer poderia criar problema para o Lula. Porque são dois ex-governadores, o Cury, que é um psicanalista, nunca sei se é psicanalista.
0: Ele é psiquiatra.
2: Psiquiatra.
1: Eu nunca sei. Preocupado com. Seria, digamos assim, o objetivo dele, um multimilionário, vocês sabem, né? Multimilionário. Mas chegou a hora de oferecer uma autoajuda ao país. Olha aqui, pessoal, perguntinha.
4: Ele vai distribuir, a fortuna. Vê quanto é que ele tem no banco e distribui para 100 milhões de habitantes.
1: O candidato do nosso João Manuel King, né?
2: O Trump vai dar 5 dólares, 50 dólares, não sei quantos dólares, para cada um que votar no Partido Republicano.
1: Olha aqui, ó. O pior desempenho neste primeiro turno, senhores participantes do debate, de um presidenciável. O pior, o mais terrível dos desempenhos. Bom, evidente que ficaram fora, né? O pior desempenho. Qual foi o pior desempenho?
0: Eu acho que tem que falar o nome do Zema, né? Que é um governador, que tem a máquina na mão.
1: Não tinha mais a máquina na mão. Ele foi duas vezes governador de Minas. Mas ele era um ex-governador tentando, né?
4: Nós falamos da questão do STF aqui e o que mais bateu no STF foi o Zema e não deu o resultado para ele.
2: Agora, para mim, o pior dessa eleição de tudo foi a postura do STF, que perdeu aquela qualidade de ser o intérprete acima. A lei é a lei. Então, a lei agora.
1: Lei que não precisa de televisão. Lei exibicionismo de ministros. Não precisa. A TV dos Estados Unidos, a Suprema Corte Americana não tem transmissão de televisão, por exemplo.
2: Aquela colocação, né? Nossa,
1: brutal, eu acho isso.
2: Ivan, shows de exibicionismo. No final, contra a lei, contra as regras do debate, é uma intervenção vergonhosa.
3: Tá falando de quem?
2: Do Gilmar Mendes que fez.
3: Eu tô louco de medo de ser o saudosista aqui.
1: Mas não só o Gilmar Mendes, não, o ministro Dino também,
2: sim,
1: né?
2: Sim,
1: mas aquela transmissão, olha, sinceramente, com o ministro Alexandre de Moraes fazendo o seu próprio julgamento, mas o que? Participando? Não, assim, mas o que é isso, meu Deus?
3: Mas deixa eu tô louco de medo de ser o saudosista aqui, o cara que, como era bom o meu tempo.
1: Tal. Por favor, retira ali com o dedo da mão direita, eu estou enxergando aqui, retira a teia de aranha aí do microfone, por gentileza.
3: É verdade, vou tirar.
2: Moço para ser saudosista.
3: Esses dias eu vi na internet o pós-debate do Lula, o Fernando Henrique e o Brizola juntos.
1: Eu vi também, eu vi.
3: Mas a elegância.
1: É outra história, né?
3: A inteligência, a capacidade de não ir na questão pessoal do outro, sabe?
4: Esse é o detalhe.
3: Então, nós estamos vivendo um tempo.
1: A ausência de tribunos também, né?
3: Não só isso, assim, mas a postura, sabe, de uma pessoa que está ali não é para ser melhor pessoalmente que ninguém, é para colocar uma ideia que ele pensa, do que ele vai representar, do que ele vai ocupar, do que ele vai. Então, assim, eu acho que a gente. Isso é um elemento, eu acho, né? Que eu fico louco de medo, assim, de, pô, o Ivan tá ficando mais velho que ele já é. Mas é que assim, ó, os apelos que se fazem, inclusive nos debates pro o mais esperto, o mais não sei o quê, o mais agressivo, isso aí me deixa doente no debate, sabe? Já é um sistema em que o eleitor é massacrado por 500 candidatos. Um faz um versinho, o outro diz um número, o outro fala de um time, o outro faz uma piada. Já é uma porcaria aquela propaganda eleitoral por conta do sistema, tá? Aí quando vai para o majoritário, que não é 300, que é 5, 6... A gente vê uma falta de. Até esse Cury, eu acho que se salvou nessa história. Ele tem uma postura tranquila. Agora, o que era aquele menino de missão?
2: Ele é a bomba atômica.
3: Pelo amor de Deus.
4: Renan Santos.
3: Renan Santos.
4: Pois é, mas agora.
3: Que absurdo aquilo.
4: Deixa eu dizer uma coisa. Ele foi considerado com melhor desempenho.
3: Por quê? Mas por quem?
4: Era o único que tinha projetos.
3: Mas por quem,
4: Fernando? Pela revista Piauí, meu amigo. Que é uma revista de esquerda. Eu leio ela todos os meses.
2: Eu li isso.
4: Foi o único que tinha projetos. Teve chance de apresentar, por mais absurdos que fossem.
0: É que o Renan Santos, ele representa uma coisa que é uma vantagem estratégica, que é o seguinte, uma candidatura que não tem nada a perder, né? Isso é uma vantagem estratégica muito grande, é muito fácil de ser... Você estriônico,
4: não importa,
0: não tem nada a perder.
4: E os outros só estavam se combatendo uns aos outros.
2: Não, ninguém se preocupou com o Brasil. Ninguém apresentou, nem o Lula, porque eu fiz. E o Bolsonaro, porque o meu pai fez. Agora ninguém apresentou. E nesse ponto, eu quero voltar a repetir aqui porque eu acho que isso causou, certo? A eleição do Perondi, embora não seja um integrante da equipe, não seja amigo, acho, de nenhum de nós, até não, acho que não gosta de alguns pelas críticas, mas ele em si apresentou projetos. Eu vou fazer isso. Então, o povo quer saber o que é o amanhã, porque não sabe.
3: Será que o povo quer saber mesmo? Será que o povo quer saber?
2: Interessante essa pergunta. Desde que seja concreto o projeto. Agora, quanto vem com aqueles projetos mirabolantes como de um outro candidato?
1: Ou delirantes. Eu
2: já conversei na Coreia. Estou trazendo uma fábrica, essas coisas assim. Agora, quanto quer coisas concretas, eu acho que...
1: Para algumas pessoas, de repente, é muito fácil, né? Registrar N coisas que diz que vai fazer, não tem como fazer, né? Tá certo?
0: Sim, sim.
2: A lua seria...
1: Delírio, não pode aceitar qualquer coisa. É que o político descompromissado faz isso, né?
0: Ah, faz mesmo.
1: Faz isso.
0: Da vaca dele sabe que não vai ganhar. Aí mesmo...
1: Não, com a maior cara de pau possível e imaginável. Né? A gente está acostumado aqui, meu Deus do céu, há 48 anos, nesse período, quase 48, nesse período em que o 13 Horas, o Gastão fez esse levantamento, nesse período, em cujo período o 13 Horas recebeu visitas lá no... O Ivan lembra, o Ivan, o Fernando Marrone, o Zé Ricardo Castro, né? O Luiz Inácio Lula da Silva, o Lula no 13 Horas, o Eduardo Campos no 13 Horas. Eles vindo aqui, diferentemente de outros. Olha aqui, ó. O José Serra, aqui, ao vivo, aqui, presente. O Aécio Neves, sim, a Marina. O Aécio Neves, como disse o Varoto, a Marina Silva. O Ciro Gomes, uma hora e meia de debates com o Ciro.
2: Que a Marina
1: eles aqui.
2: Pediu água morna, porque ela não
1: tomou isso mesmo, água. Pediu água morna, porque ela não aceita doce, não aceita coisa nenhuma, nem chá, nem nada. Só água morna, porque ela tem problemas de saúde. Irmão. Então, estiveram aqui... Eles subiram no elevador até o sétimo andar, né? Isso sim, isso é extremamente relevante e importantíssimo para nós, né? E faltou gente aqui, parou na Marina Silva, Roberto Freire, quando foi candidato à presidência da República, Bolsonaro, ao vivo, né? No estúdio do aeroporto Salgado, do aeroporto internacional João Simões Lopes Neto.
2: Tiraram o nome, eu estou para te dizer isso, tiraram o nome do aeroporto.
1: Não.
2: Não está mais no
1: fundo. Não, o nome do aeroporto?
2: Não está no
1: Eu acho que está, hein?
2: Eu não? Tinha o nome. Tinha, mas não Bom. Tem.
1: Olha aqui, não, ó. Fernando Henrique Cardoso. Sim, no estúdio do 13, durante uma tarde inteira. Mas não aqui em Pelotas, em Brasília. Uma tarde inteira no estúdio do 13 Horas. Ainda dizendo assim, eu disse, olha, o senhor tem relações fortíssimas com Pelotas e tal, e por tal razão vou fazer esse apelo no senhor. Aí ele diz assim, sou muito amigo do Fernando Osório, do doutor Fernando, não, doutor Fernando, sou um camarada que pesquisou uma barbaridade lá na Biblioteca Pública de Pelotas, pesquisei uma barbaridade lá no Ficaí, no Clube Cultural, no Clube Fica Aí, pesquisei na Biblioteca de Rio Grande, tenho outros amigos em Pelotas, claro que eu fico à tua disposição. Fico à tarde, olha aqui, olha só que inversão de valores em relação a muita gente que não vem aqui. Vamos lá, eu ficarei a tarde inteira à disposição de vocês, comentarista do 13 Horas, Sebastião Ribeiro Neto, vive lembrando disso, porque nós, junto com a Rádio Liberdade de Canguçu, realizamos essa transmissão de uma tarde inteira em Brasília, né? Enfim, então eu citei aqui presidenciáveis e presidentes, né? Que com a maior serenidade do mundo.
2: Brizola
1: veio três vezes. Aí, Paulo, faltava o Brizola. Olha aqui, ó.
3: Brizola, Lula e Fernando Henrique.
2: Hein? Três ideias diferentes, debate produtivo. Não é tão caçafado, tão canalha, não. E eram três ideias completamente diferentes. Você
1: fazia as conferências, né?
2: Só havia um ponto em comum, o Brasil. O resto eles eram diferentes.
3: Não, tem que ser saudosista, né? Bah, eu não consigo não ser. Eu não consigo. É. Eu estou falando de postura, não estou falando de caminhos. Né?
1: Sabe o que me disse o ministro Russomano? Cleiton, eu sou um homem que já me sinto deslocado neste século XXI.
3: É.
1: Interessante, né? Mas ele disse isso... no início dos anos 2000, né, Paulo? 2000, até faleceu em 2010.
5: Mas eu acho que existe uma renovação, uma esperança no fim do túnel. Eu vejo o Arthur aqui, que eu conheço muito pouco, mas ele é meu vizinho, é uma hora pegada de onde eu estou morando. É, a forma clara com que defende, o respeito com que ele ouve. Tá? Eu vi alguns que se elegeram agora, assim, existe uma juventude assim, que eu acho que dá para a gente apostar. Assim. O país tem que se dar conta que uma eleição...
3: Eu aceito a tua colocação. Se for independente de ideologia.
5: Não pode ser.
3: Eu não posso classificar uma pessoa ruim só porque ele é de um lado que não é o meu. Isso. Eu sou um cara humanitário.
5: Não, não, não, mas eu não estou falando disso.
3: Não, não,
5: eu estou falando que.
3: É importante deixar bem claro.
5: As posturas de respeito.
3: Tem gente dos dois lados que tem excelentes posturas. E a gente tem que acreditar nisso.
5: Eu não suporto um debate.
3: Não, eu sei. Mas eu me refiro aos políticos que estão se elegendo.
5: Eu estou falando essa coisa assim, com medo de ser saudosista, mas sendo, não tem como. Né? Essa coisa de uma eleição, tu vai votar em quem vai te representar, quem vai governar os teus impostos, quem vai apontar um caminho para frente, quem vai herdar os problemas, quem vai consertar as coisas, quem vai administrar. E parece que, assim, ó, como é que eu vou deixá-lo mais desconfortável? Essa é a regra. Eu chegou um ponto, é que nem o. Agora fazendo uma analogia aqui meio. É que nem assistir futebol na TV, eu não consigo mais.
1: Não consegue assistir na televisão?
5: Não consigo mais.
3: Nem o Chavante.
5: O Chavante não me salva. Não, mas falando sério, assim. O desinteresse que a gente tem, porque parece que não é bem aquilo que a gente gostaria de ver, sabe? Tem alguma coisa por trás daquilo que não é a política. Olha, é uma coisa pessoal, não é o futebol, é o interesse lá de ser mentido.
3: Ah, não, as betes.
1: Olha aqui, o ouvinte João Paulo. O PT está tão velho que o Ivan quer lembrar coisas que aconteceram nos anos 90.
5: Não, hein? 80, pode dizer para ele, hein? Não é o PT, sou eu. O PT está se renovando, o pessoal está se renovando, tem gente boa em tudo que é lugar aí. Mas eu tô meio saudosista.
1: Bom, para todos vocês, são 14 horas e 27 minutos. Segundo turno. Debate. Haverá debate? Numa frase só, porque não vai dar tempo.
5: Tomara que sim.
1: Tomara que sim. Acreditas que é? Sim.
0: Eu tenho certeza que Lula irá.
5: Bom, eu também.
1: Tá. A Globo e a Band, por exemplo?
0: Aonde for chamado, acho que ele Band deve ir. É
1: antes. Olha só, agora deve ir, né?
2: Daqui. Band é domingo.
1: A Band é domingo? Flávio Lisboa. Ah, meu puto, que memória, hein? O Sérgio Corrêa me pediu, passa a foto que eu quero. Me passa essa foto que eu quero localizar o nome, claro.
2: Foram dois prefeitos, Flávio. Flávio Lisboa e o outro.
1: É uma foto histórica. Se não, vejamos, olha aqui, ó. Deixa eu te explicar por. Só, numa frase só. Essa foto foi feita no grande churrasco para 500 convidados, no Clube de Caça e Pesca de Pelotas, Copa do México de 86. Essas pessoas Bernardo todas que estão aqui, olha aqui, ó. Tá o Bernardo, tá o José Passos de Magalhães, o Varoto, ex-pró-reitor de...
5: Armindo de, todo resolvido.
1: Só um pouquinho. Ex-pró-reitor da tua pró-reitoria, de extensão da Universidade Federal. Tá o Ranzolin, tá o Odilon Mesco, né? É, o Bernardo Lavo Gomes de Souza, bem jovenzinho o Bernardo aqui, observaste não? Bom, nesta foto e desta foto, da lembrança desta foto, Flávio Lisboa, já falecido.
3: Foi prefeito de Arroio Grande?
1: Já falecido. Foi. Foi
3: ele prefeito de Arroio Grande. Não era dentista?
1: Não.
2: Dois Flávios.
1: Já está querendo saber demais. Não era dentista.
3: Não, tinha um Flávio de Arroio Grande
1: que foi prefeito. Não. Olha aqui. Vou te passar a foto. Olha aqui. Moral da história. Só há um sobrevivente nessa foto.
5: Só há um sobrevivente. Que é o jovem atrás do Bernardo ali.
1: É isso mesmo. Quem é? O Varoto está perguntando quem é. Quem é? Está perguntando o Varoto.
5: É o jornalista que tem o programa de debate mais antigo do estado.
2: Eu não conheço.
5: Não sabe quem é. Dá uma pesquisada no Google.
1: Que maravilha. Então, olha aqui, debates. Então, vocês acham que irão ao debate? Irão, João Manuel? João Manuel responde. Irão ao debate?
3: Com certeza.
1: Irão? Numa boa, os dois agora, numa boa? Tal. Seu Gastal acha que irão? Irão ao debate. Seu Varoto, irão ao debate? Os presidenciáveis?
2: Só não sei se haverá debate.
1: Ah, não, ainda tem dúvidas.
3: Bom, de luva de boxe.
1: Bom, e vamos lá. Hoje, as forças de esquerda estão se mobilizando, não é? Basta entrar no Instagram para ver, né? A intensa mobilização no sentido de mudar o resultado, né? De enfim, transformar uma derrota implacável no primeiro turno. Né? Concordam? Concordam ou não?
5: É, eu acho que foi um round onde o Lula saiu machucado. São dois rounds.
1: O Lula que parecia, segundo a tua avaliação, parecia que não fazer, é isso? No primeiro turno? Não se deu conta da...
5: Acho que jogou de salto alto. Otimismo exagerado.
1: Otimismo exagerado.
5: Contou nas pesquisas, salto alto. Na ruindade do outro.
1: Disse que ganharia no primeiro turno.
5: É, mas eu acho que dois rounds de uma luta onde o Lula sai machucado, mas inteiro. Eu acho assim. Eu acho que o Lula não está baqueado. Tranquilamente ele pode nocautear outro no segundo turno. Estamos fazendo uma analogia com...
1: Sim, com lutas, né? E tu, Arthur Hax, tu achas o mesmo?
0: Eu acho que é possível, é uma missão difícil, mas eu acho que é possível. E tenho certeza que não vai faltar esforço e militância de rua para que isso aconteça.
2: É, eu sempre lembro...
1: Senhor Varotto, não. Estamos encaminhando o fecho, viu?
2: Eu sei, só para encerrar. O Cleiton deve lembrar aquele candidato que teve 70% dos votos e perdeu no segundo turno para a presidência de Portugal. Lembra disso, Cleiton?
3: Só para...
1: Sim, lembro.
3: A tua pergunta. Eu acho o seguinte, eu acho que esse debate vai depender muito do modelo do debate. Se será semelhante ao que teve o ano passado, na outra ocasião, onde os dois candidatos ficavam girando um ao redor do outro. Porque esse modelo de debate com 5, 6 candidatos... Para mim, uma perda de tempo.
1: Só dois agora, né? Agora, aqui, só dois. E outra coisa, fica um circo caminhando. Não.
3: Depende também de quem vai coordenar esse debate. Olha as intenções das pessoas.
2: Aquelas entrevistas foram desastrosas.
1: Estão querendo saber demais, hein?
3: Não, é importante que isso aí.
1: Não, eu sei. Mas olha aqui, os dois caminhando livremente, é isso? Eu acho bárbaro isso. Ah, os dois, sejam. Caminhando livremente, né?
2: E foi responde. O debate com Serra.
1: E foi o debate Lula-Jair Bolsonaro foi isso, assim, tá? Vocês lembram? Foi assim.
5: No modelo da TV americana.
1: Isso, eu acho fantástico, né? Tarcísio também, né? Tarcísio e Haddad. O Paulo viu todo o debate, Tarcísio e Haddad. E eu fiquei vendo o debate do Rio Grande do Sul. Esqueci do debate de São Paulo. Fiquei vendo o debate do Rio Grande do Sul. Diz que foi muito interessante o debate Tarcísio e Haddad, né? De alto nível, né? Bom, no Rio Grande do Sul, assim, faltou, né? Dá tempo, Paulo, deles responderem, especialmente os dois? No Rio Grande do Sul, assim, numa análise, em duas ou três frases. A eleição do senhor Zucco.
5: Eu acho que foi um desastre para o Estado. Eu acho que ele não tem preparo para governar. As forças que o apoiaram são de uma pluralidade imensa, muito oportunista tem ali. Muita gente que só veio depois que ele... Né? E acho que tinha um candidato que, para mim, merecia uma melhor sorte pela qualidade, que é o Gabriel.
1: Gabriel Souza.
5: O Gabriel, para mim, foi o cara que teve postura. Estou falando desse ponto de vista.
1: Sim.
5: E acho que fugiu dessa coisa assim de
1: e a qualidade,
5: eu sou bom, outro é ruim, eu sou bom, outro é ruim, eu sou bom.
1: E a qualidade do debate, demais, e a qualidade, o conteúdo do debate, te agradou ou não?
5: Não. Eu acho que o grande erro da Brizola foi ter escondido o Lula e não ter tido posições mais firmes.
1: O erro foi
5: a favor ou contra tal coisa?
1: O erro foi colocar a Brizola para ti?
5: Não, acho que foi acertado que tinha coisas maiores em jogo. A postura dela durante a campanha, eu acho que não foi boa. Perfeito, tá?
1: Concordo contigo.
5: Isso não significa que ela seja ruim.
1: Sim,
5: não foi.
1: Não foi boa. Não foi. Arthur?
0: Eu acho lamentável que o estado que mais sofre com a crise climática, o estado que sofre com enchentes, o estado que teve cidades devastadas pelas enchentes, sofre com toda semana aqui em Pelotas, a gente sofre com a mudança climática, a gente teve vendaval há duas semanas atrás que destruiu tudo. A gente elegeu um sujeito que é um negacionista disso. Ele finge que não existe.
1: Sofre com o Esporte Clube Pelota, sofre com o Grêmio Esportivo Brasil, sofre com o Grêmio Atlético Farroupilha também, né?
0: Vou ter que confessar que o Esporte Clube Pelota tem me dado muita felicidade, particularmente.
2: Só para encerrar.
3: Já está nos limitando que
1: para fechando, pessoal. Fechando.
2: Eu quero encerrar e deixar esse tema para outro programa. Para mim, a grande novidade dessa eleição foi o fim da República Velha. Os velhos caciques brancos que mandavam nesse país foram todos derrotados, todos, a começar pelo Renan Calheiros.
1: Assim,
2: e aí foi o Ciro Nogueira, a República Velha foi...
1: Os dois Calheiros, né? Pai e filho, né?
3: Mas não estão mortos não, hein?
2: Bom, aqui essa gente.
3: Fica atento.
2: Senhores, já dizia.
1: Senhores.
2: O morte
1: senhores. O avião vai decolar. E alguém, o avião já está decolando, levantando voo, saindo da pista do Aeroporto Internacional, João Simões Lopes Neto. Né? Muito obrigado a todos. Até amanhã.
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7: 14:33.
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15: Hoje, a Igreja Católica celebra a memória de Nossa Senhora do Rosário. Essa memória está ligada à vitória de Lepanto em 1571, atribuída à oração do povo à Nossa Senhora do Rosário. Rezando o Rosário, oferecemos a Maria uma coroa de rosas, que recorda e contempla os mistérios gozosos, luminosos, dolorosos e gloriosos da sua vida e da vida de Jesus. O Evangelho do Dia da Memória de Nossa Senhora do Rosário traz presente a anunciação do anjo Gabriel, enviado por Deus a Maria de Nazaré, que ela seria a mãe do Filho de Deus, o Salvador da humanidade. Deus a escolheu e só queria dela o seu sim, mesmo contra todas as evidências ao contrário. E esse sim foi dado por Maria. Eis aqui a serva do Senhor, faça-se em mim segundo a tua palavra. O sim de Maria é e deve ser inspiração também para o nosso sim. Há um canto devocional que deveríamos sempre mais cantar. Um dia Maria deu o seu sim, mudou-se a face da terra, porque pelo sim nasceu o Senhor e veio morar entre nós o amor. Maria do sim, ensina-nos a viver meu sim. Ó, roga por nós que eu seja fiel até o fim. Com a bênção do Deus misericordioso, o Pai, o Filho e o Espírito Santo. Amém.
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17: Olá, muito boa tarde. Estamos iniciando o Conexão RU desta quarta-feira. Quarta-feira, 7 de outubro de 2026. Aniversário aí de 66 anos da nossa querida Universidade Católica de Pelotas. Inclusive, no segundo bloco, estaremos reproduzindo aí uma entrevista realizada pela jornalista Alessandra Sena com o nosso querido reitor José Carlos Pereira Bacchettini Júnior, falando dessa situação aí do aniversário da nossa Universidade Católica, sempre com muitas novidades aqui para todos que atuam, né? E que venha para cá também, né? Venha estudar na Universidade Católica de Pelotas. 24 graus 5 décimos, 81% umidade relativa do ar. Estamos agora com a predominância de sol, mas daqui a pouco dá uma nublada. A pressão atmosférica nos 1.013 milibares. O vento é o leste nordeste a 8 km horários. Temperatura mínima hoje já bateu nos 16 graus e 5 décimos às 2 horas e 12 minutos. Segundo o Centro de Pesquisas e Previsões Meteorológicas, através da análise dos meteorologistas Eliane Alves e Karina Padilha, nesta quarta-feira, a aproximação de uma área de baixa pressão sobre a Argentina, que avança em direção ao Rio Grande do Sul, trazendo ar quente e úmido. Durante a tarde, podem ocorrer pancadas de chuva e trovoadas isoladas, principalmente na metade norte. À noite, a estabilidade aumenta no oeste, nordeste, centro e campanha, com possibilidade de chuva forte, trovoadas, rajadas de vento e granizo. Nas demais regiões, o tempo terá variação de nebulosidade com períodos de sol. Para esta quarta-feira, então, essa é a previsão de sujeito à chuva no final do período. Ventos de nordeste, leste, fracos a moderados, com rajadas ocasionais a partir da tarde. Então temos aumento do vento no decorrer aí da tarde e noite. Para amanhã, nublado com pancadas de chuva e trovoadas, possibilidades aí de chuva de granizo, especialmente na madrugada. Ventos de leste e nordeste moderados com rajadas ocasionais, passando a fracos. Mínimo em 18, máximo em 23. Sexta-feira, nublado com pancadas de chuva, temperatura mínima no final do período. A mínima praticamente da sexta-feira, segundo o CPMET, estável, né? Mínimo em 17, máximo em 18. Ventos de norte e sudeste fracos a moderados. Esta é a indicação, então, para os próximos dias. Climatempo nos indica, especialmente, não dá chuva para hoje, mas dá chuva para amanhã, 8 milímetros. Chuva entre a madrugada e durante o dia, pancadas de chuva somando 8 milímetros. Para sexta, aí sim, tem previsão de 26 milímetros, uma chuva mais intensa na sexta-feira, chuva forte pela manhã e à noite, aberturas de sol à tarde com pancadas de chuva. Então, vamos ficando nessa situação. Sábado, chuva forte pela manhã, sol e diminuição de nuvens à tarde, noite com muitas nuvens, mínimo em 18, máximo em 25, 16 milímetros. É a chuva, então, aí entre a madrugada e a manhã do sábado. Domingo, sol com muitas nuvens durante o dia, período de céu nublado, noite com muitas nuvens, mínimo em 15, máximo em 23. Depois, segunda-feira, tem um chuvisco aí, pelo menos essa é a indicação aí do Climatempo. São destaques que nós temos aí do tempo aqui dentro do Conexão RU. A Hora do Sul tem como últimas. Há 50 anos, a Universidade Católica chegava aos 16 com a aquisição de hospital. É o Memórias da Zona Sul, hoje também, aí na Hora do Sul. Vale vaga na semifinal. Com dúvidas, Comissão Técnica do Brasil testa alternativas para decisão na Serra. Eleições 2026. Busca por mudança explica vitória em primeiro turno no Rio Grande do Sul, segundo o IPO. Ainda destaque, vamos ver aqui, Alex Feliciani é o novo diretor de negócios da Sicredi. Também, Pelotas ainda lida com impactos do vendaval após mais de 15 dias. Vamos deixar que sair da Hora do Sul. No G1, Flávio diz que fala sobre mudar a Constituição, se referia à reforma do STF e à maioridade penal. Ainda, Lula cobra Flávio sobre a escala 6 por 1. Petrobras e outras petroleiras arrematam 7 das 13 áreas de exploração do pré-sal. Também destaque, nova Câmara dos Deputados. 421 eleitos têm superior completo e 5 fundamental incompleto. Também ministros indicam que revisão criminal de Bolsonaro deve ir a plenário. Primeiro Gripen é produzido no Brasil, faz voo inaugural no interior de São Paulo. É um avião caça. Netinho de Paula, cantor, passa por cirurgia após diagnóstico de câncer. Francês e japonês ganham Nobel por descoberta que melhorou a produção de remédios. Também destaque, NASA divulga imagem inédita de Marte com paredões esculpidos pelo vento. Temporais voltam ao sul e novo ciclone deve se formar nos próximos dias. Polícia Federal prende policiais e ex-policiais suspeitos de vender fuzis para a facção no Rio de Janeiro. Também interior de São Paulo, fazenda onde Pelé criou animais por 38 anos, está à venda por R$ 35 milhões de reais. São destaques aí. A peste, o MS pressiona a Rússia por detalhes sobre a morte de funcionária. Bombardeio russo deixa 20 mortos e dezenas de feridos na Ucrânia. São destaques aí, chamadas do G1. Em GZH, justiça condena Taurus por enganar voluntários que retiraram armamento em aeroporto durante a enchente. O grupo que participou da retirada de armas no Salgado Filho alega que correu risco e terá direito à indenização por dano moral. Flávio afirma que fala sobre Constituição, se refere à reforma no STF e o fim da reeleição. MP investiga suspeitos de desvio de mais de 5 milhões de reais na Santa Casa de Uruguaiana. O Ofensiva cumpre 25 mandados. A Operação Ouro de Tolo. Inter fecha patrocínio Master para duas rodadas. É, a Shopee vai patrocinar o Inter aí nas rodadas aí. Próximas rodadas do Brasileirão. Ainda recurso de campanha. Saiba quantos candidatos eleitos na Assembleia receberam e qual foi o custo por voto. Nova composição do Parlamento Gaúcho foi definida no domingo. Valores variam de R$ 2,93 e R$ 45,33 por voto recebido entre os que conquistaram cadeiras. Temporais retornam ao estado hoje. Alertas apontam rajadas de vento de até 100 km por hora e granizo. Região metropolitana, a paralisação deixa moradores de Esteio sem transporte público nesta quarta. Polícia Federal conclui inquérito sobre morte de delegado durante operação em Passo Fundo. Mais de 850 quilos de maconha são apreendidos dentro de caminhão em Soledade. Também destaques ainda para as questões que envolvem aí a eleição. São os destaques aqui dentro do nosso Conexão RU, que vai agora acompanhar o Padre Marcos Bicalho e mais um Falando de Bíblia.
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19: Olá, gente amiga! Hoje queria deixar um abração especial, mas especial mesmo, para os nossos colegas aí de RU, vocês da nossa Rádio Universidade, que têm ajudado tanto nesse programa. Queria deixar aqui um abraço especial ao Daniel, ao Leonir, nosso chucro e redomão, a todos vocês que com tanto carinho têm me ajudado aí na montagem e remontagem desses programas Falando de Bíblia. A todos vocês, um agradecimento muito especial. Que Deus os abençoe.
20: Mas, gente, vamos com calma. São 2000 anos de cristianismo, a maioria deles sem poder nem ler a Bíblia. Depois uma leitura alienante da Bíblia. E agora a igreja vem nos pedindo, aliás, vem pedindo desde o Vaticano II, já tem mais de 50 anos. Mas agora está chegando nas nossas comunidades uma leitura mais arrojada da Bíblia. Uma leitura mais dentro da realidade. Claro, eu sei que a mudança de mentalidade é lenta. Tem séculos que nós estamos sendo meio que anestesiados aí por uma explicação do Evangelho assim, purista, intimista, lá na nuvem. Não tem problema. Cada um vai no seu ritmo, entendendo de novo os Evangelhos, entendendo de novo a Bíblia. Não precisa de atropelar, não precisa de cair. Vai na sua velocidade, mas andando, sem comodismo. Tem uma passagem que eu acho linda demais, uma frase que eu acho linda demais, que diz que quem não tenta, já errou. Que o maior de todos os naufrágios é aquele navio que não partiu. Porque ser cristão hoje, em meio a tanta injustiça da nossa sociedade, nos obriga a um amor, não aquele amor assim, ah, eu amo todo mundo e tal, porque nós já vimos isso, que quem ama todo mundo não ama ninguém. É um amor feito de ações concretas. Nós todos estamos convidados a fazer ações concretas. Ação concreta é aquela que você faz para melhorar a vida de alguém. E quando melhora a vida de alguém, você melhora a sua também. Em vez de ficar rezando ajoelhado em cima do milho, não comendo isso, não comendo aquilo, fazendo aquilo ou aquilo outro de oração a mais, a menos, faça uma ação concreta, baseado nas propostas de Jesus. Sabe por quê? Porque não se mata a fome lendo livro de receita. Nós precisamos de partir para a ação. Temos que ter a postura de quem se preocupa com o outro. Nossa ação deve ser, claro, uma ação adulta, uma ação responsável, uma ação de pessoas que têm conduta ética, mas principalmente uma ação de pessoas que põem a mão na massa. Lembrando que para Jesus,
4: A nossa igreja é o seu corpo místico, celebrado inclusive na Eucaristia todos os domingos. Mas a nossa igreja, a igreja de Jesus, é também o seu corpo político e social.
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17: 14 horas e 53 minutos.
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17: Pois bem, estamos no Conexão RU desta quarta-feira, dia 7 de outubro, né? Lembrando que hoje é quarta-feira. Quarta-feira é dia de Coletivamente a partir das 15h30. Neste 7 de outubro, estamos nesse momento só confirmando aí para você, ouvinte da universidade, aquela variação aí, tivemos nebulosidade pela manhã, agora algumas aparições do sol, a temperatura batendo aí nos 23 graus com 84% umidade relativa do ar. Destaque para nós é o aniversário da nossa Universidade Católica de Pelotas, neste 7 de outubro, completando aí 66 anos. A jornalista Alessandra Sena esteve conversando com o nosso querido reitor da Universidade Católica de Pelotas, José Carlos Pereira Bacchettini Júnior, que falou na universidade hoje pela manhã dentro do Bom Dia Rio sobre mais este aniversário da nossa Católica de Pelotas. Vamos acompanhar.
23: Graça, doutor Bacchettini, muito bem-vindo. É uma honra tê-lo aqui no estúdio da Rádio Universidade. É uma satisfação, na verdade, né, ter a sua presença. E eu começo lhe perguntando, né, qual é o significado de chegar há 66 anos, nesse momento atual da instituição. E como disse o Sérgio Correia, né, o reitor mais longevo da Universidade Católica de Pelotas. Bom dia.
0: Bom dia a todos os ouvintes, Lucas, Alessandra, Sérgio. Primeiro, parabenizar a rádio pelo trabalho deste fim de semana no acompanhamento das eleições e já convocando os ouvintes para daqui a 3 semanas, mais ou menos, ligarem na RU para acompanhar, então, o segundo turno do pleito principal do Brasil, a eleição do novo presidente. É um momento hoje de alegria, de celebrar, não pelos feitos da própria universidade, né, mas o resultado desse trabalho. Então, hoje, quando a universidade amanhece comemorando 66 anos, certamente, dentro dessa sala, temos egressos da universidade colocando a rádio no ar, né? Nos hospitais da cidade, certamente temos enfermeiros, cirurgiões, médicos, nos consultórios dos dentistas, os advogados que estão trabalhando nos contratos que mexem com a economia da cidade, os projetos das grandes empresas e das pequenas empresas, todos neste momento têm alguém com alguma ligação com a universidade. Então eu vejo que esse é o presente de uma universidade no dia do seu aniversário. Colocar à disposição da sociedade um número de profissionais, mas principalmente de lideranças capazes de transformar a ideia de cidade, a ideia de região, do território, e isso a Católica tem feito com maestria nesse período.
23: O ensino superior, a gente estava conversando até antes, um pouquinho de entrarmos no ar, né? Ele está passando por um período de grandes transformações. Novas tecnologias, inteligência artificial, mudança no perfil dos estudantes, né? Cada vez mais. Quais são os desafios da nossa universidade comprometida com a comunidade, mas, em primeiro lugar, comprometida com o ensino superior nesse momento, nesse novo momento que a gente vive, nesse novo cenário?
0: É um cenário complexo, porque a gente precisa aprender, né? E a universidade, ela é uma instituição que não só ensina, ela precisa aprender. E, sem dúvida nenhuma, existe um novo perfil do aluno, um novo perfil deste egresso. E o mais importante, a universidade precisa entender quais são as profissões que a gente não sabe ainda que existirão. E ela tem que estar preparada, caminhando, desenhando esse cenário futuro, né? Tudo que tu falou, Alessandra, é importante na educação, a tecnologia, o bom uso da inteligência artificial como exemplo, né? Mas nada separa a relação entre as pessoas, nada separa o pensamento do humano, na melhor acepção da palavra, em relação a ensinar e principalmente em atender, porque a universidade tem se caracterizado em transformar o ensino num processo assistencial também, né? Então, tudo que o aluno está aprendendo, ele já está colocando à disposição da comunidade, até mesmo para se testar no dia a dia. Então, não basta a gente ter tecnologia se não soubermos usar a tecnologia, né? Principalmente, nós temos uma preocupação com a ética do uso de tudo isso, né? Nós temos muito receio de perder a autoria, né? Então, quem escreveu isso? É uma mente que realmente pensa, que dialoga, ou é um conjunto de inteligências artificiais que buscou dali, daqui e produziu um texto? Então, cada vez mais nós temos que estar atentos e preparados, mas não podemos negar que isso existe e já faz parte do dia a dia, né? Então, a universidade tem um grupo que trabalha dioturnamente no desenvolvimento da nossa plataforma digital, das nossas inteligências artificiais que a universidade usa e limita o seu uso, e a gente tem tido resultados muito bons junto aos alunos e professores. Mas é uma luta e uma vigilância constante.
1: quando o senhor fala que a universidade, então, tem esse grupo de trabalho, né? A universidade acompanha essa evolução, entende que é necessário, né? Precisamos trazer, se é um inimigo, ele precisa estar do nosso lado, se é um amigo, ele vai estar sempre do nosso lado. Mas, por outro lado, a universidade também desponta no mercado como uma universidade que olha individualmente para o seu aluno. Tem também um trabalho todo voltado para esse novo momento que a gente recebe estudantes com neurodivergências, estudantes que trazem outros talentos, outras aptidões para o meio acadêmico.
0: Isso é importante, Alessandra. Hoje, o núcleo que mais

0: Núcleo de Apoio Estudante, tem produzido um trabalho maravilhoso e reconhecido.
1: Reitor, bom dia.
0: Bom dia, Sérgio.
1: Quando se fala no NAI, se fala em diversos outros setores da universidade, eu vou lhe fazer um relato, que a minha pergunta, ela surge na fila do caixa de um supermercado. Quando eu ouvi a menina do caixa dizer que estaria aniversariando agora em outubro e ela estava na escala, né, de trabalho no dia do seu aniversário, né? E o senhor sempre cita, eu já assisti palestras suas, né, em equipe para essa reconstrução, para chegar a esse novo momento da universidade. Então são equipe de profissionais, de pró-reitores, de técnicos comandados pelo senhor, de docentes comandados pelo senhor. E como vocês estavam conversando, essa atenção individual ao aluno também. E eu faço questão de registrar que aqui na universidade, cada funcionário no dia do seu aniversário ganha uma folga, né? Como é que foi, na sua gestão, reconstruir também esse olhar, não só para o aluno, mas para o funcionário da Católica, né, com os benefícios que ele tem, um olhar mais humanizado para que essa equipe chegasse aos resultados, né, que o senhor busca?
2: Eu quero até complementar a palavra do Sérgio, porque esses dias eu fui uma pessoa, né, uma vizinha. Chegou e disse, tu trabalha na UCPEL, né? E eu disse, sim, trabalho. É bom de trabalhar lá, né? E eu disse, ué, como é que tu sabe? Ah, todo mundo fala muito bem. E aí eu contei a minha história, que a UCPEL, mais do que meu lugar de trabalho, foi a UCPEL que me deu o diploma profissional e me abriu portas, inclusive fora do Rio Grande do Sul, para eu poder exercer a minha profissão. Então, a UCPEL é mais da metade do que eu sou. Graças ao UCPEL, eu sou o que eu sou hoje.
0: Isso é interessante, Sérgio, Alessandra e Lucas, porque nós, no processo de recuperação, nessa reestruturação dos últimos anos, a gente não pode esquecer que foram 300 milhões de reais de dívida reestruturados. As atitudes foram duras e amargas para todos, né? Não só para a sociedade, mas também para a comunidade interna, né? Porque nós tivemos que cortar na própria carne para poder sobreviver a esse momento. E de um tempo para cá, a gente vem desenvolvendo um trabalho que não se chama mais recursos humanos. A gente chama esse setor, que não é mais um setor, é o todo, de gente e cultura. E a gente está tentando implementar aqui uma cultura do facilitador, da pessoa que vem ao trabalho com gosto de vir trabalhar, que defenda a sua instituição, que a sua instituição de alguma forma melhore a sua vida no dia a dia. E essas ações, como eles chamam aqui de day off, né? O dia do aniversário é o dia da folga, ela é uma de tantas outras ações, como o dia do aniversário de cada um é comemorado, e a gente acha esse local da comemoração e o dia da comemoração interessante, porque a universidade, mesmo sendo pequena, ela é grande, e a gente acaba dizendo, ah, tu é o Sérgio que eu te escuto falar na rádio, mas eu não te conhecia, e o dia do aniversário propicia que as pessoas conversem, e eles não querem ir embora, não pela festividade em si, mas para poder conversar com colegas de trabalho. E isso vai melhorando o clima da nossa organização e vai facilitando também que as pessoas se engajem nesse projeto, que continua um projeto austero, apesar dos grandes investimentos que a universidade vem fazendo, nós ainda temos que cumprir um período do pagamento dessa dívida, né? Porque eu falo sempre, tá bem, eu não tenho dinheiro, eu não pago a dívida. Mas o impacto negativo disso, porque quando eu compro, por exemplo, eu sempre cito esse exemplo, cadeiras para a universidade, e eu não pago o fornecedor das cadeiras. O que que acontece negativamente nessa roda? O fornecedor, ele não vai pagar quem forneceu o parafuso, o ferro, o couro, a espuma do assento da cadeira, a madeira. E se tu for botando nessas outras escalas, quanta gente impactada por falta de pagamento, do cumprimento daquilo que foi acordado. Então a gente faz uma escala negativa e isso é muito ruim para o desenvolvimento local e regional. Quando a universidade se torna adimplente, ela mobiliza a economia e ela acaba melhorando a vida de todo mundo que está em torno da universidade. Hoje nós somos 2.300 funcionários diretos, 2.600 indiretos,

0: Nós temos 4 mil fornecedores ativos, e o mais interessante, no dia 10 de cada mês, a universidade coloca no mercado 16 milhões entre salários e tributos. Então, é um motivo para a gente ficar orgulhoso deste trabalho, é um motivo da gente ficar motivado em seguir o processo de reestruturação da universidade, que não terminou, por todos esses benefícios que ela gera. A universidade saudável torna o hospital saudável, a rádio saudável, o centro da criança saudável e torna o entorno também saudável, né? Então, a importância de atos duros lá no começo de 2012, 13, 14, 15 e ainda hoje, mas numa escala menor, é que a gente acreditava que um dia nós poderíamos estar falando sobre isso, né? Porque talvez se isso não tivesse acontecido, esse microfone hoje estivesse silenciado, né?
1: Com certeza. O senhor fala que ainda existem próximos passos, né? Ainda existem coisas a ser feitas. A gente percebe que, por exemplo, lá no campus da saúde tem a cidade do SUS. Muito já foi feito, mas ainda faltam conclusões em algumas obras. O que, que o senhor tem aí? Quais são os novos projetos? Vamos falar dessa jovem senhora aí de 66 anos, que tem muito mais ainda pela frente.
0: Alessandra, o EBITDA da universidade, isso está no balanço, por 5 anos seguidos ele ultrapassa os 50 milhões de reais. Quando a gente olha esse volume, todo mundo quer uma fatia desse bolo. Mas nós precisamos lembrar que esse resultado é para pagar a dívida. Só que o resultado é tão bom neste momento que nos permite fazer investimentos. Então, por exemplo, a cidade do SUS, ela tem um projeto com etapas que estão dentro de um orçamento muito controlado. Então, poderia estar pronta? Poderia. Mas nós, conscientemente, trabalhamos esse orçamento e a cada ano uma etapa é cumprida com toda a tranquilidade. Claro que temos agora, neste governo, mudança nos processos avaliativos e das diretrizes curriculares. Estamos trabalhando, isso muda muito forte o comportamento institucional perante o Ministério da Educação. Temos uma eleição em curso. Uhum. Quem será o vencedor? O vencedor manterá ou fará uma nova mudança? Eventos climáticos. A cidade, ela não tem nem tempo de recuperação e já vem outro evento. Por quanto tempo a cidade terá condições de se recompor? As lavouras que foram afetadas, elas vão impactar na economia? Certamente vão. Impactando na economia, certamente impactarão nas instituições de ensino como a nossa. Então, hoje, a gente nunca pode dizer, estamos nadando em berço esplêndido, está tudo garantido. Não, não está. A gente é vulnerável a situações que são fora de controle. Por exemplo, os eventos climáticos. Nos últimos 3 eventos, recompor telhados, janelas, rufos, calhas e tudo mais já custou em torno de R$ 750 mil para a universidade. Teremos condição de recompor por quanto tempo? Quando a gente olha os cientistas falando, teremos pelo menos mais alguns eventos similares ao que aconteceu há 15 dias atrás.
1: No dia 21 de setembro.
0: Ficar parado como ficamos por uma semana inteira, por falta de água, de luz, de internet, por quanto tempo a gente suporta isso? Nós não somos uma instituição pública que recebe do governo a sua subsistência. A nossa subsistência vem das mensalidades dos alunos. Então, quando isso é impactado, o nosso processo de sobrevivência é impactado diretamente também. Então, a gente precisa estar atento a isso, preparado para isso, ter reservas para isso, mas as reservas são finitas, né?
1: Claro, e aí, então, está sempre se planejando, né? A universidade, na verdade, chega nesse patamar aos 66 anos, porque trabalha um planejamento. estratégico muito eficaz e eficiente, né, doutor Bacchettini? Isso é importante que se diga e que se destaque. O senhor falou aí na questão de estarmos numa eleição, né? Está correndo aí uma eleição, no momento nós vivemos uma nova campanha, né, eleitoral, o segundo turno é uma nova eleição, é uma nova campanha, tudo pode acontecer depois do dia 25 de outubro, né? Assim como nada, essa é a realidade. Mas a Universidade Católica, ela é reconhecida também pelas suas parcerias com instituições, com governos. Isso o senhor acha que, como é que o senhor avalia essa continuidade? Porque hoje, por exemplo, o atendimento assistencial do SUS na cidade, muito depende do trabalho da UCEPEL.
0: Alessandro, é uma excelente pergunta para a gente fazer uma reflexão.
2: Eu queria...
0: A gente sabe que o Sistema Único de Saúde, ele não cobre todas as despesas de saúde. Então, o governo do estado do Rio Grande do Sul cria um programa que complementa essas atividades assistenciais, o valor pago às atividades assistenciais. E isso tem dado fôlego não só à Católica, mas a todos os hospitais e atendimentos da região. Ele não é um programa de estado, ele é um programa de governo do governador Eduardo Leite. O governador Zucco vai manter esse programa? É uma interrogação, porque na campanha dele ele não fala nada sobre isso. Ele só deu um sinal quando eleito que ele vai analisar e alguns programas do governo Eduardo serão mantidos. Esse será um deles? Então, Alessandra, quando a gente monta um plano, e um plano longo, né, o plano de recuperação da UCP é um plano de 20 anos. Nós estamos aí completando 12 anos desse plano em andamento, ainda faltam 8 anos, talvez a gente consiga encurtar algumas coisas e em 6 anos ter essa etapa, que parece longa, mas para uma dívida de 300 milhões ela é curta. A gente pode encurtar para 6 anos isso. Mas toda a volatilidade que gira em torno de instituições, não só como a Católica, outras instituições, levam que tu, pelo menos uma vez por ano, tu reavalie as condutas desse plano. E isso também gera uma nova característica das lideranças, né? Avaliação de cenário futuro. Ah, não, o cara tem uma bola de cristal. Não, mas ele precisa aprender a analisar cenários futuros. Se vai adiantar, a gente não tem certeza, mas quem não olhar cenários futuros é certo que não vai dar certo, né? Pode ser que quem fique olhando, também não dê certo, mas a chance dele dar certo é maior do que quem não faz nada. Então, as parcerias com o governo, elas são fundamentais, não só para a instituição, mas para a população. E os números mostram isso. Na saúde, no ano passado, a universidade teve, junto ao Sistema Único de Saúde, 1 milhão e 200 mil procedimentos, dos mais variados, de uma tomografia a um transplante de rim. Né? Esse é um número impactante. Tu dizer que a população da região sul, pelo menos uma vez, fez alguma coisa na estrutura de saúde da universidade. E aí vem aquelas questões, como é que o governo... O governante, não importa a instância, municipal, estadual ou nacional, não vai olhar para uma instituição como essa.
1: Exatamente, uma instituição que, se a gente for todo dia às 7 horas da manhã no campus da saúde, no mínimo 50 pessoas estão tendo atendimento médico. Muitas não teriam, talvez, entrado em nenhuma, não teriam chance em nenhuma porta de entrada.
0: 50 pessoas na primeira hora.
1: Na primeira hora.
0: Mais 50 na segunda, mais 50 na terceira, exatamente. Completando 700 pessoas no fim do dia.
1: Exatamente. Mas assim, se qualquer um que hoje está nos ouvindo, mas onde é que acontece isso? Vai lá no campus da saúde, 7 horas da manhã. Ver o pessoal chegando num atendimento rápido, num médicos, inclusive especialistas, ali à disposição da população, gente que faz o tratamento. Eu já ouvi pessoas dizendo, não, é meu retorno, eu vim mês passado, aquela coisa muito do realmente o que deve se tratar como atendimento de saúde.
0: Alessandro,
1: Sérgio, pode falar.
0: Só uma, em relação a isso, uma questão que eu vejo importante, até como esclarecimento, né? A gente está vivendo o momento da inauguração do novo pronto-socorro regional, uma obra importante do governo do estado, que o Fernando Marrone, o nosso prefeito, conduz para uma parceria com o governo federal também, para subsidiar, porque deixa de ser um pronto-socorro e passa a ser um hospital de pronto-socorro regional, né? Mas que as pessoas reflitam. Todo mundo criticava o pronto-socorro atual, né? E critica ainda o pronto-socorro atual. Mas o contrato que está em vigor até hoje é um contrato do ano 2000 do prefeito Marrone, prefeito de Pelotas. Foi a alternativa que se teve quando encerrou as atividades do pronto-socorro, que era no prédio da Santa Casa de Pelotas, e a Católica tinha aprontado uma obra que seria o pronto-socorro infantil da universidade. Mas era a única área adequada para ter um serviço de urgência e emergência. E assim aconteceu. Esse contrato tem 26 anos hoje, e a universidade nunca cobrou aluguel daquele prédio. Nunca, nunca. A universidade nunca ganhou um centavo para ter o pronto-socorro municipal sediado no seu corpo hospitalar. Então é ruim quando a gente não faz a análise da realidade e fica trabalhando narrativas. Ao mesmo tempo que é ruim a universidade poder ficar de fora de qualquer processo educacional que ocorra dentro do pronto-socorro novo, porque quem vai administrar é um órgão público, o Hospital Conceição, que acredita que para uma universidade como a nossa ter os seus alunos, residentes e professores no pronto-socorro, precisa pagar ao governo. Então, eu trago isso porque esse é um assunto que vai explodir imediatamente após a inauguração do novo pronto-socorro. E eu trago isso não porque eu deseje pessoalmente ou como reitor o reconhecimento de um trabalho da universidade, do hospital universitário, junto ao pronto-socorro por 26 anos. Porque é injusto que se faça isso.
1: Sim. Depois de tudo que se fez e que se mostrou, né? A população com a presença em mais de duas décadas.
0: Então, nós precisamos que a população fique atenta a isso, porque isso pode impactar no processo de formação de novos profissionais. E todos os caminhos têm duas vias, e a gente não pode esquecer isso.
1: E a não abertura até agora do hospital tem também impactado já, né? Doutor Bacchettini, Sérgio, tu querias falar?
2: Só para a gente encaminhar para o nosso fechamento, né? Queria que o reitor falasse um pouquinho, que é importante que a comunidade saiba, né? De todas as ofertas de bolsas que a universidade abre, e abrindo uma perspectiva, né? Nós já entrevistamos aqui um menino que está na medicina, ganhou o prêmio de literatura em Pelotas, né? Que é do Ceará, e ele mesmo declarou que não havia condições de cursar medicina, né? E está aqui, e a universidade começa lá atrás com a bolsa do Antônio Zátera, né? E começa com outros processos, sempre oferecendo àqueles que realmente não têm uma condição financeira, que poderiam fazer na sua graduação e escolher uma profissão para dar sequência à sua vida. Então é importante que a gente fale também nisso.
0: Com algumas questões importantes, né? O ProUni, Universidade para Todos, é um programa do governo federal. Hoje nós temos em torno de 800 alunos na universidade com o ProUni. Nós reativamos com muita força nos últimos anos a Fundação Dom Antônio Zátera, com as suas bolsas. Nós temos também, para funcionários e professores, as bolsas dos acordos coletivos. E através de uma parceria com o Banrisul, nós temos um financiamento próprio do banco para o curso de medicina. E em primeira mão digo que o banco está estudando abrir esse processo de financiamento para outros cursos também. Então a universidade, mesmo sendo privada, ela deve ter hoje metade dos seus alunos com algum benefício na questão do pagamento, Sérgio.
1: Perfeito, Sérgio. Então, eu acho que a gente está aí chegando ao fim da nossa conversa, 9h02. Eu queria um desejo seu para a Universidade Católica nesses 66 anos.
0: que a universidade pague a sua dívida e que o resultado de não ter mais esse sofrimento que é pagar a dívida no seu caixa, que todo o resultado da universidade possa ser reinvestido em benefício à comunidade Pelotas.
1: Assim seja, né, Sérgio?
2: É verdade.
1: Amém. Muito obrigada, doutor Bacchettini, pela sua presença. Vamos comemorar daqui a pouco. Começamos celebrando, né, agora às 10 horas, com uma missa aqui na nossa capela. E logo em seguida vamos ter, então, o lançamento, inclusive, do vestibular 2027 e a comemoração, a confraternização da comunidade universitária. Muito parabéns para o senhor e para todos nós que fazemos a Universidade Católica de Pelotas.
0: Obrigado e um feliz aniversário a toda a comunidade interna e externa da cidade de Pelotas.
3: Muito obrigado aí ao nosso querido reitor José Carlos Pereira Bacchettini Júnior, conversando aí com a jornalista Alessandra Sena no Bom Dia Rio, nesta quarta-feira, 7 de outubro, onde celebramos aí 66 anos da nossa Universidade Católica de Pelotas. Depois do intervalo, tem Coletivamente, aqui na RU.
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3: 15 horas e 25 minutos.
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0: Vitória, sou estudante do quinto ano do curso de Medicina aqui na Universidade Católica de Pelotas. Eu faço parte do projeto Extensão Coletivamente. E o tema que vamos conversar hoje é o hospital como ambiente seguro, a segurança do paciente. Para nos ajudar a entender melhor esse assunto, contamos hoje com a presença da Luciana Soares, que possui graduação em enfermagem pela Universidade Federal de Pelotas, além disso possui especialização em administração hospitalar pela Universidade Católica de Pelotas, especialização em segurança do paciente pela Fundação Oswaldo Cruz, a Fiocruz. Atualmente está cursando doutorado em Ciências da Saúde e é coordenadora do Núcleo de Qualidade e Segurança do Paciente no Hospital São Francisco de Paula. Luciana, seja muito bem-vinda ao nosso podcast, é um prazer ter você aqui com a gente.
1: Obrigada, Vitória, queria agradecer o convite, é um prazer estar aqui também, né, falando deste assunto que é tão importante para mim e que eu prezo tanto no hospital e em todos os momentos em que eu estive trabalhando. Então, eu queria agradecer, né, e cumprimentar a todos aí que nos ouvem.
0: A gente que agradece. Então, vamos conversar o nosso assunto. Quando a gente fala sobre hospital seguro, o que isso realmente significa na prática?
1: Bom, cada vez mais a gente tem falado nesse tema, né, de hospital seguro, que é o hospital, então, onde a cultura da excelência, a cultura da segurança, ela vai fazer com que, né, o mínimo de erros aconteçam, de eventos. Então, o hospital seguro é aquele que busca reduzir ao máximo, né, os riscos desnecessários ao paciente, em todas as etapas do cuidado. Vou até relatar que este movimento é um movimento mundial, né, de busca pela qualidade e segurança do paciente, porque um paciente, ao estar em um hospital, ele é exposto a muitas possibilidades, circunstâncias de risco, né? E aí, quanto mais barreiras, mais processos seguros a gente tem, menor são os erros.
0: Uhum. E quais são os erros esses que podem acontecer dentro de um hospital, que muitas vezes as pessoas nem percebem que são um risco para os pacientes?
1: Claro, a gente tem, assim, muitos erros e muitos eventos, a gente chama de eventos adversos, Vitória, que podem acontecer dentro de um hospital. O que mais nos conhecemos são infecções hospitalares, a gente vê aí na mídia eventos bem graves, como cirurgias realizadas em lado errado dos pacientes, né? Quedas graves. Então, a gente pode ter desde esses eventos, né, que podem trazer um dano muito grande ao paciente, até pequenos eventos, por exemplo, uma medicação que pode ser dada numa dose inferior ou uma dose errada, troca, né, de pacientes. Hoje a gente tem vários processos que buscam a identificação correta desse paciente para evitar que possa se fazer um exame errado, um procedimento errado, uma medicação errada. Então, assim, muitos são os erros, né? Então, as potencialidades. Então, a gente precisa pensar em todos os processos. Eu gosto de dizer que a gestão de risco, que é da segurança, é a gente perguntar, e se der errado, né? Uhum. O que pode dar errado nessa atividade que eu estou fazendo?
0: Uhum. E a segurança dos pacientes é responsabilidade somente dos médicos e da enfermagem ou envolve toda a equipe hospitalar?
1: Ah, é ótima pergunta. Assim, a segurança, ela envolve todos dentro de um hospital, né? Por exemplo, assim, claro que médico e enfermeiro estão mais suscetíveis a cometer erros mais graves, né? Mas os eventos e a segurança é de responsabilidade de todos. Por exemplo, a portaria, desde a confirmação, né, da identificação da chegada de um paciente, da saída, por exemplo, da alta de um recém-nascido, né? Olha, o risco de trocar um recém-nascido, então a importância da portaria, fazer todo esse controle, a própria higienização tem um papel fundamental, né? Porque se o ambiente não for livre de bactérias, não for bem higienizado, né, a gente pode levar em um evento muito grave. Enfim, a farmácia, toda parte hoje em dia, mundialmente, né, se discute que os principais erros e eventos, eles acontecem na cadeia medicamentosa. Então, desde a prescrição, da dispensação, da administração do medicamento, tem que ter várias barreiras para que isso não aconteça. Então, já te digo, assim, todos os profissionais têm que pensar, bom, na minha atividade, qual é o risco? Uhum. E aí, o que eu vou fazer para que isso não aconteça?
0: Uhum. Tá certo, então. E tem alguma coisa que o próprio paciente e a família desse paciente pode fazer para tornar o atendimento mais seguro?
1: Também, com certeza. Hoje, dentro aí do que se fala em relação à segurança do paciente, cada vez mais está se falando da importância da família, né? Hoje a gente tem, mundialmente, a Organização Mundial de Saúde, ela preconiza metas de segurança, né? Que trazem aí barreiras para que esses erros não aconteçam. E o familiar, ele precisa ser envolvido nisso. Vou te dar um exemplo, né? Um dos riscos importantes, uma meta, é evitar quedas. Então, né, uma queda hospitalar, ela pode gerar um evento bem grave. Então, assim, o nosso paciente, quando ele chega no hospital, ele é identificado com risco de queda a partir de uma escala. Mas não tem como os profissionais ficarem 24 horas cuidando. Então, a gente tem algumas barreiras, como manter a cabeceira da cama elevada, né, evitar que o paciente deambule, que ele saia pelo hospital sozinho, se ele tiver risco. Então, o familiar, ele tem um papel importante em cuidar todas essas barreiras, né? Por exemplo, na prevenção da infecção, ele também precisa lavar as mãos, ele precisa controlar, né? Inclusive, para a segurança, esses profissionais que estão trabalhando fizeram a higienização correta das mãos, então cada vez mais hoje se busca envolver os familiares.
2: E por que que coisas aparentemente simples, como confirmar o nome do paciente nesse procedimento, são tão importantes?
1: Sim, então, né? A confirmação do nome do paciente é uma das metas de segurança, né? A meta da identificação, justamente para evitar que ocorram procedimentos ou administração de medicamentos ou exames no paciente errado, né? E isso em todos os momentos. O paciente, então, quando ele chega no hospital, ele recebe uma pulseira que tem o seu nome completo, essa data de nascimento, e qualquer procedimento que for realizado com este paciente, nós precisamos checar a pulseira. Então, isso é fundamental. E principalmente, às vezes, acontece, e não é raro, pacientes homônimos, né? Por exemplo, a gente ter três ou quatro João da Silva internados, né? E olha o risco de, por exemplo, eu fazer uma cirurgia no intestino do João errado. Imagina, isso é bem importante conferir sempre. Mesma coisa, a administração dos medicamentos.
2: E quando acontece um erro com o paciente, como que o hospital deve agir? O mais importante é descobrir quem errou e entender por que que aquilo aconteceu.
1: Isso, sempre o importante é entender por que aconteceu, para evitar que isso aconteça novamente. Então, assim, como é que funciona hoje, tá? A gente tem todos os nossos riscos do hospital, ou quase que a totalidade deles mapeados, né? O que que pode levar a um erro. E a partir daí, a gente tem processos, a gente tem barreiras, a gente realiza capacitação com todas as equipes. Bom, mas esses processos, eles podem falhar. E o erro, ele vira acontecer. Então, assim, para que a gente possa melhorar, a gente nunca pode botar esse erro debaixo do tapete. Então, a gente não pode ter uma cultura de culpabilização, né? Ou seja, procurar o culpado, porque senão os erros, eles vão ficar escondidos, né? Então, hoje a gente tem um processo de notificação no hospital, onde qualquer pessoa pode notificar através dos QR codes, né, que tem por todo o hospital, e a gente vai atrás do que realmente aconteceu, né? Para pensar, bom, aconteceu esse erro, o que que falhou nesse processo? O que que a gente pode melhorar para que ele não aconteça? Às vezes a gente precisa, a partir da investigação de um evento, comprar um novo equipamento, mudar um material. Por exemplo, a gente viu que estava ocorrendo um número um pouquinho maior do esperado de flebite, né? Que é a infecção ali na veia. Bom, então o que que vamos fazer? Vamos mudar o material, vamos mudar a dânula, que é aquela torneirinha. Então, sempre estamos fazendo esse processo. Então, o meu setor é o responsável por isso, né? Nós temos duas enfermeiras que fazem a investigação de todos os eventos. E a partir daí, no final da investigação, a gente tem um plano de ação. Bom, o que que nós vamos fazer para que isso não aconteça novamente?
2: Não, e eu como aluna, a gente acaba tendo contato muito próximo com o hospital e a gente nota esse cuidado em mínimos detalhes. Por exemplo, assim, no bloco cirúrgico, tem o quadro do paciente seguro, que é um quadro que quando o paciente vai entrar em cirurgia, ali a gente coloca todos os detalhes do paciente, o lado que precisa ser operado, cirurgia que vai fazer, alergias, que é uma coisa mais de segurança para o paciente, né? Também tem as contagens das.
1: das compressas, né, do material que entra em campo.
2: Sim, todas essas coisas que são muito importantes, que às vezes o paciente nem sabe que está sendo tão cuidado, né? Pela gente mesmo vendo. E outra campanha que agora o hospital está até pegando mais legal, sobre a questão do adorno zero, também ali, a questão de higienização das mãos, as unhas não tão compridas.
1: Não, com certeza, assim, tudo isso que a Vitória tem falado faz parte das metas mundiais de segurança, né? Por exemplo, o processo cirúrgico, ele é um processo que pode ocasionar muitos eventos e eventos graves. Então, a gente tem o checklist de cirurgia segura, tem toda essa contagem que a Vitória falou, né? A questão também da prevenção da infecção, os adornos, né, que nós utilizamos. Hoje, por exemplo, eu estou de adorno, mas dentro do hospital eu sei que eu tenho que tirar, né? Por quê? Porque a gente carrega ali, muitas vezes, micro-organismos, então a gente precisa retirar tudo e tornar o ambiente o mais limpo possível.
2: E agora, puxando um pouquinho mais para a PS, que também é um público bastante grande aqui no nosso podcast, a segurança do paciente começa somente dentro do hospital, ou tu acha também que na atenção primária tem um papel importante para evitar riscos e complicações?
1: Com certeza, cada vez mais hoje tem se falado da segurança assistencial na atenção primária, né? Tem, inclusive, saiu esse ano a Política Nacional de Qualidade e Segurança do Paciente, e ele traz bastante a importância de que cada município tenha um comitê de segurança que faça a gestão dos riscos das UBSs. Então, assim, Pelotas está nesse processo de organização, né? E eu também trabalho, né, na área da atenção primária e a gente vem aí discutindo isso. Mas, com certeza, os eventos, né, que acontecem no hospital, eles podem acontecer lá. Tem muitos eventos comuns na atenção primária, por exemplo, erros de vacina, né, de dose errada, de criança errada, membro errado, administração de medicamentos. A UBS, ela tem uma complexidade um pouquinho maior, mas o paciente, ele está ainda, né, submetido a muitos riscos. O risco de comunicação, de prescrição, de medicamentos. Então, cada vez mais, aí, os colegas que estão ouvindo, né, que trabalham na atenção primária, já podem fazer essa reflexão. Bom, no meu dia a dia, o que pode dar errado, né? O que a minha ação pode ocasionar ou colocar o meu paciente em risco?
2: Agora, voltando de novo mais um pouquinho para o âmbito hospitalar, como a comunicação entre os profissionais pode evitar erros, principalmente entre ali a troca de plantão, quando sai uma equipe e entra outra?
1: Com certeza, isso é, a informação, ela é fundamental em todos os momentos, em todos os processos, né? Para que haja uma continuidade desse tratamento e também para que haja que se evite os erros, né? Hoje no hospital a gente tem várias ferramentas para que essa passagem ela seja o mais segura possível. Seja ela na passagem de plantão, a gente tem um instrumento que chama o SBAR, né? Que a enfermagem ela faz de paciente por paciente para passar o plantão. Temos as passagens de plantão, né? Dos médicos, dos demais profissionais. Temos round multidisciplinar, né? Onde os trabalhadores das diferentes áreas eles vão olhar aquele paciente como um todo. Nós temos também o prontuário, né? Quanto mais completo esse prontuário for, melhor essa continuidade e menor os erros. Por exemplo, às vezes o paciente ele comunicou para um profissional só que ele é alérgico à dipirona, vamos dar um exemplo, né? Se eu não comunicar aquilo no plantão, o paciente teve uma dor, né? A enfermagem vai ligar para o médico, o paciente está com dor, ele não sabe o que ele vai prescrever, né? Normalmente. Então, a gente precisa tanto registrar como comunicar para evitar erros.
2: E até quando o paciente precisa mudar de setor, por exemplo, o paciente que está internado na UTI, passa para o quarto, tem uma comunicação entre esses dois âmbitos também, né?
1: Com certeza, para evitar exames repetidos, para evitar, né, problemas, por exemplo, assim, eu gosto muito da discussão de um processo do centro cirúrgico, onde o paciente ele faz ali o seu ato cirúrgico e, às vezes, a folha de sala ela vai para a farmácia, a descrição vai para outro lugar e o paciente chega na clínica cirúrgica. E E aí, aí, o que que ele fez? O que que ele usou? Então, a gente precisa ter essa comunicação muito bem feita, né? E para evitar transferência de hospital, paciente que vai para fazer um exame, né? Por exemplo, se ele está usando um anticoagulante, eu não informo, ele vai fazer um exame, né?
2: Sim.
1: Que possa levar a risco. Então, tudo é fundamental. A comunicação previne muitos erros.
2: E quais são os principais cuidados para evitar o risco de quedas que tu comentou anteriormente? Os erros de medicação e infecções hospitalares? Só para a gente contar
1: perfeito,
2: novamente o principal.
1: Com certeza. Então, assim, a gente tem hoje escalas, né, que classificam os nossos pacientes em risco baixo, risco médio, risco alto de queda. E aí a gente tem ações segundo esses riscos. Então, aquele paciente que tem um risco leve, a gente vai orientar, a gente vai cuidar. Mas o paciente que tem um risco mais elevado, hoje ele leva uma bolinha amarela na pulseira, né? Para que todo mundo possa acompanhar. Bom, a grade da cama precisa ficar elevada. Se ele deambula, se ele vai ao banheiro, a gente precisa dar esse apoio, esse auxílio, ou com andador, ou o familiar acompanhando, ou a enfermagem, né? Paciente que é totalmente acamado, bom, então vamos manter ele no leito, ele tem um risco muito alto, aí a gente vai dar banho no leito, fazer todo esse processo. Então, de queda, né, a gente tem aí, é muito comum nos hospitais a queda no transporte, na maca, vai fazer um exame, vai fazer uma tomografia, uhum. Né, às vezes o paciente entubado, é difícil transportar, então a gente tem que ter muito cuidado. Né? Recém-nascido, hoje a gente trabalhou muito lá no hospital para que nenhum recém-nascido ele saia no colo, uhum. Porque a gente pode tropeçar, a gente pode escorregar, então a gente tem carrinhos específicos, né? Uhum. Bom, para medicação, então, para evitar, a gente tem hoje conferências que a gente faz, né? Dupla checagem do nome, da dose, né? A gente falava dos 5 certos, hoje eles já são muito certos, né? Mas a dose correta no paciente correto, na via correta, na hora correta, né? A gente tem alguns medicamentos que eles são de alta vigilância, que eles podem causar um dano maior. Então, eles têm uma etiqueta vermelha, precisa fazer uma dupla checagem. O que que é isso? Eu vou administrar. Né? Eu vou chegar para minha enfermeira ou para um outro colega e eu vou dizer, tu pode conferir esse medicamento para mim? Ele está certo, é para esse paciente. E aí, os dois vão assinar na prescrição, que é a dupla checagem dos medicamentos de alta vigilância.
2: E agora, uma dica. Para quem está entrando agora na área da saúde, qual seria a principal atitude que deveria aprender desde o início para ajudar a construir um ambiente hospitalar mais seguro? Não só para as pessoas que estão começando a trabalhar agora nessa área, como nós alunos.
1: Sim, olha, ótima pergunta. Primeiro é entender a importância, né? Às vezes a gente pensa que algumas medidas que o hospital, então, ele traz são bobagem, como, por exemplo, os adornos. A gente tem, às vezes, dificuldade que as pessoas que chegam possam entender. Também, às vezes, algumas coisas parecem uma burocratização, mas tudo vem, né, a partir de uma análise de risco. Então, é ter isso em mente, né? De tudo que eu estou fazendo, qual é o risco? É ter atenção, é se comunicar bem, né? Os alunos aí da medicina, que é o caso da Vitória, que estão lá, estão acompanhando o paciente, precisam passar tudo para o preceptor, para que possa, num outro, né, plantão, num outro turno, tudo ser continuado, né? Então, eu acho que é fundamental primeiro entender os riscos, né, do seu procedimento. Por exemplo, vai fazer um procedimento invasivo, né, naquele nosso paciente lá. Bom, o que pode dar errado? Que cuidados eu tenho que ter, né? Vou passar uma sonda vesical de demora, que a gente tem tanta infecção urinária, né? Ou então, o quanto antes eu posso tirar esses dispositivos para que o paciente não tenha uma infecção? Então, é ter isso em mente, uhum. Né? Tudo que eu posso fazer para que o paciente tenha menos risco.
2: Então, tá bem. Depois dessa conversa tão enriquecedora, chegamos ao fim de mais um episódio do Coletivamente. Eu gostaria muito de agradecer a presença da nossa convidada. E em caso de dúvidas ou mais informações, acesse nosso Instagram, @coletivamente_CPEL. E até a semana que vem.
1: Ah, eu também quero agradecer muito a Vitória pelo convite e todo o projeto, né, Coletivamente. E a todos que estão nos ouvindo. Muito obrigada.
2: Tchauzinho.
1: Tchau.

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1: 15 horas e 57 minutos.
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boa tarde, região sul do Brasil, tudo bem contigo? É, tudo bem com a senhora, tá tudo bem, tá tudo bacana. Tá começando mais uma edição do programa Samba Lanço na tua quarta-feira, 7 de outubro de 2026. Muito bem, a partir de agora a coordenação e a produção é do Rudinei Machado, na seleção musical José Carlos Farias, técnica e locução. Hoje é tudo comigo, Bira Barcelos. A gente começa bem, começamos com a Turma do Pagode com o sucesso Quem Vai Ter Coragem. É a primeira do horário, porque tá no samba. Tá no Samba Lanço.

0: Muito bem, agora 16 horas, 7 minutos. Muito boa tarde, Bira Barcelos. Eu peguei o
1: boa
0: treinando.
1: Boa tarde.
0: Peguei o treinando. Já abri a janelinha aqui direto pro portal do YouTube. Agora a gente vai botar o nosso banner ali, porque o Bira estava na nossa cena, porque ele está do outro lado do aquário. Depois eu vou até abrir uma câmera pra lá, pra mostrar onde o Bira tá. Tá lá todo de preto, parece até o Mr. Bean.
1: Mr. Bean,
0: pra onde tu vai, todo de preto, parecendo até um... Como é que é? Um detetive.
1: Detetive particular.
0: Tá de detetive particular, agora fora radialista? Ah, não, Bira. Não, o que, que nós parte, ouvimos, né? Aí, na...
1: É, ouvimos a primeira do horário, foi Turma do Pagode, Quem Vai Ter Coragem, com a participação aí do Belo. Belo quem e Sorriso
0: ter...
1: Maroto.
0: Quem vai ter coragem de ficar de fora da programação do Samba Lance? Porque até às 18 horas a gente vai num oferecimento, Bira Barcelos.
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0: Que maravilha, agora 16 horas e 8 minutos. Deixa eu pegar a temperatura aqui. Tá meio calorzinho hoje, né?
1: É, deve estar o quê? Uns 25?
0: Não sei, até quero saber também, porque de manhã tava calor já. E aí depois à tarde ficou mais calor. Até quero ver qual foi a máxima registrada no dia de hoje, né? Hoje,
1: tá marcando 22, por enquanto.
0: 23 aqui.
1: 23?
0: 23 graus e 2 décimos a umidade relativa do ar e 84%. Ó, já estamos ao vivo via YouTube, Rádio São Balanço. O Bira já entrou no ao vivão aqui. Também, vocês podem mandar mensagem pelos WhatsApp. Os WhatsApp, a gente...

0: que usar para mandar mensagem, a gente não pode usar para disseminar informação, vamos lembrar disso, tá bom? O WhatsApp é um meio de comunicação, não um meio que a gente propaga fake news, não é, Bira Barcelos?
1: Exatamente isso. E no mundo hoje da internet, do jeito que tá, né, Renata? É o não, que mais aparece é fake news.
0: O que mais temos hoje nas redes sociais é o quê? Ah, o que que acontece, Bira Barcelos? Tu vai lá na tua rede social e coloca, eu gosto de verde. Eu vou lá e vou dizer, que legal, Bira, verde é uma cor muito bacana. Mas tem alguém que vai lá e vai dizer, eu odeio verde. Você não pode usar
1: quanto
0: verde.
1: Ódio no coração.
0: Você precisa usar branco. Gente, cadê a liberdade de expressão?
1: Direito de
0: abriram um portal que as pessoas acham que devem ditar o que a gente faz, Bira Barcelos.
1: Verdade.
0: Entendeu? Tu não pode vir amanhã de preto pra cá, Bira. Tu tens que vir de outra cor.
1: Vou vir de verde.
0: Não amadureceu ainda. Vamos entrar na nossa agenda cultural. 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
0: Esse vai estar bom demais, Festival de Verão Morfine vai vir com tudo, porque esses três shows juntos, Bira Barcelos, um já fazia um puro suco da diversão, né? Agora dois já é demais, e três então, olha, o terceiro pra mim, assim, ó. Ai, chegou a ficar até assim, ó.
1: Sem ar.
0: Sem ar. Sem ar, Bira Barcelos.
1: Maravilha.
0: Mas a gente tem que fazer o nosso convite especial demais da conta, com a nossa trilha.

0: sábado, todos os caminhos vai levar para a sociedade libanesa, porque teremos a volta da Transa Negra. É, ó, a semana é de muita expectativa, Bira Barcelos.
1: Semana T, como eu digo.
0: Semana...
1: Tem a semana D, o dia D, e a semana T, semana de Transa Negra.
0: Semana de Transa Negra, então vocês podem ainda adquirir ingressos ali na Estúdio CDs, no físico, no valor... Qual o valor que já tá?
1: 25.
0: 25, e ainda pode parcelar em 12 vezes.
1: Maravilha.
0: Começou, né? E também pode adquirir pelo online no ticketsul.com.br. Então, a partir das 21 horas, vamos ser convidados, né, Bira Barcelos?
1: Temos o Deco, grande Deco, né, da Bote B52. Teremos também nosso amigo Josué, lá da 560, que também tá realizando excursão. E também teremos o nosso amigo Nenê, confirmado demais. Bom demais.
0: É, só gente boa, só gente do charme mesmo, né, Bira?
1: Isso, gente raiz.
0: Se quiser falar de charme, fala com esse pessoal aí.
1: Bate papo gostoso, eu já tive a oportunidade de bater papo com o Nenê. Rapaz, o homem manja demais. Cara, manja. É uma aula.
0: O Nenê confirmado é um dos que tá sempre ali na sexta black, do mercado,
1: exatamente,
0: né?
1: Exatamente isso.
0: Então, 11 de outubro, agora nesse próximo domingo, véspera de feriado, nós estaremos com nossa equipe em peso ali na sociedade libanesa, porque teremos a volta. Convite feito. Eu acho que tu não vai ficar de fora, né, Bira?
1: Não, mas é mais fácil faltar a discoteca.
0: Discoteca, falta a caixa e a extensão, mas o Bira não
1: eu
0: falta.
1: Eu tô lá, 9h21 horas, a gente tá por lá já preparando o notebook, já preparando o repertório. É, vamos tocar das 22h até as 3 da manhã, eu e o Rudinei Machado.
0: Oh! É,
1: preparamos uma playlist daquelas pra galera, né, só no passinho.
0: E me fala uma coisa, já prepararam uma playlist, então?
1: Sim, já tá tudo preparadinho, separadinho por pasta.
0: E vai ter alguma...
1: Funk, música lenta, tudo direitinho.
0: Tá, escuta outro
1: coisa, tá chique.
0: Na Black Music, entra alguma música nacional?
1: Temos, inclusive até rodamos aqui na...
0: Fala pra mim, quais?
1: Temos.
0: A Patrícia Marques.
1: Tá, tem a Patrícia Marques, fizeram uma versão também muito bacana do Eu Te Devoro, do...
0: Djavan.
1: Do Djavan. É, tem o Brilho, que é Noite do Prazer, que é com agora me esqueci o nome do vocalista, mas daqui a pouquinho eu vou lembrar. O Claudio Zoli, né? Do Claudio Zoli, Noite do Prazer, uma versão, uma batida bem soul, bem black music. Tem Tim Maia,
0: A gente pode colocar algumas, né, no decorrer da programação, ficar
1: sim,
0: com elas?
1: Acho que tem aqui na programação, sim.
0: A gente pode ir colocando, né?
1: Sim, até porque é a semana que antecede essa volta, né, da Transa Negra. Que...
0: Essa avalanche,
1: é verdade. Tem gente que vai vir aí não sei quantos mil quilômetros atravessando praticamente...
0: É, tá certo que o mundo, o Brasil, aliás, né, o Brasil, vamos falar do Brasil que a gente tá nele. O Brasil tá meio virado, mas pelo menos a avalanche né, que a gente tá vivendo no sábado, que a gente vai viver no sábado, ela
1: domingo.
0: É boa.
1: Domingo,
0: aliás. No sábado a gente vai ter podcast aqui com o Jair Centeno. E depois lá na outra peça, quem vai estar? Qual vai ser o próximo? Sábado nós temos nome já?
1: Não temos ainda,
0: então a produção não passou os nomes ainda, mas... Então é isso, Bira Barcelos, convite feito, dia 11, domingo, nós estaremos juntos lá na Sociedade Libanesa. Conta paga,
1: vamos dando sequência?
0: Bora, vamos dar sequência. Agora a gente vai falar, vamos pro break, mas a gente vai de música, né?
1: Vamos de Ferrugem agora com o sucesso Amar ou Odiar.
0: Amar ou Odiar, nesse caso, Bira Barcelos.
1: É, eu já ia perguntar.
0: No caso atual, Bira Barcelos, vamos de break.
1: Vamos lá, então. Fala, meu amigo Ferrugem. Ele também tá ligadinho aqui no programa.
0: Ah, não. Há mais de 30 anos...
1: fazendo parte da sua vida.
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0: 6:27. O que, que a gente ouviu aí, Bira?
1: Ouvimos o Mumuzinho, Fechadão com Amor. Ainda tem o som do Inimigos da HP, Eu Sei de Cor, Dilcinho, com a música Tortura. E a primeira foi o som do Ferrugem, Amar ou Odiar.
0: Fechado com Amor. Oh, essa música é boa, hein? Gente, vamos pagar a conta?
1: Vamos!
0: Fechados com Amor. Ei, eu gosto dessa música. Ah, não, Bira.
1: Vamos lá, então. 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
0: Muito bem, vamos para a nossa agenda.
1: Vamos!
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1: Uma viagem de só ida.
0: Aí joga no mar oferendo, já tá cacido. Mas dependendo quem for, a gente deixa. 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
1: Maravilha! 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
0: Muito bem, vamos para o nosso convite especial.

0: boa demais, hein? Dia 11 de outubro, lá na Sociedade Libanesa, nós teremos a volta da Transa Negra.
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0: Vamos ter a presença de DJs confirmados, como ele, o homem da casa, Lira Barcelos.
2: Sou Jô!
0: O homem da casa é essa expressão, né?
2: O homem da casa, o homem da casa. Sou Jô, galera.
0: Vai estar o homem da casa, o chefe da tribo.
2: Diz ele que
0: a Chaveirinho
2: quem tem
0: sou
2: chefe
0: eu.
2: É índio.
0: A Chaveirinho comunista que eu. Ai, que horror, Vira.
2: É, né?
0: Não pode ser mais nem isso agora.
2: Não.
0: Não, não pode
2: tá
0: ser.
2: Tá proibido.
0: Tá proibido. Mas assim, ó, 11 de outubro nós vamos para a Sociedade Libanesa porque teremos a volta da Transa Negra. Vocês podem adquirir ingressos ainda no primeiro lote. Essa semana, nossa, eles já não viram, hein?
2: Pois é, tem isso, né?
0: É, isso vai chegando perto, vai afunilando, né, Bira?
2: Pois é. E detalhe, né? 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
2: 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Pá, não dá pra perder, dia 11, 22, sendo que a equipe toda vai esperar por você a partir das 21, vai estar todo mundo por lá aquecendo as turbinas, porque aí sim, já a partir das 22, o bicho pega, a sonzeira vai comer legal, porque é a pancada tecnológica, olha...
0: Pancada tecnológica.
2: Imperdível.
0: Quando dava essa, a gente corria.
2: É verdade.
0: Corria,
2: é verdade.
0: Até caía. Mas
2: e? Pensava nas pernas.
0: Também lembrando que teremos o grupo do pessoal de Rio Grande, né? RG Charme, também Josué da 560. Também teremos mais pessoas. Dene confirmado.
2: Do Deco, da B52.
0: É, vai ser pra quem gosta.
2: É verdade. Gente, não tem como a gente não se render a esse ritmo, né?
0: A próxima chamada é a outra música.
2: Ah, tem outra. Ah, tá. Eu tenho aqui, eu acho
0: buscar
2: que.
0: Buscar outra.
2: Eu tenho, acho que a do Cláudio Zoli, que eu acho que o Rodinei tinha aqui, eu acho que tem. Eu vou dar uma procurada, uma pesquisada no meu PC aqui. E
0: vamos
2: tem
0: tocar
2: também...
0: o coração, vamos tocar a figurita. Vamos tocar
2: e
0: a
2: tem, e também tem do Djavan, Eu Te Devoro na versão Black Music. Vamos ver
0: é
2: se
0: legal,
2: a gente tem aqui.
0: É
2: bacana.
0: Legal, porque bacana. A música em si já é maravilhosa.
2: A letra é bacana.
0: Opa, eita!
2: Quase caiu meu sonho de ouvido tá aqui. Caindo, tô tá emocionado, caindo. Renato, tô emocionado.
0: Te entendo a tua emoção. Então, 11 de outubro, no próximo domingo, todos os caminhos levam para a Sociedade Libanesa. É isso!
2: Vamos para o intervalo comercial?
0: Bora!
2: Bora, depois do intervalo a gente tá de volta, eu e a Renata, porque tá no samba!
0: Tá no samba, Luz.
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0: São Balanço informando a hora certa, agora 16 horas 35 minutos.
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0: bem, agora 16 horas e 48 minutos. Ouvimos nesse bloco o quê, Bira? Tu me mandou as músicas?
1: Mandei.
0: Ah, era isso que tu ia falar?
1: Exatamente.
0: A temperatura agora na marca dos... Quanto tá por aí?
1: Aqui, deixa eu pegar aqui no celular. Ah, continua ainda na marca dos 22 graus.
0: Ah, não vou conseguir enxergar aqui, meus olhos não ajudam.
1: Ah, então tocou o Salário Não Chega, do Tio MZ.
0: Ah, é verdade.
1: É, rolou também o sucesso da Hanaya com a música Bloqueio, Grupo Menos é Mais, com Pablo, com a música Saudade Inconveniente. Exatamente.
0: Muito bem, essas saudades inconvenientes, Bira Barcelos.
1: É.
0: Até, eu já ia falar até o meio-dia, mas vamos embora. Até às 18 horas, o Sambalanço vai sim num oferecimento de quê?
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0: Muito bem, vamos para a nossa agenda.
1: Vamos!
0: 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Deixa eu pegar aqui, Bira Barcelos.
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0: Muito bem. E agora?
1: Agora é aquela história que a gente fala sempre, né? Tá aqui, ó.

0: essa batida aí, a gente já sabe que nesse próximo domingo a sociedade libanesa vai receber a volta da Transa Negra. Sim, o som que comanda a massa tá de volta nesse próximo dia 11. Vocês podem adquirir ingressos. É. Já vou dar uma cansadinha. 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E também vocês podem comprar no online pelo ticketsul.com.br. Ó. Oh.
1: É o efeito.
0: É o efeito, ele ficou.
1: Ficou bacana, né?

0: Podem também, o pessoal de Rio Grande vai estar presente conosco, o RG Charme, também o Josué da 560. Aqui de Pelotas vão ter o Nenê confirmado, que é o carinha confirmado ali das cestas blacks do mercado. E sim, a Transa Negra tá de volta.
1: Nosso amigo Deco, né?
0: Nosso amigo Deco, desculpa,
1: tá
0: Deco.
1: Tá bom, ativa esse 50.
0: Esqueci de ti, Deco. É tanto 560, 171. A gente já não sabe mais, Bira.
1: É, não. Mas são só cara que viveu a época e cara de qualidade. Pode ter certeza disso.
0: Que maravilha. Então, todos os caminhos levam para a sociedade libanesa nesse próximo domingo, com a volta da Transa Negra, a comando, né, de Rudinei Machado, o cara da Transa Negra. O cara dos bailões da Avenida.
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0: O cara do bailão Avenida. É bailão Avenida? Salão Avenida?
1: Teatro.
0: Teatro Avenida.
1: Avenida.
0: Qual é o outro?
1: Foi no Teatro Avenida, Agremiação e Paulista.
0: Tem alguém que tá me assistindo aqui que foi em algum desses? No Teatro Avenida, ou na Agremiação, ou no Paulista? O pessoal tava comentando isso daí, né? Que tem uns comentários bem nostálgicos da Agremiação. O pessoal que ia... que viajava para vir curtir com os familiares ou também morava na cidade. Então vai ser um momento de nós nos reencontrarmos, de também conhecer pessoas novas, matar a saudade dos velhos amigos, né? Mesas a gente não vai ter mais, e esgotadas. O pessoal tá falando que nós não teríamos mais ingressos, mas ingressos a gente tem. A gente não tem é mesas. As mesas acabaram um mês antes de acabar.
1: Verdade.
0: Acabou um mês antes de acabar. A redundância que me cansa.
1: Como dizia um amigo meu, tem, mas acabou.
0: Tem, mas acabou. E essa daí qual é?
1: Essa aí é do The Gap Bands. Blow. Deixa eu pegar aqui o nome da música certinho.
0: Blow Ransom My Fry.
1: Na realidade, o nome da música é The Outsighting.
0: O meu inglês ele só serve pra comprar pão e dar oi, entendeu? Se eu for pra outra, né, se quiser ser meu inglês.
1: Pra outra vibe já era.
0: Tem que tomar umas duas berejas. Quando a gente toma bereja, a gente fala até em espanhol.
1: Ah, não, aí.
0: Fala
1: e o detalhe é que só nós entendemos, né?
0: Por que todo bêbado é feliz?
1: Porque esquece dos problemas.
0: Simples. Quando eu era pequena, eu tinha medo dos bêbados, sabe? Depois que eu fiquei grande, eu vi que a gente não faz mal pra ninguém. Isso é brincadeira, isso é sátira.
1: É verdade.
0: Isso é brincadeira, vamos brincar. Mas é isso, ó. Domingo vai ser dia de reencontrar os amigos, né, Bira?
1: Exatamente.
0: Vai vir muita gente.
1: E refazer novos, né? Refazer novos.
0: Vai vir gente de Santa Catarina, Rio Grande. Então estão todos convidados para essa grande volta da Transa Negra. Eu já tô ansiosa para ver os paredões. Só falta a gente pendurar uma bicicleta de novo.
1: É, porque tinha a noite da pedalada.
0: A noite da pedalada?
1: É, a noite da pedalada.
0: E aí o pessoal tinha que fazer o quê pra ganhar a bicicleta?
1: Ah, cara, na época promoções. Tinha... cara, como tinha... Na época tinha muito, muito disco...
0: De vinil?
1: Era vinil, mas era muita exclusividade. Então muita gente... O que tocava na rádio geralmente não tocava nas festas. Então o pessoal tinha que pegar o microfone. Essa só toca aqui, exclusiva e tal. Tinha até vinheta. Então pra ganhar a bicicleta, ou o pessoal tinha que adivinhar o nome da música e do cantor, que era muito difícil.
0: Porque não era tocado nos rádios. Exato. Então não tinha como as pessoas...
1: Não era. Era música sensacional, todas elas. Só que não era aquelas comerciais. A pancada era sensacional. Mas quem adivinhava o nome da música, ganhava a bicicleta ou... tinha que fazer um passo de dança ali, fazer uma equipe e tal, e aí o pessoal sorteava.
0: Entendi.
1: Era bem bacana.
0: A gente vai ter uma dinâmica bacana, mas a gente vai falar lá, né? Mas eu vou contando pra vocês. A pessoa, a gente já vem falando aqui no decorrer do programa, a gente vai fazer uma dinâmica. A pessoa que tiver, né?
1: Caracterizada.
0: Legal, então bacana. Vai ser bem bacana, vai ter também talvez de passinho, a gente vai ver essa semana, porque a nossa intenção no momento é deixar tudo pronto pra receber vocês no domingo. Sem nenhum empecilho, vai chegar lá, vai sentar.
1: Detalhe, Renata, recebi também da produção, hoje é quarta-feira, foi na segunda ou foi ontem, que vai ter uma ampla praça de alimentação, onde o pessoal pode também, com cadeiras e mesas, o pessoal pode comer pastelzinho.
0: Nossa, já me mostraram que vai ter.
1: E petiscos.
0: Vai ter muita coisa. Se perderem de mim, já sabe onde eu tô, né?
1: Comendo pastel de camarão.
0: Escondido ainda. Ai, que delícia, que delícia.
1: É verdade.
0: Que delícia.
1: Vai ter mesas, o pessoal sentar.
0: É, o pessoal que adquiriu as mesas vai ter. Nós avisamos muito pra vocês que nós iremos ter mesas, o que ia acabar. Era de quatro lugares, ainda vinha quatro cervejas. Bem, né? Porque não tomaram ainda. Né? Não vou falar do verbo passado que não aconteceu. Mas então é isso. Nesse próximo domingo vai ser, ó. Não vamos falar tiro, porrada e bomba, porque a gente não gosta dessas coisas, mas vai ser bom, né, Bira?
1: Bom demais, cara, porque quanto tempo faz que a Transamérica tava de molho, né, na realidade? E o pessoal tava sentindo saudade desse
0: movimento black,
1: desse, né? Movimento black, exatamente, essa é a palavra. Então, como o Nenê faz ainda, né, tem uma determinada sexta que ele faz, não é todas, mas era uma determinada sexta-feira do mês que ele faz a sexta black, o pessoal sente falta, lota ali as dependências do hall ali da prefeitura, né, perto do mercado, na frente do mercado, na realidade. É onde o pessoal faz passinho, é bem legal. Então, onde baile mesmo, que ali é aberto ao público. E sim, baile pra galera tomar aquela cervejinha, tomar
0: São
1: aquela...
0: São muito poucos os locais, né, exato, que propagam o Black Music.
1: Exatamente.
0: Então tá bom, deixa eu mandar um beijo, um abraço pro pessoal.
1: Vamos
0: que tá
1: lá.
0: Aqui. Deixa eu mandar aqui, peraí, deixa eu puxar aqui. Gente, vamos ver quem tá online aqui. O Gerson Ávila também, a Débora, a Lilian, celular completo. Também a Sheiliane, a Suzane, a Vanessa, a Clau Medeiros. O pessoal tá conectado conosco aqui. Eu tô numa live ao vivo pelo Instagram, mas também a gente tá ao vivo pelo YouTube, Rádio São Balanço. Pode se inscrever no nosso canal. Falta bem pouquinho pra quem tá nos assistindo aqui no Instagram. Entra ali na nossa bio, tem um link. Aí vocês acessem esse link e aí vocês nos sigam, se inscrevam, aliás, no nosso canal do YouTube. Falta bem pouquinho para nós alcançarmos 1.000 inscritos. Então aqui, ó, a Carmen Canês, boa tarde pro Bira, meu amor. E aí botamos bonequinho, beijos. Aí também a Adriana, boa tarde, Bira, Renata. Abraços, Adriana Martins. Muito obrigada pela companhia. E aí a Carmen deixou, né? Boa tarde, Renata, abraços. Muito obrigada pela companhia de vocês. Eu fico muito feliz. E a gente vai de break, não?
1: Vamos ter um bolinho rapidinho.
0: De break.
1: E a gente volta na sequência com muito mais. Segura a onda aí, porque tá no samba.
0: Tá no samba, lanço.
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0: Samba Lanço informando a hora certa. Agora 17 horas, 1 minuto.
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0: Muito bem, agora 17 horas, 15 minutos, ouvimos o que, Bira?
1: Ouvimos só a musicão pra variar um pouquinho, né? O Tenta Samba, Alô Sou Eu. Ainda teve o som do Sudário com a música Desafio e rolou também o som da Alcione, Depois do Prazer.
0: Muito bem, até às 18 horas a gente vai num oferecimento de quem dessa vez?
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0: Muito bem, vamos entrar na nossa agenda.
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0: ser boa, né?
1: Shabba Ranks, Lie to Me, minta pra mim, minta.
0: Qual
1: minta,
0: ano é essa música?
1: Boa, que ano?
0: Que ano é?
1: Deve ser 89 pra 90.
0: Ai, que legal, eu estava nascendo no mundo.
1: Boa. Bom, Shabba Ranks mesmo tem essa e tem aquela clássica que também foi tema de novela, Mr. Loverman.
0: Ah, essa é boa.
1: Essa é boa.
0: Mr. Loverman. Essa é boa, hein? Não temos essa.
1: Daqui a pouquinho a gente...
0: A gente tem muita boa, né?
1: Tem muita coisa boa.
0: Oh, então vamos lembrar que no próximo domingo, né? Sem ser agora, é nesse.
1: É nesse. Sem ser agora, na quarta, é nesse domingo.
0: É nesse. Sem ser agora, é nesse. Então nesse próximo domingo nós teremos lá na Sociedade Libanesa a volta da... Transa Negra, o som que comanda a massa. A partir de qual hora a gente vai estar lá, Bira?
1: Olha só, na realidade a festa começa cravado 22 horas. Mas o pessoal, a gente está falando aqui no ar, Renata, o pessoal chega cedinho porque a produção vai estar lá a partir das 21.
0: A partir das 21?
1: Isso, é.
0: E lembrando que nós vamos ter vários DJs, tá? Isso. Tem o DJ chefe da tribo, tem o DJ da casa.
1: Aqui.
0: Tem o DJ das cestas blacks do mercado.
1: O Nenê confirmado.
0: Tem o DJ RG.
1: Tem.
0: Carme, de Rio Grande.
1: Exatamente.
0: Também temos o Josué.
1: Da 560.
0: E também o Deco.
1: Da B52.
0: E vai ter um chaveirinho.
1: E vai...
0: Que é a Renata.
1: Chaveirinho.
0: Chaveirinho.
1: Chaveirinho.
0: Então, ó, a gente já não tem mais mesas, a gente acabou nossas mesas logo.
1: A gente vinha avisando, né, Renata? Lembra, né?
0: A mesa era... Pra quem ideal, pra quem em família, tá, mas não tem mais mesmo, não tem problema, mas a gente tem ingressos ainda. 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
1: Isso, passou o Chavariz ali um pouquinho pra lá.
0: É, hein? E aí também pelo Ticket Sul, no online, então pode pagar em 12 vezes. Olha, se tu não for, só tu não vai, porque vai ter bancada
1: tecnológica. Cara, o pessoal da região sul aí
0: de Rio Grande,
1: se mobilizando.
0: Porto Alegre.
1: Tem gente que vai viajar não sei quantos mil quilômetros.
0: Tem gente vindo de Santa Catarina pra poder curtir essa noite black, hein? Sabe uma coisa que eu tô ansiosa, Bira? Pra ver a beca das pessoas.
1: Cara.
0: Eu estou ansiosa pra ver a beca do Adilson.
1: Do oitavo agora?
0: Sim.
1: Ah, o cara é chato, rapaz.
0: Caraca, velho.
1: O cara é. O cara
0: tem que fazer, eu vou ter que fazer estilo com esse cara. Entendeu? Grande Adilson, nosso amigo aqui do programa São Balanço. Da oitava cor, né? E
1: isso.
0: Do Coro Brasil. Ah, essa daí.
1: Cara, e parece também que ele fez parte também da equipe da Transa Negro, cara.
0: Ele fez, né?
1: O cheque do podcast aqui, eles bateram altos papos e contaram histórias, os causos.
0: É, quem não assistiu ainda, inclusive, pode ir lá no nosso canal que tem os ao vivo.
1: Tá todos,
0: e também,
1: né?
0: Tá todos os nossos podcasts, já teve aqui o Nenê confirmado. O Ademir, agora sábado passado, também o pessoal do Deco, né? O da 560. Também o outro lá, como é que é o nome dele?
1: O Deco é da B52 e o nosso amigo Josué, né? Josué é da 560. É, grande.
0: Ah, é muito número, gente.
1: É.
0: Tem que começar a usar 171, que é mais fácil.
1: 560 B52.
0: É? Por que será que eles usam esses números? Fiquei com essa dúvida.
1: Cara, pois é, ele teve aqui,
0: me cheira,
1: né?
0: Me chegaram pra te perguntar, agora eu quero saber que número é esse. Ainda bem que não estão usando 171.
1: Ah, ué, não, aí...
0: Nem o 190.
1: Aí é complicado.
0: Imagina, Josué 90, Josué 190, vai ligar pra polícia, porque o paredão
1: cara,
0: não tá.
1: Esse é pra mim, 171 é difícil.
0: 171 ninguém vai querer, né, Vira? Sabe qual que eu acho bonito pra atualidade? 666, o número da besta.
1: Que?
0: Não é 666, o número da besta? Ah, Bira, vamos pro intervalo.
1: Vamos, né?
0: Vamos
1: pro break comercial e daqui a pouquinho a gente traz volta aí com mais São Balanço, há mais de 30 anos fazendo parte da tua vida, é isso, Renata?
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0: bem, agora 17 horas 35 minutos. A temperatura aqui em Pelotas agora na marca dos 20 graus e 9 décimos. A umidade relativa do ar em 88%. E a sensação também em 20,9. A máxima registrada hoje, né? A temperatura máxima registrada foi às 2 horas e 12 minutos da madrugada, com 16 graus e 5 décimos, Bira Barcelos. A gente pode prever que o verão está chegando aos pouquinhos, né? É isso? O que houve, Bira?
1: Não entendi, Renata.
0: Terra chamando.
1: Não, eu tava...
0: Terra.
1: Eu tava olhando os textos aqui, mas não entendi.
0: O verão está chegando.
1: Ah, mas aí sim, the summer breeze,
0: agora
1: brisa de verão.
0: É verão.
1: E aquela estação onde tudo é permitido.
0: O que a gente ouviu, hein?
1: Ouvimos o som do Naldo Beni, com música Você Sempre Vem. Ainda teve o som do Exalta Samba, Dona do Prazer. E aí da Pixote, Vem Me Salvar.
0: Muito bem, Vem Nos Salvar. Hoje, se no dia de hoje os ETs, os extraterrestres, invadissem a Terra, na verdade não ia ser uma invasão. Ia ser um resgate.
1: Resgate.
0: Ia ser um resgate. Vamos seguir na nossa programação, porque até às 18 horas nós vamos no embalo de quem, Vira Barcelos?
1: É, porque como você falou, né? 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
0: É, conosco também, Bira Barcelos.
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1: Pô, desde a época da Rádio Alfa FM, faz um tem mais de 30 anos.
0: Quando eu saí assim pelo mundo afora, sabe? Que uma hora eu vou sair assim pelo mundo afora, viver
1: Adeus,
0: pelos,
1: dará, como
0: pelos campos, assim, sabe? Viver de pedra e fogo mesmo, sabe? Que tu, daquele tempo que tu acendia o fogo com a pedra, assim, sabe, Bira?
1: Sei, foi onde inventaram, né?
0: É, então eu vou viver assim daqui uns dias. E aí eu vou precisar ir lá na Servigás Soluções comprar uma lamparina. Como é que é uma...
1: Lamparina?
0: Uma lamparina, uma... Como é que é aquela outra de fazer a comida, de aquecer a comida? Espiriteira. Ai, a Renata com essa carinha de patricinha nunca usou espiriteira. Sabe como é que eu fazia minha espiriteira? Eu trabalhei...
1: Já primeiro... acampou, Renata, então?
0: Bira, tu tá falando com uma trabalhadora rural.
1: Então!
0: Então, a gente já plantou fumo, a gente já colheu pêssego.
1: Então!
0: Então, quando eu colhi pêssego, tinha que levar o almoço, é óbvio, né? A gente não vai comer nada, a gente vai ficar o dia inteiro sem comer nada na lavoura, não. Tinha que levar o almoço e tinha que aquecer. Então, pra isso, a gente tem que ter um fogareiro, que não, ninguém vai levar um fogareiro com botijão, né? A gente vai levar uma espiriteira. E a espiriteira minha, como a gente fazia... Pegava um pedaço de tábua, uma latinha de atum, botava os pregos na volta, os quatro, colocava o álcool e aquecia.
1: Boa, e é bom atum, né?
0: É bom demais. Então aí, olha a cara de patricinha, nunca trabalhou na vida. Olha bem pra minha cara. Não, eu fico... O pessoal fala que eu sou patricinha, gente. Pelo amor de Deus, as minhas roupas são de brechó. Eu pago 5 pila nas minhas roupas. Então, assim, é um...
1: Quando a gente não vai lá, pega de graça.
0: Quando vai, pega de graça, entendeu? Pega de graça, estão dando boa roupa pros pobres. Vai lá e pega. Então, tipo assim, a gente tem que ter consciência de classe. De se arrumar bem, botar um blazer, lavar os cabelos. Não quer dizer que tu seja rico. Ai, tem um iPhone, comunista, capitalista. Gente, todo mundo trabalha pra ter as coisas, né? Outro trabalha pra o quê? Andar mendigando na rua? Pra virar morador de rua? É só botar a mão na consciência.
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0: Vamos para a nossa agenda?
1: Vamos! Vamos lá, porque eu quero convidar a galera, porque o ano que vem tem festa também. 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
0: Muito bem. Também lembrando que agora no dia 18 teremos o Samba Cassino. 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É isso, Bira Barcelos?
1: Exatamente.
0: No café.com. E também, deixa eu pegar aqui, a realização fica a cargo da Morfine e do Grupo Onda. E a Sabrina tá fazendo excursão para lá, o valor de R$60. 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
1: Então vamos lá pro nosso agendão. Aliás, pro nosso agendão não, né? Porque agora eu falei que essa música era de final de 89 pra 90, e na realidade era de 91.

0: de feriado, porque segunda-feira é dia das crianças e você é o nosso convidado pra lá de especial a partir das 22 horas. Sendo que a produção vai esperar por você ali, pra você que reservou a sua mesa, chega cedinho pra se ambientar lá com a galera e vai tomar aquela cervejinha, chega lá, senta na sua mesa e já pede aquele baldinho com 4 latões. Ai, que maravilha!
1: Que maravilha! Temos com o Sonho de Rio Grande, né? O RG Charme também. O DJ...
0: Parece que só tem com o Josué.
1: É, no caso vai vir excursões de lá, né?
0: Isso.
1: Josué da 560 também. E teremos o Deco, o Nenê confirmado. Então você pode adquirir ingressos na Estúdio CDs ou também via online pelo TicketSul.com.

0: Bora, de break.
1: Tentei fazer uma virada aqui, tentei fazer uma viradinha.
0: Aí não é picape, homem.
1: É, eu quero, não, mas eu já tô ensaiando. Rapaz, as vizinhanças lá em casa já estão de cara comigo, mas não tem problema. Intervalo, a gente volta na sequência com muito mais, porque tá no samba, Renata.
0: Tá no samba lance.
1: Há mais de 30 anos fazendo parte da tua vida. Segura a onda que a gente já volta.
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0: Agora 17 horas 56 minutos. Samba Lance de volta e na sua reta final, Bira Barcelos. O que a gente ouviu?
1: É, ouvimos aí o sucesso do Dema, O Sonho Não Pode Acabar. E ainda teve o som do Neguinho da Beija-Flor com Amor da Minha Vida.
0: Que maravilha.
1: The Love of My Life.
0: Quintou, Bira. Amanhã quintou.
1: Quintou, amanhã quintou. Um dia de TBT. Como é que tu diz?
0: Dia de estar no mar todas pensando em você. E realmente o cenário político do Brasil tá num cenário que a gente quer mais é beber mesmo, né, Bira?
1: É?
0: É. Não, agora fora de brincadeira, agora 17 horas 57 minutos, quando a temperatura é 20 graus e 4 décimos. Hoje eu vou fechar o programa São Balanço diferente. Faz quantos anos que eu tô aqui no São Balanço? Já vai pra...
1: Quatro... Ah, não. Aqui na Rio?
0: Não, pro programa São Balanço no geral. Já faz 4 anos que eu faço parte aqui da bancada do programa São Balanço, onde a maioria... A maioria não. É só homens, né? Eu sou a única mulher que tem aqui. E eu sou muito feliz por ter na minha volta homens que me respeitem, né? Que me ajudam, porque são homens que estão no rádio há mais de 40 anos. O Bira já, acho que nasceu aqui engatinhando aqui dentro, né? Então são pessoas que me apoiam, que fazem com que eu aprenda a cada dia. Eu ensino eles me ensinam. Então eu estar aqui, neste lugar, pra mim... É representar as mulheres que lá atrás lutaram para mim estar aqui. E depois de domingo, quando a gente olhando o nosso cenário político, a gente vê que o Brasil elegeu uma mulher em que acredita que os direitos das mulheres não devem existir. Uma mulher que acredita que a licença maternidade é um privilégio e não um direito. Uma mulher que acredita também que se o homem me mandar para a cozinha, eu preciso ir. Se ele me mandar trabalhar também. Aí eu te pergunto, o que os valores se inverteram? Porque pra mim tá aqui, teve mulheres que estavam lá atrás gritando. Vocês, as pessoas que me assistem aqui nas redes sociais, vocês sabem o que é Constituição? Vocês sabem quando que a primeira mulher pôde votar aqui no Brasil? Sabe quando que ela pôde ocupar um cargo político? Então as mulheres que ainda têm uma, né, uma dúvida... O que vão apertar no dia 25 agora, né, Bira? Nosso segundo turno das eleições. Prestem atenção nisso, tá bem? Honrem as mulheres que lá atrás lutaram para que vocês pudessem falar, se expressar, se vestir, tá bom? Porque, assim, não é querer fazer comparação, né? Mas quem não sabe pode ler aí como as mulheres do Afeganistão perderam todos os direitos em 5 anos. Então, diante disso, eu acho que eu não preciso falar mais nada. Eu, como mulher, eu vou sempre defender a pauta das mulheres... E isso daí pra mim vai perdurar até eu acho que eu partir pro outro plano. Eu não tenho que pensar só em mim. Nessa hora não é a hora da gente pensar só na gente. Então é isso, muito obrigado pela companhia de vocês. Agora 17 horas 59 minutos. Amanhã estaremos de volta. Estaremos não, o Bira estará, tá? Mas na sexta-feira eu estarei de volta aqui com muito samba, swing, pagode, porque esse final de semana é dia de Transa Negra.
1: É verdade, tá todo mundo mobilizado pra curtir essa tremenda festa, na realidade o retorno da Transa Negra desde a década de 70 perdurou 3 décadas, 70, 80 e 90, e depois deu aquele tempo, depois entramos
0: e agora vai vir com tudo
1: no século XX, tá voltando tudo de novo, você vai rever os amigos e fazer novos, tomar aquela cerveja gelada e curtir aquela pancada tecnológica demais e de boa companhia.
0: É isso aí, fechou nosso horário, 18 horas em ponto, 20 graus e 4 décimos é a temperatura. Programa São Balanço volta amanhã. Muito obrigado pela companhia e até mais.
1: Valeu demais, amanhã eu tô de volta a partir das 16 horas aqui pela Rádio Universidade. Valeu, gente, um abraço, tchau.
0: São Balanço, há mais de 30 anos fazendo parte da tua vida. Tchau.
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0: O anjo do Senhor anunciou a Maria.
1: E ela concebeu do Espírito Santo.
0: Ave Maria, cheia de graça, o Senhor é convosco. Bendita sois vós entre as mulheres, e bendito é o fruto do vosso ventre, Jesus.
1: Santa Maria, Mãe de Deus, rogai por nós, pecadores, agora e na hora de nossa morte. Amém.
0: Eis aqui a serva do Senhor.
1: Faça-se em mim segundo a vossa palavra.
0: Ave Maria, cheia de graça, o Senhor é convosco. Bendita sois vós entre as mulheres, e bendito é o fruto do vosso ventre, Jesus.
1: Santa Maria, Mãe de Deus, rogai por nós, pecadores, agora e na hora de nossa morte. Amém.
0: E o Verbo se fez carne
1: e habitou entre nós.
0: Ave Maria, cheia de graça, o Senhor é convosco. Bendita sois vós entre as mulheres, e bendito é o fruto do vosso ventre, Jesus.
1: Santa Maria, Mãe de Deus, rogai por nós, pecadores, agora e na hora de nossa morte. Amém.
0: Rogai por nós, Santa Mãe de Deus,
1: para que sejamos dignos das promessas de Cristo.
0: Oremos. Infundi, Senhor, a vossa graça em nossos corações, para que, tendo conhecido pela anunciação do anjo a encarnação de Jesus Cristo, vosso Filho, cheguemos pela sua paixão e morte na cruz à glória da ressurreição. Pelo mesmo Cristo, Senhor nosso, na unidade do Espírito Santo. Amém.

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1: 18:04.
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18 horas 11 minutos, 6 e 11 da tarde desta quarta-feira, dia 7 de outubro de 2026. Eu sou Wesley Dagani e vou junto com vocês a partir de agora com o nosso lance rápido que está no ar. Para estar trazendo tudo que envolve o nosso futebol pelotense, o nosso futebol gaúcho, a gente está chegando a partir de agora junto com vocês. Você vem através dos 1160m, drrio.cpel.edu.br, a nossa live lá no YouTube, Rádio Universidade de Pelotas. A nossa live está no ar, deixa o seu like, te inscreve no canal da Rádio Universidade e vamos juntos até às 7 horas da noite com o nosso lance rápido. Depois tem o Papo da Bola até às 9 horas, então é a faixa de esportes da Rádio Universidade que se inicia a partir de agora e você é nosso convidado aqui na Rio. Vamos iniciando o nosso lance rápido em nome de UCPEL. 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Estamos chegando junto com vocês a partir de agora. Hoje estou aqui na operação das máquinas da Rádio Universidade. Também estamos na operação da live. Então hoje é cruzamento, cabeceio, defesa. Estamos fazendo tudo, de tudo um pouco e a gente vai junto com vocês até às 7 horas da noite. Lucas Fabião esteve pela manhã, na verdade, né, no Bom Dia RU. Então por isso não está presente aqui com a gente na parte da tarde. E o Jorge Alves está no seu descanso merecido. E a gente vai junto com vocês até às 7 horas da noite com o nosso lance rápido aqui da RU, que chega a partir de agora com as manchetes do programa de hoje. 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

0: Brasil segue preparação para o confronto contra a equipe do Esportivo. Próximo sábado, 4 horas da tarde, o Chavante entra em campo para definir a sua vida na sequência da Série 2. Santa Cruz perde na partida de ida para a equipe da Pafute e agora vai definir dentro de casa. Segue ou não na busca pelo acesso à elite do futebol gaúcho? Vamos ouvir Serginho Vieira, gerente de futebol da equipe do Galo, que conversou com a nossa reportagem. Rio Grandense vem numa oscilação dentro da terceirona gaúcha, se organizando também como clube, tendo patrocínio da Cor Sports Group, que é quem vem aí num projeto de SAF no Esporte Clube Pelotas. E a gente vai ouvir Paulo André Neves, presidente da equipe do Guri Teimoso, que conversou com a Rio e falou um pouquinho sobre esse acordo e também o que está vendo até aqui da equipe do Rio Grandense na terceirona gaúcha. Então é muito esporte pra você, é pra você e é com você, é o nosso lance rápido que está no ar. Horas 14 minutos da tarde desta quarta-feira, dia 7 de outubro de 2026. Te convido a vir junto com a gente. Estive fora na segunda, na terça, mas hoje estamos de volta aqui na apresentação do nosso Lance Rápido, nosso noticiário esportivo das tardes, noites aqui da Rádio Universidade. Você vem junto com a gente, 1160m, ru.cpel.edu.br, e lá na nossa live no YouTube, Rádio Universidade Pelotas. Estamos lá com imagens, né? Aparecendo ali o rostinho de W da Gani. Então vai lá e deixa o seu like, te inscreve no canal da Rádio Universidade, ativa o sininho de notificação, sempre que a live do Lance Rápido se iniciar, vai chegar ali a notificação no seu celular de que está iniciando mais uma live aqui na Rádio Universidade, não só do Lance Rápido, do Papo da Bola, do Bom Dia Rio, das nossas jornadas esportivas, sábado é dia. Então vai lá, deixa seu like, te inscreve, seu like também é muito importante pra gente seguir crescendo lá no nosso YouTube. E assim a gente vai iniciando o nosso Lance Rápido para trazer as primeiras informações do nosso Revista Gauchão.
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0: Vamos falar do Santa Cruz, vamos falar de Série 2 do Campeonato Gaúcho, porque a equipe do Galo Carejó, na partida de ida contra a equipe da Pafute, foi derrotado pelo placar de 1-0 no SESI Caxias do Sul. E a gente conversou com o Serginho Vieira, ele que é o gerente de futebol dessa equipe do Santa Cruz, conversou com a Rádio Universidade, trouxe aí todos os detalhes daquilo que envolveu a partida e também o que fazer de diferente para buscar essa vaga na semifinal da competição. E agora aqui na Rádio Universidade, vamos conversar com Serginho Vieira, gerente de futebol da equipe do Santa Cruz, a quem agradecemos a participação conosco. E para a gente iniciar, Serginho, o que dá para avaliar do que foi a partida de ida dessas quartas de final da Série A2 do Campeonato Gaúcho? Santa Cruz saindo derrotado de Caxias, placar de 1-0 para a equipe da Pafute, mas com o jogo ainda bastante em aberto. Então o que dá para falar da avaliação do que foi visto nessa partida de ida fora de casa? Tudo bem? Uma boa tarde.
2: Boa tarde. Primeiramente, satisfação em falar com os amigos novamente. Infelizmente, no primeiro duelo, né, desse mata-mata, tivemos um resultado negativo. Extremamente normal, né, pela qualidade da equipe jogando em seus domínios. Também estivemos um pouco abaixo daquilo que nós apresentamos durante o campeonato, né? Mas em virtude do fator local, da imposição do adversário, né, acabamos derrotado e com merecimento o placar com o adversário.
0: Muito bem, né? E daquilo que tem visto até aqui dentro desta competição, Santa Cruz conseguindo encerrar a primeira fase entre os quatro primeiros, tendo ali uma oscilação em alguns momentos, mas sempre conseguindo se firmar ali na parte de cima da tabela. A importância disso e também de conseguir estar levando, por exemplo, esse confronto para ter a decisão dentro de casa.
2: É um campeonato difícil, né? Não só o Santa Cruz, as demais equipes também oscilaram bastante. Chegamos aí na última rodada precisando só dos nossos esforços. Acabamos conseguindo o resultado e por mérito também a quarta colocação dentro da tabela, né? Nos deu essa possibilidade de fazer o segundo enfrentamento dentro dos platos, né? Espero que no sábado possamos estar num dia iluminado, contar principalmente com o apoio da torcida, que possa vir em grande número e que possamos, né, fazer um enfrentamento de igualdade, equilibrado, e que no final dos 90 minutos consigamos, né, por mérito, conseguir a vaga para a semifinal.
0: Muito bem, né? E até do que tem visto esse elenco, né? Porque a gente chegou ao final da primeira fase e se tinha até o último dia útil antes dessas quartas de final para estar contratando. E agora o Santa Cruz ele fecha, né, com o seu grupo de jogadores, vai aí para o restante da competição com o que o Carlos Moraes tem à sua disposição. Então, como é que viu aí essa montagem de elenco, toda a avaliação que foi feita de mercado para estar pensando nessa competição e agora já tendo aí alguns resultados e tendo essa competição em andamento?
2: É, a gente foi, durante a competição, assim como as demais equipes, né, se agregando algumas peças e remontando dentro das situações de lesão, dificuldade dentro das posições, né. Nós entendíamos que no final da última rodada nós estávamos satisfeitos com aquilo que nós tínhamos dentro do plantel, e mesmo com o final aí de outras competições, principalmente Série D, algumas situações de ocasiões que acabaram aparecendo para o Futebol Clube Santa Cruz, nós entendemos que estávamos totalmente satisfeito com o plantel que tínhamos, né, e temos, e com totais situações de buscar os objetivos que nós almejamos, principalmente nessa reta final de campeonato.
0: Com certeza, né? E até do que envolve, né, essa questão do grupo de jogadores, do elenco, a Copa da Federação Gaúcha de Futebol, ela foi importante também para vocês, para a comissão técnica, para ter essa avaliação um pouco mais, né, clara e aprofundada daquilo que era necessário daqui a pouco mudar e a forma como iriam avaliar o mercado e a sequência da temporada pensando nessa Série A2?
2: Foi fundamental, né, após aí vários anos, né, o clube teve um calendário mais extenso, principalmente de primeiro semestre. Nós avaliamos como muito positiva a Copa FGF, mesmo não alcançando o objetivo, porque mantivemos uma base para a divisão de acesso, né? Agregamos aí em torno de 7 ou 8 atletas somente, diferente dos outros anos, né? Questão de lesão também, conseguimos chegar numa competição mais difícil, que é a divisão de acesso, com os atletas que vinham de um período inativo, né, com ritmo de jogo, diminuindo o risco de lesão. Então, totalmente importante, né, a avaliação. Claro que a gente é normal reavaliar, reformular algumas situações de uma competição para outra, mas foi de extrema valia a disputa da Copa FGS, principalmente para chegarmos nesse estágio hoje que a gente está, em termos de ser competitivo, em termos de minimizar os erros e chegar com condições de brigar de igualdade, como a gente tem feito até agora.
0: Com certeza, né? E pensando nesse confronto do próximo sábado, a gente vê o Santa Cruz fazendo algumas promoção para as mulheres pelo Outubro Rosa, lotes para o torcedor geral, né, para estar conseguindo aí ter acesso ao ingresso num preço promocional. Como é que tem sido também essa avaliação agora para trazer o torcedor, né, fazer com que o Plátanos no próximo sábado seja, de fato, né, um fator bastante preponderante para o Santa Cruz estar buscando essa vaga?
2: Ah, isso é normal, né? Sempre que se trata de um jogo decisivo, principalmente dentro de casa, o clube criar várias situações atrativas para que o torcedor possa estar com ele nesse momento decisivo, né? Então o clube se preparou, o departamento de marketing, principalmente da assessoria, né, tem preparado todas as situações aí acessíveis para que o torcedor possa comprar ideia, possa estar no mesmo pensamento que o quadro diretivo, o quadro técnico, o grupo de jogadores se encontra, para que juntos, né, no sábado, possamos unir força, tanto na arquibancada, tanto dentro de campo, e que possamos aí, com a ajuda dele, conseguir essa tão sonhada passagem para a semifinal novamente.
0: Muito bem, para a gente encerrar então, Serginho, agradecendo a participação mais uma vez conosco, o que dá para projetar desse confronto, próximo sábado, 15h, no Estádio dos Plátanos, o Santa Cruz precisando aí reverter, né, esse resultado da equipe da Pafute e buscar aí essa vaga na semifinal para seguir sonhando com o acesso de volta à elite?
2: Nós já tivemos dois confrontos, né, com o Apafute na fase classificatória aqui. Acabamos empatando. No primeiro jogo do Mata, acabamos sendo derrotados. Né, não conseguimos vencer esse adversário. Um adversário muito bem, né, qualificado, com vários nomes aí do cenário gaúcho, jogador experiente, muito bem conduzido, né, pelos Anela dentro de campo, né. A gente tem tentado buscar todas as ferramentas possíveis, né, para que possa fazer um enfrentamento aí de igualdade do primeiro ao último minuto. Sabemos da dificuldade pelos dois enfrentamentos que a gente teve, principalmente aqui, né, é um adversário muito bem desenhado taticamente. Mas o Santa Cruz também fez embates interessantes, embates de igualdade, e que no sábado a gente possa, né, mais uma vez frisar e também pedir o apoio do torcedor, que ele possa vir e que a gente junto consiga, né, enfrentar esse adversário difícil e consiga um resultado positivo. Mas soubemos que para isso precisamos, né, estar muito atentos, fazer um jogo diferente do que fizemos, principalmente dos outros dois jogos contra ele, seja aqui ou lá em Caxias do Sul, para que a gente possa, né, ter a mínima esperança de sair vencedor desse confronto.
0: Muito bem, Serginho, agradecemos mais uma vez a participação conosco aqui na Rádio Universidade, deixando as portas sempre abertas para o retorno.
2: Eu que agradeço sempre, né, a atenção dos amigos, sempre à disposição, quando precisar.
0: Muito bem, tá então a palavra de Serginho Vieira, gerente de futebol da equipe do Santa Cruz, falando aqui com a Rádio Universidade, trazendo tudo que envolve então essa projeção, próximo sábado, 3 horas da tarde, no Estádio dos Platos. Santa Cruz vem fazendo aí várias promoções, né, pro torcedor que vai estar aí presente para estar vendo aí o que pode arrumar, né, contra essa equipe da Pafute. Partida de ida 1-0 para a equipe de Caxias do Sul, e agora, dentro de casa, o Santa Cruz define aí a sua vida nesta sequência de Série A2 do Campeonato Gaúcho. Estão destacando também aí o Santa Cruz nessa sequência de Série A2 do Campeonato Gaúcho. 18 horas 26 minutos da tarde desta quarta-feira, dia 7 de outubro. Estamos juntos aqui na nossa Lance Rápido, nosso noticiário esportivo, e tem enquete para o torcedor chavante lá no nosso chat no YouTube. Torcedor chavante, por onde acredita que passe a chance de classificação rubro-negra? Temos duas opções: escolhas do treinador ou desempenho dos atletas. Por onde passa? É um debate aí que se tem, né? Que os jogadores não estão desempenhando aquilo que se esperava, mas também que o treinador não tem feito boas escolhas. Então vá lá e vote na nossa enquete, participe lá no nosso chat no YouTube e também mande sua mensagem 053-984-135473. Aqui no nosso WhatsApp. Boa tarde, Wesley. Brasil Esportivo empata em 0-0 e perde nos pênaltis, porque não levo muita confiança no goleiro Carlos Eduardo. Não acredito na classificação do Brasil. Posso até queimar minha língua, tomara que eu esteja errado. Aqui o Zé do Porto, um abraço aqui ao Zé do Porto na nossa participação. Não está muito confiante ali o nosso querido Zé do Porto, falando aí do que envolve também o Grêmio Esportivo Brasil. Próximo sábado, com transmissão da Rádio Universidade, teremos aí a definição chavante. Mas a gente vai seguir com o nosso lance rápido. Vamos estar seguindo também com o nosso Revista Gauchão.
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0: Que agora a gente vai falar de Terceirona Gaúcha, vamos falar do Rio Grandense, que vem aí tentando se consolidar dentro desta Terceirona Gaúcha. Até tivemos hoje, né, à tarde aí, um confronto dessa Terceirona Gaúcha, e foi o confronto entre Novo Horizonte e Real de Tramandaí. E o placar, 9-0 para a equipe do Real de Tramandaí. Inacreditável, né? O Novo Horizonte, ele está apatifando esta Terceirona Gaúcha. Acho que essa é a palavra, né, daquilo que tem feito, porque tomou o W.O., agora toma 9-0, né? Então é uma situação até curiosa, né? Um placar muito elástico aí por parte da equipe do Real de Tramandaí. 9-0 para cima da equipe do Novo Horizonte, o confronto que foi válido pela quarta rodada desta Terceirona Gaúcha, nesta, né, Série B do Campeonato Gaúcho. Então aí, essa equipe, né, do Novo Horizonte tomando aí esse placar elástico. Logo mais às 7 horas a gente terá ainda mais um confronto entre 1992 e São Paulo. São Paulo que briga aí, né, para estar se mantendo ali entre as primeiras colocações. Lembrando que os dois primeiros colocados classificam diretamente à semifinal, né, desta terceiro na Gaúcha, né? Então aí o São Paulo de Rio Grande que vai também buscando, né, se consolidar. Mas a gente vai falar do rival da equipe do Leão, que é o Rio Grandense, né? O Rio Grandense hoje, ele é o sexto colocado, tem 7 pontos conquistados, conforme o pessoal vê ali na nossa live. A última rodada que acabou disputando foi a sexta rodada no último sábado, onde perdeu para a equipe do Panambi pelo placar de 1-0, né, o confronto aí que teve a equipe do Rio Grandense. Até o pessoal tá vendo lá na nossa live o gol que aí que deu a vitória à equipe do Panambi, praticamente no último lance a equipe do Rio Grandense conseguiu aí sair derrotada. Mas a gente vai seguir falando dessa equipe do Rio Grandense, porque conversamos com Paulo André Neves, ele é presidente da equipe do Rio Grandense, lembrando que o Rio Grandense ele tem uma parceria, né, um patrocínio aí por parte da Cor Sports Group, né, que é aí que vem num projeto aí de proposta de SAF para o Sport Clube Pelotas, teve aí esse acordo, jogadores das categorias de base do Pelotas estão defendendo as cores da equipe do Rio Grandense. A gente conversou com o presidente da equipe do Guri Teimoso e vamos trazer agora a voz então de Paulo André Neves, presidente da equipe do Rio Grandense.
1: Estamos recebendo aqui na Rádio Universidade Paulo André Neves, presidente do Rio Grandense, em meio à disputa da Terceirona Gaúcha. E estamos recebendo aqui o Paulo André para falar sobre esta campanha da equipe de Rio Grande. Paulo, obrigado pela atenção, uma boa tarde.
3: Boa tarde, Lucas, como vai? Um abraço aí, pessoal da Rio aí. Vamos começar pela nossa tabela, né? Estamos em sexto aí dentro da zona de classificação. Algumas dificuldades iniciais, né, mas aproveitando aí para chamar um detalhe, né, o Rio Grandense das 6 primeiras rodadas jogou 4 fora, né, dessas 4 fora, 3 foi contra os times de maior investimento, né, em viagem longa, que seria aí o Futivida, o Real de Capão e o Panambi, né, perdendo lá pro Panambi lá no último lance do jogo, lá uma atrapalhada do juiz, que é impressionante, né? Aliás, o Panambi, eu não sei o que está acontecendo, que o Panambi joga contra todos os times de Rio Grande, joga em Panambi, e contra os times de Pelota joga em Panambi. O Panambi simplesmente não viaja para jogar, né? Então, enfim, né? Isso não é prejudicial só ao Rio Grande, é prejudicial a todos os outros clubes, mas são coisas que não dá para entender. Então, o Rio Grande teve esse início de campanha aí, são essas 3 viagens longas, né? Dos 6 jogos, 4 jogos fora de casa, né? E 2 clássicos, né? Porque embora o Rio Grande esteja mal, é um clássico, né? O São Paulo ganhou de 2-0 deles, nós ganhamos de 2-1, né? O Rio Grande iniciou mal, mas são clássicos. Então, o início de tabela do Rio Grandense não favoreceu muito e mesmo assim estamos na zona de classificação, né? Esperamos agora, com 2 partidas em casa, tentar fazer uma pontuação aí.
1: Com certeza, e até ainda falando sobre esta campanha até então, é um campeonato que começa para vocês com um VO. Naquela primeira rodada, o Rio Grandense acaba nem entrando em campo devido à situação do Novo Horizonte. E depois segue a sua campanha, como que segue avaliando. Já deu uma introdução, mas como que avaliou, mencionou muito a questão da tabela não sendo muito favorável a vocês. Nesse momento, o Rio Grandense é sexto colocado, estaria avançando à segunda fase. Dentro dos planos de vocês, como que ficou a avaliação, as contas, né, até esse momento?
3: Nós esperávamos ter um ponto a mais, né? O resto tá normal, né? A gente acredita que os 2 clássicos são variáveis, né? Poder ganhar, poder perder, porque é complicado, embora, né, a gente seja na zona de classificação, o Rio Grande não, o São Paulo também tá na zona. Não é fácil para nenhum dos 3 um enfrentar o outro, né? Tem o fator local, vocês conhecem muito bem isso aí em Pelotas, né, que também tem 3 clubes. Então, esse início aí, uma vitória e uma derrota tá normal nos clássicos, né? Eu acho que é por aí, né? Melhor se fosse um empate ou 2 vitórias. Mas, enfim, os jogos fora, né? O único jogo que fizemos mal mesmo, né? Contra os 3 times de maior investimento, foi contra o Real, né? Aos 26 do segundo tomamos um gol, nos atiramos e tomamos mais 2 na sequência, né? Então, esse foi o jogo ruim. A contra o Panambi foi um ótimo jogo, né? Infelizmente, eu não sei o que está acontecendo com o Panambi, que é tão privilegiado na tabela, e acontece coisas, né, nos jogos lá que não são legais, né? Para ter uma ideia, aí depois do final do jogo, aí o time dele saiu soqueando o nosso time, né? Dá soco. Mas enfim, mas isso a Globo não mostra, digamos assim, né? Então, então tem essas coisinhas aí, né? Que a gente precisa entender, porque é o único time que não viaja, né? Não sei porquê, né? E os times que moram mais longe são todos que vão lá, vai entender. E é isso, e o resto acho que tá dentro do padrão aí, esperado, né? E agora é fazer o devir de casa, né? Nós tivemos dois jogos em casa, um foi por VO, mas vencemos, né? Iríamos jogar e tentar os três pontos. O outro foi um clássico, nós vencemos também, então aproveitar agora que teremos dois jogos em casa e tentar pelo menos pontuar, né? Fazer a pontuação necessária aí, a gente acredita que com 13 pontos aí, dependendo dos resultados paralelos, né? Com 13 pontos os times classificam, 12 a 13 pontos.
4: Com certeza. E mencionou, mas queria te pedir uma avaliação desses dois clássicos, porque um salto positivo e um salto negativo. Tem a derrota para o São Paulo, mas tem a vitória para o Rio Grande. Como que vocês observaram esses clássicos que marcam a terceirona, né? Nesse momento, as três equipes de Rio Grande estão na terceirona novamente. Então, mais um campeonato marcado pelos clássicos. Como que avaliaram esses dois confrontos? Que teve um salto positivo, mas também um negativo.
3: Na verdade, se olharmos só o placar, né, dos dois jogos, não dizem que foram os jogos, né? Por exemplo, o jogo contra o Rio Grande, nós vencemos por 2-1, mas poderia tranquilamente ter sido empate, né? Porque foi um jogo duríssimo, foi um jogo duro, a gente tem que admitir as coisas, né? E foi um jogo duro, o Rio Grande, o Rio Grandense, o Rio sempre é um jogo duro, o Rio Rita contra o São Paulo também sempre é um jogo duro. O São Paulo teve um jogador expulso, fez 3 gols na gente, é verdade, né? Mas foi um jogo onde até nós tomarmos o gol, né? Tava 11 contra 11, nós perdemos 2-3 gols ali na cara do gol, né? O São Paulo tem um time mais experiente, tava com um time mais experiente naquele jogo, né? E teve as oportunidades e foi competente, né? Jogou bem também. Então foi um jogo que foi parelho, mas quem foi mais eficiente ganhou. Então, assim, nenhum dos dois jogos, né? Tanto o que eu ganhei quanto o que eu perdi, né? Diz exatamente o que foi o jogo. Porque pra mim foram dois jogos parelhos, e poderia qualquer um dos dois ter vencido, e que não seria nem injustiça, nem pro lado e pro outro.
4: Com certeza. E até, Paulo, queria sair um pouquinho de dentro de campo, mas representa o futebol do Rio Grandense. Eu queria te pedir uma avaliação, uma explicação de como tem sido esse trabalho na parceria anunciada lá em agosto com o Esporte Clube Pelotas, também com o Clécio Santos, um conselheiro de ambas as equipes, uma empresa de holding impacto, marketing esportivo, que uniu o Pelotas e o Rio Grandense numa parceria. O Pelotas na sua categoria sub-20, que subiu na segunda divisão da categoria recentemente, se filiou nesta parceria com o Rio Grandense para a disputa desse gauchão Série B. E isso também garantiu ao Rio Grandense, na parceria e na nota divulgada, a disputa na Série A2 do gauchão sub-20 em 2027. Como que vocês têm trabalhado essa parceria? O quanto essa parceria acrescentou ao Rio Grandense?
3: Então, Lucas, são duas coisas bem distintas, tá? Primeiro, vamos lá. A Cora, né, a Holding Impact, que é do Clécio, que é conselheiro de ambas as equipes, né? Graças ao patrocínio dela, a gente conseguiu essas duas viagens mais longas, senão eu tava correndo atrás, sabe? O patrocínio dela me ajudou a pagar as duas viagens mais longas, né? Até aí, entre Core e Holding Impact, a parceria é essa, é um patrocínio, né? Para o Futebol Clube Rio Grandense. E a nossa parceria, né, com o Clécio e com o Daniel Carvalho é com a base do Pelotas. Nós não temos nada assinado com o Esporte Clube Pelotas ainda, tá? Então, assim, a nossa parceria é com a gestão da base do Pelotas, né? Então, hoje nós tivemos uma reunião com o Daniel. Tá andando muito bem, a gente tá conseguindo dar rodagem pros meninos, né? Infelizmente, o Bruno Ilácio, ele chegou com uma lesão, né? Ele chegou lesionado, acho que ele teve uma lesão na final do sub-20 aí contra o Brasil, né? E tá em fase final de recuperação e a gente não tá forçando, tá deixando o processo correr normal, né? Até tá 100% curado, né? E a gente tem aproveitado bastante a gurizada que veio, né? É uma ajuda importante que a gente espera, né, pro ano que vem realmente firmar o contrato da parceria para a disputa do Gauchão sub-20. A palavrado já estamos, né? Com o Daniel e o Clécio aí, em princípio, já estamos apalavrados para a disputa do sub-20 do ano que vem. Aí, como começou no meio de uma disputa que a gente estava aqui da Copa Internacional, foi meio, né, aos trancos e barrancos, né? Mas agora a gente, com o tempo, vai conseguir para o ano que vem deixar mais organizadinho, né, para fazer o calendário da Sub-20 aqui, da Sub-20 Pelotas, né, a parceria das dois Sub-20, né? E vamos sim fazer o que estamos fazendo esse ano, né? Aproveitar a gurizada da base que veio do Pelotas para jogar. Tanto que o nosso goleiro titular, ele veio daí, né? Ele veio da base do Pelotas. Tem mais o lateral esquerdo também, tem. Eu tô falando de atletas que estão fixados no time titular, né?
0: Claro.
3: Temos o volante, atacante. Então nós temos de 5 a 6 jogadores que a gente tá dando oportunidade aí, que era da base aí. A gente está dando a oportunidade de realmente jogar e dar rodagem, né? E de todos os que vieram, acredito que na competição, se não todos, 99% já entrou em campo já.
4: Com certeza, e até nesse sentido, Paulo, falando dentro de campo, então, porque tem esta parceria que leva os jogadores que tiveram sucesso com a camisa do Pelotas na base, conseguindo esse acesso para a primeira divisão do Gauchão Sub-20, e agora vão para a disputa da terceirona. Já falou um pouquinho que acredita que estão conseguindo dar rodagem a esses jogadores, conseguindo dar uma maior oportunidade, mas também tem a questão do técnico Jefferson Duarte, que está trabalhando em parceria com o treinador Cristiano, né, Cristiano Dias. Como que tem observado então esta parceria, esta oportunidade do Jefferson e do Cristiano trabalharem juntos, mas também de ter a oportunidade de atletas que conseguiram uma boa campanha anteriormente com a camisa do Pelotas e espera se repetir com a camiseta do Rio Grandense?
3: Eu falo pelo rio-grandense, né? Assim, eu acho uma pena, né, que o Pelotas não tenha aproveitado nenhum dos meninos aí no profissional, porque eu te diria que hoje, pronto, para disputar a divisão de acesso, poderiam ter colocado, pelo menos no grupo, aí uns 4 ou 5, né? Isso não é uma crítica, é só uma constatação, né? Desses meninos que vieram para cá, poderiam sim ter sido usados aí, eu acho, né? Acho que iam ajudar. Né, como estão me ajudando aqui, né, enfim, a respeito do Jefferson e do Cristiano, né, quando eu conversei com o pessoal da categoria de base, né, que eu vou referir ao Daniel Carvalho e ao Clécio, das categorias de base do Pelotas, né, a ideia é uma integração das duas comissões técnicas, né, tem mais o Tom aqui também, né, que tá vindo também, então nós temos preparador de goleiro, auxiliar técnico e mais o Jefferson que vem junto, né, junto com a nossa comissão. Então a ideia qual era? O intercâmbio entre eles aqui e depois o intercâmbio aí na base do Pelotas e depois na base daqui do Rio Grande do Sul. Então eles trabalham super bem juntos, são dois excelentes profissionais ali. Então, né, vai na súmula um Cristiano ou o Jefferson, né, como foi no último jogo, no penúltimo jogo. Mas independente disso, os dois estão juntos ali, fazem um trabalho excepcional, né? E como eu disse, nós fomos azarado na tabela, né, na arrancada da tabela, né, e vamos ver se a gente consegue agora nos 3 últimos jogos fazer a nossa parte, né, já que 2 são em casa, né, o último depois é contra o Farrapo, né, vamos ver o que acontece até o jogo do Farroupilha, né, e eu acho que o grupo vai estar evoluindo, né, agora nós tivemos um azar também de 2 atletas titulares lesionados, né, desde o início, não jogaram ainda, que é o Bruno Inácio, que é um diferencial. Nosso volante, que também é de Pelotas, mas não é da base do Pelotas, é de 22 anos, que é o Matheus Corrêa, já esteve aqui com a gente ano passado, jogou com o Farroupilha esse ano, né, na Copinha. Né, e agora, hoje, né, ontem se apresentou, nós trouxemos mais um atleta por empréstimo do Bagé, né, um lateral Sullivan, certo? Estamos trazendo também um meia, né, que estava no Jabaquara, São Paulo, né, um meio atacante, com mais rodagem aí para ajudar a dar sustentação para a gurizada, né? E estão trazendo também o filho do Jefferson, né? É um excelente jogador também, tá no Aimoré,
0: O
3: ele
0: Todd.
3: tá vinculado ao Aimoré, o Todd, né? Então tá vindo pra gente aí também. E eu acho que dá mais uma encorpada no grupo aí nesses últimos 3 jogos, dá para nos ajudar a crescer aí.
0: Perfeito, perfeito. Te agradeço então, esse é Paulo André Neves, presidente do Rio Grandense disputando a terceirona gaúcha e entrando na fase final, né, Paulo? Agradeço a
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0: participação, fase
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0: final da parte classificatória. Agradeço a participação e até uma próxima.
3: Não, com certeza, vamos que o teu erro seja um acerto, né? Que a gente chegue na parte final. Né? O nosso primeiro passo é tentar classificar, porque depois no mata-mata é outro campeonato. Né? Então, primeiro a gente tem que preocupar em se classificar. E eu que agradeço aí a parceria da Cora, a parceria do Daniel ali, do Clécio, né? Graças aos atletas que estão aqui, estão mostrando que merecem realmente uma oportunidade. E a gente, o Rio Grandense, desde que voltou, ele sempre dá oportunidade para os jovens, né? A gente sempre usa jovens até, né? Desde que retornou o primeiro campeonato para 2021, a gente sempre trabalha com jovens, né? E aqui, esses que vieram estão nos ajudando muito. Um abração.
0: Muito bem, tá então a palavra do presidente do Rio Grandense, Paulo André Neves, conversando aí com a Rádio Universidade, até bastante indignado, né, com o Panambi, né, do que envolve aí a campanha por parte da equipe do Panambi, o confronto contra a equipe do Rio Grandense, então aí que acabou sendo derrotado pelo placar de 1-0, um gol no apagar das luzes, praticamente no último minuto ali, o Rio Grandense acabou tomando o gol e foi derrotado. Hoje é o sexto colocado, tem aí 7 pontos conquistados, conforme o pessoal tá vendo lá na nossa live, Rádio Universidade de Pelotas, e joga no próximo sábado, no dia 10, às 3 horas da tarde, no Torquato Pontes, enfrenta a equipe do 1992, aí a equipe do Rio Grandense, do Guri Teimoso, seguindo, né, do que envolve também esta sequência de Série B do Campeonato Gaúcho, a famosa Terceirona Gaúcha. 18 horas 45 minutos, a gente vai fazer um rápido intervalo aqui no nosso lance rápido, mas antes ali no nosso YouTube tem enquete lá pro torcedor do Brasil. Torcedor Chavante, por onde acredita que passe a chance de classificação rubro-negra? Escolhas do treinador com 40% dos votos e desempenho dos atletas com 60%. O nosso querido arroba Santa Maria. Nem sei mais em que acreditar. Coelhinho da Páscoa, Papai Noel, a virada do Lula ou a classificação do Chavante? Aqui o nosso querido arroba Santa Maria, aqui bastante desacreditado aqui o nosso querido na participação. Siga interagindo, mandando sua mensagem, participando lá na nossa enquete, Rádio Universidade de Pelotas. Deixe seu like, que é muito importante para a gente seguir crescendo lá dentro do nosso YouTube, também nosso canal no Rádio Universidade de Pelotas. A gente vai fazer um rápido intervalo, mas não sai daí. Já voltamos para falar do Grêmio Esportivo Brasil e destacar Márcio Jonathan. Márcio Jonathan tem com a camisa rubro-negra, então a gente vai destacar aqui no nosso lance rápido. Não sai daí, que já estaremos de volta.
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0: De às 8 horas 48 minutos da noite desta quarta-feira, dia 7 de outubro. Estamos de volta com o nosso lance rápido aqui da Rádio Universidade, trazendo tudo que envolve o nosso noticiário esportivo. Vamos juntos até às 7 horas da noite, depois tem o Papo da Bola. É a faixa de esportes da emissora esportiva da cidade. Você vem junto com a gente através dos 1160m no rio.cpel.edu.br. A nossa live lá no YouTube, Rádio Universidade de Pelotas. Deixa o seu like, te inscreve no canal da Rádio Universidade. E vamos juntos até às 7 horas da noite, depois até às 9 com o debate aqui na RU. E você vem junto com a gente, porque é o nosso lance rápido em nome de UCPEL e peças e acessórios pioneiro, que vai ir diretamente com as informações do nosso futebol local. Vamos falar do Grêmio Esportivo Brasil, Chavante, que entra em campo neste sábado contra a equipe do Esportivo, 4 horas da tarde, com transmissão, é claro, da Rádio Universidade. Até o Brasil ele largou, vou trazer aqui pro pessoal lá na nossa live, uma chamada de excursão, né, pro torcedor Chavante que quiser aí estar comparecendo no estádio Monteiro dos Vinhedos, lá em Bento Gonçalves, e diz ali o seguinte: Chavante nunca joga sozinho. A decisão na busca pelo confronto do acesso será em Bento Gonçalves, mas a força da maior e mais fiel vai estar presente nas arquibancadas. E ali diz sobre a excursão: saída no sábado, dia 10, às 8 horas da manhã do estádio Bento Freitas, no valor de R$ 150,00, e ali para as reservas, 53-99149-4595 ou 53-984-15-8780. E também tem ali um outro celular, né, no nome de Jordana, 53-984-11-7979. Vamos juntos, diz ali o Brasil, então, fazendo aí a sua chamada daquilo que envolve, né, esse confronto contra a equipe do Esportivo, que divulgou, né, o serviço de jogo para essa partida. E o serviço de jogo será no valor de R$ 20,00 arquibancada. E isso também, né, até foi atrás daquilo que envolve aí esse valor. Ele é também para o torcedor do Brasil. Então, torcedor Chavante, que vai comparecer lá em Bento Gonçalves, né, saiba que R$ 20,00 será o valor do ingresso. Então, um valor bastante acessível, né? Claro que tem aí todo o custo de viagem, né, até Bento Gonçalves, mas R$ 20,00 será aí o valor da arquibancada, do ingresso geral aí para esse confronto contra a equipe do Esportivo. Já aí eu confirmei ali com a assessoria também do Grêmio Esportivo Brasil. Então, esse será o valor dos ingressos para esse confronto. O Brasil, que no último sábado, então, empatou em 0-0, né? O pessoal tá vendo ali imagens lá dos melhores momentos do confronto do último sábado, acabou não conseguindo sair vitorioso dessa partida contra a equipe do Esportivo, né? Encontrou aí algumas dificuldades, não conseguiu estar chegando ao resultado. Para a partida de volta, tem a dúvida do Matheus Streit, né? Ele que acabou aí tendo aí o protocolo de concussão, né, na partida contra essa equipe do Esportivo. São 5 dias afastados até mesmo de treinamento, então ele volta a treinar somente entre hoje e amanhã, e depois ficaria no caso à disposição para essa partida. E aí vai da avaliação, né, do técnico Júlio César Nunes, se vai ou não estar utilizando o Matheus Streit. Também tem a questão do Rafael Dumas, né, o Dumas que estava ali em condições de jogo para a partida do último sábado, mas não estava 100%. Por isso, a escolha foi dele não estar atuando, né? Ele não foi titular foi o Otávio, pelo lado esquerdo da zaga, né, da defesa do Grêmio Esportivo Brasil. Então são duas dúvidas: Matheus Streit e também o Rafael Dumas. A informação que se tem é, e até já falava sobre isso durante aí a última semana, para a partida de ida, o Dumas era total dúvida. Para a partida de volta, a expectativa é que ele estivesse 100% e que jogasse, que estivesse aí totalmente à disposição para esse confronto contra a equipe do Esportivo no jogo decisivo lá em Bento Gonçalves. Então, a tendência é que ele seja titular, que o Rafael Dumas volte à titularidade ali na linha de 3 zagueiros do Grêmio Esportivo Brasil, e a principal dúvida deve ser realmente a ala esquerda, né? Joga o Matheus Streit ou joga o Otávio, né? O Otávio que voltou aí no último sábado. Então, se o Matheus Streit não tiver condição de jogo, o Otávio naturalmente vai ser o titular dessa partida. E a dúvida, e principal dúvida, né, do Brasil para esse sábado é a situação do Matheus Streit, que aí com certeza, né, o Brasil vai deixar na dúvida até o último sábado, porque aí amanhã a gente vai ter já a entrevista coletiva com o técnico Júlio César Nunes. Vamos, é claro, questioná-lo, mas vai ser muito difícil ele estar trazendo uma clareza maior em relação ao Matheus Streit. Então, principal dúvida, como falei, é ou não a condição, né, do lateral esquerdo da equipe Chavante. Amanhã teremos então essa entrevista coletiva. O Brasil na sexta já viaja rumo a Bento Gonçalves e aí na sexta tarde ali deve estar presente já no palco, né, do confronto do próximo sábado. Brasil definindo aí a sua sequência de Série A2 do Campeonato Gaúcho. Mas falando de Série A2, falando de acesso, daquilo que envolve o Grêmio Esportivo Brasil, ontem os guris tiveram aí um papo bem legal com o Márcio Jonathan, ele que esteve presente, né, era muito jovem, mas estava, é claro, né, um dos nomes aí daquele acesso do Grêmio Esportivo Brasil em 2013, quando se iniciou, né, a era vitoriosa da equipe Chavante. E Márcio Jonathan conversou com a Rádio Universidade, vou trazer um recorte aqui daquilo que foi conversado com o Márcio Jonathan, falando sobre o 2013, tudo que envolveu aquele acesso 2013, e também falando sobre a campanha do Brasil até aqui e o que ele avalia, né, de dificuldade para o Brasil estar voltando à elite do futebol gaúcho.
10: Naquela época, na verdade, né, pelo fato do Brasil ter uma torcida, ser um time grande, né, nós estávamos numa segunda divisão, né, pelo ano seguinte não ter conseguido objetivo, a cobrança já estava grande, então se tornou maior, né, quando a gente começou a competição. A gente sabia da obrigação que cada jogador teria, o que nós teria que fazer, né, para que possamos ter conseguido o acesso. Então isso foi importante. Lembro que o elenco também era bem fechado, né, não deixava entrar nada de negativo dentro do vestiário. Nosso treinador Rogério Zima era uma pessoa que tinha tudo na mão ali, sabia levar o vestiário. A gente corria por ele, né, e pelo projeto que ele tinha. Então a gente abraçou isso foi importante, né, e juntamente com a torcida que sempre esteve do nosso lado, né, por mais que sempre teria algumas críticas, mas era importante para o nosso crescimento. A gente começou no objetivo, né, de já subir no primeiro turno, e não foi o que aconteceu, né, mas isso nos deixou mais fortes para que a gente pudesse conseguir o objetivo no segundo turno, né, onde foi o que a gente conseguiu, mesmo com a campanha que a gente estava fazendo, né, a gente estava ali primeiro, segundo lugar, toda a competição. Desde o início a gente começou, se não me engano, a gente perdeu um jogo só, se não me engano, foi lá em Santa Maria, pro Inter de Santa Maria. Depois dali foi que nossa equipe começou a crescer mais, e os mata-mata foi onde que a gente teve resultados maiores, né, e a torcida nos abraçou, né, sempre teve junto com nós ali, foi onde que foi o principal, que a gente conseguiu o objetivo.
11: Márcio, relembrando um pouco, né, o início ali da tua passagem lá em 2012, né, tu faz ali o Campeonato Gaúcho, né, com a equipe do Canoas, marca gol, chega para o Brasil, né, depois da Série A2, né, chega para o Brasil para a disputa de uma Série D, né, o Brasil que já tinha começado, né, positivamente ali, uma virada de chave, né, do momento ruim que obviamente começou lá no acidente uns anos antes, passava por um momento difícil ainda a equipe do Brasil, e em 2012, né, recomeça um pouco a se estabilizar, tem a tua chegada, na última rodada ali da Série D, né, o Brasil não consegue a vitória e não consegue passar de fase, mas já mostravam algo a mais, e em 2013, aí sim, né, consegue a conquista da divisão de acesso, retoma, né, o caminho para a Série A, e ano passado, né, tu voltou para o Brasil, teve a conquista da Copinha, né, depois também, né, de alguns anos um pouco negativos do Brasil, né, com a sequência de rebaixamentos, né, com algumas temporadas um pouco abaixo em relação ao que se esperava. Que semelhanças que tu vê, né, o que tu vê de parecido lá de 2012, 2013, com o ano passado, que tu também teve presente, que tu também conquistou, né, um título importante com o Brasil, assim como foi em 2013, que quem sabe, né, agora seja a retomada do Brasil pro caminho do sucesso. O que tu vejo de semelhante com 2013, naquela tua chegada, 12 e 13, com a tua passagem também do ano passado?
10: Eu acredito muito, sabe qual que é a semelhança? É assim, a desconfiança. Eu vejo muito daquela nossa época lá, né, ninguém acreditava. Por mais que o clube é gigante, ninguém acredita que eles possam fazer isso, entendeu? Mas eu acho que o torcedor tem que abraçar os jogadores, independente de quem, ah, não gosto desse, não gosto daquele. Ah, o treinador, ele é importante, né? O treinador é importante, que essa reta final que vai fazer a diferença. Eles têm que passar confiança pro treinador, pros jogadores, né? E como eles fizeram naquela época, se passaram a confiança pra gente e a gente cresceu no momento certo. E eu vejo isso, o Brasil tá crescendo nessa reta final, né? Teve ali a desconfiança que poderia ficar de fora da classificação, né? Nos últimos dois jogos aí ficou dependendo dele para vencer, para poder classificar, e conseguiu, né? E eu vejo muita semelhança nisso, porque não começamos bem, foi, e assim tem, na reta final o Brasil começa a crescer, e a diferença nossa é que o torcedor nos apoia ali. Eu sei que o torcedor está magoado, né? Já vem alguns anos, eles estão magoados pelo que tem acontecido com o Brasil. Acho que a gente até brinca assim quando eu falo com alguns outros jogadores que jogaram comigo ali. A gente acostumou mal o clube, né? A gente vencer, a gente acostumou o torcedor mal em questão de nós ter aqueles acessos assim repentino e seguida, né? Então acho que o torcedor está acostumado a vencer, né? E a gente deixou esse legado para o clube, né? E os anos que o Brasil sofreu, a gente conseguiu fazer voltar o torcedor acreditar que poderia chegar ao topo, né? E foi o que aconteceu. Sei que agora está no momento que é reformulação, é tudo novo, né? É direção, é a SAF nova, né? Fico feliz em poder voltar para o clube em 2025 e poder conquistar o título, né? Que lá em 2012 nos escapou, né? Que faltava para mim, assim, realmente para poder dizer, ah, tô satisfeito com tudo que eu participei no clube, que eu conquistei no clube, né? Só que me faltava ainda aquilo que escapou, que a gente perdeu o título ali pro Juventude, na Copinha, né? 2012, tava, né, tinha comigo que faltava esse título aí, sei que falta ainda, tem muitos títulos que a gente pode conquistar e quem sabe futuramente eu possa retornar ao clube, né? Como eu sempre disse, eu desejo encerrar minha carreira no clube, né, onde o clube que eu amo. Eu falo hoje, eu virei um torcedor chavante, não só, né, aprendi a conviver com o clube aí, muitas coisas, né, eu ganhei muitas coisas na minha carreira ali, o torcedor me passou muita confiança, então eu falo que parece que as coisas andam quando eu tô no clube, né? Parece que as coisas aqui, eu e o clube, a gente tem uma paixão, parece que dá certo quando eu volto, alguma coisa assim, sabe? Eu brinco até, eu fico analisando às vezes as coisas que acontecem, não só eu, né? Sei que tem muitos jogadores que eu consigo entender um pouco mais o clube, né? Isso faz a diferença quando tu consegue, né, compreender o que o clube precisa, o que tu faz pelo clube, né? E eu faço com o maior prazer poder ajudar, e sei que naquela época a gente mais precisava ali, estava ali junto, então minha cabeça sempre foi essa, então ainda tenho desejo, né? Eu tenho o sonho de poder retornar e quem sabe, né, encerrar minha carreira pelo clube.
12: Pois é, Mário, sabe que tu até comentou em outras respostas, mas eu tenho que te perguntar, né, para falar mais sobre isso. Sábado tem decisão, o Brasil empatou o jogo de ida, né, um novo empate leva para os pênaltis, se ganhar passa. É aquele momento decisivo, né, que tu já teve junto com o Brasil. O que tu tá achando desse jogo? O que tu espera para sábado? Como tu disse, lá é complicado, lá em Bento Gonçalves, o Brasil já ganhou com gol teu. Né, o que tu pode falar para esses jogadores, né, né, umas palavras assim, né, de apoio para encorajá-los, porque, né, tem que vencer, o Brasil empatou em casa e é um momento decisivo, né, de uma SAF que está, né, chegando, então seria muito importante o Brasil subir para a Série A. A gente diz aqui que é um dos momentos mais importantes da história do Brasil, né, dessa reconstrução que o Brasil vem passando. E tu, né, como um ex-jogador, como um ídolo, podemos dizer assim, do clube, o que tu pode falar para os atletas nesse momento? Que recado tu pode passar para eles e também para o torcedor nesse momento decisivo?
10: Não, o recado é que eles façam o que eles estão acostumados a fazer. Não inventar nada de ter fazer diferente. Faça o que eles acostumados a fazer em outros lugares. Chegar nesses jogos, a grandeza do clube, ela é muito forte. A camisa do clube é pesada. Mas ali dentro a gente sabe que é 11 contra 11, então independente disso, o torcedor tem que apoiar os jogadores, o torcedor tem que estar junto dos 90 minutos. Né? Eu acredito que o clube vai vencer esse jogo. Não, como eu disse, não vai ser um jogo fácil, né? Mas eu, aquele que tiver ousadia realmente de finalizar e finalizar mais, eu vejo que o clube tenha e não tenha medo de errar. Não tenha medo de errar, que é isso que faz a diferença do jogador que tenta e o jogador que faz a diferença, de questão de acertar ou errar faz parte. A gente está ali dentro, a gente pode errar, vai acontecer erros, mas nunca passe, né? deixa isso ficar um ponto que atrapalha eles. Faz a diferença, tenta fazer, finaliza, chuta no gol. O goleiro ali, um momento, pode falhar e aceitar o chute. Então, é o que eu passo para os jogadores, é isso, que eles não deixem de acreditar neles. Sei que eles são capazes, eu estou torcendo por eles aqui também, passando energia positiva. Sei que vai ser um jogo duríssimo, né? O Sportivo sempre foi um time que sempre nos deu dificuldade, quando é mais jogando na sua casa, mas eu acredito que o Brasil vença esse jogo aí. Se realmente vencer, vai ser porque os estão focados, né? O treinador, eu sei que está numa pressão, mas eu acredito também no trabalho dele, venho acompanhando ele, sei que é um cara que é inteligente, estuda, né? E às vezes as coisas não acontecem como ele quer, mas ele não desiste, né? Ele está sempre tentando alguma coisa e acredito que vai dar certo. Faço isso, torcedor aí, vou estar torcendo aqui, vou estar acompanhando o jogo, né? Tem uns amigos aí, bastante colegas que já trabalharam comigo, que estão ali, né, que possa fazer a diferença. Sei que, se estiver ouvindo, né, eu vou mandar um abraço para todos aí que eu estou na torcida e acompanhando. Tá aqui, que espero que próximo jogo eu esteja no Bento Preis comemorando o gol aí dos companheiros.
0: Muito bem, tá aí então a palavra de Márcio Jonathan, ex-atleta do Grêmio Esportivo Brasil, né? Subiu com o Chavante lá em 2003, né? E sem contar, é claro, os acessos nacionais. Tem história, campeão ano passado com a camisa rubro-negra da Copa da Federação Gaúcha de Futebol. Conversou aí com a Rádio Universidade, então uma produção aí bem legal feita pelos guris ontem. No Papo da Bola está lá na íntegra, tá? Vai lá na nossa live lá no YouTube, lá Rádio Universidade Pelas. Viu só como só tem vantagens lá no YouTube da Rádio Universidade? Vai lá, Papo da Bola de ontem, dia 6 do 10 de 2026. Você acompanha ali na íntegra a entrevista completa aí com Márcio.

está treinando normalmente, deve ser titular. Se tiver totais condições de jogo, vai ser titular nessa partida do próximo sábado, 4 horas da tarde. O Brasil entrando em campo contra a equipe do Sportivo, esperando futebol, Rádio Universidade. A partir das 2 horas da tarde já estaremos aí ao vivo, trazendo tudo que envolve esse confronto entre as duas equipes. Então, Brasil decidindo a sua vida, né? Sequência de Série A2 do Campeonato Gaúcho. 19 horas 7 minutos da noite, já desta quarta-feira, dia 7 de outubro. A gente vai ficando por aqui com o nosso lance rápido, mas antes, dando destaque aqui, lá na nossa live no YouTube, Marco Aurélio da Rosa. Boa noite a todos. Acredito que possamos passar se os jogadores se fecharem. Não acredito no treinador, porque quando mexeu no time só piorou. Então a participação aqui, obrigado aqui ao Marco Aurélio da Rosa Lemos, ali na nossa participação no YouTube. E também encerrando a nossa enquete, torcedor Chavante, por onde acredita que passe a chance de classificação rubro-negra? Escolhas do treinador com 33% dos votos, desempenho dos atletas com 67% dos votos. Então o torcedor acreditando, se os jogadores se fecharem, como disse ali o Marco Aurélio da Rosa Lemos, o Brasil vai estar conseguindo chegar à próxima fase desta Série A2 do Campeonato Gaúcho. Bom, gente, obrigado a todo mundo que esteve junto com a gente durante o nosso lance rápido, mas não sai daí. Não precisa nem mexer na live, porque rapidamente a gente só vai encerrar por aqui, iniciado o Papo da Bola, e você vai ser automaticamente redirecionado lá no YouTube para a live do Papo da Bola, que vem aí o debate aqui da Rádio Universidade. No rádio, não sai daí, que a gente só vai fazer um rápido intervalo e já voltamos. Um abraço a todos, até mais, tchau!

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0: 19 horas, 12 minutos, 7 e 12 da noite desta quarta-feira, 7 de outubro de 2026. Muito boa noite. Estamos entrando no ar aqui na Rádio Universidade com o programa Papo da Bola, o tradicional debate esportivo das noites da Princesa do Sul, nesta quarta-feira, meio da semana já, né? Semana decisiva, onde teremos o jogo do ano do Grêmio Esportivo Brasil no próximo fim de semana, no sábado, 4 horas da tarde, lá em Bento Gonçalves, a partida entre Brasil e Esportivo. Né? Um jogo aí que tem um peso, né? Uma importância muito grande para o Brasil de ser o jogo mais importante dessa temporada e que pode, né, afetar todo o ano de 2027, né? O planejamento da SAF, a projeção, né, do Brasil é já de voltar à primeira divisão neste primeiro ano de SAF, e caso não aconteça, né, o pessoal vai precisar recalcular a rota. É um Brasil que empatou em casa, vai para a decisão na volta, né? Certamente vai ser aquele jogo bastante brigado, bastante tenso, né? E é claro, a Rádio Universidade estará ao lado do Grêmio Esportivo Brasil lá em Bento Gonçalves no próximo sábado, e esperamos, né, contar aí a história de uma classificação do Grêmio Esportivo Brasil. Vamos debater, né, as questões do Chavante neste meio de semana e já tentar projetar esse time do Brasil, né? Será que o Júlio César Nunes vai repetir a escalação? Será que ele vai manter os três zagueiros? Será que ele vai ter o retorno do Dumas? Né? É um Brasil aí que, né, tem algumas dúvidas, e principalmente, né, acho que a maior dúvida do Grêmio Esportivo Brasil neste momento é em relação ao futebol que o Brasil vai apresentar no sábado, né, que não é um time que empolga, não é um time que, né, que faz, né, o torcedor ficar aí esperançoso em relação ao acesso para a primeira divisão. É mais time, tem maior investimento, mas a bola, por enquanto, é pequena. E agora, muito difícil, né, da gente projetar que o Brasil vai começar a jogar muito a partir de agora na competição, né? Tomara que aconteça, mas se apresentou esse desempenho, esse padrão de jogo desde o início, duvido muito que vá melhorar, né, da água pro vinho nas próximas partidas. Mas mesmo, né, com esse desempenho, dado aí o equilíbrio da competição, o Brasil pode muito bem voltar classificado lá de Bento Gonçalves. Nós estamos chegando com o Papo da Bola nesta quarta-feira, te convidando a participar conosco no 0539-8413-5473, é o nosso WhatsApp para você participar e interagir conosco. 19,3 é a temperatura em Pelotas nesta quarta-feira, mas a prefeitura já postou há pouco, né? Prefeito Fernando Marrone falando, né, sobre o alerta amarelo. É o alerta amarelo, não é o vermelho, pelo menos, né? Mas é um alerta que indica aí fortes chuvas para Pelotas nas próximas horas, creio eu que a partir de amanhã. Não sei se já começa hoje, né? Temos nesse momento uma noite abafada, com muito vento, né? Então essa chuva, ela pode chegar aí a qualquer momento aqui em Pelotas. 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Comigo aqui no estúdio, João Antônio Ferreira, nosso querido Jaf. Voltou essa semana de férias, já numa semana decisiva, uma semana importantíssima. Eu costumo dizer, e falei na semana passada, né, João, que é o momento, né, um dos momentos mais importantes da história do Grêmio Esportivo Brasil, né, porque é o primeiro ano da SAF, né, a SAF representa uma mudança histórica para o Chavante, que tem nesse primeiro ano já a missão de retornar à primeira divisão do futebol gaúcho, e estamos, né, em meio aí às decisões Então, é exagerado de minha parte falar que estamos em um dos momentos mais importantes da história do clube. Claro que, volto a repetir, né? O Brasil já disputou a Série B, o Brasil já disputou a Série A do Campeonato Brasileiro, já foi campeão gaúcho, finalista do Gauchão recentemente, já foi semifinalista nessa época, nessa década, aliás. Então, claro que o Brasil já jogou os jogos mais importantes. Só que esse é um momento, né, de retornar à primeira divisão, de se consolidar como uma SAF, né, de ter um investimento maior do que tinha nos anos anteriores. E tudo isso vai passar por sábado, ou pelo menos, né, se tem que passar por sábado e depois na próxima, no próximo mata também. Mas principalmente, depende desta divisão de acesso o Brasil subir. Então, estamos em uma época bastante importante para o Brasil, que se não subir, né, se der a tragédia lá em Bento Gonçalves, aí o planejamento terá que ser recalculado para o próximo ano. João Antônio Ferreira, boa noite, tudo certo? Não tá saindo aí, não. Agora sim, desculpa,
1: Tava fora aí?
0: Não, eu...
1: O amarelinho, o famoso amarelinho.
0: Não, o amarelinho tava desligado aqui. Agora foi sim. Erro do operador aqui.
1: Tranquilo.
0: Peço desculpas.
1: Então, seguindo, Lousado, boa noite a ti, boa noite a todo mundo que tá nos acompanhando. Assim, vou começar com uma fala um pouco mais forte até, porque é a realidade. O Brasil joga o mínimo de sucesso nessa temporada, nesse jogo contra a equipe do Sportivo, e passando novamente, vai ter mais duas oportunidades para ter um mínimo de sucesso na temporada 2026, que seria o acesso. Voltamos para o início do ano passado, dessa temporada, mais ou menos janeiro, início de janeiro a gente falou com o Gerando Ferreira, e a expectativa era que tivesse avanço na questão da SAF ali por fevereiro. Durou um pouco mais, demorou um pouco mais, o Brasil se transformou em SAF ali por volta de maio, abril, maio, mais ou menos. E aí sim, se transforma em SAF, continua o andamento, né, da questão da recuperação judicial, e enquanto isso trava a compra dos 90% da SAF, do Grêmio Esportivo Brasil, pelo consórcio Chavante, pelo Chavante Participações. Mas, desde o início da temporada, quem paga as contas do Brasil é a SAF Chavante Participações. Serão novos donos da SAF, é o que tudo indica, se tudo der certo, dificilmente isso vai mudar, mas, né, serão oficialmente os donos da SAF quando esse imbróglio jurídico, essa questão mais burocrática, ela terminar. Mas nesse momento, o Brasil é uma sociedade anônima do futebol, 100% controlado pelo clube, internamente. Mas tem a negociação dos 90% a serem adquiridos pelo Chavante Participações. E aí sim, né, dá para se dizer, né, que vai se desenvolver um pouco mais toda a questão da SAF do Grêmio Esportivo Brasil, que nesse momento, continuando, né, através do próprio clube, né, esse 100% não tem um avanço tão considerado. A gente vê praticamente os mesmos problemas que se tinha anteriormente, a torcida reclama, né, da falta de estrutura no estádio, né, o gramado segue ruim, todas essas questões que a gente debate já há muito mais tempo, não é de agora, não foi para essa temporada. É uma sequência, né, de necessidades que tem de avanços extra-campo do Grêmio Esportivo Brasil e, claro, né, mais resultados, principalmente dentro de campo. Mas a SAF atual do Grêmio Esportivo Brasil é um financiamento, basicamente. Um financiamento feito pelo Chavante Participações para, ali na frente, assim que possível, assim que desenrolar todo esse imbróglio, eles assumirem como, né, os detentores de 90%, como o grupo que irá comandar o futebol do Grêmio Esportivo Brasil. Até agora, eles estão, por que eu falo financiamento? Que eles estão pagando, estão bancando, e até já foi dito pelo Fernando Ferreira, né, se assumirem, vão ali fazer as contas, ver quanto que eles já gastaram, e de certa forma já deduzir daquele investimento que tinha sido, agora não me lembro, 120, 140 milhões, mas daquele valor que tinha sido dito que seria aportado ao longo dos 10 anos. Caso aconteça um desastre e eles não assumam, o Brasil vai ter esse débito de gasto até aqui com a Chavante Participações. Mas não vamos falar sobre isso, porque é algo que eu acho que dificilmente vai acontecer, não tem por que entrar neste lado da situação. Mas, para um primeiro ano, quais eram as ideias do Grêmio Esportivo Brasil? De, quem sabe, né, cada vez mais, né, chegar na reta final, né, dar o pontapé inicial, digamos, da recuperação judicial, que segue agora as negociações, segue toda essa questão, né, de uma trava que tem, né, juridicamente ali, de mandarem todas as documentações para assessoria jurídica, para assistência jurídica, eles mandarem para o juiz, e o juiz bater o martelo, e aí tu começar as negociações com o pessoal, né, dos credores, para saber quanto tu vai pagar e quantas vezes tu vai pagar. Se desenvolveu, andou um pouco mais essa parte, mas não muito, não o suficiente. Foram meses e meses de um entrave, né, até agora ainda não ocorreu a assembleia jurídica, então está travado, né, extra-campo, de certa forma, todos esses avanços para a Chavante Participações assumir esse 90%, assumir o futebol do Brasil. Dentro de campo, para mim, alguns erros da SAF, investimento muito maior do que vinha sendo feito em outros anos, investimento muito maior do que o Brasil teria condições de fazer sem esse aporte financeiro por parte da Chavante Participações, mas resultados negativos e erros que, para mim, os principais foram as escolhas em relação aos treinadores. Primeiro, a demissão, né, do Cabeção, né, do Gilson. Segundo, a escolha do Laércio. E terceiro, agora a escolha do Júlio César. Volto a falar, não acho que são treinadores ruins, que são péssimos profissionais, mas não se encaixaram com o que o Brasil precisava para as competições que joga e pelo elenco que tinha nas mãos, que tinham nas mãos, principalmente esses dois que dá para dizer que foram contratados já pela Chavante Participações. O Brasil jogou uma Série D com o intuito de garantir a sua vaga na Série D, pelo menos garantir a sua vaga na Série D de 2027 através da competição. Para isso precisaria chegar pelo menos ali no segundo mata-mata. Não deu certo, ficou de fora até mesmo do primeiro mata-mata. Claro que o melhor dos mundos seria o acesso à Série C, mas era bastante complicado. O Brasil jogou uma copinha para ser campeão, né, numa dúvida se precisaria do título da copinha para garantir a vaga na Série D do ano que vem, jogou a copinha, então jogou para ser campeão. No final das contas, perdeu a final, ao que tudo indica, ganhou a vaga para a competição regional ali, né, a Copa São Minas, que não é mais Copa São Minas, ali, a Sul-Sudeste.
0: Sul-Sudeste.
1: Agora, que é um bônus ok, bom, principalmente para um Brasil que, no decorrer da
0: a copinha... temporada, desculpa te interromper, a temporada ano que vem, ela é bastante promissora, sim, né? Se o Brasil, sim, principalmente se o Brasil subir, né? Porque tem Gauchão, tem Sul-Sudeste, tem Série D e pode ter copinha também, sim, né? Que movimenta um pouquinho, né? Então tá, se subir é uma temporada ideal dentro, sim, do panorama, né?
1: Então, na copinha, não conseguiu o principal objetivo, mas ganha um outro prêmio que foi surgindo, digamos assim, ao longo da competição, porque durante a competição o Brasil, né, se garantiu, né, se teve a informação ali que o Brasil estaria garantido na Série D do ano que vem, ainda por conta do seu ranking, por conta do que fez em outras gestões, em outros anos de resultados nacionais, principalmente, né, obviamente, os anos que teve na Série B nacional. E aí chega para a Série A2, também ainda com aquele discurso de que precisava subir para o Gauchão Série A, porque, né, tu tem um aporte financeiro muito melhor por conta dos direitos de transmissão da competição, tu tem, né, um início de temporada já movimentado, né, tu já começa o ano com planejamento, já termina esse ano com planejamento sendo feito para a temporada, tu já joga no início do ano, tu já ganha possibilidades, né, de quem sabe cravar uma vaga na própria Série D através do Campeonato Gaúcho, tu ganha a possibilidade de, quem sabe, cravar uma vaga numa Copa do Brasil em 2028, e tu vai estar na elite do futebol gaúcho, que é pelo menos o primeiro passo que o Brasil tem que estar, né, pela grandeza da sua equipe. Chegou num primeiro turno bem abaixo, né? Poderia ter ficado até mesmo na segunda colocação, chegou na última rodada com essa possibilidade, aí a gente poderia, né, olhar por uma outra vertente, né, uma outra ótica, que seria, bom, com as dificuldades que o Brasil teve ao longo da competição, com vaias em alguns jogos, com início complicado, né, com uma limitação um pouco grande, dá para dizer assim, né, em resultados, ainda assim, o Brasil ficou em segundo. No momento que se encaixou, começou a dar certo, vieram os resultados e o Brasil terminou em segundo. A derrota expôs a dificuldade que o Brasil tem dentro dos jogos e expôs principalmente como a torcida não tem confiança no treinador. Volto a falar como falei ontem. Parecia que estava no momento positivo, a relação estava boa com o treinador, toma 4-1 do Bagé e ele já não presta novamente, ninguém mais queria o Júlio César Nunes, inclusive queriam que saísse para o primeiro jogo, e agora, depois do empate, muita gente também querendo que trocasse o treinador entre um jogo e outro de mata-mata, que é algo que não se vê quase nunca, né?
0: Impossível, né? Exato. Eu acho que já aconteceu com o Júlio César Nunes no time anterior, né?
1: Aconteceu com isso, que ele empata com o Capital e aí chega de volta o Thiago Nunes, né? Thiago Gomes. E aí consegue passar a equipe do Nacional contra o Capital ali na segunda, terceira fase, agora já não me lembro da Série D. Mas seria até curioso, né? Duas vezes seguida em três meses, o treinador ser demitido entre um jogo e outro de um mata-mata. Mas não é o normal e não sei quem é que teria agora, né, para tu demitir um treinador e trazer um outro, dependendo do, observando o mercado e sabendo como às vezes tu precisa de um pouquinho de tempo para encaixar o teu estilo de jogo. Mas o Brasil está, né, num jogo decisivo contra um esportivo. Eu acho que é um jogo acessível, é um jogo difícil, sim, mas é um jogo acessível para o Brasil passar de fase. Talvez, né, aí sim, tenha um jogo mais difícil, que seria o jogo do acesso, mas joga para, pelo menos, na Série A2, dentro de campo, ter êxito. Né? Se passar na semifinal e chegar na final, né, se for campeão, melhor ainda, a gente vai poder fazer uma ótica geral da temporada e pensar, tudo bem, a Série D foi ruim, era um início de trabalho, estava ainda, né, uma certa bagunça, né, fora do campo, que dificultou um pouco mais, né, tomadas de decisões, contratações e tudo mais. Jogou a copinha e aí o erro, né, digamos, de ter optado pelo treinador, né, o Laércio Aquino, acabou culminando num Brasil que perdeu a final, mas olhando para um copo meio cheio, teve a possibilidade de jogar, vai ter a possibilidade de jogar a Sul-Sudeste no ano que vem. E aí no final, né, no, na última ótica, o Brasil conseguiu acesso dentro de campo e aí não tem muito o que reclamar. Mas se o Brasil cai, aí, querendo ou não, mesmo com tudo dando certo para o Brasil ter, como tu falou, Lousada, um 2027 promissor com o Sul-Sudeste, com, né, Série D, talvez com Copinha, e aí se cair com Série A2, aí a gente vai ter que falar, bom, o primeiro ano, além de extra gramado, extra campo, não ter se desenvolvido tanto a condição da SAF do Grêmio Esportivo Brasil, da recuperação judicial do Grêmio Esportivo Brasil, dentro de campo, a maioria das coisas que poderiam dar errado acabaram dando errado e os resultados não deram certo, né? Não foram positivos, afastou um pouco o torcedor e tirou a confiança do torcedor. Então, né, joga por isso, joga para que se observe, se tenha uma ótica um pouco mais positiva para o restante da temporada e para, obviamente, vislumbrar, né, um 2027 cada vez mais, né, de progresso para o Grêmio Esportivo Brasil neste próximo sábado.
0: Muito bem, andamento pelo Campeonato Brasileiro, já está 1-0 para o Inter, gol do Vitinho, menos de um minuto da etapa inicial, 1-0 para o Inter no Beira-Rio, 0-0 Bragantino e Mirassol, 0-0 Remo e Grêmio, jogos que começaram agora, 7:30, menos de um minuto, o Inter já está na frente lá no Beira-Rio, né? Reta final aí do Brasileirão, bastante eletrizante aí na parte de baixo, principalmente da tabela. 7h32, intervalo. Na sequência, a gente segue debatendo sobre o Grêmio Esportivo Brasil e a decisão do próximo sábado. Já voltamos.
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0: 7h35, 7h35, de volta com o Papo da Bola aqui na Rádio Universidade, noite desta quarta-feira, 7 de outubro de 2026, com temperatura em Pelotas neste momento na casa dos 19 graus, muito vento, né? O alerta amarelo está emitido, né? Então vamos ter chuva nas próximas horas, talvez amanhã é a previsão, né? De uma quinta-feira chuvosa e... Neste momento, temperatura boa, né? Não temos muita alegria. É um dia de calor, é um dia de bom tempo aí, de sol. E já acaba dois, três dias depois, já chuva, muita chuva, né? Então, momento complicado aí que estamos passando. Mas estamos de volta com o Papo da Bola, te convidando a participar conosco no 053-984-13-5473, no esporte, na medicina, quem se prepara chega mais longe. 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Tu manteria a escalação, né? Tu acompanhou de... fora, né, na semana passada, debatemos bastante, né, esse esquema do 3-5-2, de três zagueiros, né, de três zagueiros com o TT no meio, seria melhor o TT na zaga, né, colocando um jogador a mais ali do meio pra frente. A grande maioria prefere três zagueiros com o TT, outros preferem o TT na zaga, colocar um jogador a mais no meio. O fato é que o Júlio César, ele não vai abrir mão dos três zagueiros, né, João? E aí, o que tu acha desse time do Brasil? Se tu manteria a escalação para sábado, mudaria alguma coisa, né, para essa decisão que teremos lá em Bento?
1: Olha, Lousada, não vi muitos jogos da equipe do Sportivo, né, mais os jogos contra a dupla Brapel. É uma equipe que tem uma transição forte, é uma equipe que faz um feijão com arroz, é aquela equipe que sabe o que tem que fazer na competição. Sabe o que é necessário. Marcar firme, ter uma boa transição, uma boa bola parada, né, limitar as ações do time adversário, não na questão, né, de jogar 100% com a posse de bola, mas de dificultar, fechar bem os espaços, né, fazer falta quando tem que fazer falta. Né, é uma equipe que sabe jogar competição. Que para mim foi o que em muitos momentos para a dupla Brapel faltou, né? Saber jogar competição. Às vezes saber jogar feio, às vezes, né, tu ter a oportunidade ali de fazer o gol e fazer o gol. Né? Acho que isso é algo que a equipe do Sportivo fez muito bem, né? Claro que acho que não vai ter o Otávio, né, para essa próxima partida, mas foi um jogador que se destacou. É uma equipe que mostrou essa eficiência ofensiva muitas das vezes. No próprio jogo contra o Brasil, por exemplo, né, o Brasil sai na frente logo no início e depois em praticamente duas oportunidades. Claro que a primeira já com sorte, numa cobrança de falta de longe que tem o desvio, né, e mata o goleiro Davi, mas as oportunidades que teve, conseguiu fazer seus gols, conseguiu virar o jogo, né, conseguiu, né, dificultar a criação do Brasil, limitar a criação do Brasil e também gerar suas oportunidades, por mais que não fossem muitas, ainda assim, quando chegou foi eficiente para fazer seus gols e vencer o jogo. Então, para mim, esse é um ponto importante, né? É uma equipe que está sabendo jogar a competição, mas não é, acho que no papel, melhor do que a do Brasil, não acho isso, né, em questão, né, técnica dos seus atletas. Talvez, taticamente, esteja um pouco mais afiada, né, em relação ao Brasil, né, que encontrou, eu acho, o seu melhor momento no 3-5-2, mas como falei, acho que agora os adversários já tiveram um material melhor, né, maior, na verdade, para avaliar essa equipe do Brasil, como joga esse time do Brasil, e aí tem limitado cada vez mais, né, o Brasil em questão de ações com bola, né, achado um pouco mais de espaço para levar dificuldade, né, para um time que na teoria é mais defensivo, né? O pessoal fala, é uma retranca. Não digo que retranca, mas o estilo como um todo tem sido do Brasil, às vezes, ceder a posse para o adversário para jogar na transição. Né? Pode ser um 3-5-2. Acho que muitas vezes tu resume o 3-5-2 a um esquema defensivo e não necessariamente é um esquema defensivo. Mas a maneira que o Brasil gosta de jogar é uma maneira mais reativa. Foca um pouquinho mais a defesa, fecha os espaços e aí ataca em velocidade na transição. Eu manteria porque quando tentou fazer algo diferente não deu certo. Né? Desde antes dessa formação e quando já estava com essa formação em alguns momentos quando tentou fazer modificações, não deu certo, né, por parte do Júlio César Nunes. Então eu entendo que o melhor é manter o 3-5-2, mantém, né, três zagueiros, né, ali atrás. Eu acho que o Brasil, com três zagueiros mais o TT, ele fica uma equipe com mais força de contenção, mais força defensiva. Talvez para esse jogo, acho que seja sim necessário, porque é um jogo mata-mata fora de casa. Se tu não tomar gol, né, se a tua defesa estiver, né, sólida e tu não tomar gol, pelo menos tu levou garantido para penalidades. E aí, se, né, tiver num dia bom, com o Carlos Eduardo, né, eficiente, com os cobradores eficientes, o Brasil vai passar de fase. Não tomando gol, no mínimo, leva para os pênaltis. Mas eu acho que, né, para uma outra situação, né, o Brasil tem que sair um pouquinho mais. Né? Acho que está faltando um pouco mais de construção para o Brasil, de jogar com a posse, de criar melhor as suas oportunidades, de dominar um pouco mais, né, as ações ofensivas do jogo. Mas com três zagueiros que não são tão construtores e um primeiro volante que tudo bem é construtor, acho que é bom no passe o TT, mas é realmente um primeiro volante, né, um jogador bem mais de marcação, eu acho que tu perde bastante do teu poder de fogo, do teu poder ofensivo. E dessa forma, né, para uma outra situação, acho que o Brasil vai precisar de algo a mais, principalmente se passar de fase no jogo do Bento Freitas, vai ter que sair mais pro jogo para tentar já fazer o resultado, né? Aí, claro, dependendo se vai jogar o primeiro jogo em casa ou não. Mas, num geral, eu manteria os 3-5-2, manteria os três zagueiros, né? Para esse jogo, como falei, manteria o TT de primeiro volante, aí jogo com o Vinícius. Eu acho que, tendo a opção do Silas, né, o Ramires viu muito pouco ainda, né? Então, não sei nem se está tão habituado assim com o esquema.
0: Muito difícil, Silas.
1: Não, exatamente. É. Se o Silas estivesse disponível, aí tudo bem. Acho que seria, principalmente para jogo no Bento Freitas, jogar com o TT como um dos zagueiros, né, como zagueiro pelo lado esquerdo, e tu jogar com o Vinícius e Silas. Mas como o Silas não está disponível e o Ramires não é, né, não sabemos qual a condição já, se está ideal taticamente o Ramires, o melhor é tu manter três zagueiros, o TT, tu vai ter uma contenção, é um jogo fora. Como falei, se ficar 0-0, tu levou pelo menos para as penalidades. Né, claro, pegar o recorte, né, mais recente, o Brasil foi para os pênaltis contra o Gramadense e perdeu, mas era uma outra situação, outros jogadores até mesmo, inclusive outro goleiro. Não acho que tenha ido mal naquelas penalidades do Davi, mas não conseguiu fazer defesas. Então, para mim, tu mantém o que tu fez. Como falei, falta alguma coisa nesse momento. Eu acho que os adversários já entenderam o que precisam fazer para dificultar o Brasil do 3-5-2. Porque quando ajustou para o 3-5-2, conseguiu surpreender os adversários, foi melhor que o União, venceu o Santa Cruz merecendo vencer. Né? Para mim estava indo mal, né, ou pior pelo menos, que o Pelotas, mas era um 0-0 até então, muita coisa poderia acontecer no segundo tempo. E venceu também com uma certa naturalidade a equipe do Glória. Então o Brasil do 3-5-2 com a sua equipe principal, dá para assim dizer, foi um Brasil que conseguiu ali nas suas primeiras partidas surpreender os adversários. Agora os adversários já se habituaram, já se adequaram, já analisaram e precisa o Júlio César entender que vão ser necessárias algumas movimentações a mais, né, alguma modificação no que vem sendo feito para conseguir novamente ser superior ao adversário. Se não, gera aquela condição. Vai de novo para um jogo 50-50 com poucas oportunidades e aí tudo pode acontecer. O Brasil pode ganhar, criar oportunidades e ganhar, e bem defensivamente, mas também pode ser que o Sportivo consiga ser melhor, ser superior, vencer o jogo no tempo normal. Ou vai ser mais um 0-0 ruim, ou um empate ruim, digamos assim, que vai fazer com que a definição da vaga seja nas penalidades. Mas no meu ponto de vista, não dá para o Brasil modificar um esquema que foi o único que dá para dizer que deu certo, porque de resto o Brasil foi, na maioria das partidas, ou pior que os adversários, ou pelo menos em boa parte, teve momentos bem abaixo, que era aquela época que o Brasil jogava no 4-3-3, começava bem, em dado momento morria completamente no jogo e o adversário amassava ou virava o jogo ou até mesmo conseguia, ou pelo menos conseguia o empate, né, que foi a sina ali daquelas primeiras rodadas.
0: Pois é, eu acho que, já falei, não me agrada muito o esquema de três zagueiros, beleza, mas eu acho que ele pode mudar o decorrer do jogo, né? Não, sim. Eu acho que isso não é proibido, né? Tu pode muito bem começar com três zagueiros e daqui a pouco tu modificar, tu ter um plano B, né? Porque, e não só na necessidade de tá perdendo o jogo, né? Porque aí, na minha opinião, causa aquela falsa impressão, né? Por exemplo, tu tá perdendo o jogo e tu tira um zagueiro e coloca um atacante, mas tu já tá indo pro ataque, né? Tu já tá te projetando pro ataque, tu já tá numa postura de quem tá perdendo. Consequentemente, tu abre mais o time, tu dá mais espaço. E aí, às vezes, tu toma um contra-ataque e tu pensa, não, mas ele abriu o time. Mas, na realidade, não é que ele abriu o time, é que o time estava se projetando porque está perdendo.
1: Não, eu acho, Lousada, que se ele mudar, né, fizer essas modificações, para ele mudar o esquema, é só se o Brasil estiver perdendo. Eu não consigo ver ele saindo, digamos assim, do feijão com arroz que ele tem feito, das trocas burocráticas, como a gente fala, porque... Também, acho que ele não me parece que, e vou, o recorte do Júlio César Nunes que eu tenho é o recorte no Grêmio Esportivo Brasil. Não falo sobre toda a carreira dele, porque não vi, não acompanhei toda a carreira dele. Mas o recorte no Brasil me parece de um treinador que não gosta de arriscar demais. A gente viu ele fazer muito mais trocas para deixar a equipe mais defensiva, a equipe mais reativa, do que para botar para frente. Então, se tiver 0-0, ele vai fazer, imagino que a maior chance seja de fazer trocas burocráticas. Tira um jogador que está um pouco mais cansado, que está um pouco abaixo, para colocar um outro que faça a mesma função. Dificilmente, no 0-0, ou até mesmo se estiver vencendo, vai fazer alguma troca para modificar um pouco, né, o esquema, tirar, sair desses três zagueiros, desse esquema mais defensivo. Agora, se estiver perdendo, aí não tem para onde correr. Aí tu vai ter que tirar um zagueiro, botar um outro homem pro ataque, seja um outro centroavante, no caso do Helder, botar um outro ponta, que ele já perdeu a confiança nos pontas, né? Então até fica difícil da gente conseguir imaginar, né, projetar o que poderia ser feito de modificações para deixar o time mais ofensivo, porque, né, tu vai empilhar centroavante, tu vai jogar com o Borbeck e com o Helder, tu vai botar um dos pontas que ele não tem demonstrado mais confiança. É, parece que só o Andrei agora, dos jogadores de velocidade do ataque, que ele confia um pouco mais. Então, fico nessa dúvida, mas acho muito difícil que ele vá soltar, como a gente fala, né, a equipe num 0-0 para buscar a classificação. Mais fácil ele manter o que já está acontecendo, e aí se tiver que levar para as penalidades, bom, que seja definido nas penalidades, porque acredito que vai ser bastante treinado também, né? Já devem estar treinando um pouco de penalidades nesses dias.
0: É, eu confio no Carlos Eduardo nos pênaltis, né? Hoje até falei com o ex-presidente Helder Lopes, abraço para eles, que está sempre na escuta, né? E ele disse, certo, tá apostando nos pênaltis, né? Porque eu vejo uma probabilidade muito grande do empate e o Brasil tem um goleiro, né? O Brasil tem um goleiro experiente, um goleiro que cresce, né, nessa hora decisiva, um cara que é grande, né? Também ele, né? E geralmente na disputa de pênalti o gol fica menor, né? Principalmente nessas cobranças decisivas, assim, e disputa de pênalti é sempre decisão, né? Ainda mais nessa, né, que vale a permanência aí na competição. Então, eu acho que, né, o Brasil leva vantagem se for para os pênaltis, apesar de que o Sportivo também tem um ótimo goleiro, o Jefferson Hermes. Gosto bastante do Hermes, né, desde a época do Grêmio Atlético Farroupilha. Mas eu... assim, eu senti o Ramires, quando entrou, ele teve dificuldade de parar em pé, né? Ele se desequilibrou, acho que ele escorregou umas duas vezes, né? E acabou que, né, teve, né, deixa uma má impressão, né? Mas gostei da movimentação dele, é um cara intenso. Daqui a pouco É que é muito. Acho que é muito cedo, né, pra sair jogando, né, João?
1: Eu acho que é um jogador muito parecido com as características do Vinícius, né? Não sei se tu concorda.
0: É, não, é, ele é o.
1: E aí tu ter dois Vinícius no time, ou vai faltar mais construção, né? De ter um outro volante mais construtor, ou tu vai precisar de um volante mais marcador, né? E aí depende de como. Tudo depende de como o Brasil vai jogar. Vai marcar em cima, vai marcar pressão. Vai esperar realmente, né, jogar um pouco mais compactado com as suas linhas ali atrás todas do meio de campo. Aí tu pode ter um pouco mais de espaço, digamos assim, pro time adversário, ter esse outro jogador. Mas não tem, pra mim é um jogador que vai entrar no lugar do próprio Vinícius. Não vejo ele com característica pra entrar no lugar, né, do TT, porque faltaria um pouco mais de poder de marcação. E muito menos no lugar do Garré, que faltaria um pouco mais de jogador para construir a jogada, para armar a jogada, pensar o jogo ofensivamente para o Brasil.
0: Pois é, e eu acho que a grande dúvida é como que o Sportivo vai se portar.
1: Sim.
0: Né? É, se vai manter a proposta, a estratégia de Pelotas, ou se vai ter uma... Eu acho que vai jogar um pouco mais, vai dar um pouquinho mais de espaço, né? Mas também não muito, porque é tudo muito equilibrado, né? Não... É um time organizado, assim, mas a gente viu contra o Pelotas, né, que era um jogo de primeira fase. O Pelotas é, né, um time que, em tese, no papel, pior que o Brasil, né, e nós não vimos um Sportivo ali naquele primeiro tempo, onde o Pelotas até saiu ganhando. Não viu aquele time indo pra cima, né, com aquela proposta, né, de um mandante... indo pro ataque a todo momento, pressionando, não.
1: Início,
0: é, né? Exato, o abafa. Um jogo muito equilibrado, onde o Pelotas ainda teve boas chances. Aí sim, no segundo tempo, claro, né, o Pelotas ganhando, baixou as linhas e o Sportivo foi lá e conseguiu empatar, e por pouco não virou. Mas muito mais também pela ineficiência, né, do time do Pelotas. Mas é aquilo, né, eu acho que o componente decisão, ele acaba afetando um pouco, tirando um pouco, né, da naturalidade, assim, do jogo. Então, acho que por isso que eu aposto, né, num jogo mais amarrado, num jogo mais brigado, do que na primeira fase, onde as equipes ali, né, tem um lastro maior, né, de tranquilidade para se perder ponto, recupera no jogo seguinte. Esse, por ser o jogo do ano, né, tende a ser um jogo muito mais tenso. Só que eu acho que as dúvidas do Brasil, como na semana passada, do meio para trás, né? Porque do meio para frente o Brasil, né, tá colocando ali o que tem de melhor e tá com pouca opção do meio para frente ali. Vamos ver se o Davi Torres joga, né? Mas se não jogou ainda, não foi nem relacionado, não deve jogar a volta também, né, João?
1: É, não. Acho que perdeu a confiança, como a gente falou, né? Não sabe se teve algum atrito, né, durante algum jogo, durante algum treino, se teve alguma coisa extra-campo, mas... não tem jogado, não tem sido uma opção mais o Davi Torres, né, que para mim era um bom ponta, né, um bom jogador para ataque em velocidade, né, um cara que finalizava até mesmo de média distância, mas a opção do treinador foi não mantê-lo como titular e algumas vezes até mesmo não tê-lo como opção no banco. Mas uma coisa que eu acho interessante, claro que era uma situação, né, num cenário... Essa equipe do Sportivo, ela é muito resiliente, né? Porque se a gente pegar até mesmo o recorte dos dois jogos da primeira fase contra a dupla, sai atrás dos dois jogos, né? Contra o Brasil consegue a virada e contra o Pelotas, né, vai em busca do empate e criou até para talvez ter virado o jogo, né? Teve uma pressão muito forte. Então, claro que num cenário de menos pressão, que não era uma condição de ganha ou tchau, né, ou acaba a temporada, que agora é que te gera, né, primeiro, para o adversário gera um senso de urgência maior para tu estar bem atento na partida, né, com foco total no jogo, e também para eles mesmo, né? Era um jogo, se perdermos é ruim, sim, mas não é o fim do mundo, vai ter outros jogos. Agora não, agora vai ter esse senso de urgência próprio, né, da equipe do Sportivo, caso saia atrás de que, em caso seja derrotado, adeus, né? Acabou a competição. Mas já vimos em outro cenário, um cenário parecido, mas sem a pressão, que é uma equipe que não se importa, às vezes, não se derruba tão fácil por estar perdendo o confronto em casa, né? Ele vai, ele pressiona, ele mantém a cabeça no jogo e vai em busca, né, do resultado, né? De pelo menos empatar o jogo. Então, é uma situação para o Brasil, mesmo se sair na frente, se manter ligado, se manter atento, porque vai continuar com pressão, o adversário vai continuar tentando, né, buscar o resultado, obviamente, né? É um time, né, um elenco que já passou um pouco por essa situação de estar perdendo e ir em busca do seu resultado. O Brasil, acho que pode ter um pouco mais de dificuldade, né? Se o Brasil sai perdendo, ainda mais com uma formação, né, com um esquema defensivo, pode ser que a situação complique um pouco mais para o Grêmio Esportivo Brasil. Então, acho muito importante o Brasil, não tomar gol, mas principalmente não sair atrás. Né? Pode ser que fique num 1-1 e aí vá para as penalidades, mas se o Brasil sair atrás, eu acho que vai sair muito das suas características e aí vai ter que fazer o diferente que quando tentou fazer não deu certo aí o técnico Júlio César Nunes.
0: Pois é, né? Essa é a grande questão, né? A imprevisibilidade, eu acho, do jogo, né? Quem sai ganhando, quem sai perdendo, daqui a pouco tem uma expulsão, né? Um gol contra no início, né? Que nem a gente está vendo o jogo do Inter aqui, Inter e Corinthians, olha o que os dois treinadores pensaram, aí com 30 segundos gol, né? Uma bola que sobrou, claro, foi um bom passe do Alan Patrick, mas, né, o jogo nem começou direito, né? E já sai o gol, ele pode sair para qualquer lado. Aliás, o quanto o jogo seria diferente, né, João, se aquela primeira bola entra ali, né, que foi na trave, que o faltou, pô, nem dá pra dizer, o Mancha deve calçar uns 45, né, nem dá pra dizer, poderia ter, teria que calçar um sapato de palhaço ali, mas o quanto que o Esportivo ia sair mais, né, o quanto que o Brasil ia ter mais tranquilidade, o quanto que a torcida ia ter uma paciência maior, então tudo, né, influencia, né, e eu acho que a gente tenta projetar aqui, tenta prever alguma coisa, mas é complicado porque, né, o futebol ele é bastante imprevisível, mas eu tô ansioso aí, né, pra sábado, né, porque é jogo decisivo, né, aquele jogo que atrai maior audiência, né, com certeza vai ter muita gente ligado, né, vai ter secador também, vai ter gurizada de outras cidades acompanhando, então certamente vai ser aí uma tarde bastante emocionante aí de futebol. Hoje...
1: E só outro ponto, né, Lousada? É uma situação que desde aquela partida eu reparei e segui falando, né? Porque foi algo que chamou a atenção. Como comemoraram a vitória em cima do Brasil naquela partida? Como fizeram festa jogadores, comissão técnica... Acredito que até alguns dirigentes que devem ter entrado, né, no campo ali no final, como é de costume, e como foram fazer festa juntamente com seus torcedores, né, ali próximos ao local da torcida. Porque sabiam da importância de vencer o Brasil, claro, ainda mais, né, um jogo de virada, mas entendiam a dificuldade que era imposta, né, numa partida contra o Brasil, com o investimento que foi feito, com o tamanho que tem, né, o clube, e fizeram uma grande festa. E ali, desde então, eu comecei a falar, olha, os times eles jogam contra o Brasil e contra Pelotas como se fosse final de Copa. Tudo bem, já tivemos esses debates algumas vezes. E aí tem gente que acha que não é tanto assim. Tudo bem, a minha opinião é essa. A minha opinião é que é um jogo diferente. Por mais que sejam equipes do mesmo nível, né, atualmente, digamos assim, estão atuando na mesma competição, eu vejo que as equipes, quando enfrentam o Brasil, quando enfrentaram o Pelotas, elas tinham uma gana um pouco maior, um desejo maior de buscar o resultado, porque parecia um jogo que daria uma moral a mais. Mais ou menos como a gente vê, tanto o Brasil quanto o Pelotas, quando vão jogar, por exemplo, contra a dupla Grenal no Campeonato Gaúcho. Tenta fazer um algo a mais, ou até mesmo como foi o jogo do Brasil contra o Inter na Copinha. Tu tenta um algo a mais, tu tenta motivar um pouco mais pela dificuldade do confronto, mas pela importância do confronto. E naquele jogo fizeram uma grande festa no apito final, com torcedores, com jogadores, comissão técnica, como se já tivessem, né, entendendo que tinham feito, né, uma boa partida, tinham tido um bom resultado contra um adversário importante. E agora vai ser, né, se encontram novamente num momento de mata-mata, né? Obviamente que por ser um mata-mata, o Brasil vai estar com esse sentimento também, né, com esse senso de urgência. Mas o adversário, com toda certeza, vai estar bastante motivado. O Brasil tem que, nessa questão de entrega e motivação, equilibrar. Se der para ser mais, melhor ainda. Mas claro que, pelo menos nessa entrega, na dividida, na vontade, o Brasil vai ter que estar, né, equilibrado com o adversário. Senão, daqui a pouco, o adversário entra com mais vontade e começa a ganhar mais divididas, começa a ganhar mais espaço, porque o entendimento pelo lado esportivo é que, claro, ainda mais agora no mata-mata, é bom, se a gente vencer, a gente vai estar cada vez mais perto, né? Tirando um adversário direto, mas cada vez mais perto de buscar a classificação, de buscar o acesso, né? Na classificação, no caso, o acesso para a primeira divisão, voltando para a primeira divisão. Então, se já naquele momento que era um jogo de primeira fase, ainda nas rodadas iniciais, eles estavam querendo, eles jogaram com uma seriedade, fizeram uma grande festa vencendo, o Brasil tem que estar ligado para dar um equilíbrio nesse tipo de situação anímica para esse confronto também.
0: Muito bem, 8 horas 2 minutos, só atualizando o Campeonato Brasileiro, Bragantino 0, Mirassol 0, Inter 1, Corinthians 0, Remo 0, Grêmio também 0, jogos em andamento pela Série A. Série B, Operário 1, Botafogo de São Paulo 0, Avaí 2, Londrina 0, Londrina está indo para a Série C mais uma vez, né? Tá muito mal aí o time do Londrina. 8:30 tem América Mineiro e Fortaleza. América pode cair hoje, né? Já tá rebaixado, né? Pode cair matematicamente hoje. CRB e Atlético Goianiense, Vila Nova e Cuiabá. Jogos das 8:30 da noite começarão daqui a 28 minutos. Intervalo comercial. Na sequência a gente volta com mais Papo da Bola.
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3: 20 horas e 3 minutos.
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8:06, 8:06, de volta com o Papo da Bola aqui na Rádio Universidade, noite desta quarta-feira, 7 de outubro de 2026. Vamos atualizar aqui a temperatura, 19 graus neste momento, em Pelotas, na noite desta quarta-feira. E o dia aí que

0: 36, 12. João, o Sportivo lançou aí, né, o preço dos ingressos, preços justos, né, 20 pilinha. É, deveria, eu acho que deveria ser assim aqui também na Baixada. Tem um amigo que tem a tese, a gente sabe, né, o quanto que é difícil fazer futebol no interior, mas que, cara, divisão de acesso tem que ser 20 pila, no máximo 30, né, porque é melhor que tu tenha mais gente no estádio pagando um pouco menos do que, né, eu acho que o jogo já é ruim. E aí tu corre o torcedor com o preço do ingresso, né, João? Acho que 20 pilinha tá bem pago, né?
1: Sim, eu concordo contigo, Lousada. Eu acho que é aquela condição. É melhor tu ter 2 mil torcedores com ingresso a 20 pila do que tu ter 1.000 torcedores com ingresso a 40. Né? Em questão de arrecadação vai ser igual, mas vai ter mais gente torcendo, né? Claro que às vezes é complicado que, né, na fase atual o torcedor às vezes, né, critica mais do que apoia, né? E como a gente sempre fala, tá no seu direito, né, de criticar, ainda mais se é sócio, se está ajudando o clube financeiramente e tudo mais, aí gera aquela a situação máxima de tu, né, tô ajudando, acho que um direito que eu tenho é poder cornetear também, poder criticar, mas é melhor para os atletas até mesmo, né, porque tu não começa o jogo com o torcedor te vaiando, né. Começa geralmente com apoio, então é melhor para os atletas ter o apoio. Sempre falam da torcida, né? É um discurso de praxe, digamos assim, do atleta que chega para jogar no Grêmio Esportivo Brasil. A questão do o Internacional tá com uma sorte de quem não vai cair, hein?
0: Do segunda na trave em...
1: Exatamente. E é aquela condição de que tu chega pra partida, né, os jogadores mesmo falam quando vem pra cá que torcedor é um diferencial, né, que era difícil jogar contra no Bento Freitas, então que agora ia ter essa torcida que apoia bastante ao seu favor, então é algo que facilita, que melhora. Eu não sei como é que é a questão das finanças, as arrecadações, né, não tô dentro do clube, não sou da parte financeira do clube pra ter esse entendimento maior. Então não tem como chegar e falar que é muito melhor, né, que tu ter esse público um pouco menor, mas, né, no final das contas a matemática é positiva, digamos assim, né, por tu jogar com esses ingressos a R$40, né, 40 e 60, né, o mais barato, se não me engano, acho que tem sido 40, mas tem o outro que é a 60, porque, como falei, não estou dentro do clube. Não sei quanto que isso afeta nos cofres, quanto que isso fomenta o torcedor a se associar. Isso é um dado que o clube precisa ter, né, para fazer um balanço financeiro e um ajuste, né, na precificação, tanto do valor do plano de sócio quanto no valor do ingresso. Mas vendo, né, na ótica básica, digamos assim, me parece bem melhor tu fazer um ingresso a R$20. Né, tu vai ter 3, 4 jogos, né, no, na tua casa no mês, na teoria. E aí tu vai compensar, digamos, ainda assim, vai ter um valor de R$10, digamos assim, pro teu sócio, né, a menos, né, que o sócio vai ter em relação a tu comprar o ingresso sem ser sócio, e tu vai ter um número maior de torcedores, mas tem toda essa questão, né, do valor do sócio, que é a arrecadação garantida, com o valor do ingresso, que não é uma garantia, né, de que todo mundo vai pagar, de que todo mundo vai ir. Mas uma certeza é, né, os dois lados, eu volto a falar, eu sempre entendo os dois lados. O futebol hoje está muito mais caro, então é difícil tu fazer futebol com ingresso de R$20, né, muito barato, tu não paga, né, tu não tem uma arrecadação muito grande se tu não tiver um público muito grande, o que a gente não tem visto, né, não temos visto aqui em Pelotas públicos significativos, então te gera geralmente um déficit, né, financeiro só para abrir os portões, como a gente fala, daquele gasto necessário. Então são condições, né? É avaliar. Se tu vai perder dinheiro, é melhor tu perder, digamos, uns 4, 5 mil a mais, mas tu ter mais torcedor ou não. Né, tu não tá em condição de estar perdendo nada de dinheiro, digamos assim, né? Mas na questão do adversário, pelo que a gente viu de público ao longo da competição, né, de arrecadação também,

0: não é o mesmo engajamento que tem o torcedor do Esportivo em relação ao torcedor, né, do Brasil, acho que R$20 fica um valor justo, e principalmente pela importância da partida, acho que vai ter, né, um número interessante de torcedores.
1: E não ter aquela pressão, né, João, lá em Bento. Eu falei aqui das 8 equipes que estão na fase quartas de final, o Brasil é a que tem, né, a maior pressão de torcida, né, que faz o caldeirão mesmo. Tem ali União, Veranópolis, próprio Esportivo, que tem, né, uma torcida organizada interessante ali, né, mas são muito mais simpatizantes, né? Eu acho que isso é o diferencial do Brasil, que no primeiro jogo não valeu de nada, né? Foi 0-0. Então, eu acho que isso já não conta muito, né? Mas não vai ter aquele clima hostil lá, até porque as torcidas, elas são amigas, né? Então, acho que, inclusive na saída do estádio aqui, no sábado, tinha uns caras de Bento lá, da torcida organizada, acho que é Fúria Alve Azul, se não estou enganado, né? Eles estavam fazendo churrasco ali com os chavantes, né? Então é legal que tenha. A gente sabe que esse mundo das torcidas tem muita briga, né? Mas essa questão de quando elas são aliadas é interessante, né? Ver, porque, né, sai coisa boa, né? Sai umas confraternizações interessantes, e deveria ser sempre assim no cenário, né, do futebol gaúcho e brasileiro, né? Acompanhando aqui o jogo do Inter e Corinthians, né? O Diniz está prestes a ser rebaixado, né? Mas como é organizado o time do Corinthians, né? Tem umas saídas de bola absurdas. Você viu uma que o Inter subiu toda a marcação, pressão ali, e os caras conseguiram, né, em troca de passe, sair na cara do gol, né? Eu sei que tu é um defensor do dinizismo também, João, mas ele não consegue dar sequência nos trabalhos, né?
0: Falta um algo a mais, né?
1: O que falta pro Diniz, será, hein?
0: Eu acho que é saber se adaptar, porque tu vai ter adversários que vão ter uma marcação boa numa saída de bola, e às vezes tu vai ter que entender que, ao invés de 100% querer trocar passes, né, num setor arriscado, né, com uma boa, né, movimentação de marcação do adversário, uma boa um bom posicionamento do time adversário, talvez seja melhor tu zerar a jogada e te reajustar para defender o lance, do que tu tá arriscando, e numa dessas tu arriscou demais, tu perdeu a bola e tu tomou gol, né? O Vitinho já deu uma roubada de bola ali no zagueiro pela esquerda, acho que era, não sei se era o Ranieri, quem era, e saiu na cara do gol, né? Teve um chute ali que o goleiro fez a defesa, o Hugo Souza, né? Mas arriscou, né? Manteve esse risco alto. E eu não acho que 100% das vezes que tu sai jogando curto, tu consegue ter uma jogada positiva, né? Tu vai ter a troca de passes, às vezes tu vai perder a bola e ter um risco muito alto de tomar gol, porque tua defesa tá desmantelada e o adversário já tá numa zona de perigo. E às vezes, né, tu vai conseguir, né, sair, chamar o time adversário e ter mais espaço no ataque, mas às vezes, que é a maioria das vezes, vai ser só uma jogada, que tu vai trocar alguns passes, vai tentar chegar no ataque, vai ter algum erro, e aí zera, recomeça a jogada, te reajusta defensivamente, o adversário começa a tentar te atacar. Então, acho que o risco acaba sendo maior do que a quantidade de vezes que te gera uma situação muito boa, uma situação de gol até mesmo. E aí, precisa o treinador entender, né, que se o risco está sendo maior do que o prêmio, né, digamos assim, é melhor às vezes tu te adaptar, tu ter mais algumas saídas táticas do que essa condição aí de muita posse de bola.
1: Não dá balão em momento nenhum, né?
0: Não, e não interessa quem é o jogador, né, o material humano, digamos assim, que tem. Porque o Diniz fazia isso no Audax, aí do Audax ele vai, né, para a equipe do... E, obviamente, né, sem tanto jogador de expressão, de qualidade.
1: Do Oeste, que veio aqui na...
0: Isso, no Oeste, depois é Atlético Paranaense, aí chega no seu auge.
1: Eu queria ver ele num Grêmio da vida com o Kahneman.
0: Que condição que ele vai ter? É. Não tem como, mas ele ia tentar.
1: Com então, certeza, ele até o Kahneman entregar umas 5, ele ia tentar.
0: Aí ele ia tirar o Kahneman, no caso.
1: Ô, João, vamos de mensagens aí, o pessoal já participando, né? No terceiro bloco a gente já começa a trazer aí a voz do torcedor.
0: Começar aqui pelo nosso YouTube, Coach Thiago, ótima entrevista com o técnico do Santa Cruz, né, o Cristian de Souza, ontem falando sobre a decadência do futebol gaúcho. Muito assertivo ele. E realmente foi uma
1: baita entrevista. Esses dias um amigo que é mineiro me falou, cara, eu tenho um grupo, né, com pessoas de outros estados, né, a gente conversa bastante. E aí falando ali sobre as, né, os jogos que eu transmito, todos muito ruins, né, eles até riram de uma história que eu até postei e marquei vocês, né, num jogo horroroso, aquele 0x0 com o União, que a gente saiu anojado daqui. E eles, eu acho que teve gol do Grêmio aí, pelo que o Super Placar sinalizou aqui.
0: Aí vem chuva mesmo.
1: Né? E eles, olha, gol do Kahneman, viu, falamos nele, tá aí, ó.
0: Cara, acho que é o terceiro ou quarto gol do Kahneman em 20 anos de Grêmio.
1: É, tá aí, então, o Grêmio ganhando o seu jogo, dupla Grenal, né, ganhando.
0: Mas e eles só deixa eu falar, porque às vezes o pessoal, não sei se todo mundo tá vendo, né, mas... Aquela questão dos oportunistas. Pênalti de manual que o Kahneman cometeu.
1: Ah, meteu a mão na bola, né?
0: Com o braço aberto e não deram, né? O Grêmio foi ajudado. Não vou ser desonesto também. Que bom que foi ajudado, que precisa, senão vai cair. Mas foi ajudado. Foi ajudado. Né? Num outro momento, se for prejudicado, eu vou reclamar. Mas podem me apontar dele e dizer, seu canalha.
1: Hipócrita.
0: Exatamente.
1: Mais mensagens? Não, eu ia dizer o seguinte, eles falam o seguinte, cara, num estado que a dupla Grenal, né, são os principais times, né, o que que tu deixa pro... Se bem que o Juventude tá bem, né?
0: O Juventude tá bem, mas aí que tá, o Juventude ele conseguiu se ajustar com o pouco, por exemplo. O pouco que o estado lhe dá, porque é uma cota bem menor das disputas de gauchão, e foi se ajustando, claro. Voltamos à questão, é uma região muito melhor, né, financeiramente, que te facilita bastante, né, tu fazer parcerias, né, tu conseguir, né, apoiadores lá na região da Serra, porque, obviamente, o pessoal é mais abastado financeiramente, e aí é mais fácil de tu negociar e o investimento que for feito, né, te dá um retorno maior, te facilitar um pouco mais na questão de montagem de elenco, de pagar dívidas, de melhorar o clube, mas gestões positivas, né? Com o pouco foram fazendo, né, o Juventude chegar longe em Copa do Brasil, e aí entrava um montante financeiro muito positivo.
1: Isso aí, eu acho que é o mais... O Juventude
0: estava pouco tempo atrás na Série D também,
1: sim, gente,
0: mas se ajustou.
1: O Juventude na Série D ou Série C chegou à quarta final de Copa do Brasil, né? Então, olha o que... E o Brasil quando teve, né?
0: O Brasil conseguiu um dinheirinho bom, e onde é que foi parar o
1: onde
0: dinheiro
1: foi parar,
0: do Atlético,
1: né,
0: Mineiro? Se passa e por pouco não levou pelo menos para as penalidades, seria um investimento ainda maior, né? Chegaria uma grana maior se chegasse dos cofres do clube, né? Mas teve toda essa situação. É aproveitar as oportunidades, porque o Juventude estava mal, não tinha o melhor elenco e conseguiu, né, também às vezes com sorte na questão de disputa, né, do mata-mata, mas tu tem que fazer por onde também. O Brasil, por exemplo, se subir no ano que vem, no Gauchão do ano que vem, já tem que tentar ter bons resultados para o mais rápido possível voltar a disputar uma Copa do Brasil, que é mais dinheiro que acaba entrando, mas é toda essa questão, ô Lousada. Posso seguir com as mensagens?
1: Pode.
0: Teu vizinho aqui chegou, o Alberto Gianni falou, boa noite, senhores. Era teu vizinho aqui em Caxias, Lousada. Moro do lado do Prata Vieira e um dia te vi entrando no prédio da frente com crachá da Rádio Caxias.
1: Ah, eu morava ali.
0: Mas não quis atrapalhar.
1: Eu morava ali no... Ah, agora não lembro o nome. A gente chamava de Carandiru. Era pegadinha aquele condomínio ali. Era o Carandiru. E quase toda a Rádio Caxias, os que vêm de fora, trabalham ali. Porque o que acontece? O dono daqueles prédios ali é o irmão do dono da rádio, né? Então já fazia um precinho pra nós ali do aluguel, né? E eu morava ali realmente bem no centrão, assim, no fervo ali. Um abraço aí pro Alberto. Podia ter chamado, né? Mas tudo certo. Quando a gente for a Caxias, a gente toma uma, tranquilo.
0: É engraçado, esses dias eu tava saindo de casa esperando um Uber. Não lembro nem onde é que eu ia, mas tava de férias ali. E aí passou um torcedor do Brasil, assim, eu fui deixar o lixo na lixeira. Ele me olhou, daqui a pouco ele parou quando eu tava voltando em direção ao prédio dele. Você trabalha na RU, né? Daí eu falei, sim. Daí ele foi me cumprimentar, conversamos um pouquinho, falou um pouco da situação do Brasil, mas não mordemos, né, Lousada? É só parar pra conversar que a gente...
1: Eu gosto da resenha.
0: Claro,
1: gosto da
0: sempre, resenha. Sempre. Aqui meu amigo Celestino Lucas, o careca da bola tá feliz, não tá podendo ver o time dele jogar, o Inter de Porto Alegre. Tava até debatendo com ele aqui sobre... A pichotada ali do Kahneman, né? O Celestino, meu amigo, tá na audiência. O Luiz aqui também, negócio é rezar pro Chavante conseguir passar de fase. também o Hugo Luiz Amaral, boa noite a todos, e também o Flavinho 443. Lá na Montanha dos Vinhedos vai ser R$20 o ingresso para todos, que é o que a gente estava falando, né, do bom preço dos ingressos. Aqui nas mensagens do nosso WhatsApp, tem mensagem de áudio aqui do João Luiz, mas primeiro vamos com a mensagem de texto dele. João Luiz do Laranjal, não tenho medo de nenhum dos 7, é só acertar nossos próprios erros e vamos classificar. Recados para aqueles, morto não fala, só daqui a 10 meses para se falar neles. Hoje ficam na expectativa da dupla Grenal. Se ferrar, não faz isso. E tem uns que se dizem Pelotas e torcem pro Grêmio. Faça-me o favor, tomara que caia os dois. Aí o recado do João Luiz do Laranjal. Mensagem aqui do Lázaro de Porto Alegre. Boa noite, pessoal da RU. Estou na escuta e assistindo pelo YouTube. Excelente programa. Valeu, Lázaro. Um abraço. Mensagem aqui do Eugênio Lino. Boa noite. O Eugênio foi um dos que me parou ali numa esquina um dia e ficamos meia hora resenhando. Boa noite. Treinador tem que falar para o Vinícius soltar a bola mais rápido. Tá aprendendo demais. Prende até perder a bola. O último jogo, quando ele recebia a bola, matava o contra-ataque. Esse tirava ele.
1: É um defeito, né, que ele tem.
0: Mas eu falo, para mim, o melhor Vinícius é o Vinícius que ajuda na marcação, rouba a bola
1: e solta.
0: E solta rápido. E ele dá o passe e se projeta para ser mais uma opção no ataque. Às vezes a bola não precisa nem chegar para ele, mas ele é mais um jogador no ataque, tira, né, um pouco do foco, digamos, de algum outro jogador mais ofensivo e faz o zagueiro também fazer uma marcação nele, né, quando ele se projeta assim. Claro que se projetar ele correndo com a posse da bola, aí já tem um pouco mais de dificuldade. Se a bola chegar para ele finalizar, não é tão o forte do jogador, mas é um cara que consegue ter uma transição rápida, marca bem e sai, né, tenta sair para o jogo, melhor ainda se conseguir a roubada e já, por exemplo, rouba a bola, dá um passe para o Garré e aí deixa que o Garré faça a construção da jogada. Temos mensagem de áudio, vamos agora ou vamos depois, Lousada?
1: Cara, acho que vai agora, 8h24, intervalo 8h30, então vai daí.
0: Rapidinho aqui a mensagem do João Luiz, que deixou uma mensagem de áudio.
2: Ai, eu não sei tocar cavaco.
0: Aí a mensagem do João Luiz. Mensagem.
1: Só isso?
0: Só isso, só.
1: Só uma resenha?
0: Só pra. Né, ele falou, né, que só iam falar do Pelotas, né, daqui 10 meses. Um toquezinho ali no nosso amigo do cavaco, né, o Júlio do Cavaco. Aqui 3 mensagens do nosso amigo, o Luiz Augusto Simone. Vamos ouvir.
3: Boa noite, pessoal. Excelente programa. Antes de começar a dar meu pitaco, como diz o Gils, quero mandar meu abraço para o AA. Não é o Alcoólicos Anônimos, é o Antônio Alves. Alô, Antônio Alves, já tomei um vinho. Eu tomo vinho todos os dias desde criança. Mas falando sério, em primeiro lugar, o Brasil, a SAF, não podia ter deixado ir embora o Patricão. Hoje nós teríamos 2 centroavantes do mesmo nível. Olha, não sei se o Patricão não é melhor que o Balbec, sei. Não sei. E o Sportivo, ele é um time igual do Brasil, assim, se equivale em qualidade. Eles não vão mudar o jogo deles. Estão jogando em casa. Vai ser terrível. Vai ser terrível. Claro, espero que a gente passe. Mas não sei, não. Então tá, era só esse palpite que eu queria dar. Um abraço a todos. Pra concluir, Antônio Alves, eu acho que a minha cachorrinha tomou vinho demais, que tá latindo, feito uma louca. Um abraço. Pessoal, eu voltei assim, e essa questão dos ingressos, isso há muito tempo me exaspera. Aí a SAF tá errando, que desde que nós subimos da série C para B, cresceu o olho, cresceram as unhas, aí o pessoal fala, se associa porque paga mais barato. Não é da tradição, não é do costume do nosso povo se associar. Eles só se associam se a coisa estiver muito bem. Aí sim, pode subir um pouco mais. Mas é como disse, agora eu acho que foi o João, não sei quem foi. É melhor ter 4 mil pessoas assistindo a R$20, ter 1.500, como no máximo tem tido aí dois mil e poucos. Isso não é maior, mais fiel, isso não é torcida de chavante. E a SAF está pecando também nesse quesito. Isso aí não vai sustentar o clube, a renda do jogo, tchê. Tem que encher o Beto Freitas. O Beto Freitas, se é para ser como ele era antigamente, tem que ter sempre, sempre, no mínimo, 4, 5 mil pessoas. Claro, quando for um jogo de Copa do Brasil, uma final de um Campeonato Gaúcho, uma semifinal, aí dá uma subida. Senão nós vamos ficar assim de novo com essa torcidinha, chega a ser ridículo, tchê. Mas é a minha opinião, né? Eu também não sou do departamento financeiro, eu só quero ver o Beto Freitas cheio para ajudar o nosso time. Isso aí eles não estão conseguindo, e faz tempo, hein?
0: Tá aí as mensagens, a mensagem.
1: Eu fico na dúvida assim, João, será que iria, né, mais gente? Porque parece que vai sempre os mesmos, né? Eu não sei.
0: Esse é um ponto que a gente vem debatendo para ambos, né?
1: Eu já fui
0: execrado aquela vez que eu falei da torcida do Pelotas, né? Que não era para o torcedor que vai sempre, sim, para os que realmente abandonaram. E a gente vê que...
1: Né, a gente conhece muita gente que largou mesmo.
0: A torcida como um todo, né? Acho que o torcedor como um todo no país, ele vem, a gente vê. Tirando o torcedor do Flamengo, o Palmeiras tem botado menos público, o Grêmio e Inter nem se falam. Né,
1: eu acho que é uma cultura do gaúcho, sabe? De só ir em jogo importante.
0: Sim, sim.
1: Tu olha,
0: sim.
1: Cara, tu vê o Cruzeiro... O Cruzeiro, desde que estava na Série B, não, eu lembro do ano de 2021, um ano antes de subir, não tinha mais chance, o estádio lotado, no fim. Aí depois, 2022, aí na Série A, tu pega os públicos do Cruzeiro, baita média. Sim. Né?
0: E... São Paulo tem um estádio gigantesco e, né, tem jogo que vai muita gente, tem jogo que vai 15 mil pessoas no Morumbi, por exemplo, no Morumbis.
1: É, até que o Grêmio, depois da compra da Arena... aumentou a média.
0: A média era 15 mil pro estádio de...
1: Antes da 55. Compra da Arena ali, mas também ingresso caro, né?
0: Sim.
1: Agora deu uma melhorada. Mas eu acho que não é da cultura do gaúcho, assim, ir a campo, né? Ele gosta... Claro, vai... Os de fé estão lá.
0: Sim, os de fé estão sempre
1: mas
0: lá.
1: O jogo importante, aí sim os caras vão.
0: Sim. Mas a questão pra mim dessa questão sócio e valor do sócio, focar no sócio, valor do ingresso... Né, para não sócio e etc. Para mim é... Se, e aí volto a falar, eu não estou dentro do clube para saber, para ter essa conta, para ver a arrecadação, ver se está dando certo, se está sendo bom ou não. Mas, no meu ponto de vista, não realmente é difícil tu manter um sócio pagando todo mês um valor de 50, 60 reais, acho que está em 60 agora a mensalidade do Brasil até... Se alguém tiver informação certinha, algum sócio quiser mandar para nós, só para a gente falar certinho, acho que é 60.
1: Acho que é 60, né?
0: Acho que é 60 que tá, e aí tu vai, tem acesso em todos os jogos. Mas 60 reais, se tu for cobrar 20, tu tem que ter pelo menos, né, 3 jogos em casa no mês para ter...
1: Vai se pagar.
0: E aí no caso, não vale a pena, né? Tu ser sócio, porque se tu não for num jogo, não vou poder ir porque tem algum compromisso, alguma coisa. Se tu não fosse sócio... pagaria 40 reais apenas, em dois jogos pagava 40 reais, o sócio foi em dois jogos, pagou 60, então tu tem que fazer um preço acima, né? Se botar 30, aí tudo bem, 40, né, te obriga, digamos assim, a tu ser sócio, né? te faz ser sócio, porque financeiramente vai ser mais fácil, mas ao mesmo tempo tem gente que não, 60 reais é muito, às vezes 60 reais é muito, para tu gastar todo mês. Para quem ganha um salário mínimo, para quem tem contas a pagar, para quem tem um aluguel, para quem tem...
1: Às vezes é tu, teu filho, tua esposa.
0: Exatamente. R$49,90, mano. R$49,90 mandou aqui o Adalberto Gomes.
1: Cinquentinha, perfeito. É que eu acho assim também, né?
0: Eu acho que se tu diminuir o valor do ingresso, bota o valor do sócio, quer dizer, bota o valor do sócio a 40, e aí tu bota o ingresso a 20, porque provavelmente tu vai ter 3 jogos pelo menos no mês. Se tu, pro sócio em 3 jogos, ele vai pagar 40. Pro não sócio, ele vai pagar 60. Vale a pena.
1: Essa temporada do Brasil, ela começou em abril e vai terminar agora em outubro. Esperamos que lá no dia 31, né? Nesse intervalo, tá lucrativo, né? Tu paga, tá indo. Problema é janeiro, fevereiro, março, abril e depois novembro, dezembro.
0: Se a gente pegar, vou fazer uma conta rápida aqui de cabeça, Lousada. Foram 5 jogos em casa na Série B. 5 jogos em casa na Copinha, 10 jogos. Agora foram...
1: 7, não.
0: 7 jogos em casa. Foram 7 em casa e 8 fora.
1: É, fora.
0: Já dá 17. Se o Brasil chegar na final, vão ser 20 jogos em casa que o Brasil teve. Né? Num período, né, digamos que a temporada, se tu pagar todo ano, digamos 6 assim...
1: 6 meses, né?
0: É, mas se tu pagar todo ano, tu vai ter...
1: Sim.
0: É, 12 meses pagando pra ir em 20 jogos. Né? Era uma média... Vamos arredondar para cima, de 2 jogos por mês. Aí não tem como, porque tu vai estar pagando R$50, tu vai botar o ingresso a 20.
1: R$600 anuais. R$600 por ano. É aquilo, se tu for, fizer a conta, eu acho assim, eu penso, né? Cara, às vezes R$50 é um lanche.
0: É, tu come, não, né? Claro, pra quem tem, né? Pra quem fuma o seu cigarrinho. Pra quem toma uma cerveja, pra quem toma o seu vinho, como é o caso do Simone, né? Claro que tem o vinho do Galvão Bueno, é, do Mar, ali tem o São Martinho,
1: mais
0: que,
1: pangaré,
0: que eu vou. Se tu tem, digamos, um dinheiro pra sustentar, digamos, né, algum, não digo nem vício, mas né, algo que tu gosta de fazer, pedir um lanche, né, comer fora algum dia, alguma coisa, aí tu pode fazer a conta e pensar, ah, ao invés de fazer esse luxo, entre aspas, digamos assim, eu vou garantir um sócio. Mas como o Luiz Augusto Simone falou, quando a coisa tá ruim, tu não vai tá sendo sócio. Eu fui sócio do Grêmio, era sócio do Grêmio desde do jogo do rebaixamento em 2021, né? Tinha sido sócio antes, fiquei uns anos sem ser sócio, voltei, né, justamente para ir no jogo do rebaixamento. E parei de ser sócio agora há 2 meses. Por quê? Era R$60, R$65, já estava salgado. E, pô, a situação não tá boa. Não, não, eu não consigo nos jogos que eu tô sempre trabalhando. Né? O Grêmio só me dá desgosto nesse momento. Só me irrita, só me tira dia de vida. Pô, vou gastar em outra coisa, vou segurar esse dinheiro. Então eu também entendo o torcedor. Né, que chega a um ponto que, às vezes, tu prefere realmente, vai ser melhor pra ti gastar na cervejinha, no refri, no lanche, do que tu gastar com o teu clube. Isso, claro, na minha situação, não, pra eu ir em Porto Alegre ver um jogo é bem mais difícil. O pessoal que é daqui é um pouco mais acessível, mas às vezes nem assim. Às vezes tu vai ser um jogo de noite, vai ser um jogo num final de semana que tu vai ter alguma outra coisa pra fazer.
1: É,
0: tu
1: tem que pagar Uber pra ir, pra voltar,
0: mais complicado, é? Né? Pra quem o dinheiro tem uma limitação, é difícil. É muito mais fácil realmente pegar uma promoção aí e pagar 30 pila pra ir num jogo do que tu tá garantindo esses R$50 todo mês. Né? Eu não sei como é que é no Brasil, mas né, em muitos clubes é aquilo. Se tu parar de pagar, né, tu não vai conseguir voltar a ser sócio só depois de um certo tempo, senão tu tem que pagar todas as mensalidades que estavam atrasadas. É um compromisso que tu acaba fazendo que às vezes não é tão rentável, né? Então, como eu falei, é o pessoal de dentro do clube que tem que tomar a decisão, fazer as contas e ver o que é melhor. Pode ser que a gente vá falar com o pessoal, né, que é responsável por isso dentro do Chavante, e eles falem, não, para nós está sendo mais rentável manter o ingresso a R$60, né, focar que o torcedor seja sócio. E financeiramente está sendo um pouco melhor. A conta é, né, mais ou menos parecida, mas ainda assim é um pouco melhor para nós. Bom, aí tudo bem. Aí a gente vai ter essa informação. Até então, fica parecendo que é melhor tu diminuir o valor de tudo, do sócio, né, do valor mensal do sócio e o valor dos ingressos, até mesmo para ter mais gente no estádio apoiando o time.
1: Muito bem, vamos para o último intervalo da Boa Resenha. Daqui a pouquinho a gente segue debatendo e trazendo aí a opinião do torcedor aqui no WhatsApp da Rádio Universidade. Participe, intervalo, nós já voltamos.
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0: 8h40, mais conhecido como 20 para as 9, de volta com o Papo da Bola aqui na Rádio Universidade, noite desta quarta-feira, 7 de outubro de 2026, com a temperatura neste momento na casa dos 19 graus, 19.2 é a temperatura, de acordo aí com o site da Embrapa. E nós estamos chegando para o UCPEL no Esporte na Medicina. 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Segue pelo Campeonato Brasileiro, 1 para o Inter, 0 para o Corinthians, 0 para o Bragantino, 0 para o Mirassol, 0 para o Remo, 1 para o Grêmio, 1 para o Vitória, 0 para a Chape, 0-0 Botafogo e Vasco. Vitória e Chape começou às 8, Botafogo e Vasco 8:30, e os três primeiros jogos, né? Bragantino e Mirassol, entre Corinthians e Remo e Grêmio, às 7:30. 9:30 tem Cruzeiro e São Paulo. Hoje tivemos, né, pela terceirona, o belo placar aí de 0 para o Novo Horizonte, 9 para o Real. Aliás, o João, temos que falar sobre o Novo Horizonte, né? Nada contra, os caras dão a vida para fazer futebol, mas não dá, né? Tá, assim,
1: Não dá.
0: Duvido que seja lucrativo. Sim, eles só estão botando dinheiro fora. Aí a notícia é quando não dá, VO, toma 9. Cara,
1: eles ganharam de alguém, né? Eles ganharam a partida.
0: Quem é que perdeu pra eles?
1: Eu acho que eles ganharam a partida.
0: Pô, mas aí me ajuda, né? Mas assim,
1: foi na segunda rodada até mesmo que eles ganharam.
0: É complicado, né? É difícil, porque...
1: eles ganharam, acho que foi do Rio Grande até mesmo. O Rio Grande tá com 0 pontos.
0: Pelo amor de Deus, Rio Grande. Mas o Rio Grande também...
1: Deixa eu ver, Novo Horizonte não,
0: eles, foi na segunda eles rodada. Eles têm uma vitória mesmo, o Rio Grande não tem nenhuma, deve ter sido...
1: Foi, em Rio Grande.
0: Bate, pelo amor de Deus.
1: 2-1.
0: É, mas eles deviam estar sem jogador, não é possível. Cara, hoje tu tomar 9 no futebol profissional, a terceirona não é bem profissional, né? Mas igual tu tomar 9, é nós jogando lá já. É o time da RU ali, o Wesley na zaga, Jaf no meio, eu no ataque, né... Se sobrar, né? Mas aí tem jogos que... Eu tava falando com... Esse fim de semana teve ATF Atlântico, né? Na Série Ouro. Atlântico, time de Liga Nacional. Baita time, né? Um dos melhores do Brasil. Fez campanha de liderança na primeira fase da Liga. Contra a ATF dos guris aqui, né? Que é um time amador aqui. Sim. E cara, eu falei com o Leandrinho, que deu uma entrevista pra nós, claro que aqui ele, né, foi mais e ele falou, cara, eu nunca tomei um sacode tão grande na minha vida, tipo, de não ver a bola o jogo inteiro.
1: E essa é a questão da quadra grande, né?
0: Sim, os caras são acostumados, né? O que, por exemplo, o time da Liga Nacional que joga a Série Ouro, joga o Gauchão, ele tem dificuldade na quadra pequena. Sim. E aí tu, além de tu jogar numa 40-20, tu joga naquela do SESI, que é um absurdo. Sim. É quadra, é padrão FIFA, né?
1: Ali o cara que é bom, ele fica melhor ainda.
0: Fica melhor ainda.
1: O cara que é ruim, ele é exposto, né? Não que o pessoal seja ruim, obviamente, né? Mas
0: é muito diferente.
1: É diferente, tu tá acostumado a jogar. E até falei com o Leandrinho, né, que é um ano de transição. Eles estavam jogando acostumados a jogar em quadra pequena.
0: Sim.
1: Agora eles também estão jogando em quadra grande, então...
0: Que a maioria ali... É jogador de futsal amador, e eles não jogam em quadra grande.
1: Sim.
0: Quadra grande Pelotas é só do SESI. Sim. Então, eles jogam paulista, eles jogam seminário, né? Então é realmente complicado, mas é legal, né? Eu acho que o Rodrigo, por exemplo, goleiro, pra ele foi bom, foi exigido um monte, fez um monte de defesa, eu vi o primeiro tempo, terminou 8-0. E o que ele fez de defesa foi piada. 1-0 Bragantino, esse resultado é bom pra dupla Grenal,
1: eu
0: né?
1: Eu já ia falar, pô, será que o Bragantino não vai fazer a boa?
0: Mirassol teve um expulso aqui.
1: Mirassol teve o zagueiro expulso logo no início da partida e agora Eduardo Sacha fez a boa.
0: É, então, 1-0 Bragantino. Vai nas mensagens aí, João.
1: Vamos às mensagens, aqui o Milton Farias. Boa noite, João, bom retorno de férias. Que horror o Grêmio, hein? Olha, hoje pelo menos não tô vendo, né? Eu botei aqui no jogo do Inter e Corinthians, né? Que é o da Cazé TV, mais fácil de botar na TV aqui. Pelo menos não tô vendo o Grêmio, mas deve estar sendo uma coisa terrível, como sempre, né? É o normal. Nem
0: eu recebi aqui no grupo de um gremista, tava 0-0 ali, acho que uns 15, 20. Grêmio teve 20 dias pra treinar, não mudou nada. Então, mas tá ganhando, né? Tá bom, o importante é ganhar.
1: É, não, também se não conseguir ganhar do Remo, aí já decreta o rebaixamento, né? Aqui o nosso amigo Paulo Coy, né? O gremista Paulo Coy, gremista e torcedor do Lobo. E aí, João, pessimista tem que ser pessimista com o Brasil, não com o Grêmio da grandeza que é. Não, uma coisa é o Grêmio que é pior que quase todo mundo no Brasileirão, né? Outra coisa é o Brasil que tem um investimento maior do que os demais na
0: É, mas o Grêmio também tem investimento...
1: Hoje, se o Brasil pegar, né, um Veranópolis, um União e principalmente um Passo Fundo, eu vou dizer que o Brasil é o azarão. Principalmente contra o Passo Fundo. Agora, contra os demais, o Brasil ele tem condições, né, de fazer um algo a mais, de jogar aquilo que a gente espera e que eles têm muita dificuldade de mostrar. Agora, o Grêmio, independente de contra quem o Grêmio jogar, olha, o Grêmio tomou uma roda da Chapecoense na Arena. Só não perdeu porque estava inspirado ali o Everton, senão teria perdido em casa. Então, com o Grêmio não tem como eu ser maluco de tá com...
0: A chance é muito otimista. Grande de cair. Um dos dois é quase certo, né?
1: Ah, eu acho que um dos dois... O Inter, eu vejo que tem... O Inter até mesmo contava com outro treinador, mostrava mais dentro dos jogos. Perdia...
0: Porque... É que tem uma tabela mais acessível, também, né? Não, também. Não pegou... Já pegou o Flamengo...
1: Ganhando esse jogo aí, por exemplo, acho que o Inter dá um salto positivo em busca, né, de se escapar. Claro que depende também de outros resultados, mas facilita bastante. Agora o Grêmio vai ter que ganhar hoje e ganhar o Clássico do domingo para ter chance. Se não... Eu acho que não se escapa.
0: Vai daí.
1: Mensagem aqui, por enquanto, a última que nós temos. De novo, Luiz Augusto Simone, vamos ouvir.
2: Ó, pessoal, voltei. Não sei se vão ler a minha mensagem, mas não tomo vinho ruim. Não tomo grandes vinhos porque não tenho poder aquisitivo maior, mas eu já trabalhei muitos anos com vinhos. Eu era brindado pelas vinícolas com muitos vinhos maravilhosos por importadores. Eu fui sommelier, mas eu só tomo vinho com uva vinífera. Aí veio me falar nada contra o San Martino. Não. Eu não tomo vinho com uva de mesa. Tá? Só para esclarecer. Se não é para tomar um Merlot, um Malbec, um Cabernet, um Pinot Noir, eu não bebo. Eu prefiro fazer uma caipirinha, então.
1: Cara, vou confessar, eu não estou na mesma mesa, então, do Luiz Augusto Simão.
0: Cara, eu vou te dizer, eu tenho um paladar de pobre, assim, pra vinho, porque eu gosto do...
1: Eu gosto
0: do
1: chinelo,
0: o que desce é o chinelão. É, não é aquele que tem gosto de uva, né, com álcool, ali.
1: E eu até sempre falo, eu não sou do seco, né, eu sou do suave, que é um suquinho com álcool, né, então é bem tranquilo, qualquer um pra mim já tá ótimo, bem docinho.
0: Cara, eu tomei um porrão uma vez com leite condensado, como é que é o nome do... Penas Coxas, né?
1: Exatamente.
0: Tá louco, aquilo ali, não, nunca mais também, pelo amor de Deus, bem docinho, vai, quando vê eu tava...
1: Quando vai tomando, quando vê tu já tá
0: Nárnia, na horizontal. Não tem como, não, depois daquele dia, nunca mais. É vivendo e aprendendo, né?
1: A gente vai aprendendo. Mas tá, é como eu falei, né? O Luiz Augusto Simone tá num outro nível ali, já entende do negócio, a gente vai.
0: Deus abençoe, né? Que siga assim.
1: Com certeza.
0: Só melhora.
1: O Luiz aqui voltou no nosso YouTube, falou: a TV passa todos os jogos com o pessoal vem em casa, que é mais barato, né? Então, né, acho que tem sim também esse fator, né?
0: É, o fato de ser transmitido. Mas eu tenho alguns amigos que eles nem assistem. Só, cara, eu só vejo quando tá. Eu ainda digo pra ele, cara, escuta a rádio. Sim. Que a rádio tu tá escutando, parece que tu tá vendo um baita. A gente tenta, né? É, a gente tenta, né? Esses dias meu pai tava assistindo o jogo e ouvindo RU. E ele. Era aquele Brafar lá, em Bagé. Horrível, né? E ele disse, cara, quem escuta só a tua narração parece que é o ânimo que tu dá pro jogo é um negócio absurdo. E olha que, né, é coisa normal, é rádio, né? Mas de fato é isso aí. Então não gosta, escuta a rádio, pelo menos tu vai estar pensando, pá, o gramado tá bom, né? O cara finaliza de longe, a bola passa perto.
1: Eu trago a minha experiência, assim, na ousada. É o que eu sempre falo. Eu já, na questão, né, do Grêmio, e claro que tem pra mim a questão do morar fora, que pra eu ir num jogo é muito mais gasto. Né? Não baixa de R$200, por exemplo, pra eu ir em Porto Alegre.
0: Só a excursão é 100.
1: Exato. Aí tu vai comer alguma coisa, mais o ingresso que é uns 60, morreu, é 200 pila. Mas a minha experiência, né, hoje em dia, pô, já tô com 30 anos, honestamente, eu me canso indo numa excursão que vai pra chegar 3, 4 horas antes, pra ficar fazendo um agito, pra sair uma hora depois e ter mais 3 horas e meia de viagem, né? Querendo ou não, eu já vivenciei, acho que tudo que eu tinha pra vivenciar de emoção. Já vi Grêmio campeão, já vi Grêmio rebaixado, já fui em jogo que não teve jogo no final. Já tive todas as experiências. Agora é só a experiência que já aconteceu.
0: Repetida, né?
1: Mas às vezes eu penso, vou ver
0: não, em casa, é, cara, é uma...
1: sentado, que eu não gasto tanto e, querendo ou não, já não tenho mais a mesma energia pra tá indo pro agito, né? Eu não vou... Não ia, pelo menos em jogo, quando eu ia pro meio da torcida, né?
0: Pra geral?
1: Pra cantar, pra apoiar e tudo mais. Né? Não pra ficar sentado, nada contra quem vai, mas era o meu estilo. Eu não tenho mais energia pra isso também. Então acho que chega um ponto também, algumas pessoas já disseram, olha o que
0: meu Deus!
1: O Internacional vai vencer.
0: Terceira na trave.
1: E a tendência é que se escape.
0: Pô,
1: e
0: essa...
1: isso é jogo de quem vai ficar na primeira divisão. Mas assim, é uma
0: o gol que o Memphis errou, o pessoal deve estar assistindo o jogo aí.
1: Não, inacreditável.
0: Cara, eu não errava esse gol.
1: Era bater na bola e
0: ele era só...
1: bateu na bola e mandou na trave.
0: Pelo amor de Deus. Tem mais aí, João?
1: Mas é aqui o Alberto, o Gianni, esses dias estava olhando só de curioso o cardápio do restaurante Fasano em São Paulo e tem vinho de 90 mil reais, coisa de maluco. Aí ele é bem, bem longe, acho que um vinho de 90 reais eu já não pagaria, para ser bem honesto, Lozada.
0: Ô,
1: mas
0: cara,
1: é essa questão.
0: Os do Galvão custam quantos, mais ou menos, sabe, não?
1: Ah, tem uns ali de uns 120 por aí.
0: O mais...
1: Tem os que fazem uns... aquelas caixas, né, que aí sai um pouco mais barato, pega uns 3, 4 ali, mas... Já passei o olho e vi, não é pra mim.
0: Não é, vamos de cervejinha.
1: Mas essa pra mim é a questão do torcedor, Lozada. Eu acho que alguns já vivenciaram também as experiências e... Hoje em dia preferem ver de casa. Tem essa possibilidade, né? Do jogo. A maioria dos jogos ser transmitido, é. Eu acho que afasta um pouquinho o torcedor, né?
0: E nem na Série B nós tínhamos grandes públicos, né? Não. Essa aqui é a verdade. Tem mais aí, vamos lá que tá.
1: Agora chegou, estamos na finaleira aqui, chegou o Antônio Roxo. É, queridos, sou viciado em rádio desde o berço, quando meu pai me botava para dormir ouvindo a Guaíba. Se vão 60 anos. Ouvir é bem melhor que ver futebol, é outra emoção. No caso do meu Chavas, mais que emoção, é ilusão. Daí o cara pensa que o time presta. Abraço, Antônio Roxo. Tem esse ponto também, né? Que, olha, honestamente, tem e também trago pra minha realidade. Teve muito jogo do Grêmio que eu comecei a ver. Eu falei, é muita ruindade. Não vou ver, tô só me estressando. Parava de ver. Ia ver só o resultado, nem ouvia. Mas realmente, né, a emoção do rádio, como tu falou, Lousado, como o próprio Antônio falou. Né, a gente bota uma emoção a mais, a gente tenta, né, olhar o copo meio cheio, a narração é boa, o jogo é emocionante. E às vezes tu vai estar vendo, né, não é aquilo ali que está acontecendo, mas a gente está passando a emoção pro ouvinte. Né?
0: Com certeza. 8h53, tem mais aí ou já foi?
1: Fechou.
0: Fechou. Então é isso, 8h53. Corinthians perdeu um gol inacreditável. Olha, talvez
1: um dos mais
0: inacreditáveis do Brasil, ano, né? É. Com certeza. Se ele tenta. O Yuri Alberto cruza pra ele e fala assim: erra essa aí, pai. Ele não ia conseguir errar, eu acho. Né? E aí foi lá e ele conseguiu chutar na trave. A bola ainda voltou na mão do Antony. Né? Tá meio com sorte o Inter, mas olha.
1: Muito se falou dos goleiros do Inter, né? O Antony já foi amplamente criticado, eu acho que muitas vezes com razão.
0: É ruim.
1: Mas hoje tá fazendo uma baita partida. Hoje duas das bolas que foram na trave, ele tocou antes dela ir na trave.
0: Sim, verdade. É isso, Jaf. Valeu, tamo junto. Amanhã tô de folga, tá?
1: Ah,
0: então. É, amanhã então.
1: Na sexta-feira estaremos
0: de volta. É, não sei se é contigo ou se é o FM amanhã aqui no comando, mas a gurizada estará na resenha aqui no Papo da Bola. E nós vamos ficando por aqui. Um grande abraço a todos. Eu volto na sexta-feira, mas amanhã tem programação aqui na Rio. Grande abraço, até mais, tchau!
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11: Está no ar a Voz do Brasil. As notícias do governo federal que movimentaram o país no dia de hoje.
12: Olá, boa noite.
13: Boa noite para você que nos acompanha em todo o país.
12: Quarta-feira, 7 de outubro de 2026.
13: Vamos aos destaques do dia.
12: Idosos, gestantes e crianças estão entre os grupos com maior risco de complicações por erro de dosagens de medicamentos.
13: Campanha nacional estimula a prevenção e registro de falhas em hospitais, farmácias e no dia a dia do paciente. Luana Karen.
14: A campanha quer fortalecer entre profissionais de saúde e população o hábito de notificar quando um medicamento provocar efeito adverso.
12: Saúde da mulher.
13: Saiba como identificar os primeiros sintomas da menopausa e os cuidados disponíveis na rede pública de saúde. Gabriela Noronha.
15: Ao perceber os sintomas, a mulher pode procurar atendimento e, se necessário, é encaminhada ao atendimento especializado.
12: Qualificação profissional.
13: Pronatec abre oportunidades em cursos gratuitos voltados à preservação ambiental. Márcia Fernandes.
16: O programa tem como objetivo expandir o acesso à educação profissional e contribuir para a inserção de jovens e adultos no mercado de trabalho.
12: Hoje, na apresentação da Voz do Brasil, Luciano Seixas e Mariana Jungmann.
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12: Na hora de tomar um remédio, errar a dosagem ou esquecer o horário do tratamento pode trazer sérios riscos à saúde, especialmente para crianças, idosos e gestantes.
13: No Brasil, falhas na receita e na administração de medicamentos representam uma parcela expressiva das ocorrências registradas em atendimentos de saúde.
12: Para alertar a população para esses e outros danos à saúde, a Agência Nacional de Vigilância Sanitária, Anvisa, realiza no mês de outubro uma mobilização nacional voltada à prevenção de erros na hora de se medicar.
14: A campanha da Agência Nacional de Vigilância Sanitária quer fortalecer entre profissionais de saúde e população o hábito de notificar quando um medicamento provocar efeito adverso. A ideia é melhorar os processos e prevenir danos à saúde. No Brasil, erros de medicação e eventos adversos podem ser notificados por meio da plataforma Vigimed. A notificação pode ser feita tanto por profissionais de saúde quanto por pacientes. A presidente do Conselho Regional de Farmácia de Goiás, Luciana Calil, cita que entre os erros mais comuns estão a dosagem e os intervalos de administração.
17: O que nós observamos são erros, por exemplo, de dose, tomar mais ou menos do que é o recomendado. Um outro erro é o erro em relação ao horário. Não atrasar e nem adiantar o horário de tomar o remédio. Um outro erro muito comum é a confusão entre os medicamentos.
14: Segundo a Organização Mundial de Saúde, os erros de medicação causam um impacto global estimado em 42 bilhões de dólares por ano e afetam milhões de pacientes. Cerca de 5% deles sofrem danos evitáveis relacionados a medicamentos, sendo que metade desses casos poderia ser prevenida. Idosos, gestantes e crianças estão entre os mais vulneráveis a esse tipo de ocorrência. O diretor da Agência Nacional de Vigilância Sanitária, Anvisa, Tiago Campos, diz que a campanha quer fortalecer a cultura de notificação dos erros, com foco na melhoria dos processos.
18: Isso significa incentivar a identificação e a notificação dos erros, sem foco na punição das pessoas envolvidas, mas sim no aprendizado e na melhoria contínua dos processos.
14: No Brasil, entre dezembro de 2018 e agosto de 2026, a Anvisa recebeu quase 58 mil notificações de erros de medicação, correspondendo a 16,2% de todas as notificações registradas no período. As categorias mais notificadas foram erro de prescrição, omissão de dose, posologia inadequada e erros de administração. Reportagem Luana Karen.
13: O Brasil reforçou a vacinação e a vigilância contra o sarampo diante do aumento de casos nos Estados Unidos e em outros países das Américas.
12: Até 5 de outubro, o país registrou 52 casos da doença. A vacina é gratuita e está disponível nas unidades de saúde pelo Sistema Único de Saúde.
19: Com o avanço